0: princípios da Lei Maria da Penha. Repórter Bruno Lourenço.
1: A lei agora dá a vítimas de violência doméstica e familiar até um ano para tomar providências legais contra seus agressores. O prazo anterior era de 6 meses, contado do dia em que a mulher tem conhecimento do autor do crime. A senadora Damares Alves, do Republicanos do Distrito Federal, afirmou que essa extensão do tempo se insere no espírito da Lei Maria da Penha e no tratamento mais protetivo às vítimas.
2: Neste sentido, apenas com o decurso do tempo, com a progressiva conscientização da violência vivida e o consequente fortalecimento moral, é que a mulher possui condições de denunciar seu agressor. Assim, nada mais razoável que o direito de queixa possa ser exercido dentro do período de 12 meses, ao contrário dos 6 meses ora vigentes.
1: Em caso de falha do Ministério Público, esse prazo também vai a 1 ano e começaria a contar a partir do término do período reservado à promotoria para o oferecimento da denúncia à justiça.
3: O senador Randolfe Rodrigues, do PT do Amapá, afirmou estar confiante na votação da proposta que acaba com a escala de trabalho 6-1 antes do recesso parlamentar, previsto para começar no dia 17 de julho. Para o líder do governo no Congresso Nacional, a realização de uma sessão de debates sobre o tema, marcada para 1º de julho, demonstra que a matéria está avançando no Senado.
0: Randolfe também avalia que há tempo para que a proposta que reduz a jornada para 40 horas semanais, sem corte de salários, seja analisada pela Comissão de Constituição e Justiça e pelo plenário ainda neste semestre.
4: E eu estou otimista que nós não entraremos em recesso sem a apreciação do fim da 6-1.
3: E foi vetado integralmente pelo governo o projeto que criava o programa Contrato de Primeiro Emprego, voltado à ampliação das vagas para quem ainda não teve a carteira assinada.
0: A decisão presidencial agora será analisada por deputados e senadores em sessão do Congresso. Mais detalhes com o repórter Márcio Maturana.
5: O projeto que criava o programa Contrato de Primeiro Emprego para jovens de 18 a 29 anos foi vetado integralmente. O governo argumentou que a proposta prejudica os estudos com jornadas de até 44 horas semanais e cria uma categoria de trabalhadores com menos direitos porque diminui a parte do patrão para o FGTS e para a Previdência. O autor foi o senador Irajá, do PSD do Tocantins, que pretendia com a proposta reduzir um problema dos profissionais iniciantes.
6: Os adolescentes, os jovens, que tanto sonham e almejam ter uma profissão, ter a sua independência financeira, de poder ajudar com o orçamento doméstico da sua família em casa, de poder ter um trabalho digno, hoje não possuem nenhum tipo de perspectiva, porque o próprio mercado de trabalho justifica que esses jovens não têm experiência profissional. Ora, é um dilema. Se ele não tem oportunidade, como é que ele vai ter experiência?
5: O veto precisa ser analisado agora numa sessão do Congresso Nacional.
3: E para obter registro profissional nos conselhos regionais, estudantes de medicina deverão ser aprovados no Exame Nacional de Avaliação da Formação Médica, o ENAMED, no último ano da graduação. A exigência foi determinada por medida provisória publicada pelo presidente Lula.
0: A prova será aplicada pelo Ministério da Educação, mas a obrigatoriedade valerá apenas para os alunos que ingressarem no curso após a publicação da medida provisória. Os candidatos reprovados poderão refazer o exame em edições posteriores, que ocorrerão semestralmente.
3: No Senado, aguarda análise do plenário um projeto que também estabelece prova de proficiência como pré-requisito para obtenção do registro profissional. No entanto, nesse caso, a aplicação do exame seria feita pelo Conselho Federal de Medicina. O relator da proposta, senador Dr. Irã, do Progressistas de Roraima, defende a iniciativa.
7: De 100 médicos que se formam, 30 não sabem nada. E aí, esses médicos vão cuidar da gente. E isso deixa as pessoas que principalmente vão procurar os ambulatórios do SUS, os prontos-socorros, uma situação de absoluta fragilidade.
0: O projeto que cria regras para regularizar áreas rurais embargadas por infrações ambientais terá de ser analisado pelo plenário.
3: Um recurso apresentado por senadores derrubou a decisão terminativa da Comissão de Agricultura. Os detalhes com a repórter Marcela Cunha.
8: O texto tinha sido aprovado de forma terminativa pela Comissão de Agricultura e seguiria direto para a Câmara se não houvesse o recurso. O documento foi assinado por senadores do PT, PDT, PSB e PSD, que que defendem uma discussão mais ampla, por entenderem que a proposta envolve proteção ambiental, fiscalização e responsabilização por infrações. O projeto do senador Sérgio Petecão, do PSD do Acre, cria termos de compromisso entre produtores e órgãos ambientais para cessar a infração, reparar o dano e permitir o retorno da área à regularidade. Se o órgão ambiental não responder ao pedido em 60 dias, os efeitos econômicos do embargo, como restrição ao crédito rural, poderão ser suspensos. O relator, senador Zequinha Marinho, do Podemos do Pará, defendeu que a proposta dá mais previsibilidade sem comprometer o meio ambiente.
9: O embargo não pode ser via satélite. O embargo tem que ser com a presença do técnico, identificando a área e isolando aquela área para que não haja qualquer tipo de comprometimento no sentido inverso e liberando a área não embargada para a continuidade da produção.
8: Com o recurso, a proposta ainda não segue para a Câmara e terá que ser analisada pelo plenário do Senado.
0: E comprar um imóvel na planta pode representar a realização de um sonho, mas também envolve riscos para o comprador. Para aumentar a segurança de quem investe nesse tipo de aquisição, o Senado pode iniciar a análise de um projeto que cria novas garantias durante a execução da obra.
3: Entre as medidas previstas está a constituição de garantia até a conclusão do empreendimento. A reportagem é de Alexandre Campos.
10: Pelo projeto do senador Paulo Paim, do PT do Rio Grande do Sul, o valor da garantia correspondente a 5% do custo estimado do empreendimento deverá ser oferecido antes mesmo do início da obra, por meio de caução em dinheiro, seguro-garantia, fiança bancária ou em caução em títulos da dívida pública. Na opinião dele, isso pode evitar prejuízos aos consumidores em cenários de crise, por exemplo.
11: Além disso, os contratos deverão ser muito mais claros, apresentando o projeto completo, o cronograma e as datas exatas de início e entrega da obra. É mais respeito com o bolso do consumidor e é muito mais segurança para o patrimônio das famílias.
10: O projeto ainda torna obrigatório submeter o empreendimento ao regime de afetação. Assim, o terreno, direitos e bens relacionados a determinada incorporação imobiliária não poderão ser usados para, por exemplo, cobrir eventuais dívidas do incorporador sem relação com a obra em execução.
0: O Senado debateu em plenário a criação do Estatuto dos Cães e Gatos.
3: A proposta estabelece deveres e políticas públicas para a proteção e bem-estar desses animais. Repórter Patrícia Oliveira.
12: A proposta surgiu a partir de sugestões de entidades civis protetoras dos animais, após a repercussão da morte do cão Orelha. O texto define regras para o cuidado de cães e gatos comunitários, a responsabilidade do poder público no atendimento veterinário, castração em massa, microchipagem e apoio a ONGs e protetores. Fernanda Becker, presidente da Associação dos Amigos dos Animais, destacou o reconhecimento no texto de que cães e gatos são seres sencientes, que sofrem, sentem medo, prazer e afeto.
13: Eles não sabem o que é o Senado Federal, o que é uma lei, o que é um estatuto, mas eles conhecem na pele o que é a fome, o frio, a dor.
12: O estatuto prevê também penas de prisão para o assassinato de animais e criminaliza abandono, maus-tratos, zoofilia, omissão de socorro e comércio clandestino. O senador Paulo Paim, do PT do Rio Grande do Sul, destacou o compartilhamento de imagens de crueldade contra animais cometidas por jovens na internet.
14: Quem comete uma crueldade contra um animal, no futuro, comete o mesmo tipo de crime contra um ser humano.
12: O Estatuto dos Cães e Gatos aguarda votação na Comissão de Constituição e Justiça.
0: Com edição de Paula Groba e trabalhos técnicos de João Lira, o Jornal do Senado fica por aqui. Acompanhe agora as notícias da Câmara dos Deputados. Boa noite.
3: Boa noite e até amanhã.

0: Câmara dos Deputados.
1: Câmara define política para prevenção e tratamento de doenças da pele.
2: Deputados incluem robótica como matéria optativa no currículo escolar.
3: Comissão especial garante prioridade de direitos para a primeira infância.
4: Plenário pode sustar demarcações de terras indígenas em Santa Catarina.
5: Boa noite. O plenário da Câmara pode votar projeto que susta decretos de demarcação de terras indígenas em Santa Catarina. O repórter Antônio Vital acompanhou a discussão da proposta.
6: O plenário da Câmara aprovou o regime de urgência para um projeto que susta decretos do governo federal sobre demarcações de terras indígenas em Santa Catarina. O projeto susta dois decretos de 2024. Um deles demarcou a terra indígena Toldo Imbu, no município de Abelardo Luz. O outro demarcou a terra indígena Morro dos Cavalos, na cidade de Palhoça. A proposta também susta um artigo inteiro de um decreto de 1996 que trata de procedimentos administrativos a serem seguidos pela FUNAI, desde a identificação até a homologação de terras indígenas no país. O trecho trata do levantamento fundiário da área e dos estudos antropológicos necessários para a demarcação. Um dos dispositivos obriga municípios e pessoas atingidas a apresentarem provas como títulos dominiais, laudos periciais, pareceres, declarações de testemunhas, fotografias e mapas para questionar a demarcação ou pedir indenização. O projeto foi apresentado pelo senador Espiridião Amin, do PP de Santa Catarina, e já foi aprovado pelo Senado. Com regime de urgência, pode ser votado diretamente pelo plenário da Câmara, sem passar pelas comissões permanentes da Casa. Espiridião Amin argumentou que os decretos não seguem as determinações da Lei do Marco Temporal, que reconhece terras indígenas existentes antes de 1988. Segundo ele, famílias de agricultores da região ocupam as propriedades há mais de um século. Na Câmara, o regime de urgência foi pedido pela deputada Júlia Zanatta, do PL de Santa Catarina, que alegou irregularidades nos procedimentos de demarcação.
7: É garantir a propriedade privada e a segurança jurídica, porque esse decreto tem problemas gravíssimos, laudos antropológicos muito questionáveis, a população local não foi ouvida. O decreto não foi feito de maneira adequada.
6: O deputado Bongás, do PT do Rio Grande do Sul, criticou a proposta. Para ele, o Congresso sustar os dois decretos de demarcação fere as atribuições do governo federal. E o projeto também impede novas demarcações.
8: Então, o que nós estamos decretando aqui é que nunca mais o executivo possa fazer demarcações. Ora, se esta casa reclama que tem interferência de outro poder, interpoderes, esta é uma interferência do parlamento sobre o executivo. Então tem duas gravidades e duas inconstitucionalidades.
6: Ainda não há data para votação no plenário da Câmara do projeto que susta decretos do governo federal sobre demarcações de terras indígenas em Santa Catarina. Rádio Câmara, de Brasília, Antônio Vital.
0: Economia.
2: Capitão Alden, do PL da Bahia, defende a criação de uma política específica para o gás de cozinha destinado ao consumo residencial. Segundo o deputado, é necessário reduzir o impacto do preço do produto no orçamento das famílias brasileiras.
5: Capitão Alden argumenta que o Brasil possui produção própria de gás e que o consumidor doméstico não deve ser tratado da mesma forma que grandes usuários industriais e comerciais. Para ele, a proposta fortalece a proteção social e contribui para a diminuir o custo de vida da população.
2: João Daniel, do PT, celebra os investimentos federais anunciados para Sergipe nas áreas de infraestrutura, saúde e energia. Na visão do deputado, os recursos representam uma oportunidade para impulsionar o desenvolvimento econômico e ampliar a oferta de serviços à população.
5: João Daniel ressalta a retomada de projetos da Petrobras, a ampliação da produção de fertilizantes e a execução de obras como a Adutora do Leite e a nova ponte entre Aracaju e Barra dos Coqueiros. Ele afirma que as iniciativas devem gerar empregos e fortalecer a economia.
0: Segurança Pública.
2: Câmara aprova projeto que prevê confisco de bens em crimes contra crianças. A repórter Sofia Peçanha tem os detalhes sobre a medida.
9: A Comissão de Constituição e Justiça da Câmara dos Deputados aprovou o projeto que prevê o confisco de bens utilizados em crimes contra crianças e adolescentes. Apresentada pelo deputado José Medeiros, do PL de Mato Grosso, a proposta altera o Estatuto da Criança e do Adolescente. Segundo o texto, o projeto visa endurecer as punições e atingir os bens utilizados ou obtidos por meio de práticas criminosas como a exploração sexual, a pornografia infantil e o tráfico de menores. A medida permite que imóveis, veículos, dinheiro e outros bens sejam apreendidos e destinados à indenização das vítimas ou ao fundo dos direitos da criança e do adolescente. Durante a votação na Comissão de Segurança Pública e Combate ao Crime Organizado, o parecer foi lido pelo deputado da Vitória, do PP do Espírito Santo. E ele destacou a importância de fortalecer os mecanismos de combate a esses crimes.
10: É necessário o estabelecimento de políticas criminais que coloquem à disposição do Estado instrumentos e infraestrutura adequados para a repressão e prevenção dos crimes de tráfico de criança e adolescente ou contra a liberdade de dignidade sexual de criança ou adolescente.
9: O projeto também prevê que, ainda durante a investigação, o juiz pode bloquear os bens, evitando que sejam escondidos, vendidos ou transferidos. Além disso, equipamentos e veículos apreendidos poderão ser utilizados pelas forças de segurança em operações de combate a esses crimes, mediante autorização judicial. No caso de estabelecimentos que facilitem ou permitam esse tipo de prática criminosa, os responsáveis podem ser penalizados, com possibilidade de cassação da licença de funcionamento. A medida também foi aprovada pela Comissão de Seguridade Social e Família. A relatora, a deputada Fávia Moraes, argumentou que a proposta aumenta a proteção de crianças e adolescentes. Em concordância na comissão, o deputado Dr. Zacarias Calil, de Goiás, ressaltou, com base na sua experiência como cirurgião pediátrico, o impacto dessas violações na vida das vítimas.
11: Tanto de criança que nós já atendemos, vítimas de abuso sexual. É uma coisa assim impressionante. E com sequelas não só psicológicas, mas também com sequelas anatômicas, que ficam ali para o resto da vida.
9: Agora, o projeto que prevê o confisco de bens em crimes contra crianças segue para a votação no plenário da Câmara. Da Rádio Câmara de Brasília, Sofia Peçanha.
0: Habitação.
12: Reginaldo Lopes, do PT de Minas Gerais, exalta o programa Imóvel da Gente, do governo federal, que destina imóveis da União a estados e municípios para projetos de interesse público. Ele acredita que a iniciativa contribui para ações de mobilidade urbana, saúde e educação.
2: Uma das áreas citadas por Reginaldo Lopes é a antiga linha férrea Águas Claras, na região metropolitana de Belo Horizonte. Segundo o parlamentar, a medida vai permitir a implantação de um parque linear e de novas vias de acesso em Belo Horizonte e Nova Lima.
0: Ciência e tecnologia.
12: A Câmara aprovou um projeto que autoriza a inclusão da robótica como disciplina optativa nas escolas. O repórter Marcelo Lacher explica como isso será feito.
13: O plenário da Câmara aprovou o projeto que autoriza o governo a incluir a robótica como matéria optativa nos currículos de toda a rede de ensino. Isso vai valer para a educação pública e privada. A proposta também reconhece a robótica como esporte de competição. A robótica é uma disciplina que envolve conceitos de diversas áreas de conhecimento, como mecânica, elétrica, eletrônica e computação. Como o próprio nome diz, o objetivo é construir robôs capazes de desempenhar diversas tarefas. O projeto original do deputado Luiz Carlos Mota, do PL de São Paulo, incluía a robótica como disciplina obrigatória, o que foi retirado do texto pelo relator, deputado Saulo Pedroso, do PSD de São Paulo. Hoje, diversos sistemas de ensino já prevêem a robótica como disciplina optativa, o que é admitido pela Base Nacional Comum Curricular. A proposta foi criticada em plenário pelo deputado Tarcísio Mota, do PSOL do Rio de Janeiro. Para quem sugerir disciplinas escolares, não é papel do parlamento.
14: Esse parágrafo, esse artigo é inócuo. Ele diz que o Poder Executivo pode fazer uma coisa que ele já pode, mas ele abre um precedente muito difícil. Porque não é papel nosso dizer que o governo pode ou não pode fazer disciplina no currículo escolar. Isso é papel da Base Nacional Curricular Comum e do Conselho Nacional de Educação, ouvido o Ministério da Educação e no Plano Nacional de Educação votado aqui.
13: O projeto prevê ainda que a robótica educacional e a robótica como competição dependerão de recursos do orçamento, mas admite a participação de parcerias público-privadas. O relator, Saulo Pedroso, disse que o projeto pode ajudar a atrair investimentos.
15: O projeto de robótica já é uma realidade hoje, na atualidade, e o que nós estamos fazendo é, além da possibilidade de fazer parte da grade educacional de ensino, é que ela seja reconhecida como uma modalidade esportiva e a gente possa incentivar, né, investimento nessa área no país. Investimentos vão acontecer, nós vamos ter a oportunidade de gerar emprego, gerar renda.
13: O projeto que autoriza o governo a incluir a robótica como matéria optativa nos currículos escolares e reconhece a modalidade como esporte de competição seguiu para análise do Senado. Da Rádio Câmara de Brasília, com informações de Antônio Vital, Marcelo Larcher.
0: Política.
2: Sâmia Bonfim, do PSOL de São Paulo, registra a decisão da primeira turma do STF que condenou o ex-deputado Eduardo Bolsonaro pelo crime de coação. Ela entende que responsabilizar agentes públicos por atos ilegais é importante para a defesa das instituições democráticas.
12: De acordo com Sâmia Bonfim, não deve haver tratamento diferenciado para autoridades investigadas pela Justiça. A parlamentar considera que a aplicação imparcial da lei preserva o Estado Democrático de Direito e a confiança da população nas instituições.
2: Já cabo Gilberto Silva, do PL da Paraíba, repudia a decisão do Supremo que envolve Eduardo Bolsonaro. O congressista questiona a condução do processo e afirma que houve desrespeito a princípios constitucionais e ao devido processo legal.
12: Cabo Gilberto Silva manifesta solidariedade a Eduardo Bolsonaro e sustenta que a decisão tem motivação política. Na visão do deputado, o caso reforça a necessidade de debate sobre garantias individuais, independência entre os poderes e respeito às prerrogativas parlamentares.
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0: Direitos Humanos.
2: A Comissão Especial da Primeira Infância aprovou a inclusão de prioridade para este grupo na Constituição. A repórter Maria Neves tem mais informações.
17: A comissão especial que analisou a proposta de incluir na Constituição a prioridade da primeira infância, período que vai de 0 a 6 anos no acesso a uma série de direitos previstos na Carta Constitucional, aprovou o texto da relatora, deputada Amanda Gentil, do PP do Maranhão. Ao apresentar o relatório, a parlamentar ressaltou que as experiências vividas nessa fase moldam o cérebro da criança por toda a vida, com consequências para o aprendizado e a saúde física e mental.
18: É um dado científico, foi através do ganhador do Prêmio Nobel, James Heckman. A cada dólar investido na primeira infância, nós temos um retorno 7 vezes maior. Então, isso aqui é muito mais do que pensar no hoje. Já está aprovando o texto hoje que muda a realidade de muitas crianças na primeira infância, mas também muda a realidade de muitos jovens e adolescentes e adultos lá na frente.
17: Hoje a Constituição determina que o Estado, a família e a sociedade devem assegurar a crianças, adolescentes e jovens direitos como saúde, educação, cultura e convivência familiar com prioridade absoluta. O texto constitucional também estabelece a obrigatoriedade de proteção integral desse grupo social contra a violência e o abandono. A proposta aprovada, que foi apresentada pela deputada Laura Carneiro, do PSD do Rio de Janeiro, inclui expressamente na Constituição a menção à primeira infância na garantia desses direitos. Para o presidente da Comissão Especial, deputado Osmar Terra, do PL do Rio Grande do Sul, não há prioridade maior que a primeira infância em qualquer política pública. O parlamentar, que é médico, sustenta que essa fase da vida representa um momento crucial em que o ser humano organiza todas as competências que vai usar pelo resto da vida. De acordo com ele, as vivências nessa idade têm consequências consequências, inclusive para a saúde cardíaca.
19: Uma criança bem cuidada no início da vida tem menos chance de ter problemas cardíacos graves na idade adulta, embora possa ter até tendência genética, mas pode ser prevenido pela estimulação e pelo manejo do estresse.
17: Ainda de acordo com o projeto aprovado, União, Estados e Municípios terão de dar publicidade aos investimentos realizados anualmente em ações e programas voltados à família, à criança, desde a primeira infância, ao adolescente, ao jovem, à mulher e ao idoso. A relatora, a deputada Amanda Gentil, também apresentou um projeto para alterar o marco legal da primeira infância. Uma das mudanças propostas prevê a adoção de medidas para evitar a exposição precoce e excessiva de crianças à propaganda e a conteúdos e tecnologias inadequados ao desenvolvimento infantil. O projeto também cria o Indicador Nacional de Desenvolvimento da Primeira Infância, como instrumento de monitoramento e avaliação das políticas públicas destinadas a pessoas nessa faixa etária. Da Rádio Câmara de Brasília, Maria Neves.
0: Saúde.
20: Os deputados aprovaram a Política Nacional para a Prevenção e Tratamento de Doenças Crônicas da Pele no SUS. O texto foi encaminhado para análise do Senado, como informa a repórter Daniele Lessa.
21: A Comissão de Constituição e Justiça da Câmara dos Deputados aprovou o projeto que cria uma Política Nacional de Prevenção, Tratamento e Controle das Doenças Crônicas da Pele dentro do Sistema Único de Saúde, o SUS. O autor do projeto é o deputado Cabo Gilberto Silva, do PL da Paraíba. A proposta prevê uma atuação mais ampla do SUS, com diagnóstico precoce, tratamento e acompanhamento contínuo dos pacientes. O relator da proposta na Comissão de Saúde, deputado Ismael Alexandrino, do PSD de Goiás, argumenta que essas doenças exigem um cuidado mais completo e humanizado, pois causam impactos profundos na qualidade de vida.
22: É a promoção de um atendimento integral e multidisciplinar que inclui não apenas o tratamento clínico, mas também suporte psicológico, psiquiátrico e social. Esta abordagem reflete a compreensão de que as doenças crônicas de pele têm implicações que vão além do físico, afetando também a saúde mental e o bem-estar social dos pacientes.
21: Outras medidas da proposta incluem o incentivo às pesquisas científicas e a realização de campanhas educativas para conscientizar a população e reduzir o preconceito contra pessoas com doenças de pele. O projeto que cria a Política Nacional de Prevenção, Tratamento e Controle das Doenças Crônicas da Pele foi aprovado por 3 comissões da Câmara e foi para o Senado, sem necessidade de passar pelo plenário. Para virar lei, precisa ser aprovado pela Câmara e pelo Senado. Da Rádio Câmara de Brasília, Daniele Lessa.
2: Luiz Couto, do PT da Paraíba, manifesta apoio à criação da Frente Parlamentar de Apoio às Pessoas com Epilepsia. De acordo com o deputado, a iniciativa amplia o debate sobre a doença e combate o preconceito enfrentado por milhões de pacientes.
20: Ele defende ainda mais investimento em diagnóstico precoce, acesso a medicamentos e políticas públicas voltadas às pessoas com epilepsia. Para Luiz Couto, a Frente Parlamentar pode contribuir para garantir mais inclusão, dignidade e qualidade de vida aos pacientes e suas famílias.
2: Termina agora o Jornal Câmara dos Deputados, produzido pela Rádio Câmara, com trabalhos técnicos de Alan de Souza e apresentação de Val Monteiro e Luciana Vieira. Uma boa noite para você.
20: Você fica agora com as notícias do Tribunal de Contas da União. Boa noite.
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1: 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Boa noite.

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2: 9h34.
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Muito boa noite. Está no ar o Conexão 97 desta quarta-feira. Comigo, Marcelo Correia, aqui na Rádio Vox, a Roxinha do Vale. Um espaço para desacelerar a correria do dia a dia, recordar grandes sucessos e fazer companhia para você com muita música boa a partir de agora. 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

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Fique à vontade, acomode-se e aproveite mais uma noite especial na nossa programação, aqui na Roxinha do Vale.

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10: Essa não é uma história, coitado.
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1: 9:52.
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4: 10:09.
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4: 10h23.
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4: 10:32.
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3: 11:01.
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6: Não tem jeito, meu compadre. Vambora.

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4: Confira 11:10.
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4: 11:18.
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1: No Vale da Vox, 11:30.
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2: 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Mais músicas chegando no Conexão 97.

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E assim termina o Conexão 97 desta quarta-feira. Muito obrigado pela sua audiência, pelas mensagens, pelo carinho de sempre. É uma satisfação enorme fazer companhia para você em mais uma noite aqui na Rádio Vox. 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Muito bem, a programação da Roxinha do Vale continua. A partir de agora, quem assume o comando é a Júlia Ferreira, com o Vox na Madrugada, trazendo uma seleção musical especial para acompanhar você durante toda a madrugada. Uma excelente programação para você, viu, querida? Eu sou Marcelo Correia, agradecendo a sua companhia e desejando uma noite de paz, tranquilidade e muitas bênçãos para você. Fique agora com o Vox na Madrugada, com Júlia Ferreira, aqui na Rádio Vox 97,1 FM, a Roxinha do Vale. Valeu, Vale do Aço. Até amanhã e aquele abraço.

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1: No Vale da Vox, meia-noite. 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
1: 12:50.
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1: 6h na madrugada, mandando um salve especial pra galera que faz a noite acontecer. Motoristas que seguem pelas estradas, os vigilantes sempre atentos e os profissionais das portarias. Vocês fazem toda a diferença. Obrigado pela sintonia e bora juntos até o amanhecer. Confira a hora. 12:20.
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1: 6:30.
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1: 12:40.
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0: meia-noite e 57.
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Josué, Neném Carreteiro. Obrigado pela audiência, pela sintonia. Ué, parece que o trem deslencou aqui agora, aqui, viu? Ô tio Neném, tem deslencou agora aqui, viu? Bom dia, 6h18, 6h18. É a nossa estação 97 aqui pela Roxinha. Deixa eu trazer o Juliano Jardel pra cantar pra nós aqui, ó.

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2: Opa, 6h22.
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2: Opa, 6h25. Comadre Júlia chegou. Comadre Júlia e compadinho. 6h25 agora. 6h25. 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Alô, Sandrinho! Bom dia, paneleiro. Paneleiro. Lá em Portugal, paneleiro é o que, Sandrinho? Eu não posso falar aqui não, hein? Cabrão lá em Portugal. Cabrão lá em Portugal, que o Sandrinho cavou. Cabrão lá em Portugal é esse aqui, ó. Cadê, hein?
3: Chora, corno!
2: Opa, Nelly. 6h27. Ô, meu amigo Isis, bom dia, compadre Isis. Obrigado pela audiência. O Isis pediu pra tocar aqui o Toninho Tinoco, Sereno da Madrugada. É uma valsa, hein?

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3: 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Olha a hora, gente, 6:31.

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2: Sabe que vamos, 6h34, aqui na Roxinha do Vale. Minha amiga Ivone, um abraço Ivone, Ivone do Morré, bom dia. Alô Natalino, bom dia Natalino, obrigado pela audiência. Natalino tá ligadinho, Natalino tá ligadinho, obrigado irmão, obrigado irmão. Osmar Pompeu, bom dia, obrigado pela audiência. Chico Sá com Padre Sinésio, Chico Sá com Padre Sinésio. Doutor Zé Salles Rolim, bom dia Doutor Zé Salles, obrigado pela audiência. 6h34, gente, 6h34, Agro Bueno, Excelaria do Design, a casa de fazendeiro mais completa da região. 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
4: É verdade.
2: É verdade. Magalhães Pinto, bairro Giovanino Fabriciano, José Júlio da Costa, do Iguaçu, em Guipatinga. Vamos bater o martelo, minha gente. A Beth está em trabalhar, a Beth. Rotary Fabriciano Norte, companheira Beth. Bom dia, bom dia, bom dia, bom dia. 6h35, Gustavo já está chegando aí na Uzi Minas. Oi, Gustavo, bom dia, obrigado pela sintonia. Gustavo lá de Jaguar. Lá de Jaguar. Gente, 6h36. Olha o Gino Gene aí, ó.
5: Alô, ouvinte da Rádio Vox FM, um abraço pro Gino.
6: Ação do Gino.
5: Alô, Dário.
2: Opa!
5: O Gino Gene aí, com

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1: Seis e trinta e nove. 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
1: 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Gente, 6h39. É ou não é?
3: É de vera.
1: É de vera. César e Paulinho. Asa Delta.

0: 6h43.
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1: Ô gente, 6h45.
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5: O camarada chegou, o pai dele falou, o pai arranjou uma namorada. Agora eu vou casar. O pai dele falou, meus parabéns, tá na idade de casar mesmo, 48 anos tá na idade. Como é que chama a minha futura nora? Chama Rosinha. Rosinha, esse nome não é estranho, eu conheço uma Rosinha. Será que é ela? Ele falou, ah, pai, a Rosinha é filha da Maria Costureira, que mora lá no Espigão. O pai dele falou, o quê? De jeito nenhum. Pode tirar o cavalo da chuva. Com a Rosinha você não vai casar, não. Ué, pai, por quê? Porque é pecado mortal. Pecado? Eu gosto dela, ela gosta de mim. Mas não pode, meu filho, é pecado. Vem cá. A Rosinha é sua irmã. Rapaz, ficou triste, sentou num canto, veio a véia mãe dele. Que foi, filho? Falei pro pai que eu ia casar com a Rosinha Maria, filha da Maria Costureira. O pai falou que eu não posso casar, que é pecado. Diz que a Rosinha é minha irmã. A véia falou, pode casar sim, ele também não é seu pai.
6: Fala sério.
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7: Cantinho.
8: Ai, gente, vamos falar a verdade. Esse amado é um amor.
1: Alô, Carlos Souto, bom dia. Pode casar. O mais amado do Brasil, não quero falar com ela aqui na Roxinha, gente, 6h47.

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2: Ei, gente, faltando 6 minutos para as 7 horas, de capar o gato, hein?
3: Uai, mas já?
2: Uai, já, ué. Vambora, comadre, vambora, tem que pegar o trem, tem que pegar o trem, tem que pegar o trem, ué.
4: Bota uma música caipira aí, vamos.
2: Vou colocar a última música, a Rapa do Tacho. A Rapa do Tacho.
5: Fala
2: sério, tá na Rapinha do Tacho. Tá no rodeio aqui hoje, não.
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0: Ah. Ai, compadre, nós pode até parar, mas que é bom, viu?
1: É bom, né, compadre? É bom, né, compadre?
0: Uai, nós tem que parar, porque tem que pegar o trem pra ir embora.
1: Não, tem que ir embora, tem que ir embora, tem que ir embora. Amanhã nós voltamos às 4 da matina. 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Gente, amanhã, se Deus quiser, a gente volta a partir das 4 da matina com mais música sertaneja, mandando alô para esse povo todo, atendendo os perdidos musical. É, atendendo os perdidos musical aqui no nosso programa.
2: Ah, que é isso, mãe?
1: Faltando 4 minutos agora para as 7. Daqui a pouquinho tem o Jota Passos com Vox Polícia, primeira edição. É, as notícias policiais. Tudo, tudo, tudo. Você vai ficar sabendo já, já, viu? Já, já. É. Nananã. É, já vou. 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
3: Já vou ver o sol nascer quadrado outra vez.
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1: No Vale da Vox, 7 horas.
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6: PC de posse, teve foragido, suspeito de homicídio doloso, mostrou o CNJ em situação de branco.
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0: Advogada que trabalha no caso Alzira do Agro afirma que os filhos da influencer assassinada correm risco iminente. Em Minas, Operação Cerco Fechado apresenta mais de 1000 prisões em apenas um mês. Cidade de Ipatinga não tem registro de ocorrências graves em dias de jogos do Brasil pela Copa do Mundo. Polícia Militar realiza grande operação contra o tráfico de drogas no bairro Vila Formosa. Polícia Militar monta cerco após o furto de bicicletas e motocicletas em Ipatinga. Operação Antidrogas do Tático Móvel termina com 4 presos, um menor apreendido no bairro Veneza. Tudo isto e muito mais a partir de agora, aqui dentro do Vox Polícia, primeira edição desta quinta-feira, hoje, 2 de julho de 2026. Muito bom dia, está no ar Vox Polícia, primeira edição. Eu sou Jota Passos e a partir de agora, informações quentes, denúncias sem censura e o retrato real da segurança pública em todo o nosso Vale do Aço. A edição e produção é de Fernando Silva. Trabalhos técnicos, Isabela Lima. Direção geral, Dr. Jonaí Cordeiro. E você, claro, participe do nosso programa. Envie o seu áudio ou a sua mensagem de texto através do nosso WhatsApp 319-8376-3371. 319-8376-3371. E esse zap você participa em todos os programas aqui na Vox, tá? Grava aí no seu celular, salva aí e qualquer situação que você precisar falar com a Vox, esse telefone você fala conosco, ok? Olha, a advogada Karina Goiatá, que representa a família da influenciadora rural Alzira Maria Teodoro Luiz, afirmou que os 4 filhos da vítima correm risco iminente. Quase um mês após o assassinato ocorrido na zona rural de Mutum. A declaração foi feita nas redes sociais da advogada. Segundo ela, as investigações da Polícia Civil parecem estar avançando, mas a família segue preocupada com a segurança dos filhos de Alzira. Karina também afirmou que um suspeito chegou a ser preso durante as investigações, mas foi liberado no mesmo dia. A advogada não divulgou detalhes sobre o suposto risco enfrentado pelos familiares. Alzira Teodoro Luiz, de 43 anos, conhecida nas redes sociais como Alzira do Agro, foi morta a tiros no dia 8 de junho em sua propriedade rural na cidade de Mutum. O caso segue sendo investigado pela Polícia Civil. O prazo inicial para a conclusão do inquérito termina em 7 de julho, quando o crime completa um mês. Portanto, semana que vem, né? Até o momento, a autoria e a motivação do homicídio não foram oficialmente declaradas ou esclarecidas. A doutora Karina Goiatá confirmou que houve ameaças envolvendo os filhos de Alzira. Entretanto, os detalhes não foram divulgados para não comprometer a segurança dos jovens, segundo ela, e também não atrapalhar as investigações. Estamos tomando todas as providências para que não aconteça com eles o que aconteceu com Alzira, disse a advogada. Ela também se sentiu ameaçada. Chegou a comprar as câmeras, porém não deu tempo de colocá-las para funcionar, disse a advogada do caso Alzira do Agro. E nós estamos atentos a toda esta situação e com certeza nós iremos acompanhar para e passo. Eu estou tentando aqui um contato com a advogada desse caso, a Alzira do Agro, e a doutora Karina. Vamos tentar até o fim do nosso programa um contato com ela para que ela possa esclarecer caso tenha mais alguma novidade nesse caso, até porque está quase completando já um mês deste assassinato. E, claro, a sociedade espera uma resposta por parte da segurança e por parte das autoridades da área de segurança pública. Então, daí é o motivo da gente entrar em contato, os canais Vox entrar em contato com a relação a este assassinato na cidade de Mutum. E a gente está tentando aqui, e parece-me que agora a gente vai conseguir, e de imediato nós vamos tentar chamar então a advogada, a doutora Karina, para nos passar detalhes desta situação. Doutora Karina, bom dia. E o caso?
1: Bom dia, Gilberto Medeiros e amigos do Vox Notícia. A quinta-feira vai ser com sol entre nuvens durante o dia em todos os municípios do Vale do Aço.
0: Eu acho que houve uma... a gente está tentando contato com a nossa querida advogada, e parece-me a gente... É isso mesmo, né? Quando a gente tenta o contato assim, um contato de última hora, a gente, às vezes, acontece esses imprevistos aí. Mas tudo bem, agora parece. Vamos tentar aqui. Enquanto a gente consegue ou não consegue, a gente vai, então, falar desta operação. Em Minas, a Operação Cerco Fechado registra mais de 1000 prisões em apenas um mês. O nosso grande repórter, aquele que bate escanteio e corre para cabecear, o Fernando Silva, ele vai trazer detalhes de toda esta operação. Fernando Silva.
2: O governador de Minas, Matheus Simões, apresentou ontem em coletiva de imprensa realizada no Palácio da Liberdade, Belo Horizonte, o balanço do primeiro mês da Operação Cerco Fechado, estratégia de segurança e inteligência do governo estadual para combater organizações criminosas e ampliar a presença permanente do Estado em territórios considerados sensíveis.
3: Há 30 dias atrás, nós iniciávamos em Minas Gerais a maior operação articulada de combate ao crime organizado no estado, a Operação Cerco Fechado, mobilização inicial de 3 mil homens, os senhores acompanharam. Inicialmente 6 cidades, a essa altura já são 8 cidades, porque nós incorporamos as cidades de Montes Claros e Araguari à iniciativa ao longo desse primeiro mês. E o objetivo dessa coletiva de hoje é que a gente possa compartilhar com vocês um consolidado do que foi feito até aqui. Vocês obviamente já têm noticiado o que tem acontecido em operações específicas, em ações específicas ao longo dos dias, mas eu acho que vale a pena dizer que só dentro da Operação Cerco Fechado nós já temos nesse momento 1.307 pessoas conduzidas às delegacias, das quais 1.085 já foram convertidas em prisões, 100 adolescentes apreendidos, 407 dessas pessoas são presos procurados, então são criminosos que já tinham mandado em aberto, 131 armas de fogo, 78 mil unidades de drogas apreendidas, quase 12 toneladas de drogas apreendidas. Aliás, eu tenho a impressão que nós vamos chegar em 12 toneladas com essa apreensão que foi feita hoje pela Polícia Civil. 95 armas brancas e mais de 2.400 munições. Só para vocês terem uma ideia, nós estamos falando de uma média de 36 pessoas presas na Operação Cerco Fechado por dia, desde o início da operação, e uma média de quase 400 quilos de drogas apreendidos por dia desde o início da operação. Desses, mais de 150 são criminosos faccionados já identificados, então também para nós é muito importante. Lembrando que nós tivemos baixíssima violência em reação à presença da polícia nessa operação, apesar dos volumes muito consideráveis de prisões. Acho que isso é uma demonstração definitiva do respeito imposto pelas polícias em Minas Gerais, e aí não estou falando só das nossas polícias, também o meu agradecimento pelo desempenho excepcional da Polícia Rodoviária Federal nessa articulação com uma parte considerável das apreensões de drogas feitas pela Polícia Rodoviária Federal. A Polícia Federal também num apoio importante, especialmente na parte de inteligência, mas a verdade é que a chegada da nossa polícia tem gerado imediatamente eu falo que é o mãos ao alto, né? O sujeito não reage. Nós tivemos 3 episódios com reação, em 2 deles houve óbito de criminoso, mas em nenhuma das etapas dessa operação nós tivemos nenhum policial nosso ferido, o que eu acho que é um fato a se comemorar. Uma operação desse tamanho, durante 30 dias, passando já por mais de 30 comunidades diferentes, em 8 cidades, a gente não ter nenhum policial ferido, mesmo depois de mais de 1.300 conduções, é motivo de comemoração. Como a gente sempre diz, a operação não tem data para terminar, mas a gente já conseguiu avançar para as etapas seguintes da operação. Então, avançamos bastante em vários pontos com a retirada das pichações. As pichações são um ponto importante da presença territorial das facções, porque é uma forma delas de apresentarem à comunidade a sua presença, impondo medo de circulação àqueles que passam por ruas que estão pichadas. Então, temos um trabalho importante feito com o apoio da Sejusp, usando inclusive os nossos próprios presos nesse trabalho de limpeza dessas regiões. Tivemos em paralelo mais de uma operação dentro das nossas penitenciárias, em que a gente foi retirando celulares de circulação e estamos aí com os nossos primeiros bloqueadores instalados e também com a ordem de compra dos novos 4 bloqueadores volantes que a gente vai usar para fazer a interdição em cada um dos presídios. E, em suma, acho que temos uma operação de muito sucesso até aqui. Lembrando que tanto o PCC, quanto o Comando Vermelho, quanto o Terceiro Comando Puro foram afetados por essa ação até aqui, né? Nós temos alvos específicos, 11 alvos de grande relevância, que vocês já foram noticiando que foram pegos ao longo desse tempo, mas alvos muito importantes ou de média gerência dentro da estrutura de todas as 3 organizações foram retiradas de circulação ao longo desse tempo.
2: Durante a apresentação dos resultados, o governador esteve acompanhado do secretário de Estado de Justiça e Segurança Pública, Rogério Greco, da comandante-geral da Polícia Militar, Coronel Cleide Rodrigues, da chefe da Polícia Civil, delegada-geral Letícia Gamboge, do secretário de Estado Adjunto de Justiça e Segurança Pública, Coronel Edgar Estevo, do delegado regional de Polícia Judiciária, da Polícia Federal, Alisson Sabarense, e do superintendente da Polícia Rodoviária Federal em Minas, inspetor Fábio Jardim. Para os canais Vox, repórter Fernando Silva.
4: Maravilha, vamos ao intervalo e daqui a pouco nós vamos voltar, porque agora conseguimos o contato com a advogada e nós voltaremos já com a fala dessa advogada. Daqui a pouco a gente volta.
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1: No Vale da Vox, 7 horas 17 minutos.
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1: Maravilha, maravilha, 7 horas mais 20 minutos, voltamos direto da Rua Vinhático, número 20, com a sequência do Vox Polícia, primeira edição desta hoje, quinta-feira, dia 2 de julho de 2026. Nós falamos aqui sobre o assassinato daquela influencer, a Alzira do Agro, e vai completar um mês. E nós fizemos um contato com a advogada que está trabalhando nesse caso. E nós iremos então chamar aqui a doutora Karina. Ela que é advogada desse caso e vai nos trazer detalhes, como está a situação, se tem alguma novidade, doutora?
5: As investigações parecem estar avançando. Nós estamos a 24 dias de investigações. O delegado, por lei, tem 30 dias, que podem ser prorrogados por 30 dias, ele justificando. Mas nós estaremos daí no dia 7, fazendo 30 dias, com uma investigação em sigilo absoluto, sem a manifestação da polícia com a mídia, visto que é um caso de grande repercussão nacional e também de grande interesse público para que seja solucionado. Então, nós estamos trabalhando, o escritório também está fazendo uma investigação, inclusive já temos que a pessoa que foi presa, ela foi solta no mesmo dia, tá? E também um perigo iminente sobre os filhos. Então, nós estamos muito atentos a tudo que está acontecendo.
1: Beleza. Vamos ao intervalo e daqui a pouquinho nós voltamos com a sequência do Vox Polícia, primeira edição desta quinta-feira, 2 de julho de 2026.
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1: No Vale da Vox, 7 horas 22 minutos.
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8: Maravilha, maravilha, 7h27. 7h27. E nós voltamos direto aqui da Rua Viático, número 20, com a sequência do Vox Polícia, primeira edição desta quinta-feira, dia 2 de julho de 2026. Olha, e um dado interessante, porque na verdade, todas as vezes onde se aglomera muita gente, a probabilidade de algum atrito, de alguma confusão, ela é iminente, né? Claro. E a gente tem observado que os órgãos de segurança pública do Vale do Aço têm feito um trabalho preventivo digno de nota 10. Por que que eu digo isso? Porque os canais Vox têm acompanhado os jogos do Brasil pela Copa do Mundo e a gente tem visto aí uma aglomeração a alguns pontos até assustador, ou assustadora, né, como queiram. Porque, igual, por exemplo, no Ipatingão se reúne milhares de pessoas para assistir os jogos do Brasil. Tem um telão lá, etc. No Centro Comercial do Cariru, Bom Retiro, enfim, não vou citar os bairros, são todos os bairros de Ipatinga, todos os bairros aglomeram-se pessoas para assistir aos jogos. E essa aglomeração, ela tem sentido aí a presença da Polícia Militar e dos órgãos de segurança pública, né, como o GCM, enfim, Polícia Civil, todos os órgãos de segurança pública. Eles têm trabalhado visando dar segurança aos participantes, aos torcedores. E isso tem sido, foi registrado no último jogo, por exemplo, em que o Brasil venceu, e venceu de forma difícil, né? Um jogo muito complicado. E os participantes, eles fizeram toda a manifestação de forma ordeira e não tivemos nenhuma ocorrência em Ipatinga E no Vale do Aço, ocorrência gravosa, eu diria, ocorrência que realmente chama atenção com crimes violentos. É ocorrência, bate-boca, enfim, coisa de torcedor mesmo, que nem houve a necessidade da intervenção dos órgãos de segurança pública. Então a gente traz aí o registro, os parabéns a todos os órgãos de segurança pública com relação a esta situação, um motivo mais que plausível para se realmente elogiar os órgãos de segurança pública. E domingo temos mais, né? Domingo teremos mais. Domingo a cobra vai fumar. Então, assim, é o seguinte, é que as pessoas continuem com esse pensamento de fazer a festa, festejar, mas festejar de forma tranquila. Nós vamos ao intervalo comercial e daqui a pouquinho nós voltaremos direto da Rua Vinhática, número 20, com a sequência do Vox Polícia, primeira edição desta quinta-feira, 2 de julho de 2026.
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8: No Vale da Vox, 7:31.
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8: Maravilha, maravilha, 7:34. Nós falávamos, antes do bloco comercial, da situação de não registro de nenhuma ocorrência gravosa com relação aos participantes, aos torcedores curtindo o Brasil na Copa do Mundo. Os canais Vox, eles procuraram as autoridades para saber o que está acontecendo, né? Porque é uma surpresa agradável a gente ver essas operações, esses eventos, sem registro de violência, de briga, enfim. O segundo sargento Marques, ele que pertence à 82ª Companhia de Polícia Militar, ele falou aos canais Vox e falou com um certo entusiasmo com relação a toda esta situação, sargento Marques. Bom dia.
15: Bom dia, Jota. Bom dia, seus ouvintes. Como você tem observado, né, um número bastante significativo de pessoas aí durante os jogos da Copa, no tocante, né, principalmente no tocante aos jogos da seleção brasileira. A Polícia Militar, o Jota, ela tem uma assessoria, né, que exclusiva para isso, para pensar, gerar operações que façam frente a essas demandas. E com os jogos da Copa do Mundo não é diferente. São pensadas ações e escalado ali um efetivo que faça frente a essa demanda.
16: Na área industrial se trata, quando se vai fazer uma operação, de um HA, hipótese de acidente. No caso da polícia, é feito planejamento preventivo.
15: Confere, né, tem toda uma gerência por trás, todo o efetivo escalado para que se faça frente e que se faça frente com maestria a todos os eventos que ocorram na cidade.
16: E o que chama a atenção é o comentário que se ouve da comunidade, elogios. E quando se elogia o trabalho da polícia, sobretudo em eventos desportivos, realmente o trabalho preventivo foi muito bem elaborado e muito bem executado.
15: Sim, o trabalho vem sendo elaborado, né, e concretizado, né, a ponta da linha ali tem dado o resultado, tem dado o retorno satisfatório, o retorno que se espera do policial militar na rua.
16: Perguntar para o senhor quais são os policiais que trabalharam, vai cometer injustiça, são várias viaturas, a corporação do 14º Batalhão, a 82ª Companhia, toda ela voltada para a preservação e para a prevenção desse evento.
15: Confere, Jota, todo o 14º Batalhão de Polícia Militar, né, no caso de Ipatinga, do mais moderno e ao mais antigo militar, todos aí imbuídos num só pensamento, que é o de trazer paz e segurança para o cidadão herdeiro.
16: Segundo o sargento Marques, comigo aqui dentro dos canais Vox, sem tropeço, seu nome e endereço, repórter J. Passos.
8: Maravilha, vamos ao intervalo e daqui a pouquinho nós voltamos direto da Rua Viático, número 20, com a sequência do Vox Polícia. Primeira edição desta quinta-feira, 2 de julho de 2026.
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2: No Vale da Vox, 7:40.
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2: Maravilha, maravilha, 7:41. Em Ipatinga, a Polícia Militar realizou uma grande operação contra o tráfico de drogas. Esta operação se deu ontem no bairro Vila Formosa e os canais Vox acompanharam par e passo toda esta operação do Tático Móvel comandada aí pelo primeiro tenente Maróquio. Mas quem fala de toda esta operação é o sargento Bretas, que atuou um indivíduo acusado de tráfico de drogas. Sargento Bretas, bom dia.
5: Recebemos aí inúmeras informações, denúncias, dando conta desse intenso tráfico de drogas na Avenida Felipe dos Santos, no bairro Formosa. A denúncia era bem detalhada, informava que os indivíduos eles utilizavam uma escadaria que tem próximo à residência deles, cerca de 20 metros da residência, para dificultar aí a abordagem policial. E nessa escadaria eles recebiam os usuários, né, onde era feito o contato, a venda, e a droga era armazenada na residência dele. Diante das informações, a gente, durante o patrulhamento, visualizamos esse indivíduo no local da denúncia, na escada. Foi feito um desembarque rápido da viatura para poder surpreender o indivíduo, evitando assim sua fuga. Logramos isso nessa abordagem. O indivíduo estava fazendo uso de maconha no momento. Ao ser questionado, ele disse que não morava ali, que era de outro bairro, que estava ali só visitando a avó. Devido à fundada suspeita que tínhamos desse indivíduo estar fazendo tráfico na região, nós deslocamos até a residência dele, como eu disse, é bem próximo ao local. E lá fizemos contato com a mãe dele, a residência onde mora a mãe, a avó e uma irmã mais nova. Fizemos contato com elas, explicamos tudo que se passava. De imediato ela autorizou nossa entrada, assinou um termo que concordava com essa entrada nossa, acompanhou, chamamos testemunhas idôneas também para acompanhar toda a ação policial, que é uma ação transparente. E no quarto do indivíduo, já de antemão, assim que nós entramos no quarto, já localizamos aí várias pedras de crack, né, embaladas, salvo engano, mais de 50 pedras de crack embaladas aí, prontas para o comércio. Devido a residência ser bem, digamos assim, né, fora de ordem, muita bagunça, muito entulho, muito lixo, a gente acionou também, estava dificultando assim a busca dos militares, né, que listavam. Nós acionamos a Tático Móvel de Cães, com fenômeno que vocês já conhecem, né, o cão Volvo, que ele esteve no local. Aí quando o cachorro chegou, Jota, foi só alegria. O cachorro foi achando droga em tudo quanto é canto e a gente apreendeu essa grande quantidade de droga aí. Estamos tirando esse traficante aí que vem incomodando muito a população daquela região.
2: A gente percebe aqui, né, Sargento Bretas, que tem balanço de precisão também, né, como podemos observar aqui, ó.
5: Jota, conforme você observa aí, tem balanço de precisão, 3 balanços de precisão e é variável, né, a venda dele aí, o comércio dele aí é bem variável. A gente vai ver que tem cocaína, tem uma barra de crack, tem um valor econômico aí no mundo do tráfico muito alto, tem várias porções de maconha, várias pedras de crack e tem até os comprimidos aí, não, é os micropontos LSD, que é essa droga aí. Até é mais difícil a gente localizar, o dinheiro. Então é uma grande quantidade, uma câmera que eles utilizavam aí para monitorar, né, a chegada da Polícia Militar.
2: Então a gente
5: acredita que foi uma ação bem de grande importância aí para a sociedade de Ipatinga.
2: Em época de Copa do Mundo, então, a Polícia Militar fez lançamento e o cão Volvo foi lá e fez gol de placa.
5: E fez uns 3 gols, né, Jota? Foi uma goleada, né? Foi uma grande apreensão aí, a gente fica muito satisfeito. O cão, ele é muito competente, né? chegou aí para somar na nossa companhia e tem dado bastante resultado a aplicação dele aí nas ações nossas.
6: Sargento Bretas, quais foram os policiais que trabalharam ao lado do Sargento Bretas nesta que eu reputo como uma operação altamente exitosa do Tático Móvel do 14º Batalhão?
5: Jota, foram inúmeras equipes, todas as equipes do Tático Móvel estiveram presentes no local. A gente tem que ressaltar sempre o apoio da equipe da Roca, né? Que é o Sargento Magro, com a aplicação do Convolvo. O Tenente Maró, que comandou o Tático Móvel, além aí do Cabo Calahão, o Sargento Samuel, que tem trabalhado com a gente esses dias, a equipe do GPMOR, não posso deixar de falar, né, que é o nosso amigo Cabo Arthur, o Cabo Alcântara e o Soldado Leles.
6: Sargento Bretas, conosco aqui dentro dos canais.

0: Aí, no quarto dele, aqui não que entrou, sei que é cheiro de, aquele odor de maconha, cheiro não, né, odor, que maconha não cheira, maconha tem odor, terrível, deve ser muito bom, porque o troço fede demais, mas é isso, e a polícia, né, fez um belo trabalho, e o cão Volvo, esse cão Volvo, vou te contar um negócio, ele chegou chegando, hein, ele é um cão novo, um ano e pouco, mas o bicho já tá bruto no sistema. Mas é isso aí. Olha, após um anúncio via rede de rádio da Polícia Militar de um furto de motocicleta em andamento na noite de ontem em Ipatinga, as equipes do serviço da Polícia Militar se posicionaram em pontos estratégicos da cidade para tentar, claro, localizar os suspeitos e recuperar os veículos subtraídos. O sargento Jandir está conosco e nos traz mais detalhes desta rápida resposta da Polícia Militar e o desdobramento da ocorrência, inclusive, com 4 menores apreendidos e 2 motos recuperadas, sargento Jandir. Bom dia.
1: Exatamente como o senhor bem disse, o Centro de Operações Policiais Militares anunciou via rede rádio que 4 menores tinham acabado de furtar motocicletas no pátio credenciado, localizado no bairro Limoeiro. E de posse dessas características e da rota de fuga deles, a Patrulha de Operações, que estava posicionada no bairro Cidade Nobre, deparou com esses indivíduos em sentido oposto, próximo ao Hospital Municipal, e imediatamente nós iniciamos um acompanhamento. E durante essa perseguição pelo bairro Cidade Nobre, os menores, todos os menores conduzindo as motocicletas, empreenderam fuga passando por algumas vias na contramão direção. E próximo ao Canuta, Escola Canuta, a nossa guarnição conseguiu abordar uma motocicleta após eles virem a cair ao solo. Sofreram acidente, foram abordados e continuamos comunicando via rede rádio. Passamos a rota de fuga da outra motocicleta, que foi abordada pela RP89, próximo a Ipaminas.
0: E esses menores infratores, o sargento Jandir, eles já são conhecidos da polícia?
1: Olha, a nossa guarnição até então não os conhecia. Está sendo verificado ainda se eles têm passagens, se já são menores infratores. Certo é que 2 deles estavam internados em casos de apoio, e os outros 2 têm família, a gente está fazendo contato para que os familiares possam fazer o acompanhamento da ocorrência até o encerramento da Delegacia de Polícia Civil.
0: 2 de 16 e 2 de 14, é isto?
1: Sim, a princípio sim, essa seria a idade deles, todos menores de 16 anos.
0: O legal de tudo isso é que não houve, eles caíram, mas não teve nenhum acidente sério com eles, lesão séria, e mais, as motocicletas foram recuperadas.
1: Exatamente, é muito importante ter recuperado essas motocicletas. Uma era uma motocicleta que estava apreendida no pátio e uma outra era a moto de um funcionário, de um colaborador lá do pátio. E muito exitoso, muito satisfatório ter recuperado essa motocicleta, pois é um instrumento de locomoção, né, desse trabalhador. E com a queda, eles tiveram pequenas escoriações, vão ser acompanhados, vão ser conduzidos junto à UPA para que possam ser atendidos, ter um atendimento médico, e posteriormente vamos deslocar para a delegacia, para demais providências.
0: E os policiais que trabalharam ou estão trabalhando sob comando aí do sargento Jandir nesta operação?
1: O soldado Leal e o soldado Breder, e temos que exaltar a outra guarnição, RP89, o sargento Vitor Rezende e o sargento Machado.
0: Sargento Jandir, conosco aqui dentro dos canais Vox, sem tropeço, seu nome e endereço, repórter J. Passos. Maravilha, maravilha, meu grande amigo Eustáquio, lá do bairro Veneza, tá mandando um abraço aqui, parabenizando pelo programa, valeu Eustáquio, obrigado aí pelo carinho. Bom dia, J. Passos, é o Gonçalves do bairro Caladinho de Cima, sempre ligado no Vox Polícia. Ô Gonçalves, valeu meu irmão, muito obrigado aí, tá, pelo carinho sempre. Paulo César, lá no bairro Parque Caravelas, ele e a sua esposa, a Silvânia, disse aqui que estão tomando aquele café lá e ouvindo a gente, nos dando o carinho da audiência. Muito obrigado a vocês aí sempre pelo carinho da audiência. Também ligado aqui no Vox Polícia, primeira edição, o meu amigo Moisés, lá no Recanto dos Guerreiros, no bairro Vale Verde. Também o meu amigo Joacir Xavier, tá ligado? Obrigado aí pela participação aqui dentro do programa. E a minha amiga Ângela, mora lá em Ouro Branco, hein? Mandando mensagem aqui. Valeu, Ângela. Obrigado sempre aí pelo carinho da audiência, Irani, e também o seu esposo.

0: Geraldo, ligadinhos aqui no Vox Polícia, primeira edição. Olha, e durante uma operação antidrogas realizadas no bairro Veneza, em Ipatinga, a equipe do Tático Móvel do 14º Batalhão de Polícia Militar, comandada pelo 1º-Tenente Lindomar, prendeu 4 pessoas e apreendeu um menor. O Tenente Lindomar, comandante do Tático Móvel da 143ª Companhia, traz detalhes desta operação. Tenente Lindomar, bom dia.
1: Exatamente, né? De posse de 2, né, denúncias via 181, né, a qual os denunciantes, né, relatavam intenso tráfico de drogas, né, por alguns indivíduos, local já conhecido às guarnições. Assim, planejamos e executamos uma operação policial naquele local, né. Durante essa incursão, né, alguns indivíduos tentaram evadir, muitos deles já foram abordados e presos, né, um deles saiu pulando telhados, né, caiu de um barranco, né, de uma altura até considerável, né, acabou invadindo residências vizinhas, mas foi alcançado e preso em flagrante. Contra ele havia um mandado de prisão em aberto, um indivíduo já conhecido pelo envolvimento do tráfico de drogas. E outros 3 autores também foram abordados e presos, bem como um menor apreendido, né, e encontrado com esse grupo criminoso porções de maconha, porção de cocaína, balanço de precisão, pinos vazios para embalar esse entorpecente, além de trocado, né, e balanço de precisão, evidenciando ali todo o tráfico de drogas cometido por esse grupo de indivíduos, sendo todos eles conduzidos aí pelo tráfico de drogas, além da corrupção de menores. E o indivíduo, além do mandado de prisão aberto, vai responder também por tráfico de drogas e corrupção de menores.
2: E mais uma vez, fica claro, né, o Tenente Lindomar, a participação da sociedade tem sido uma engrenagem super importante.
1: Correto, Jota, né, que o cidadão de bem continue, né, repassando essas denúncias à Polícia Militar, que vamos dar, né, cumprimento a todos elas. E assim, né, com essas informações, né, e às vezes as informações que os militares já possuem, né, outros contatos comunitários, a gente consegue realmente fazer operações de qualidade e realmente acabar com essas bocas de fumo, né, encerrando o tráfico de drogas e outros crimes, né, que a gente consegue elucidar nesses locais.
2: Perguntar para o senhor quais são os policiais que trabalharam, pode cometer até injustiça, né? Porque tem vários policiais novatos, né, que vieram compondo aí a equipe do Tático Móvel do 14º Batalhão.
1: Correto, Jota. É importantíssimo, né? A gente fala essa oxigenação, né? Militares novos aí, muito proativos, né? Felizmente, militares de alta qualidade, né? Muito empenhados, imbuídos aí do serviço, né, do Tático Móvel, né, importantíssimo aí no combate à criminalidade violenta, a facções criminosas, né, realmente um tipo de serviço diferenciado, né, e com esses militares realmente que possuem essa qualidade, a gente só tende a melhorar com esse efetivo aí que foi agregado à companhia.
2: Primeiro Tenente Lindomar, comandante do Tático Móvel do 14º Batalhão de Ipatinga, conosco aqui dentro dos canais Vox. Sem tropeço, seu nome e endereço, repórter J. Passos.
0: Maravilha, 7:53. Meu amigo Edson, lá do Trato Fino do bairro Canaã, ligadinho também. Obrigado, Edson, sempre pelo carinho da audiência. Após receber denúncia de um furto de uma bicicleta, a equipe do GPMOR do 58º Batalhão de Polícia Militar de Coronel Fabriciano, comandada pelo sargento Wanderson, deu início ao imediato rastreamento para localizar o veículo e identificar o autor do crime. O sargento Wanderson nos traz detalhes desta operação. Sargento Wanderson, bom dia.
3: Bom dia, Jota. Bom dia aos amigos da Vox. Ao assumir um serviço, tomamos conhecimento de um furto de uma bicicleta ocorrida no bairro Caladinho, onde um senhor de 85 anos, proprietário da bicicleta, desembarcou de sua bicicleta para fazer uma rápida compra em um varejão. E, ao retornar, a bicicleta havia sido furtada. Foi repassado para a gente as características da bicicleta. E durante o turno de serviço, aí, patrulhamento, a nossa equipe localizou o indivíduo, conhecido no meio policial, dada a prática desse tipo de delito, de posse de uma bicicleta vermelha com as características da furtada. Fizemos abordagem, tiramos algumas fotos da bicicleta, fizemos um vídeo, uma equipe policial foi até a residência da vítima. A vítima, ao ver o vídeo, reconheceu de pronto ser sua bicicleta, citando inclusive características peculiares da bicicleta. Diante dos fatos aí, foi dado voz de prisão ao autor, e no primeiro momento ele disse que havia adquirido essa bicicleta no bairro Caladim, a quantia de R$80. Tudo indica aí que pode ter sido ele o autor do furto. Haja vista aí, como disse anteriormente, ele é bastante conhecido nessa prática delituosa de furtar bicicletas. Aí foi feita a remoção da bicicleta aí pro pátio da Detran, né? Ficando à disposição da justiça para restituição à vítima. E o indivíduo aí foi encaminhado à delegacia de polícia aí para as demais providências. A equipe que participou, a equipe de EPMO, Sargento Batalha, Sargento Vanderson, Cabo Teixeira.
0: E as vítimas desse tipo de furto, é só pegar o documento e ir no pátio da gente, recuperar a bicicleta. Olha, o Vox Polícia vai ficando por aqui. Vocês ficam agora na companhia do meu grande amigo Gilberto Medeiros e da minha querida Júlia Ferreira, com o Vox Notícia. Eu volto amanhã, se assim ele, o Rei dos Reis, me permitir. E termino com aquele belíssimo versículo do Livro dos Livros. Quer comais, quer bebais, ou façais qualquer outra coisa, fazei tudo para a honra e glória do nome do nosso Senhor e Salvador Jesus Cristo, o único mediador entre Deus e o homem. Tchau, Vale do Aço. Tchau, Minas. Tchau, Brasil.
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1: No Vale da Vox, 8 horas.
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5: Radares da Prefeitura de Ipatinga já têm data para começar a operar.
1: Coronel Fabriciano e Ipatinga anunciam reajustes nas tarifas de ônibus.
5: Timóteo amplia atendimento a pessoas neurodivergentes com novo serviço de psicomotricidade.
1: Unidade do Sertep abre as portas para atender crianças autistas em Coronel Fabriciano.
5: Após rebaixamento, SAF do Ipatinga Futebol Clube se posiciona e gera dura reação da torcida organizada.
1: No noticiário esportivo, já rebaixado, Ipatinga toma mais uma goleada no módulo 2.
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5: 8:02.
1: Hoje é quinta-feira, 2 de julho de 2026. Aqui no estúdio da Vox FM em Timóteo, a temperatura é de 18 graus e 6 décimos.
5: O dólar comercial é vendido a R$5,20, o euro a R$5,92. A poupança rende 0,5% ao mês.
1: 8:03.
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7: A quinta-feira vai ser com sol entre nuvens durante o dia em todos os municípios do Vale do Aço. Ipatinga, Timóteo, Coronel Fabriciano, com temperatura máxima em torno de 28 graus. A massa de ar seco continua atuando em todas as regiões de Minas. Tempo parcialmente nublado nesta quinta-feira, somente nas regiões leste, nordeste e alguns municípios do norte de Minas. Nas demais regiões, o sol predomina durante o dia. Capital mineira com temperatura máxima em torno de 26 graus. Direto da Clima Tempo, Rui Brandos Reis.
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5: 8:04, um caso de violência contra a mulher foi registrado em Ipatinga.
1: Informações com repórter JL.
8: Uma mulher de 26 anos foi agredida com um golpe na cabeça durante uma discussão em uma praça no Vila Celeste, em Ipatinga, após um desentendimento envolvendo um casal. A vítima estava no local, na companhia de uma amiga, fazendo uso de bebida alcoólica, quando ambas se envolveram em uma discussão com um casal. Em determinado momento, o homem teria desferido um golpe que atingiu a região da cabeça da vítima, causando um corte na têmpora do lado esquerdo. Ainda conforme apurado, a mulher não conhecia o autor e não conseguiu identificar o objeto utilizado na agressão. Após o fato, o casal acabou fugindo. A vítima foi socorrida por uma equipe do Corpo de Bombeiros até a UPA em Ipatinga. Para os canais Vox, repórter JL.
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5: 8:05.
1: Radares da Prefeitura de Ipatinga já tem data para começar a operar.
5: Repórter Fernando Silva.
9: Os equipamentos de fiscalização eletrônica instalados em cruzamentos e vias da área urbana de Ipatinga entrarão em operação a partir do dia 16 de julho. A informação foi divulgada pela Prefeitura, que informou que os dispositivos serão utilizados para reforçar a segurança viária e o cumprimento das normas de trânsito no município. Segundo a administração municipal, antes do início da fiscalização, os equipamentos passaram pelos procedimentos técnicos e legais necessários, incluindo a aferição e homologação pelos órgãos competentes, garantindo, segundo a Prefeitura de Ipatinga, a regularidade e a confiabilidade do sistema. Ainda de acordo com a Prefeitura, os equipamentos têm como objetivo ampliar a segurança viária, contribuir para a redução de acidentes e promover maior respeito às normas de trânsito, especialmente em pontos de grande circulação de veículos e pedestres. A Prefeitura de Ipatinga também esclareceu que os equipamentos de fiscalização eletrônica instalados na malha viária urbana da cidade não tem qualquer relação com os radares implantados pela concessionária Nova 381 nos trechos da BR-381 localizados dentro do perímetro urbano ipatinguense. Segundo o executivo, os sistemas são independentes e operam sob responsabilidades distintas. Para os canais Vox, repórter Fernando Silva.
1: São 8 horas 7 minutos.
5: E o transporte coletivo vai pesar mais no bolso dos moradores de dois municípios do Vale do Aço.
1: Primeiro, vamos a Ipatinga, onde o repórter Marcelo Augusto traz as informações.
10: A IFA do transporte público de Ipatinga foi reajustada de R$ 5,00 para R$ 5,50 e entrou em vigor nesta quarta-feira. O aumento ocorre juntamente com a renovação da frota do transporte coletivo, que passa a contar com novos ônibus equipados com ar-condicionado e tecnologia mais moderna. Segundo a administração municipal, a medida busca garantir a sustentabilidade do sistema e melhorar a qualidade do serviço oferecido à população. De acordo com a prefeitura, o reajuste foi definido após diálogo com a concessionária Saritur e com base em estudos técnicos. Durante as negociações, a empresa apresentou uma tarifa técnica de R$ 9,61, valor que representa o custo real da operação, considerando fatores como a renovação da frota, o aumento dos insumos e a modernização dos serviços. Após as negociações, ficou estabelecida uma tarifa pública de R$ 7,00. No entanto, para reduzir o impacto financeiro aos usuários, o município informou que absorverá parte significativa desse custo, permitindo que o valor efetivamente pago pela população seja de R$ 5,50, com um reajuste de apenas 50 centavos em relação à tarifa anterior. Segundo as informações divulgadas, a renovação da frota tem como objetivo oferecer mais qualidade, segurança e conforto aos passageiros. Os novos ônibus substituem os antigos e contam com ar-condicionado e tecnologias mais modernas para melhorar a experiência dos usuários do transporte coletivo. De Ipatinga para os canais Vox, repórter Marcelo Augusto.
1: E em Coronel Fabriciano, o aumento também já foi oficializado.
5: A prefeitura reajustou o valor da tarifa do transporte coletivo urbano. O novo preço da passagem será de R$ 5,80 e passa a valer a partir do dia 4 de julho, conforme decreto publicado no Diário Oficial do município nesta terça-feira, 30 de junho.
1: Segundo o decreto 9.221, o reajuste foi definido após pedido de revisão tarifária apresentado realizado pela concessionária responsável pelo serviço com base em uma planilha de custos e insumos que passou por processo administrativo de verificação e validação técnica.
5: O decreto também cita a necessidade de garantir o equilíbrio econômico-financeiro da concessão, além da manutenção da eficiência, da segurança e da regularidade na prestação do serviço de transporte coletivo.
1: A única exceção ao reajuste é a linha Centro Cocais dos Arrudas a Centro, que permanecerá com o valor atualmente praticado.
5: O decreto entrou em vigor na data da publicação e revoga as disposições do decreto anterior sobre a tarifa do transporte coletivo.
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5: No Vale da Vox, 8:15.
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5: Servidores inativos de Timóteo passam a receber salários na mesma data dos servidores da ativa.
8: Os servidores públicos, aposentados e pensionistas de Timóteo receberam os salários na mesma data dos servidores da ativa, pelo terceiro mês consecutivo. A unificação do calendário de pagamentos atende a uma reivindicação antiga da categoria, que há anos defendia o fim da diferença entre as datas de pagamento. Segundo representantes dos aposentados, a medida representa o reconhecimento de um direito aguardado por quem dedicou anos anos ao Serviço Público Municipal. O servidor aposentado, Evandro Dias, afirmou que a mudança é resultado de uma longa mobilização dos trabalhadores inativos. Ele destacou que a expectativa agora é de que o calendário unificado seja mantido nos próximos meses. Procurada pela reportagem, a Prefeitura de Timóteo informou que a intenção é manter os pagamentos de servidores ativos, aposentados e pensionistas na mesma data, sempre que houver disponibilidade financeira. A administração afirmou ainda que em situações excepcionais poderá haver diferença no calendário, caso seja necessário aguardar um ingresso de receitas previstas para o início do mês. Segundo o executivo, a unificação foi possível em razão do planejamento financeiro adotado pelo município.
6: 8 e 18.
5: Unidade do Sertep abre as portas para atender crianças autistas em Coronel Fabriciano.
6: Repórter Marcelo Correia.
9: A reportagem dos canais Vox está aqui na Avenida Pedro Nolasco, em Coronel Fabriciano, em mais uma unidade da Sertep. Sertep, Serviço Educacional Técnico e Profissional, que atende crianças com autismo. Estamos também aqui com a deputada federal Rosângela Reis, que vai falar sobre mais essa unidade.
10: É uma alegria fazer uma visita a mais esta unidade que está sendo implantada em Coronel Fabriciano, do Sertep, que é um atendimento que se faz para as crianças autistas. Essa já é a quinta unidade. 3 em Patinga, 1 em Timóteo e esta agora em Coronel Fabriciano, com a capacidade de atender até 200 crianças com a idade de 2 a 17 anos. E desenvolver as habilidades, isso faz parte desta metodologia para que nós possamos descobrir os potenciais que as crianças autistas têm para fazer a inclusão na sociedade. E tem todo um corpo técnico, um aparato de métodos, de atividades que estarão sendo trabalhadas para que essas crianças possam desenvolver desde a fala, o intelecto, também o corpo e também a questão da aprendizagem nas escolas. Então, vamos trabalhar o aluno por completo. O investimento previsto que está sendo implantado nas 5 unidades são de R$3.100.000. Esse é um valor de vulto grandioso, que está atendendo 100% SUS e está também com todas as tecnologias, com todas as estruturas para fazer esse atendimento. Como deputada federal, nós buscamos fazer a indicação através da emenda parlamentar e fazer com que ela chegue até na ponta para o atendimento, investindo assim nas políticas públicas.
9: Bom, eu não poderia deixar de estar presente aqui também nessa importante unidade da Sertep, aqui em Fabriciano agora, Débora Helena, que é presidente da OPA, que vai falar também sobre essa importância dessa unidade aqui em Coronel Fabriciano.
11: Olá, pessoal, tudo bem? Então, nós, famílias atípicas, falo em nome de todas as famílias atípicas de Coronel Fabriciano, estamos muito felizes. Eu sempre gosto de dizer que há 2 anos atrás nós procuramos o Daniel, que é o nosso amigo e parceiro, e falamos sobre a situação de Coronel Fabriciano, sobre o desamparo das famílias atípicas e a falta de acesso a políticas públicas voltadas aos nossos filhos. E o Daniel falou assim: eu vou arrumar um deputado para abraçar a nossa causa. E bateu em várias portas, muitos ouviram, mas nenhum atendeu, até que a Rosângela falou assim: não, eu posso fazer algo, eu vou fazer algo. E aí o Sertep começou em Patinga, já se estendeu, já tem um número maior, são 3 unidades, se estendeu para Timóteo e Coronel Fabriciano, que é o nosso grande presente. Nós estamos muito felizes e agradecidos. Para quem não sabe, vai ser o primeiro atendimento direto. Nem a Prefeitura de Coronel Fabriciano tem. A Prefeitura de Coronel Fabriciano tem o SERD, que é um serviço estendido, mas é muito defasado. E agora nós teremos esse serviço que vai começar com a psicomotricidade, esse atendimento maravilhoso. E nós estamos muito felizes e agradecidos ao nosso amigo Daniel e à nossa grande amiga e apoiadora Rosângela.
9: Bom, falando com a nossa reportagem também, Kellison Silva, presidente da Sertep, que vai falar também sobre essa unidade e também sobre todo o trabalho que vocês têm feito aqui na região do Vale do Aço.
12: É um prazer, uma alegria estar entregando essa unidade, mais uma unidade do Sertep. É um trabalho que a gente vem sonhando há 2 anos e que realmente, a partir do apoio da deputada Rosângela Reis, isso saiu do papel e se tornou realidade. Em Patinga a gente já tem 3 polos, a gente já atende a quase 1000 crianças em Patinga. Timóteo, a gente iniciou o atendimento hoje, Fabriciano, a gente vai iniciar se mais tardar semana que vem. Então a gente vai completar em torno de 1.500 famílias atendidas em todos esses 5 núcleos. Então é um prazer, uma alegria muito grande estar aqui fazendo, estar conseguindo entregar essa qualidade, o mesmo padrão de Patinga em todas as 3 cidades, completando o Vale do Aço, com qualidade e com a experiência do Sertep, com todo o corpo técnico que nós temos lá no dia a dia.
9: Ô Kellison, o atendimento que começa semana que vem, como você já disse, né? Mas como que é a mãe ou a família que quer trazer o filho? Como é que é essa forma de ingresso aqui para poder trazer a criança aqui para poder ser atendida?
12: Aqui em Fabriciano, nossa parceria é com a OPA, com a Associação de Pais dos Autistas, e que se define de forma direta. A gente não tem entrada da prefeitura aqui em Fabriciano. Então, o ingresso é aqui direto no Sertep ou é direto na OPA e será encaminhado para aqui. A gente vai fazer a triagem, fazer a anamnese e o acompanhamento. A partir disso se inicia.
9: Diretamente de Coronel Fabriciano para os canais Vox, repórter Marcelo Correia.
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6: No Vale da Vox, 8:24.
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3: 8:28.
4: Após rebaixamento, SAF do Ipatinga Futebol Clube se posiciona e gera dura reação da torcida organizada.
3: Repórter Marcelo Augusto.
5: SAF do Ipatinga Futebol Clube divulgou uma nota oficial após o rebaixamento da equipe no Campeonato Mineiro do Módulo 2 para a segunda divisão do futebol mineiro, terceiro nível estadual. No comunicado, a direção reconhece a frustração causada pelo resultado, afirma que já trabalha no planejamento dos próximos passos e defende que o clube está em processo de reconstrução. Em contrapartida, a torcida organizada Raça Jovem publicou uma nota com fortes críticas à gestão, atribuindo o rebaixamento a uma série de decisões administrativas consideradas equivocadas. Na manifestação oficial, a SAF afirma que compartilha a decepção dos torcedores, patrocinadores, parceiros, profissionais de imprensa e da comunidade ligada ao clube. A gestão destaca que assumiu o Ipatinga diante de desafios para reorganizar a instituição e cita como avanços a regularização do transfer ban e a possibilidade de inscrição de atletas. Segundo a direção, além das questões relacionadas ao futebol, o trabalho segue voltado para a resolução de pendências, reorganização financeira e fortalecimento da estrutura do clube. A SAF afirma que pretende conduzir esse processo com seriedade, transparência e respeito à história do Ipatinga Futebol Clube, além de buscar uma equipe mais organizada, sustentável e competitiva para a próxima temporada. A nota também ressalta que o planejamento para o futuro já está em andamento, com foco na valorização da formação de atletas e na retomada do protagonismo do clube no cenário estadual. Já a principal torcida organizada do Ipatinga, a Raça Jovem, reagiu de forma contundente ao rebaixamento. No comunicado, o grupo afirma que o resultado é consequência direta da gestão da SAF e classifica a temporada como uma das mais negativas da história do clube. A torcida lista uma sequência de episódios que, na sua avaliação, contribuíram para a queda da equipe. Entre eles estão o retorno do ex-presidente Cristiano Araújo ao clube no fim de 2025, o transfer ban imposto pela FIFA, a perda de 6 pontos por não quitar a dívida dentro do prazo, a demora para solucionar a punição, a recusa de uma proposta apresentada por um empresário da cidade, a montagem de um elenco considerado insuficiente para a disputa da competição e o início do campeonato com equipes incompletas, incluindo partidas disputadas com apenas 7 e 10 jogadores. A Raça Jovem também critica a condução da SAF em relação às promessas feitas à torcida durante a temporada, questiona a transparência da gestão e afirma que após a confirmação do rebaixamento, jogadores foram vistos participando de festas e consumindo bebidas alcoólicas. A organizada cita nominalmente o lateral Lucas Mineiro, mencionado nas publicações feitas pelo atleta em seu perfil do Instagram. Ao final da nota, a torcida pede a saída dos responsáveis pela atual gestão do clube, afirma que eles, abre aspas, assassinaram o Tigre de Aço, fecha aspas, e declara que nenhum dos envolvidos é bem-vindo no Ipatinga Futebol Clube. Para os canais Vox, repórter Marcelo Augusto.
4: E agora o noticiário esportivo com Fernando Silva.
3: Já rebaixado, o Ipatinga toma mais uma goleada no módulo 2.
6: Campeonato Mineiro do Módulo 2. Ontem à tarde, pela 8ª rodada do Grupo B, o Ipatinga voltou a ser goleado, agora por 4-1, diante do Aimorés no Ipatingão. Já rebaixado, o Tigre, que vai terminar a chave na lanterna, segue com menos 5 pontos. Restam 2 rodadas para o fim da fase de grupos. Campeonato Brasileiro da Série B, logo mais, na abertura da 16ª rodada, às 8 da noite, na Arena Pantanal, Cuiabá e América. O Coelho é o lanterna da competição, com 6 pontos ganhos. Copa do Mundo 2026, jogos da segunda fase. Ontem, Inglaterra 2, República do Congo 1, Inglaterra classificada. Bélgica 2, Senegal também 2. Na prorrogação, Bélgica 1-0, Bélgica classificada. Estados Unidos 2, Bósnia 0, Estados Unidos classificados. Agora os jogos de logo mais, horários de Brasília, Copa do Mundo 2026, 4 da tarde, Espanha e Áustria, 8 da noite, Portugal e Croácia, à meia-noite, Suíça e Argélia. Também amanhã, 3 da tarde, Austrália e Egito, 7 da noite, Argentina e Cabo Verde, e às 10:30 da noite, Colômbia e Gana. Confrontos já definidos das oitavas de final da Copa do Mundo 2026, Paraguai e França, Canadá e Marrocos, Estados Unidos e Bélgica, Brasil e Noruega, México e Inglaterra. Mais 3 duelos ainda serão definidos entre hoje e amanhã. Para os canais Vox, repórter Fernando Silva.
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2: No Vale da Vox, 8h35.
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3: São 8 horas e 38 minutos. 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
5: 8h39, Legislativo de Coronel Fabriciano inaugura a TV Câmara.
3: Repórter Andressa Estevão.
6: Hoje eu estou aqui na Câmara de Coronel Fabriciano, onde está acontecendo a inauguração da TV Câmara. Ao meu lado está o vereador Lugão e ele vai me falar da importância dessa TV Câmara para o município de Fabriciano.
7: Muito importante, né? Já visto que é um novo canal de comunicação. Nós perdemos recentemente, há pouco tempo, a TV Uni, que era um canal fantástico. E agora nós estamos sendo agraciados com a TV Câmara, para levar entretenimento, informação, cultura, esporte, lazer. Isso é muito importante. É dizer que 853 câmaras do estado todo, a única câmara que está recebendo, né, nesse exato momento, esse canal de televisão é a nossa. Fruto de um trabalho, dedicação de todos os eventuais da casa, todos os vereadores. E a gente fica muito feliz com isso, porque ela está sendo construída a várias mãos. Então isso é muito importante que a população entenda. Vai ser um novo canal de diálogo, mas acima de tudo, de prestação de serviço, de transparência, para levar isso aí para todos os munícipes de Coronel Fabriciano. E por não dizer do Vale do Aço como todo, porque vamos chegar em Patinga, Timóteo, Paraíso, Antônio Dias e outras cidades circunvizinhas, e estamos aí justamente para construir, mas acima de tudo para levar boa qualidade de televisão para as pessoas do Vale do Aço.
6: Vereador, qual é a previsão de que a TV Câmara chega até os munícipes?
7: Nós estamos organizando a grade, né? Nós temos que fazer agora a nossa produção, que fica a cargo nosso. Nós temos um canal que é o 9.3, que os outros canais já estão funcionando. Só que o 9.3 é o nosso canal que não podemos ficar por 100% de conteúdo só da câmera. Isso é fantástico. Antigamente não tinha isso, né? Antigamente, quando era analógico, você tinha um canal só, e ali você tinha um espaçozinho ali para pôr alguma informação ali da sua região. Agora não. Agora nós temos um canal digital nosso, 9.3, 100% Câmara de Fabriciano, onde ali vamos estar tendo a nossa grade, vamos subir a nossa grade para levar informação e entretenimento e cultura para as pessoas.
6: Qual é a projeção de futuro para a TV Câmara?
7: Projeção muito boa. Eu falo que, como bom mineiro, a gente trabalha devagar, mas acima de tudo com serenidade. Aqui, de fato, a gente possa, degrau a degrau, alavancar e levar, de fato, uma boa qualidade de televisão para as pessoas. Eu falo que a TV Câmara, ela está vindo para ficar. E é muito importante que a gente tenha, primeiro, essa dimensão e, acima de tudo, trabalhar para que isso aconteça.
6: Vereador, qual é o valor de ter implementado essa TV Câmara aqui no município?
7: Um valor grande, né? Nós conseguimos, né? Graças a Deus, lá atrás, fomos a única Câmara que acreditou no edital do Ministério das Comunicações e também no edital do Brasil Digital, a única Câmara de Minas, e nós conseguimos, através desse edital, ser agraciado com o canal de televisão 100% gratuito. Toda a montagem da torre, todos os equipamentos foram custeados pelo programa Brasil Digital, pelo Ministério. Quase 3 milhões de investimento dentro da cidade de Fabriciano. Então, denota justamente isso. Então, é muito importante as pessoas entendam o trabalho da Câmara, o trabalho dos vereadores, no sentido de buscar e trazer recursos, né? E também trazer essa qualidade para o Vale do Aço, principalmente para Fabriciano.
6: Vereador, muito obrigada pela sua participação aqui. Para os canais Vox, repórter Andressa Estevão.
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5: No Vale da Vox, 8h43.
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0: Lar Itimó tem um novo serviço voltado ao atendimento de crianças e adolescentes com transtornos do neurodesenvolvimento. Os atendimentos de psicomotricidade serão realizados no Núcleo de Neurodiversidade e, nesta primeira etapa, vão beneficiar 30 pacientes.
1: A Prefeitura de Timóteo colocou em funcionamento o serviço de psicomotricidade no Núcleo de Neurodiversidade, localizado no bairro Funcionários. Os atendimentos começam nesta quinta-feira e, inicialmente, serão destinados a 30 pacientes. O trabalho é voltado para crianças e adolescentes com atrasos ou alterações no neurodesenvolvimento. A proposta é estimular habilidades motoras, cognitivas, emocionais e sociais, contribuindo para a autonomia, a aprendizagem e a qualidade de vida dos pacientes. De acordo com o prefeito de Timóteo, capitão Vitor Prado, o novo atendimento passa a integrar a rede de assistência já oferecida às pessoas com transtornos do neurodesenvolvimento.
2: É um primeiro passo importante, que vai crescer muito, né? Quero aqui agradecer a todos os parceiros, né, nossa Câmara Municipal, através do vereador Lair Bueno, que é um defensor dessa causa, também buscou junto à deputada Rosângela Reis os recursos para a execução desse trabalho em parceria com a Prefeitura. E também nós queremos iniciar os trabalhos o mais rápido possível com nossa Nateia, para que os nossos neurodivergentes da cidade possam ter um atendimento de mais qualidade. E aqui nesse núcleo de neurodivergência, de diversidades, com o CERDEP, que é o que já tem uma experiência comprovada em outros municípios, especialmente no município de Ipatinga, uma equipe muito bem preparada, a gente tem a certeza que já deu certo e que é daqui para melhor.
1: Segundo a Prefeitura, o serviço foi viabilizado com recursos de emenda parlamentar e será desenvolvido em parceria com o Serviço Educacional Técnico e Profissional, o CERTEP.
3: 8:48.
0: Força-tarefa entre poderes garante construção de sede própria da Câmara de Marliéria.
3: Repórter Fernando Silva.
4: A Prefeitura de Marliéria assinou a ordem de serviço que autoriza o início da construção da nova sede da Câmara Municipal, uma obra orçada em R$ 1.769.744,55, com prazo de execução de 12 meses. O Poder Legislativo local devolveu R$ 601.000 aos cofres da Prefeitura, recurso destinado exclusivamente à construção da nova sede. Desde a emancipação política de Marliéria, em 1953, a Câmara Municipal nunca contou com uma sede própria. Durante muitos anos, o legislativo local funcionou em dependências da própria prefeitura e, posteriormente, passou a ocupar um imóvel alugado, com espaço reduzido para o funcionamento dos setores administrativos e atendimento ao público. Segundo a empresa responsável pela execução, em aproximadamente 10 dias vai começar a instalação dos tapumes no terreno e, na sequência, a construção da nova sede da Câmara Municipal de Marliéria, enfim, terá início. Atualmente, o Poder Legislativo da cidade atende provisoriamente na rua José Belisário de Castro, número 18, no centro. A nova sede será nas imediações da Praça JK, também na região central de Marliéria. Para os canais Vox, repórter Fernando Silva.
0: São 8:50. Jonair Cordeiro é homenageado pela Secretaria de Desenvolvimento Econômico de Timóteo.
1: O diretor-geral dos canais Vox, Jonair Cordeiro, foi homenageado pela Secretaria de Desenvolvimento Econômico de Timóteo na manhã desta quarta-feira pelo trabalho realizado na comunicação do Vale do Aço. A homenagem foi entregue pelo secretário de Desenvolvimento Econômico, Itaércio Marinho, durante um

0: uma ação de reconhecimento a empresas, empresários e profissionais que contribuem para o crescimento do município. Segundo Itaércio Marinho, a homenagem faz parte de uma iniciativa da administração municipal para reconhecer pessoas e empresas que colaboram com o desenvolvimento de Timóteo.
1: Primeiramente, aqui presentear o Janaí, nosso parceiro aqui, Janaí, em nome da nossa gestão do prefeito Capitão Vitor, do vice Marcelo, nós estamos aí homenageando 45 empresas, empresários que contribuem em diversos segmentos com geração de emprego, geração de renda. E no seu caso aí, né, trazendo informações, e a gente sempre vê aqui também que você proporciona oportunidades para várias pessoas aqui, né, repórteres, pessoal que trabalha no comercial e diversos outros setores. Então, assim, gela homenagem, primeira vez uma gestão municipal reconhece os empreendedores que acreditam no nosso município. Então, parabéns e um prêmio mais que merecido.
0: Durante o momento de agradecimento, Janair Cordeiro recebeu a homenagem com emoção e ressaltou que o reconhecimento também representa todos os colaboradores dos canais Vox.
2: Recebo de muito bom grado, tá em todas, tá mudando a cara do desenvolvimento de Timóteo. Eu só tenho a agradecer, tá, e sei que isso é fruto da generosidade. Agradeço a você, agradeço ao Capitão Pinto, ao vice-prefeito Marcelo, por serem tão generosos comigo, me tratarem com muita distinção e merecida. É verdade que às vezes eu dou pancada em vocês, porque vocês precisam, mas toda gestão precisa de uma imprensa livre, de uma imprensa que aponte as falhas, e é isso que nós temos tentado fazer. E fico muito feliz de ter o reconhecimento da administração, de ter o seu reconhecimento. Recebo, volto a dizer, imerecidamente, mas repasso essa homenagem aos nossos colaboradores, que são 30 pessoas para fazer isso aqui acontecer. Então, estamos à disposição, muitíssimo obrigado. Sei que a generosidade do amigo é que faz isso. Obrigado, Natá, obrigado, Juliano.
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4: Enquanto Minas Gerais inteira aguarda o anúncio da decisão do senador Cleitinho, que eu entendo irreversível, o Teatro Mineiro prepara mais um de seus atos. Em breve, docemente constrangido, dizendo que o grupo clamou por seu nome, ele anunciará que, se é para o bem de todos e felicidade geral da nação, aceitará disputar o governo do estado. Será o nosso dia do fico, com sotaque do interior. Mas enquanto todos acompanham o movimento do Cleitinho, está acontecendo uma disputa interessantíssima, a guerra pelo Senado. E ela pode definir não apenas uma vaga em Brasília, mas o equilíbrio de forças dentro do próprio grupo de Matheus Simões. Marcelo Aro reafirma diariamente sua lealdade ao governador, no movimento em que muitos prefeririam se afastar dele. É um gesto de fidelidade política que merece registro. Fidelidade que não elimina um problema. Matheus Simões continua tendo enorme dificuldade de empolgar o eleitor. Ele tem o carisma de um manual de instruções de micro-ondas. E justamente por isso depende de um grupo unido para compensar na articulação política a sua deficiência não pequena de carisma, sobretudo quando ele resolve colocar aquele chapéuzinho ridículo que não combina com ele e ir tomar café em copo de plástico. Mas o problema é que Carlos Viana desembarcou nesse grupo e Marcelo Aro resolveu dizer em voz alta aquilo que muita gente comenta nos bastidores. Aspas para Marcelo Aro. Não acredito na política do Viana. Acho que Viana foi uma decepção para Minas Gerais. Disparou o homem forte do governo Zema e do governo Matheus Simões. Declaração dessa dimensão não é um desabafo, é um recado político. Quando surgiu a CPMI do INSS, eu disse nesse espaço que Carlos Viana havia recebido um presentaço. Seu opaco mandato de senador finalmente encontrava uma oportunidade de ganhar musculatura política. Teria visibilidade nacional, exposição diária e a chance de chegar competitivo à distância, grande para uma reeleição. A CPMI, que deveria consagrá-lo, transformou-se numa sucessão de desgastes. Viana perdeu o controle da CPMI, perdeu o controle da narrativa, colecionou conflitos e só não terminou, menor do que entrou, porque a estatura de uma gilete de um mandato que ele tem não pode ser diminuída. Como se isso não bastasse, vieram questionamentos sobre a destinação de 3,6 milhões de emendas para a Fundação Oasis, ligada à Igreja da Lagoinha, ao mesmo tempo em que ele atuava como apresentador da emissora da instituição. Somaram-se ainda despesas de cota parlamentar destinadas à mesma televisão. Episódios que levantam questionamentos sobre conflitos de interesse, que ampliaram seu desgaste político. Marcelo Aro percebeu esse desgaste e fez a conta política. Deixou claro que pretende caminhar com Matheus Simões, mas não aceita dividir o mesmo palanque com Carlos Viana. É a política traduzida em uma frase simples: ou ele, ou eu. Viana respondeu no mesmo tom, afirmou que Marcelo Aro não tem o que mostrar. O racha saiu dos bastidores e ganhou espaço público. Quem vai pagar a conta? Matheus Simões, que vê seu próprio grupo se dividir, justamente quando mais precisava transmitir unidade. Enquanto Minas acompanha a novela de Cleitinho, a verdadeira guerra acontece nos bastidores da disputa pelo Senado. E ela pode produzir mais consequências para a sucessão do que o próprio anúncio do senador Cleitinho. Fica uma velha lição da política. Eleições raramente são perdidas para os adversários. Muitas vezes são perdidas dentro de casa. Se Matheus Simões, um indecolável, não conseguir administrar esse conflito entre Marcelo Aro e Carlos Viana, descobrirá que montar palanque pode ser muito mais difícil do que disputar ou até vencer uma eleição. Porque a maioria das vezes, o maior inimigo de um projeto político não está do outro lado da rua. Está ao seu lado, aplaudindo o candidato, ocupando o mesmo palanque. Não me queira mal, que eu só sei lhe querer bem. Melhore seu argumento para não precisar aumentar a sua voz. Eu sou Jonair Cordeiro e, sem a menor pretensão de te convencer a nada, falo para os canais Vox.
5: Termina aqui esta edição do Vox Notícia. Os trabalhos técnicos foram de Isabela Lima. A edição e produção comigo, Júlia Ferreira.
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5: Bom dia.
6: Bom dia.
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2: Agora são 9:02 no Vale da Vox e tá chegando, claro, o Vox Play e o momento de oração. 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

0: Bom dia, Vale! Bom dia, Brasil! Bom dia, mundo! Está no ar o nosso Claro Vox Play para todo o Vale da Vox, deste colar metropolitano que escolheu surfar essa onda roxa que tomou conta do Vale. Vem com o Papaiva, porque tá só começando o nosso Claro Vox Play. Olha, graças a Deus, mais um dia. Vamos juntos agradecer o Senhor por essa oportunidade, por essa graça, por essa bênção. Hoje, dia 2 de julho, vamos agradecer esse dia maravilhoso que o Senhor nos concedeu, realizando a oração que Ele mesmo nos ensinou e contemplando a Sua palavra através do Café com Deus Pai.
1: O

Pai nosso que estais nos céus, santificado seja o vosso nome. Venha a nós o vosso reino. Seja feita a vossa vontade, assim na terra como no céu. O pão nosso de cada dia nos dai hoje. Perdoai as nossas ofensas, assim como nós perdoamos a quem nos tenha ofendido. Não os deixeis cair em tentação, mas livrai-nos do mal.

Bom dia, meus queridos, amados irmãos e irmãs. Hoje, dia 2 de julho, é o dia 183 de 365 dias. O título de hoje é Identidade Restituída. A palavra do Senhor está em Gênesis 32, 27 e 28, que diz assim: E ele lhe disse, qual é o teu nome? E ele disse, Jacó. E disse-lhe, teu nome não será mais chamado Jacó, mas Israel, porque como um príncipe tu tens poder com Deus e com homens, e prevaleceste. Gênesis 32, 27, 28. Seja feita. Meus queridos, amados irmãos e irmãs, Jacó foi um homem imparável, alguém que não desistiu, nem mesmo diante de Deus. O patriarca lutou com o Senhor até receber aquilo que desejava mais do que tudo, uma bênção. E naquele encontro, Deus apenas o abençoou. Não apenas o abençoou, mas deu a ele um novo nome, uma nova identidade, um novo destino. Por muito tempo, Jacó viveu sob o peso de um nome que refletia sua antiga vida de engano e astúcia ao estar sempre em conflito com Esaú, seu irmão. Mas após o encontro com Deus, tudo mudou. A partir daquele momento, ele não buscaria mais espaço ou vitória por conta própria. Seguiria os caminhos e os planos do Senhor. Essa transformação não foi apenas um ato simbólico, foi um marco de renovo e propósito. Assim como Jacó, muitos de nós carregamos rótulos do passado, sejam eles erros, falhas ou rejeições, que tentam nos definir e nos deter. Lutas internas nos exaurem e expectativas externas nos oprimem, como se fôssemos incapazes de avançar para o que Deus preparou. Aqui, porém, está a verdade. O mesmo Deus que transformou Jacó em Israel está pronto para transformar sua identidade hoje. Ele é especialista em restaurar, curar e definir vidas. Ser filho de Deus é aceitar a paternidade do Pai Celestial, confiando que Ele tem o poder de fazer novas todas as coisas, independentemente do que você viveu até hoje. Talvez você esteja lutando, sentindo-se incapaz ou preso às amarras invisíveis causadas por feridas que foram abertas no decorrer da sua vida. Mas saiba que o Senhor está pronto para lhe dar um novo nome, uma nova identidade e um novo destino. Assim como com Jacó, um toque de Deus pode mudar tudo. Permita-se ser tocado também, pois só Ele é capaz de mudar a sua história. Ele o conhece no mais profundo, e tudo o que quer é inserir você no propósito para o qual foi criado. Nunca esqueça, você é um filho amado de Deus Pai. Meus queridos, amados irmãos e irmãs, a palavra é direta. O que Deus fez com Jacó, Deus quer transformar você também. Buscar pela bênção de Deus, lutar pela bênção de Deus, isso agrada ao Senhor.
Jacó, com todos os defeitos, ele lutava e buscava pela bênção de Deus. Era tudo que Jacó queria. E ele conseguiu, como se diria na nossa forma de dizer, na marra. Jacó lutou pela bênção. Meu irmão, Deus pode transformar você em uma nova pessoa, pois ele te considera como um filho amado. Preste atenção nisso que eu estou dizendo. Não olhe para o espelho e veja uma derrota. Veja sempre uma vitória. Quando você se olhar para o espelho, por mais difícil que seja as condições da sua vida hoje, olhe com um olhar de vitória. Profetize sobre sua vida vitória. Entregue o seu coração nas mãos de Deus e deixe ele trabalhar, porque ele não faz barulho. É silenciosamente ele vai mudando tudo o que precisa ser mudado, porque ele te conhece desde o ventre da sua mãe. Que você tenha essa fé, meu irmão. Não desista. Dívidas, encontramos formas para pagar. A saúde é uma questão de fé, de luta e de propósito para que possamos entender o significado de estarmos vivendo aquilo. Encontre alegria e felicidade em tudo da sua vida e você verá o quão grande é o Senhor sobre todas as coisas, até mesmo naquelas que são difíceis. Mas eu perdi tudo, Paiva. E eu perdi a esperança. Eu perdi a vontade de viver. Pois é isso que o inimigo deseja que você tenha no coração. Que você desista. Desista do seu propósito que Deus já desenhou, preparou para a sua vida. Agora está doloroso. Agora está difícil. Mas estas coisas, quando colocamos Deus cuidando de tudo, as coisas avançam. É você todos os dias de joelho, agradecendo, como Jó. Leia o livro de Jó. Veja a situação que Jó viveu. Jó perdeu tudo. Família, riqueza e ainda por cima uma doença que ele teve que lutar. Mas Jó perseverou, Jó continuou, Jó não desistiu, Jó permaneceu com a sua fé inabalável. E Deus o abençoou 100 vezes mais do que tudo aquilo que ele tinha. Meu irmão, não desista de você, porque Deus não desistiu ainda. E não desistirá. Enquanto você tiver fôlego nessa vida, Deus estará querendo te conquistar. Se entregue a Ele. Não há nada que possa ser difícil ao olhar de Deus. 9:14, levanta, meu irmão, levanta dessa cama e vai, levanta, saia desse quarto, saia dessa estrutura que te prende, volte a ser feliz, meu irmão, ninguém pode te roubar isso, minha irmã, seu marido não te fará uma pessoa triste mais, sabe por quê? Porque Deus está tocando o coração dele agora. A sua família será restaurada. Você tem essa fé e Deus está vendo. Sua família vai ser restaurada. Milagres acontecerão. Tenha fé. 9:15. A frase que fica. Feridas fechadas
são marcos para recomeços. Eita glória! Hoje é o dia 183 de 365 dias. A leitura bíblica está em Isaías 62:2, Apocalipse 2:17, Atos 9:4-6. Que você receba todas as bênçãos do Senhor que Ele preparou para você hoje. Muita saúde, paz, alegrias para esse dia, para esta quinta-feira. Que Deus nos abençoe. Que Deus abençoe o Vale do Aço. Bom dia, Vale! Está no ar o Claro Vox Play. Vem com papai.

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3: Agora são 9h20 no Vale da Vox e tá no ar o Claro Vox Play. Bom dia, Vale!
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0: Bom dia, Paiva!
1: Bom dia, Paiva!
2: Beleza? Bom dia!
3: Bom dia, galera!
2: Bom dia, bom dia, Vale! Bom dia, mundo! Está no ar o nosso Claro Vox Play para todo o Vale da Vox, deste colar metropolitano que escolheu surfar essa onda roxa que tomou conta do Vale! Vem com o Papaiva, porque tá só começando o nosso Claro Vox Play e tá uma delícia! Hoje é sexta... Hoje é quinta? É? É mesmo? Ó! Oh.
4: Ah. Hoje é sexta-feira! Hoje... Ah, não! Hoje é quinta!
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2: É isso aí, pois é, maluquito. Hoje é quinta-feira, dia 2 de julho de 2026. Hoje é Dia Nacional dos Hospitais. Hoje é Dia do Bombeiro Brasileiro, Dia da Independência da Bahia. A lua é minguante. Manhã com sol entre nuvens no Vale da Vox e a temperatura...
5: Qual a temperatura, Paiva?
2: Ah, 20 graus e a umidade relativa do ar, 88%. É inverno!

0: 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Nos trabalhos técnicos, ei, tô ficando sem voz, na produção e apresentação é com esse cara aqui, ó. Emanuel Paiva. E o que temos para soltar o play no Claro Vox Play de hoje, velho?
1: Fala com papai vá.
2: Ô Paiva, bom dia pra você, bom dia pros ouvintes do Claro Vox Play. Bom dia pro Ismael, o carequinha que tá lá a caminho da voz. Ismael, carequinha, tem que vir aqui resolver esse problema aí do computador. E aí. Pelo amor de Deus, vem, Ismael, carequinha. Ismael. É. Ô, pai, é o seguinte, rapaz. Você ficou sabendo aí, o Baca tá triste, o Baca tá chorando hoje.
0: Mas o que que o Baca arrumou, velho?
2: Rapaz, o cara que fazia o Jaspe, ele morreu, rapaz.
0: É mesmo, velho? O cara que fazia o Jasper morreu?
2: Pois é, pai. O Baca tá triste. O Baca era fã do Jasper. Eu acredito também que o Day Leon, lá de Cava Grande, deve tá triste também. O grande guerreiro da Leon.
0: Ó, velho. Que notícia triste, hein? Que notícia triste. Mas tudo bem, né, velho? Mas vamos falar de coisa boa, velho? O que que a gente tem hoje, velho?
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0: 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Muito bem! 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Belé? 9h28? Pois é, tá na hora do

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0: Ah, repita!
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0: Ah, muito bem! Bora que bora, participe, hoje é quinta retrô e eu vou começando com essa daqui que o Ronildo Bacardi mais gosta, tá? Essa música aqui é do Ronildo Bacardi, roda!
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2: Agora são 9h35 aqui no Vale da Vox.
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1: É isso aí, a sua quinta retrô tá bombando aqui no Claro Vox Play, 9h45. Ah, você já mandou aqui pra mim aqui a resposta do desabafa? Tem gente desabafando com o papai, perguntei aqui hoje. Tô perguntando ainda, tá? Porque o programa tá só começando. O que você precisa trocar da mobília aí da sua casa? Seria a mesa de jantar? Seria a cozinha? É? O roupeiro? O guarda-roupa? Seria o quê? 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Se a seleção chegar na final, vai dar bom, hein? 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

0: Fala com o Papaiva, vai.
1: Bom dia, Papaiva, Bela Belê, Lucinha, velho, Bacardi. O que aconteceu com o Bacardi, hein, velho? Ô, Papaiva.
0: Bacardi tá chorando, cara.
1: Tô precisando trocar o guarda-roupa.
0: Aí,
1: valeu, ó. Valeu, Vinícius Nascimento, João 23.
0: Boa, Vinícius. Boa, valeu. Quem mais? Bom dia. Infelizmente, estou precisando comprar quase tudo pra minha casa. Fogão, mesa de cozinha, sofá. É a Vilma Vieira do Bela Vista em Timóteo. Tá bom, Vilma? Tem uma oportunidade amanhã te esperando em Coronel Fabriciano Mobiliário Decor. Fala!
2: Fala com papai, vá!
3: Bom dia, papai. Tô precisando do guarda-roupa.
0: Ah, é?
3: Guarda-roupão.
0: Aí! Lá tem, hein? Lá tem! De preferência igual o goleiro da África do Sul. Tá bom, Kátia. Brincadeira, hein? Aí você tá de brincadeira comigo, né?
2: Fala com papai, vá.
4: Bom dia, papai. Miramar da Lagoa do Pau. E aí, Miramar? Um abraço aí, pessoal da Lagoa do Pau.
0: Um abraço.
4: Hoje
0: pra galera da Lagoa do Pau.
4: Hoje eu tô trabalhando aqui em Coronel Fabriciano. Aqui, então, sobre a enquete de hoje que você falou aí, né?
0: É.
4: Assim, lá em casa precisando trocar, né? O sofá.
0: O rack.
4: Mais algumas coisinhas. É porque a gente acabou de trocar de carro. Ponhamos um carro mais novo.
0: Isso.
4: Aí eu vou ter que dar uma reforma, uma pinturazinha na casa. Eu tô esperando um pouquinho talento pra trocar essas coisinhas.
0: Tá.
4: Mas eu vou estar passando sim, né?
0: Passa lá e
4: lá
0: fala
4: na,
0: que escutou aqui no papai.
4: Na loja de móveis aí que você falou.
0: Do lado
4: mas
0: do Burger King.
4: Mas só que é isso aí.
0: É.
4: Coloca meu nome no sorteio,
0: tá
4: aí, papai.
0: Tudo aqui,
4: de bom.
0: Miramar. Beleza. O Edmilson do Recanto Verde tá falando aqui com o papai. Estou precisando de trocar o armário de cozinha. O Ronildo é fã mesmo. É de Roberto Carlos e não fala. Boa, Edmilson. Bora pro intervalo. Daqui a pouco eu volto com mais Claro Vox Play. Não sai daí.

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6: Ei, Paiva, que horas são agora?
7: Agora são 9h53 aqui no Vale da Vox.
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É isso aí, estamos de volta 9h56, vamos para o Redação Vox com Gilberto Medeiros. Na volta tem mais, claro, Vox Play pra você. Não sai daí, hein?

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1: No Vale da Vox, 10 horas.
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5: Copa do Mundo 2026, jogos da segunda fase. Ontem, Inglaterra 2, República do Congo 1, Inglaterra classificada. Bélgica 2, Senegal também 2. Na prorrogação, Bélgica 1-0, Bélgica classificada. Estados Unidos 2, Bósnia 0, Estados Unidos classificados. Para os canais Vox, repórter Fernando Silva.
1: O dólar abriu a sessão desta quinta-feira em queda, com um recuo de 0,21%, perto das 9 da manhã, cotado a 5,19. Já as negociações do Ibovespa, principal índice da Bolsa Brasileira, começam agora. O payroll, relatório oficial do mercado de trabalho americano, é o principal destaque desta quinta-feira. A expectativa é que os dados indiquem a criação de 115 mil vagas de emprego no país. No Brasil, o mercado também continua a avaliar as novas sanções impostas pelo governo americano contra 2 brasileiros, 3 empresas baseadas no Brasil e uma empresa portuguesa por suposta ligação com a facção criminosa Primeiro Comando da Capital, o PCC.
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1: A Receita Federal abriu por volta das 9 da manhã a consulta ao lote especial de restituição automática do Imposto de Renda da Pessoa Física, iniciativa piloto conhecida como Cashback. O pagamento será realizado em 15 de julho, diretamente na conta vinculada à chave Pix do tipo CPF do contribuinte. O lote é destinado a pessoas que não estavam obrigadas a entregar a declaração do Imposto de Renda em 2025 e, por isso, não declararam, mas tiveram o imposto retido na fonte ao longo de 2024 e possuem valores a restituir.
8: Mulher é agredida com golpe na cabeça durante discussão em Ipatinga. Uma mulher de 26 anos foi agredida com golpe na cabeça durante uma discussão em uma praça no Vila Celeste, em Ipatinga, após um desentendimento envolvendo um casal. A vítima estava no local, na companhia de uma amiga, fazendo uso de bebida alcoólica, quando ambas se envolveram em uma discussão com um casal. Em determinado momento, o homem teria desferido um golpe que atingiu a região da cabeça da vítima, causando um corte na têmpora do lado esquerdo. Ainda conforme apurado, a mulher não conhecia o autor e não conseguiu identificar o objeto utilizado na agressão. Após o fato, o casal acabou fugindo. A vítima foi socorrida por uma equipe do Corpo de Bombeiros até a UPA em Ipatinga. Para os canais Vox, repórter JL.
1: Próxima edição às 11 horas. 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
1: É isso aí, você tá curtindo a nossa quinta retrô de um Bon Jovi, hein, velho? Poxa vida, voltei lá no Alberto Giovannini agora, o ano 1999. Ó, bora que bora, tem muita gente participando aqui. Eu tô perguntando qual é a mobília da casa que você precisa trocar. O que você está precisando trocar na sua casa? Tem muita gente mandando aqui que tá precisando trocar o guarda-roupa. Tem gente falando que tá precisando trocar tudo. 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
1: 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Bora pro intervalo e na volta eu volto com ela. A gerente da Mobiliar Decor, Ivana Mara, conversando com a gente dessa grande inauguração de uma das maiores lojas de móveis da história do Vale do Aço. É daqui a pouquinho.

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2: Ei, Paiva, que horas são agora?
1: Agora são 10h15 aqui no Vale da Vox. 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
2: Ei, Paiva, que horas são agora?
1: Agora são 10h17 aqui no Vale da Vox.
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0: isso aí, estamos de volta com o nosso Claro Vox Play. Tem muita gente participando da nossa enquete. Daqui a pouco eu vou rodar o áudio de toda a galera, mas é depois da entrevista, depois do Redação Vox, aí vai ter uma sequência de áudios aí, tá beleza? Bom, ó, não fica nervoso aí não. Ah, pai, até agora você não rodou minha participação. Pois é, daqui a pouquinho então, porque agora tá chegando o Claro Vox Play Entrevista.
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1: Ei, Paiva, que horas são agora?
2: Agora são 10h32 aqui no Vale da Vox.
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0: isso aí, estamos de volta, são 10h36 aqui no Claro Vox Play. 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
7: Ei, Paiva, que horas são agora?
8: Agora são 10h50 aqui no Vale da Vox.
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0: isso aí, estamos de volta, 10h52 aqui no Claro Vox Play. 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
0: 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Gente, fique agora com Redação Vox com Gilberto Medeiros. Na volta, tem o Claro Vox Play pra você, porque hoje é quinta retrô, é pra matar a saudade. E eu quero saber, qual é o móvel que você precisa trocar na sua casa? Porque quem falar o móvel, e na hora lá a gente vai sortear um brindezinho, se você estiver dentro da loja, preste atenção. A condição para você vai ser diferente muito melhor do que todas as que estão lá, hein? Eu tô te falando, já tem muita coisa boa. Eu já tô te dando um play. Quem responder aqui, eu tô fazendo isso aqui, a Ivana vai me matar na hora de desligar aqui. Mas bora, bora. Bora pro Mobiliar Decor.
1: Espero todo mundo lá.
0: É isso aí. Fica com Gilberto Medeiros, da volta tem mais Claro Vox Play pra você, não sai daí.
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1: No Vale da Vox, 11 horas.
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5: Agora os jogos de logo mais. Horários de Brasília, Copa do Mundo 2026, 4 da tarde, Espanha e Áustria, 8 da noite, Portugal e Croácia, à meia-noite, Suíça e Argélia, também amanhã, 3 da tarde, Austrália e Egito, 7 da noite, Argentina e Cabo Verde, e às 10:30 da noite, Colômbia e Gana. Para os canais Vox, repórter Fernando Silva.
1: A Agência Nacional de Saúde Suplementar divulgou na última segunda os percentuais máximos de reajuste que poderão ser aplicados em 2026 a uma parcela de planos de saúde. Os índices variam entre 5,52% e 6,2% e atingem contratos individuais assinados antes da Lei 9.656 de 1998, que regulamentou o setor de saúde suplementar.
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1: A diarista Paola Stephanie Neto Cirino foi presa na madrugada desta quinta-feira em um hotel de Itabira, na região central de Minas Gerais. Ela foi localizada por policiais civis enquanto estava acompanhada do filho de 6 anos. O vídeo mostra o momento em que Paola é presa e conduzida pelos policiais. Paola é a principal suspeita de assassinar o advogado Cláudio Atala Inácio, de 75 anos, com 17 facadas, e a esposa dele, a empresária Maria Clotilde Moreira Maciel Atala Inácio, de 76, com 7 golpes. A suspeita foi indicada para trabalhar na casa do casal e foi flagrada por câmeras de segurança entrando no prédio na manhã do crime e saindo horas depois.
9: Guarda Civil Municipal prende homem armado após briga por dívida em Patinga. Na noite de terça-feira, após ser flagrado apontando uma arma de fogo artesanal para outro homem durante uma discussão em um bar na rua Novo Hamburgo, nas proximidades da Faculdade Fadiba, no Veneza, em Patinga. Durante a abordagem, o suspeito não acatou a determinação da equipe. Diante da resistência, os guardas efetuaram 3 disparos de munição de impacto controlado. Somente após a intervenção, o homem obedeceu às ordens e deitou-se no chão e descartou a arma de fogo. A arma que foi apreendida seria de munição em calibre 36. O suspeito foi preso e conduzido para a delegacia. Para os canais Vox, repórter JL.
1: Próxima edição, às 14h. 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
1: É isso aí, estamos de volta com o nosso Claro Vox Play. Que beleza. 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Deixa eu dar um play aqui, gente. 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

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E bora desabafar comigo?

0: Ô, Paiva, bom dia, Paiva.
1: Bom dia.
0: Bom dia pra família Vox, a roxinha do Vale.
1: Legal.
0: Ô, Paiva, Ronaldo do Bugre.
1: Fala, Ronaldo do Bugre.
0: É o seguinte, rapaz, só uma dica, né? Primeiro, valeu pela essa música que rolou aí agora, dos Smashing Pumps.
1: Smashing Pumps. Beleza?
0: E uma dica é o seguinte, cara, o Vale do Aço tem muito roqueiro, tá ligado?
1: Muito roqueiro.
0: Você é o cara, você sabe que tem.
1: É.
0: Vocês tocam muito pouco rock and roll.
1: Eu toco bastante rock and roll,
0: hein? Tem uma galera boa aí, hein?
1: Tem.
0: E que tem uma condição boa aí, que gosta do rock, hein?
1: Tem.
0: Hein?
1: É.
0: Só uma dica, beleza? Fique com Deus aí, põe meu nome no sorteio aí.
1: Beleza, meu irmão? Tamo junto.
0: Bom, tudo bom, cara. Felicidades
1: valeu,
0: aí,
1: valeu,
0: moço.
1: Valeu, Ronaldo do Bugre. Quem mais?
2: Bom dia, papai. Tudo bem, Zé Geraldo?
1: Fala, Zé Geraldo.
2: Tô precisando de trocar. É o sofá namoradeiro que fica na sala de televisão. Meu pai só fica sentado lá, escutando a Vox.
1: Aê, que beleza, hein? Quem vai?
3: Papai, bom dia. Tô precisando comprar quase tudo na minha casa. Eu estou sem móveis porque eu fiz uma mudança de um estado para o outro.
1: E aí?
3: Eu voltei para Ipatinga e eu decidi quase todas as minhas coisas. Tô precisando de um painel para televisão, estou precisando de um sofá, de mobiliar minha casa novamente.
1: Boa!
3: Coloca meu nome no sorteio, Rosneide da Cruz do Caravela.
1: Tá bom, Rosneide.
3: 0858.
1: Já tá aqui, tá? Quem mais? Fala com o Papaiva.
4: Fala, Manoel. Bom dia, bom dia, bom dia.
1: Ô, menino bom. Olha o Alex aí.
4: Dona Maria aqui em casa tá querendo trocar o sofá, tá?
1: É.
4: Eu acho que já tá na hora de trocar.
1: É.
4: E vou lá dar uma olhada, tá?
1: Vai lá.
4: Você sabe que eu conheço, né?
1: Você conhece.
4: Beleza.
1: Valeu, meu irmão.
4: Só as cachoeiras do
5: lado. Fala com o papai.
6: Bom dia, papada. Aqui é o Garrincha Cabuloso.
1: Fala, Garrincha.
6: Primeiro eu quero agradecer o pessoal da Paladar.
1: Oh.
6: Fui muito bem recebido lá.
1: Oi,
6: peguei meu prêmio lá, tá? Muito bom.
1: Falou, sabor,
6: o atendimento
1: Paladar,
6: 100%.
1: Né? Aí, Garrincha.
6: Aqui. Por enquanto eu não tô precisando de nada, não. Mas depois eu vou lá visitar a loja, tá?
1: Beleza,
6: falou,
1: meu
6: papai,
1: irmão.
6: Com Deus aí.
1: Tamo junto, Garrincha.
3: Bom dia, meu amigo Manoel. Que Deus abençoe poderosamente você, sua esposa, sua filha, seu pai.
1: Eita,
3: todos
1: glória.
3: Da Rádio Vox e todos os seus ouvintes.
1: Glória a Deus, a sua família também,
3: eu estou
1: precisando,
3: sobre a enquete de hoje, eu estou precisando trocar a minha mesa.
1: A mesa?
3: E meu rack.
1: Aí, Baçotão, pega essa visão
3: então,
1: aí.
3: Vou esperar e vou dar uma passadinha aí também nessa loja.
1: É, bom, bom. Bota ver, um passotão, né? Pra tirar
3: novidades.
1: O escorpião do bolso aí,
3: fica
1: viu,
3: com Rogério? Deus, Rogênio do Bairro Namoro.
1: Valeu!
6: Bom dia, papai. Eu tocaria no mercado, tocaria televisão de 55 polegadas pra mim ver o jogo do Brasil, beleza?
1: É, boa aí, eu tô.
6: Vem embonar, hein?
7: Bom dia, papai. Eu estou aqui na obra com o centro ligado no Vox Play. Ô, papai, sobre sua pergunta aí, o que eu tô precisando trocar na minha casa é uma mesa de jantar.
1: Mesa de jantar.
7: Aqui é o Roberto Pereira, basta atendedor, Coronel Fabriciano.
1: Boa, Robertão! Vai lá,
8: bom dia, aí. Papai. Aqui é o Baixinho Atene aqui do Bairro
1: Baixola!
8: Olha, sobre a enquete de hoje, se tem uma coisa que eu tô precisando de trocar na minha casa é a tal da máquina de lavar. Lá tem uma lá que ela já me deu canseira duas vezes já.
1: Eita, aí é
8: eu não
1: dura,
8: posso
1: hein?
8: Deixar inteirar a terceira, não. Ela tá coçando meu piolho, mas
1: é duro.
8: Deus vai abençoar que não é canseira pela terceira vez, não.
1: Aí falou, é brabo, hein, Baixão?
8: Muito obrigado e fiquei
1: valeu,
8: Deus com Deus aí.
9: Ei, papai, bom dia, que Deus continue te abençoando, que você tenha uma ótima quinta retrô com tudo de bom na sua vida.
1: Ô, dona Geralda, amém.
9: Deus abençoe você, também, sua avó, sua família, a família Vox,
1: eita, agora,
9: as famílias que estão ouvindo você. Quanto à sua enquete aí hoje, aqui em casa eu tinha que fechar o olho e trocar tudo. Tô precisando de muita coisa, trocar muita coisa aqui. Mas a gente vai levando esse mês, tá bom, tá ótimo.
1: Tá bom.
9: Deus te abençoe, tchau, tchau.
1: Tá, joia. Tchau, tchau, dona Geralda. Ó, eu vou pro intervalo e eu continuo com a galera. Tem muita gente participando. O que você precisa trocar aí na sua casa? Manda aqui no Claro Vox Zap, tá valendo prêmios. Daqui a pouco eu volto depois do show do intervalo e com a participação da galera.
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2: Ei, Paiva, que horas são agora?
3: Agora são 11h28 aqui no Vale da Vox.
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0: dia, papai. Estou precisando de todos os móveis. A Nilza lá do Ana Moura. Boa, Nilza. Bom dia, Manuel. Que Deus abençoe o dia de vocês. Eu não preciso trocar e sim comprar a cozinha completa. Ó, oh, que legal, hein? Quem mandou? Não falou o nome. Bom dia, Reginaldo Pascoal do Bromélias. Timóteo, participar do sorteio. Seu programa é tudo de bom, Manuel. Valeu, Reginaldo.
1: Fala, fala, fala com papai, vá.
2: Bom dia, papai.
0: Bom dia.
2: Eu tô precisando de trocar, é meu hack. A única peça que tá precisando trocar é ela. Se Deus quiser, eu vou trocar. Boa. Marido também.
0: Valeu,
1: fala, fala, fala, papai,
3: vá. Nós somos com pessoas, meu irmão. É igual você falou aí. Em casa falta uns comprometimentos com o tempo, comprar um negocinho devagarzinho, trocar um fogão. Como é que eu faço as paredes da casa aqui, capaz de rebocar, dar uma pintura, muita coisinha pra eu fazer aqui, mas é, com Deus, é assim, chega lá, né?
0: É isso aí, Nelson. É,
3: trocar o sofá aqui, que comprou o sofá da minha mulher, já tá já estragando.
0: A mulher quer um sofá.
3: Mas Deus é maior, né? É. Pelo amor de Deus, que Deus... Tem tudo na mão da gente, na hora certa vai ser.
0: É verdade.
3: Coloca aí no sorteio, no Fortnite. Tamo junto, então. Nelson, os conversores.
0: Boa, Nelson.
3: Bom dia pra todos nós, uma ótima quinta-feira abençoada.
0: Amém.
3: Boa. É, eu também não sei onde eu quero meu guarda-roupa também, viu?
0: Então é tudo, né, Nelson? Então é tudo. Quem mais? Quem mais? Fala. Bom dia, papai. Estou precisando trocar o meu sofá, José Alceu do Primavera. Vai lá, José. Bom dia pra você, meu grande amigo, e Roberto do Ipaba, Santana do Paraíso. Manda um alô especial para o meu neto Heitor e para todos os ouvintes. Pede música aí, ó. Leandro Catedral. Tá bom, beleza.
1: Fala, fala, fala com papai, vá.
4: Bom dia, papai. Bom dia, equipe Vox, papai. Eu tô precisando meio trocar meu sofá.
0: É?
4: Como eu passo
0: ao grande
4: a minha folga bem dizer, aí, ó, no sofá, aí ele dá uma... Não aguenta muito não, né?
0: É verdade.
4: É, vamos ficar grande, forte abraço.
0: Boa, guerreiro da Leão, quem mais?
5: Bom dia, papai. Tudo bem?
0: Bom dia, tudo bem.
5: Aqui lá em casa eu preciso trocar com urgência o armário e o sofá. Oh. E outras coisinhas mais, né? Mas aí, com urgência é o armário e o sofá.
0: Tá certo.
5: Edilene Vieira do Recanto Gente de Morte.
0: Zacarias do Timirim, hoje eu não estou precisando trocar é nada, ó, que bênção, hein, Luísa. Bom dia, Manuel, que Deus abençoe o dia de vocês, eu não preciso trocar e sim comprar uma cozinha completa, quem mandou foi a Carmen do Macu. Hoje eu tô sentindo falta dela. Bom dia, pai Paiva, cadê a Graça Pereira? Ela sumiu hoje. Bora para o intervalo, daqui a pouco eu volto com mais Claro Vox Play, não sai daí.
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1: Ei, Paiva, que horas são agora?
2: Agora são 11h38 aqui no Vale da Vox.
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1: Ei, Paiva, que horas são agora?
2: Agora são 11h46 aqui no Vale da Vox.
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0: 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Os caras falam de tudo, até mesmo de futebol e da contratação do cabuloso do Gabriel Peck. Ó, amanhã eu volto, claro, com a permissão do Papai do Céu, que é o Papai do Papaiva. Eu estarei lá na Mobiliar Decor apresentando, claro, o Vox Play pra você, diretamente de Coronel Fabriciano. Ó! Uma beijoca do Papaiva. Valeu, Vale da Vox! Obrigado pelas suas audiências, beijos! Ó, audiências, eu tô ficando doido. Beijo, tchau, fui!
2: Tchau, Papaiva!
3: Até mais, Papaiva! Até mais, Papaiva!
4: Tchau, Papaiva!

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2: Fala, Padreco. Aqui é o Cristiano. Fala pra gente, você torce pra que time?
3: Alô, Padreco. Aqui é o Bruxo. Para de fingir que torce pro Galo.
4: Aí, Baiano. Aqui quem tá falando é o Baixinho. Você é meu parceiro, mas você tem que escolher, pô.
5: Padreco, eres Flamengo ou Palmeiras?
6: Padreco, você é do nosso Mengão, que eu sei.
7: Todo mundo já sabe, né, padrinho? Olá, boa tarde, Belo Horizonte. Boa tarde, Minas Gerais. Olá, Brasil. Você está entrando no ar, está começando nesta quinta-feira, dia 2 de julho de 2026, mais uma edição do 98 Futebol Clube. Programa que fala de tudo, até de futebol. Informação em segundo lugar, ok? Tudo bem? Muita diversão, muito bom humor. E absolutamente tudo o que está acontecendo nesta Copa do Mundo maravilhosa, espetacular. Contando as horas para mais um jogo da Seleção Brasileira domingo. Às 5 da tarde tem Brasil e Noruega, mas até lá, muita gente pode ficar pelo caminho, hein? É verdade, vamos daqui a pouquinho trazer tudo da preparação da Seleção Brasileira para pegar os remadores. Cruzeiro acerta com o atacante. A confirmação da confirmação da confirmação da confirmação será trazida hoje por Arthur Mesquita. Galinho volta para a Série A do Brasileiro Sub-20. México escolheu o adversário das quartas? Sincerão? Treinador mexicano dá resposta inusitada em coletiva. Tem treta. Jogador do Senegal dispara contra a comissão técnica após eliminação na Copa del Mundo. É, e tudo isso e muito mais a partir de agora no 98 Futebol Clube, na Rádio 98, na Rede 98, na TV Aberta Canal 29, na Claro TV Canal 698 e lá no YouTube, onde está ele, Arthur, o milionário, registrando todas as mensagens, recados, cornetadas, Canal 98 Live. Já está no ar.

0: Boa tarde, amigos. Boa tarde. O 98 Futebol Clube tá no ar. Saber do Padre, que você já se decidiu. A vinheta de abertura aqui com vários personagens importantes do mundo do futebol. Perguntando, e Padre, você tem que decidir. Você torce, pra quem você torce, padrinho? 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Padre, boa tarde.
1: Boa tarde, Marcão. Boa tarde, grande audiência.
0: Mostra para essa torcida, mostra na tela.
1: Olha como eu tô bonito hoje, hein?
0: Aquele escudo que o senhor mostrou agora há pouco.
2: Carro alugado.
0: Que tá na chave do seu carro. Que mostra para qual time você torce.
1: Só um momentinho.
0: Esfrega na cara desses personagens agora, da abertura aqui.
1: Só vou tirar.
0: Que disseram.
1: Só vou tampar a marca do chaveiro, porque é um carro muito bom.
0: Chave, fala
1: aqui, olha, aqui, gente.
0: Ah,
1: aqui.
0: O escudo do Atlético, aqui. Ou seja, né?
1: Isso é verdade.
0: Até nisso ele é mentiroso.
2: Chave de carro alugado.
1: De forma nenhuma.
0: Não
1: é minha vida.
0: Boa tarde, Arthur.
2: Boa tarde, viu? Boa tarde a todo mundo aí que tá com a gente na audiência do 98 FC. Hoje eu tô como, ó? Hoje eu estou de Portugal.
0: Sil. Tá certo.
2: Se Deus quiser, Cristiano Ronaldo hoje mete mais dois aí.
0: E amanhã?
2: Não, amanhã é amanhã. Hoje é
0: amanhã. Amanhã. Cabo Verde e Argentina.
3: Argentina vai sair.
0: Ih, já deu uma gorada no Cabo Verde agora.
2: Amanhã eu sou Colômbia.
0: Meu Deus, acabou de jogar Cabo Verde embora, né? Manda embora, né? É, podia ter ficado quietinho, mas essa música é legal.
1: Amanhã, Guilherme Arantes, vão pra caramba.
0: Boa tarde, Milton.
4: Boa tarde. Eu achei estranho que você pulou, né? Já foi direto para Arthur, mas boa tarde, estamos aí. Eu
0: comecei pelo padre, porque a vinheta de abertura deu uma zoada nele, né?
4: Ah, tá, então...
0: Falou,
4: ah,
0: e aí, padre, que tem que torcer, tem que decidir para quem você torce e tal. Por isso a gente começou por ele hoje, mas, de fato, normalmente não é assim. Mas você ficou ofendido de não começarmos o boa tarde por você?
2: Não.
0: Isso é vaidade? Não, só porque a gente começou do lado de lá hoje?
4: Chegou o Fidel Castro ali.
1: Não, é irmão dele.
0: É.
4: Tá aparecendo, tá igualzinho lá.
0: Tá bom, amanhã eu volto a começar por aqui pelo seu
4: nome,
0: tá?
2: Ciumento pra caramba.
0: Não é? Ficou magoadinho. Ô Igor, boa tarde, hein?
2: Boa tarde, ligado.
0: Eu comecei pelo padre hoje, ele ficou nervoso. Boa tarde.
4: Não, não percebi.
2: Eu nunca vi isso, velho. Ciúme de homem velho é uma tristeza, né?
1: Nossa, eu conheço um cara que teve ciúme de homem velho e não deu ruim demais.
0: É. Ciúme de homem velho é tristeza. Você pode contar no ar, não?
1: Não posso, não.
0: Ah, que pena.
1: Mas deu ruim demais.
2: Mas boa tarde, viu, gente? Se quer dar um cuidado seu, fica mais fácil. Não precisa ter ciúme, não.
0: É isso aí, viu, Milton?
1: Inveja, todos têm.
2: Inveja não, admiração, padrinho.
1: Não. Tem determinada hora que dá inveja.
0: A linha é tênue, né, padrinho?
1: Dá inveja pra admiração.
0: Você me admira demais, viu? Muito bem, galera. Maldição ou coincidência? 3-1-2-3. Três das cinco seleções do continente africano que disputavam a Copa do Mundo, a segunda fase da Copa do Mundo, perderam. E começaram a perder, levaram o primeiro gol aos 86 minutos.
1: Pênalti, Mandrake.
0: Que loucura, quer dizer que as três, Costa do Marfim, Senegal e República Democrática do Congo, foram eliminados na segunda fase com um gol no minuto 86 dos seus jogos.
2: Uhum. Que loucura, hein?
0: Agente 86.
1: Opa, Maxwell Smart.
0: Cara, o que acontece? Seria um minuto amaldiçoado?
4: Eles começam bem, né?
0: Começam bem.
4: Vai, aquele negócio todo. Você acha que... E de repente, no final, começa a fazer a lambança.
0: Aos 86 minutos, finalzinho do jogo. Se perdem, tomam o gol e são eliminados. Três.
4: Impressionante.
0: Ainda restam...
4: Cabo Verde.
2: Gana.
0: E...
2: Argélia.
0: Não, Marrocos, né? Marrocos também.
1: Marrocos.
0: Cara, que loucura, hein?
2: Argélia e Cabo Verde.
0: Que loucura. Você acredita nessas coisas, Milton?
4: Cara, foi uma coincidência gigantesca, né? Mas não tem nada a ver, não. Acho que é coincidência mesmo. Nesse aspecto aí, não. Por quê? Qual o motivo de...
0: Olha, eu não sei, Milton, se eu soubesse, cara, talvez eu pudesse ter mais tranquilidade para falar sobre ele. Por isso eu abordei o senhor é mais dado a esse tema. O senhor conhece mais dessas coisas. Do místico, Milton, o místico.
2: Nossa, tá muito místico ultimamente, né?
0: Mas o
2: Zé D, o feiticeiro de Gana.
0: Aliás, o feiticeiro falou de novo, né? Feiticeiro de Gana, falou de novo, e Gana tá lá.
2: Esse aí é...
0: Vai jogar na sexta-feira, né, contra a Colômbia. Pois é, tá lá a Gana. É. Então, você acredita nessas coisas, Igor Tepe? 86, no minuto 86, Costa do Marfim, Senegal e República Democrática do Congo levaram os gols que tiraram essas três seleções da Copa do Mundo. Que loucura, aos 86 minutos.
5: Costa do Marfim, Senegal e Gana, todas três?
0: As três, no minuto 86.
5: Acreditar, se eu correria atrás disso de alguma forma, não. Mas que, eu respeito.
0: Mas que é um negócio...
5: Mas eu respeito. Igual a vó Baiana. Igual a vó Baiana. Vó Baiana, todo mundo fala, não teve nada, não teve abdução, não sei o quê, papapipipipi, mas aos 4 minutos do jogo do Brasil teve um terremoto gigantesco na Venezuela.
2: Esse cara é procurado da vó
0: Baiana. É isso, então, aliás, já ultrapassou 2 mil mortos, lamentavelmente, cara.
5: Pois é, mas loucura lá, infelizmente. Loucura lá. Cristiano Ronaldo mandou 2 aviões, você viu, né? O Neymar também ajudou com não sei quantos mil dólares. Enfim.
1: 200 mil dólares.
5: Mais, 250.
1: Aumentou um pouquinho. Eu não sabia
2: pra ele. Pra quem não sabia agora. Não,
5: eu sei, mas é porque assim, né? Isso aí é doação e tal, a gente não precisa ficar falando valor, né? É. Mas aí, Gilbert, a questão é que a gente respeita, porque não tem por que a gente lutar contra.
0: Não, né, e outra, a gente não sabe de tudo, né, cara? Muito pelo contrário.
5: É, fale por você.
0: A gente não sabe.
1: Coincidência.
0: Então me fala aí o que tá acontecendo. Você sabe tudo, pô.
1: Ué, coincidência.
5: Prova. Não sei nem o que tá acontecendo no Galo. Aliás, eu acho que nem o pessoal da diretoria do Galo sabe o que tá acontecendo no Galo.
2: Quando tiver, você vai saber.
1: Você é muito ligado nessa parte mística,
0: eu,
1: né?
0: Eu sou, mas o Milton faz isso. É. O Milton, ele fica.
5: Ele é o Milton sensitivo?
0: É, espraiando esse misticismo dele na nossa reunião de pau. Todo dia. Ele olha,
1: tá mesmo?
0: Olha isso. E aí você fica. Mas eu quero saber do torcedor da torcedora.
1: Boa.
0: Eu quero saber o que que você acha que tá acontecendo na Copa do Mundo. Há sim uma coincidência ou algo sobrenatural atuando? Você acredita em Mandinga? Você acredita em. Pô, mas logo os caras contra eles, né?
1: Arrear um trabalho, alguma
0: não seria,
1: coisa assim.
0: Como se fosse a favor deles, né? Você conhece alguma que já te ajudou, já te atrapalhou?
1: Cara, eu... A minha estrela é
0: alguma
1: Jesus.
0: Alguma mania que você tem?
5: É. Cara, eu, por exemplo... Uma vez minha mãe me levou numa bruxa, fez meu pastral, não sei o quê. Um bruxo.
0: Ah, então foi isso.
5: É ali lá no Vale do Sol. E aí fez um monte de coisa e tal. E falou que me deu lá o meu anjo da guarda, qual que era. Sim. E me colocou quais eram as características. E, velho, assim, é uma das coisas que ele fala é que protege de acidentes automobilísticos. E eu já escapei de cada uma, meu velho. É. Assim. E aí eu falei, cara, se é, eu não sei. Mas eu prefiro acreditar que é ele me ajudando e vamos que vamos, velho.
0: É isso aí, meu
5: filho. Pra que eu vou duvidar do que tá dando certo?
0: A gente não conhece, cara.
5: Tá doido.
0: Tudo bem, você é o sabichão, sabe tudo. Então, beleza, vai lá aí.
5: Ainda falou assim, ó, quando você estiver fazendo uma viagem de carro, um negócio, pensa, mentaliza lá 3 vezes o nome dele e pede proteção. Velho.
0: É, né?
5: É, eu faço.
1: Cara, e eu viajei com esse cara no carro, bicho.
5: Pois é, aconteceu alguma coisa com você?
1: Não, porque você mentalizou.
2: O cara tem airbag embutido.
1: Graças a Deus, pera aí, eu não posso morrer agora não.
0: Ah, o que é que é, Arthur?
2: O cara tem airbag embutido.
0: Tem. O padrinho vem com 6 airbags de fábrica.
1: Opa, dona Vanessa, beleza?
2: Tem uma superstição muito famosa no futebol, que é o Quiricocho, que é da Argentina, lá do Carlos Bilardo. Que é muito usado lá para os argentinos. Quiricocho era um cara que ele acreditava que dava azar quando ele ia no estádio. O Bilardo era um cara muito supersticioso. E isso foi usado até na final da Copa passada, Argentina e França.
1: Indo para o lado musical, o Frank Sinatra demorou muito para vir ao Brasil, porque um macumbeiro de algum lugar do mundo chegou para ele e falou assim, se você for para a América do Sul, principalmente para o Brasil, tu vai morrer.
0: Sério?
1: Aí ele veio fazer o show de 1980, beleza, tal, aí ele tá no palco. Só que ele não avisaram pra ele que aqui no Brasil tinha um tal de beijoqueiro. Aí ele tá, let me try again. O beijoqueiro surgiu do nada, foi pra cima dele e falou, gente, eu vou morrer agora.
2: É agora, né? Você morreu ou não?
1: Claro que não, morreu depois, em 98 ele morreu.
0: Você é supersticioso, você acredita nessas coisas, ou é apenas coincidência, que 3 seleções africanas, Costa do Marfim, Senegal e Congo, República Democrática do Congo, tenham sido eliminadas, levando o gol aos 86 minutos do jogo, às 3.
1: Nossa senhora.
0: Sempre o gol no minuto 86.
1: Isto é impressionante.
0: É incrível. 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
0: Boa.
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0: Boa! Olha, a seleção brasileira retornou aos treinos visando o confronto contra a Noruega, o nosso jogão de domingo. 17h, Lucas Paquetá e o departamento médico da seleção decidiram que o jogador segue com a delegação para realizar um trabalho intensivo de recuperação da lesão na coxa. Vai tentar aí até o último minuto para manter o Paquetá ali no grupo. O Rafinha segue na transição, existe a expectativa de que ele esteja disponível para esse jogo de domingo contra a Noruega, mas o Brasil adota cautela para não antecipar o retorno e provocar uma outra lesão, uma recidiva, né? Que é lesão em cima da lesão. E aí, meu amigo, é melhor que o Rafinha aguarde o melhor momento, que esteja de fato 100% recuperado, né?
2: É isso aí, na Copa de 2030, talvez.
1: É, mas o que abalou o Rafinha
2: foi... Você persegue. Na Copa do Rei pelo Barcelona.
0: Você persegue o Rafinha.
1: É, mas o que abalou o Rafinha realmente foi o pai dele, né? Que rouba, o pai dele deu um tomé nele e beleza, né?
0: Que história é essa aí?
2: O Vampeta vai ser processado. Você tá querendo
0: também. Quem tá falando isso é o Padreco, tá, gente? Não, aqui,
2: ó. Marcos Vampeta... Vai fazer piada, você não tem coragem, não. Mas pra falar a merda dos outros, você tem, né?
1: O Vampeta que me disse
0: isso. O quê?
1: Falou assim que o pai dele e
2: tudo. Não, você já, já acabou a primeira, você quer ir de novo?
5: Olha só, recebi uma crítica hoje do nosso programa, de pessoas importantes, dizendo que fofoca e piada não se conta pela metade.
0: É isso aí.
5: Pessoas revoltadas com o Milton.
0: Tá vendo?
5: Não ter contado a piada ontem.
0: Do trem?
5: Do poste.
0: Ah, do poste.
4: Eu nem comecei, então.
5: Pois é, revoltadas. Então, assim, fofoca e piada não se conta pela metade. Ou conta ou não conta.
0: É, o negócio do padrinho tá falando aí, do pai do Rafinha. Gente, procura na internet, o Vampeta falou isso aí.
1: É, o Vampeta
2: falou. Vampeta processado, Rafinha.
0: Não, procura lá, porque, Padreco,
1: foi o que eu ouvi do Vampeta.
0: A não ser que você queira ser solidário com o Vampeta.
1: Não, de forma nenhuma.
0: Aí o problema é seu.
1: Não, vai pegar minha aposentadoria?
0: Galera, jogos da Copa do Mundo. Jogos de ontem, Inglaterra 2-1 pra cima do Congo. Harry Kane fez a mágica dele mais uma vez. A Bélgica venceu e de virada também o Senegal, hein? Nos minutos finais, que infantilidade, hein? Que inocência do Senegal. É, e os Estados Unidos venceram a Bósnia e Herzegovina por 2-0. Hoje, 16h, um pouquinho mais tarde, né? Tem Espanha e Áustria. E às 20h, jogão aí. O Arthur tá até com a camisa de Portugal upar hoje. Portugal e Croácia. Mas vai ser um jogo complicado. Não pense você, torcedor de Cristiano Ronaldo, que vai ser fácil. Duelos das oitavas já definidos. Canadá e Marrocos. Já falamos aqui ontem, né? Teta para Marrocos. Paraguai e França, teta pro Paraguai. Ah, não, só que
1: vai,
0: não, né?
1: Vai nessa.
0: Então, Brasil e Noruega, jogo complicado. México e Inglaterra, e daí o vencedor daí vai pegar o vencedor de Brasil e Noruega, certo? E aí é o último jogo que o México faz no seu país, na sua sede, no estádio Azteca. E ainda Estados Unidos e Bélgica vão se enfrentar também. Agora já mais uma partida decidida, já definida para esse confronto de oitavas de final. Tá bom? São os jogos aí desse final de semana. Até lá ainda tem 16 avos. Ainda tem jogo amanhã da Argentina. É Colômbia amanhã no campo. Vamos acompanhar e vamos trazer toda a informação. 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
0: 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E vamos trazer a informação do Cruzeiro agora.
5: Quem sim. Quer saber de Cruzeiro,
0: senhor? Ah,
5: posso ter falado do Gabriel Mac de novo lá, o Beck. Não
0: sei, mas isso ele tá falando tem um mês. Vamos ver se é hoje, tem de novo. Alô, agora definição. Agora é fim de novela.
5: Tem que trazer a escalação passado já, ué.
0: Será, hein?
5: Ah, mas não é ele que é o pica do Cruzeiro?
0: Já tentou. Galera, deixa o like aí, hein? Escala o seu Cruzeiro pro amistoso de sábado. Comenta aí o que você tá achando do Cruzeiro no mercado. Participe também do programa pelo YouTube, canal 98 Live. Alô, Arthur Mesquita. Alô, Milton.
1: Alô.
0: Bora lá, falar do Cruzeiro, hein?
1: Vamos lá.
0: Como é que tá a venda dos ingressos? Melhorou?
1: Pois é. É isso que eu quero saber direitinho.
2: Pois é, vamos falar então do Cruzeiro.
0: Copa do Mundo, né, cara? Essa galera também ligada na Copa, né? Sim. Mas o jogo é de manhã, pô.
2: É, o jogo é de manhã, 11 horas da manhã no sábado, né? Inclusive... O pessoal vai ouvir aqui com a gente, obviamente, né? Vai estar lá no Independência, só escutando o Milton errar o nome de
0: todos. A jornada começa às 10, né? De 10 até...
2: 10 até 1 hora da tarde.
0: 1 hora da tarde. 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Ah, não vai ter players então? Vai ter sim, senhor. 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Boa. Anota os combos lá e boa sorte, porque tem PlayStation 5 e GTA 6, hein, velho?
2: Aí sim, hein? Aí eu gostei. E qual que é a notícia do dia?
0: Qual?
2: O Kaique foi oficializado pelo Como.
0: Agora já é jogador do Como.
2: Agora, oficialmente, o Kaique é anunciado pelo Como. Ele até postou um vídeo nas redes sociais, um vídeo muito bacana, agradecendo ao Cruzeiro por ter apostado nele, por ter acreditado no jogador. O Cruzeiro também, através das redes sociais, confirmou a transferência do Kaique para o Como da Itália. E o jogador já anunciado oficialmente vai morar lá na cidade, que é maravilhosa, hein?
0: E como foi essa transferência?
2: Olha só... Depois de muita negociação, tá? Uma vontade do jogador, um desejo de fato do Kaique, do staff do atleta de se transferir pro futebol europeu. A gente até informou aqui sobre essa novela que foi, né? Um vai e volta, tá acertado com o Cruzeiro, agora não tá acertado com o Kaique. De fato, agora o jogador vai jogar no futebol italiano. Vai ser aquele empréstimo com obrigação de compra, então o Cruzeiro só vai receber o dinheiro de fato do Como na próxima temporada, né? Ele vai ficar um ano lá com esse empréstimo, com obrigação de compra, e só, de fato, vai ser comprado no meio do ano que vem.
0: Ah, mas tá aí, né, velho?
2: Não, tá aí. A transferência é um modelo de transferência por conta de questões de fair play financeiro lá do futebol italiano, mas, de fato, é o Kaique vendido mesmo para o Como da Itália.
1: E se o Como falir, o Kaique volta, né? Isso, né?
2: Mas é difícil falir lá, viu? Lógico, tem gente colocando dinheiro lá, viu?
1: Muita grana lá.
2: E agora a gente vai ter o Gabriel Rojas na lateral esquerda, né? Uhum. Ele que já tá treinando com o Cruzeiro aí há mais de uma semana na Toca da Raposa 2. Vai ser o titular nesse jogo contra o Defensor, principalmente. A tendência é de que, de fato, ele seja o titular. Ele não pode jogar ainda partidas oficiais pelo Cruzeiro, porque a janela só no dia 20, né, aí que ele vai de fato ser inscrito ali pelo Cruzeiro, e aí no dia 22 mesmo ele já pode entrar em campo normalmente contra o Internacional, se tiver tudo regularizado, viu? Então a gente vai ter o Gabriel Rojas, um jogador diferente do Kaique, né?
1: Exatamente, e é bom o torcedor, né, já poder aí já avaliar o jogador também, que lógico que ele tá entrando praticamente que sem ritmo com a equipe, né? Precisa de tempo para ele entender todo o sistema, aquela coisa toda, mas já dá para sentir o jogador aí, a qualidade desse jogador ali na lateral esquerda. E o torcedor, cara, vamos pro Independência. Baratinho, 10, tá 20, né? Reais a meia.
2: A partir de 10 reais, né?
1: Exatamente.
2: O ingresso pro torcedor, então. Isso,
1: tão baratinho,
2: de fato. Marco. O torcedor do Cruzeiro reclamou muito da precificação dos ingressos, como estava marcado anteriormente a partida, que partia dos R$ 50 até R$ 120. De fato, era um preço muito salgado, Mas agora não tem o que falar, né? Agora não tem o que reclamar. De fato, no Independência cabe menos. Cabe menos gente lá no Independência, é óbvio. Mas R$10 tem que lotar lá.
4: Tem que ir.
2: E o Cruzeiro jogar muito bem nessa partida. Claro que é um jogo pra gente avaliar, ver como é que o Cruzeiro vai voltar. O Arthur Jorge também vai avaliar muita coisa nesse time. Claro, né? Vai colocar ali primeiro um time titular que ele tem em mente, sem o Arroio. A gente já falou que o Arroio não deve jogar essa partida, já com essa lesão muscular, deve desfalcar o Cruzeiro aí por um tempinho considerável. Já é um problema pro Arthur Jorge, mas tem um problema tão grande assim, né? Porque se o Arroio tá lesionado nesse momento, o Cruzeiro fechou com o substituto Gabriel Peck.
0: Tem fechou? Dele. Fechou?
2: Olha até quem tem, aleluia, meu
0: fechou.
2: Deus.
0: Fechou.
2: Aleluia. Aleluia.
0: A novela acabou.
2: Acabou.
0: Cadê o sítio? Cadê o grupo sítio?
2: Depois de 6 meses falando do Gabriel Peck aqui no programa, o Cruzeiro anuncia a contratação. É isso aí, lutou, brigou. E o Gabriel Peck é do Cruzeiro, hein? Ei, Gui,
4: cadê o grupo sítio? Hein?
2: Você
4: falou aí, ah, o City entrou aí.
5: É, fez os otários pagar mais caro, né?
4: É jeito não, é isso aí.
5: Ele jogou a proposta pra cima pro otário pagar mais caro. Igual no leilão, quando você vai fazer um leilão que? E você tem um otário do lado, otário? Você vai dando uns lances, você sabe que o otário vai cobrir.
0: Quem é otário?
5: Aí você tá no lance aqui, ó. Quem dá mais? Aí tá o Milton lá do lado. Eu dou. E é isso, velho.
1: Você dá mesmo?
4: Vamos lá. Um detalhezinho aqui importante pro Igor.
2: Quem não tem dinheiro fica reclamando. Isso aí, né?
0: Quem não tem, eu já contei o caso do dia que meu irmão foi pro leilão.
2: Não.
0: Tomar uísque de graça. E aí, cara, não, tem uma hora que ele já tava pra lá de Bagdá, ele é um amigo dele, aí pintou uma vaca lá que custava mais de 1 milhão. Aí foi, levantou a plaquinha, eu! Moço, me traz mais um uísque aí. Vendido ao senhor aí da.
2: Nossa!
1: E se você não.
2: Vou botar, vou colocar porta fora, velho.
1: E se você não comprar a hora que você.
0: Ah, você é expulso, afirma, né, velho?
1: É só isso.
0: Ah, então foi bom, porque se a turma ia pra lá, tomava um goró, fingia que dava uns lances. E era só uísque top, fião. Uísque, uns petiscos bacana.
2: Não, mas se é só expulso, tá bom, você tá fácil, vale a pena.
0: Uma cidade pequena, queima um filme, né,
1: velho? Você tem que conhecer, um dia o irmão dele, tem uma cara de canalha.
0: Não, meu irmão é brincadeira, velho.
2: Que isso. Mas vamos falar então do PEC, tá? Porque agora de fato tá fechado, acabou a novela, o Cruzeiro vai pagar aí $12 milhões para contratar o jogador. O PEC chega no domingo a Belo Horizonte, já faz os exames médicos na segunda-feira e assina o contrato de forma oficial com o Cruzeiro. 5 anos de contrato para o jogador. Eu vou te falar, viu, Milton?
0: Eu tô achando vocês meio assim, meio divididos.
2: Cara, eu gosto da contratação, tá?
0: Você, não tô vendo empolgação. Tudo bem que é uma notícia que você tá dando já tem 2 meses aqui no programa. Mas, cara, agora fechou, pô.
4: Não, fechou, ok. Então, ok, pra mim tá
2: beleza. Milton não gosta.
4: Okay. Não é que eu não gosto.
2: Ele queria o Salá.
0: Só ele queria o Salá,
4: O Brian Rodrigues,
0: né? É, lógico, claro.
4: Não, mas assim...
2: Salá, o Brian Rodrigues.
4: Não, é lógico,
0: calma.
4: Mas...
0: E o Peck mais embaixo.
4: Não sei, assim, velho. Cara, fechou, tá bom, seja bem-vindo, vamos lá e vamos detonar. É isso, pronto. Beleza, vai pagar os 12 milhões, beleza. Eu não acho que o valor...
0: Você acha que não
4: compatível.
0: Vale?
4: Né? Eu acho que vale. Poderia ser um pouco menos. Mas, fechou, vamos aí torcer. Quantos anos que ele tem?
2: 25.
4: Torcer pra ele chegar aqui e arrebentar.
2: O Cruzeiro
4: até
2: queria, mais à frente, sabe?
4: O Cruzeiro consiga até, de repente, com 25 ainda dá pra vender.
2: É o que o Cruzeiro queria, era o que o Arthur Jorge queria muito, um jogador com a característica do Gabriel Peck, um ponta canhoto que pode jogar por dentro em associação, que pisa muito bem na área. Então, eu acho que isso falta pro Cruzeiro, sabe? Uhum. De fato, um jogador da característica do Peck é um jogador que o Cruzeiro não tem. E aí você pode questionar, em termos de prateleira, em termos de patamar, onde que esse cara se coloca em prateleiras de pontas no futebol brasileiro. Beleza. Mas, falando sobre característica, é um jogador que pode ser, sim, potencializado pelo Cruzeiro, aí eu acho que a conversa já é outra, já é um jogador muito mais interessante pro Cruzeiro. Você não vai conseguir um ponta, um jogador que faz gol, porque
0: com 12 milhões?
2: É o que é mais valioso no futebol, você não vai conseguir um jogador que consegue te entregar, de fato, gols como o Peck entregou lá no futebol dos Estados Unidos. Sei que muita gente tem receio com o futebol dos Estados Unidos.
0: Não tem dando sopa aí no mercado, é verdade.
5: Sabe o que acontece? Me impressiona a ginástica, cara. Me impressiona a ginástica que vocês fazem pra tentar justificar uma cagada. Quanto que o Cruzeiro pagou pelo Matheus Pereira? Não, só me responde, não tô te perguntando mais nada. Quanto que o Cruzeiro pagou pelo Matheus Pereira?
2: Primeiro, o Matheus Pereira veio por empréstimo. Tá,
5: o número, valor total. Pagou, contando empréstimo, mais comprar 7 milhões, 5 milhões, 6 milhões. Quanto foi?
2: Ah, eu tenho que pesquisar aqui.
5: Caio Jorge, quanto foi?
2: Caio Jorge foi 7.
5: Fabrício Bruno, quanto foi?
2: 7.
5: Você vai falar que o Caio Jorge, então, por 7 milhões, você não vai encontrar ninguém que te entrega gol por menos de 12? Como é que você fala isso? Você acabou de falar que o artilheiro do futebol brasileiro...
2: Sabe qual é a diferença?
5: Você encontra, gente. Só que é difícil, mas você encontra.
2: Sabe qual é a diferença que você não tá enxergando?
5: Yeah.
2: O Caio Jorge, quando ele chega no Cruzeiro, ele era uma aposta.
5: E o Gabriel Peck é o quê? Realidade?
2: É. Ah, é um jogador que tem 25 anos.
5: Tá jogando agora nos Estados Unidos agora.
2: Jogar nos Estados Unidos é ruim.
5: Lógico que é.
2: Vários jogadores que vieram pra cá dos Estados Unidos não performaram bem?
5: Não, não é que não performaram. O Almada mesmo veio e performou.
2: Exato.
5: Mas é a liga de primeiro nível?
2: Pode não ser de primeiro nível nem comparado ao futebol europeu.
5: Nem do segundo nível. Estados Unidos é a terceira prateleira, velho.
2: É melhor que o futebol argentino, por exemplo, que a gente sempre vai buscar jogador. Não.
5: Então.
2: Mas é o melhor da América. É o brasileiro. Olha, o segundo melhor vai ser a MLS. Vai ser a Liga Mexicana.
5: Não.
2: É, o cara, olha... As três melhores ligas da América são brasileira, mexicana...
5: Fica aparecendo... A discussão é o seguinte. Fica aparecendo que o Gabriel Peck é um jogador pé de rato.
2: É um rato.
5: E não é isso. Ele é um bom jogador. Ele aqui já no começo fez muitos gols no Vasco, jogando pelo Vasco. É titular lá no LA Galaxy. É um dos artilheiros lá. Então, assim, é um bom jogador. Agora, a discussão tem que ser em cima do valor. Não pode ser, porque o jogador tem qualidade. E eu acho que cabe bem no Cruzeiro e ele vai ajudar o Cruzeiro. Agora, se o dono não faz essa conta, pô, nós vamos ficar aqui, mas foi exatamente muito. O
2: dinheiro é dele.
5: Isso é chato, cara.
2: Dinheiro
5: é
2: do PT,
5: exato. Mas foi muito. Cara, curti o momento, cara. Trouxe o cara, que o cara chega e vê se tá camisa, arrebenta, faz um monte de gol. É
2: isso aí.
5: Agora, foi muito dinheiro. O Pedrinho está gastando.
2: O Sheik Lourenço
5: tá fazendo. O Pedrinho vai ficar pobre, porque ele contratou o Gabriel Peck. Pelo amor de Deus, isso é chato. Deixa o cara chegar, jogar bola. Ele não é um jogador horroroso, muito pelo contrário, tem qualidade, vai ajudar. É uma posição que o Cruzeiro tem carência no elenco,
2: tá,
5: né? Característica que o Cruzeiro não tem. Então,
2: exatamente.
5: Bora lá. O cara também é muito mimimi. Aqui não faz nada, o Cruzeiro e o Atlético não andam. Você vê, a gente tá reclamando aqui a semana inteira de uma janela ruim, que o Atlético não busca ninguém, Cruzeiro é só reposição. Agora parece que eles ficam aí. Mas eu não sei se esse dinheiro vai fazer... Vai fazer falta pro Pedrinho, vai.
2: Sabe o que é muito? Muito é o Wallace, velho. O Cruzeiro pagou 8 milhões de euros no Wallace e o Wallace não jogou.
5: Pronto.
2: E ainda colocou a culpa nos treinadores. Só 4 que treinaram ele e ele
5: não jogou nenhum. Tem que curtir mais, tem que se divertir um pouco mais com o futebol.
4: O Igor é o seguinte, depois você pede lá pro pessoal pedir emprestado pro Pedrinho, que eles te emprestam um valor.
2: É isso aí, não consegue comprar nem por 5 milhões, vai querer botar preço no jogador dos outros?
1: É o Wallace o nome do cara?
5: O Wallace. Também depois falar do Gabriel Peck, o que vocês estão falando do Wallace, tá? Porque quando o Wallace chegou, vocês também... porque o Pedrinho
2: baita
5: aquisição. É que não sei o quê. Vocês não vêm ser desonestos aqui depois, não, tá?
2: Cara, mas vem cá.
5: Como você tá sendo agora de falar que 8 milhões no Wallace foi
2: o Wallace não tava jogando.
5: Eu não tô sendo desonesto, tô falando a verdade. Você
2: a costura do Pedrinho quando ele trouxe o Wallace
5: por 8 milhões.
2: Mas aí eles foram moleques. Por quê? Porque o Wallace não tava performando o que o Peck tá performando. É diferente.
5: Estamos falando de um jogador que tá jogando na liga dele, é titular absoluto, tem um caminhão de gols lá.
2: Não tá jogando
5: tá
2: um
5: valorizado. Time
2: igual o Udinese dentro da liga italiana.
5: Aí quando vocês passaram a língua lá no negócio do Wallace, aí vocês pegaram pesado.
2: Aqui, ó.
5: Porque de fato o Wallace não tá jogando nada. E o pior de tudo é que ele, depois de chegar no Cruzeiro, o Igor queria
4: ele. Sim, ele queria trocar.
5: Não, eu troco pelo Gustavo Scarpa.
2: É dor de cotovelo,
5: ele tá falando que vocês babaram o ovo do Wallace, mas ele queria babar o ovo também. Você queria babar lá, não queria?
2: Não, eu quero que ele venha pro Atlético.
1: Bola esquerda, inclusive.
2: Vou te ser sincero, cara. O Arroio é a segunda contratação mais cara da história do Cruzeiro. 8,5 milhões de euros. Agora o PEC supera. Só perde pro Gerson, tá? O Arroio, quando ele chega pro Cruzeiro, ele é, de certa forma, entre aspas, uma aposta. Era um jogador que surgiu muito bem no Equador, mas que não atingiu o nível esperado. Tava lá na Turquia, também não tava muito bem lá no Beşiktaş. O Cruzeiro traz, o jogador consegue um valor abaixo do que é o valor de mercado, porque era uma aposta no momento. O Caio Jorge, mesma coisa. Quanto tempo o Caio Jorge ficou lesionado? O Cruzeiro não comprou o Caio Jorge na Juventus, ele comprou no Frosinone.
5: Uhum.
2: Então, assim, um time de segunda divisão da Liga Italiana, sabe? Então o Caio Jorge era também um jogador para se recuperar. O Matheus Pereira, a mesma coisa. Esses caras não estavam no nível que se espera deles. Eles não estavam numa curva crescente da carreira, de certa forma. O Gabriel Peck tá. Ele tá numa curva ascendente na carreira.
0: Sim.
2: Então, assim, é claro que você vai pagar mais por um cara como esse. E agora o Cruzeiro, de fato, traz um jogador que você pode questionar se vale muito ou não vale. Ele vai mostrar se vale ou não vale dentro de campo também. Então a gente está fazendo, claro, um prognóstico aqui. Mas a minha expectativa, analisando os números do PEC, vendo o que, que ele tem feito, aprofundando mais o que, que ele tem feito nos Estados Unidos, a minha avaliação é boa hoje desse negócio.
4: Beleza, vamos lá. É isso, é torcer, chegar
0: curtir, e velho, curte aí, velho. É. O time tá bem, vai pegar o Flamengo, tá trazendo jogador.
2: Invejoso morde as costas.
0: É, mas nós vamos trazer também. É que o Igor tá querendo dar uma pilhada em vocês, vocês estão entrando na pilha dele fácil.
4: Ah, o Fidel
0: Castro pegando, tá tranquilo. Vocês estão pegando o ar, né, Moção? Faz Moção, você faz Moção?
1: Faço moção.
0: Você imita moção? Imita moção, vai.
1: Eu não sei fazer
2: moção. Só a almoção,
1: Guilherme. Eu sei a almoção.
0: Como é que é a almoção? Vai, como é que é? Como é que é? Eu não
6: sei. Rapaz, vai estar achando que você vai fazer.
0: Ah, pegou ar, como é que é?
4: Pegou ar, vai lá. Como é que é?
6: Pense numa pegada de ar. Pensa numa pegada de ar.
0: É.
6: Vai conseguir.
0: Ó, galera, mais de 1.200 pessoas aqui no chat. Deixa o like aí, nossa live tá começando, o programa tá começando. Daqui a pouco a gente vai ter Rica Perrone, vai ter informação do Galo, vamos falar mais do Mundial, mais de Copa do Mundo, preparação da seleção brasileira. E aí, hein? Os times africanos sendo eliminados no torneio, levando gols aos 86 minutos. Que coincidência ou não é coincidência? Tem alguma coisa aí? Você acredita nessas coisas? Conta pra gente. Aliás, deveríamos temer. Existem feiticeiros na Noruega, não? Lá tem os...
5: Bacalhau tem.
1: É. Muito bacalhau.
4: E salmão, né?
2: Ah, deve ter, né?
0: Ah, tem lá aqueles...
2: Todo...
0: Mitologia deles
2: toda,
0: lá.
2: Toda tem cultura uns... tem suas crenças, né? Tem os seus...
5: Ah, tem gente que acredita que o Gabriel Peck vai resolver o problema do time.
0: Ah, não, você de novo com esse negócio?
2: Meu Deus do céu. Velho, o cara é muito chorão, velho. Muito chorão.
0: Ai.
2: Vejoso.
0: Esperar um clássico. Ó, responde aí se você acredita nessas paradas. Se já aconteceu com o seu time. Uhum. Se você já se beneficiou delas ou não. Ou foi prejudicado.
2: O senhor tem uma superstição, né?
0: Eu não faço barba e nem boto camisa em dia de jogo.
1: É mesmo?
0: Não, com a camisa do Galo.
1: Não, né? Fica pelado?
0: Não, porque eu todas as vezes que eu fiz, o Galo perdeu. E aí, outro dia eu fui fazer barba, tinha transmissão na arena, né? Fazer barba, ficar legal na câmera lá, né? Tirar essa barba. Aí minha mulher falou assim, você não vai no jogo não? Eu falei, vou. Uai, você vai fazer barba hoje? Eu falei assim, ih, é mesmo, hein? E aí não fiz a barba não.
1: Aí foi aquele 3-1 do Grêmio, né?
0: Não, nós ganhamos.
1: Então
0: ganhamos.
1: Pronto, aguenta aí.
0: Mas eu não fiz a barba, se eu tivesse feito, ia dar ruim.
5: Só aproveitando o noticiário do Cruzeiro, Gilbert, e mandar pra vocês, ou retransmitir pra vocês um abraço, enviado por um grande cruzeirense, o Carlos Ferreira da Rocha, que foi do Conselho Gestor do Cruzeiro, mandou um grande abraço pra vocês, conversei com ele hoje mais cedo, e ele mandou um abraço pra você, pro Putão, pro Padre, pro você não.
0: Retribua aqui o carinho. Pra quem não?
1: Puta, abartou não.
2: Manda pra todo mundo. É isso, entendeu? Ele acha que o Gil vai cair na pilha dele. É só o Milton que sente qualquer coisa.
0: Muito obrigado, viu,
1: Carlos? Um grande abraço a esses.
0: Tá lá, sinta-se abraçado pela equipe do 98 Futebol Clube. Muito obrigado pelo carinho, pela audiência também. 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
0: 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Vamos ver a galera. Acredita nessas coisas? É supersticioso? Já fez alguma coisa pro seu time ganhar? Já fez alguma coisa pro time do outro perder? Uhum. Deu certo? Não? Conta aí.
7: Fala, galera do 98 Futebol Clube, que é o Renan de Brité. Ô, Gilbert, cara, eu não acredito muito nesse negócio de mandinga, não. Acho que é uma grande coincidência a questão do minuto 88, 86, né? Desculpa. Mas o que pega é que eu acho que essas seleções africanas, elas são muito físicas. Elas correm muito, elas entram muito, assim, pilhadas nos jogos. E aí vai dando o finalzinho do jogo, acho que o gás vai acabando, sabe? Os caras entram muito intenso, não controlam muito a velocidade, a corrida, a intensidade. E aí no final o gás vai acabando. Acho que é meio que por aí que passa essa coincidência.
8: Fala, Gilbert, galera da 98.
0: Opa.
8: Quem fala é Felipe, de Vitória.
0: Fala, Felipe.
8: No Espírito Santo.
0: Opa. Ué, só falou que é do Espírito Santo? Ué, tá, né? Ah, mas o que aconteceu?
5: Como é que é? Como é que é? Como é que é? Faz de novo aí.
0: O áudio dele cortou.
5: Ué,
0: aqui.
5: Ué, vamos ver.
0: Aqui tá com 20 segundos, ele falou, vamos colocar de novo.
5: Aí, ó, vai, será vai, que... vai brincando.
0: Vai não, mexendo, vai.
8: Estão com não sei se tem nenhuma zica aí na Copa, não, mas se tiver, tomara que ela pegue na Argentina. Amém. Já parou pra pensar que da hora? Ah. O Messi, os pinguela caída lá, ó, aos 86, se tomar um gol de Cabo Verde, foi eliminado, vai ser da hora demais. Abraço aí pra todo mundo. Ah, fala, Gilbert, galera da 98. Quem fala é Felipe, de Vitória, no Espírito Santo. Aí, não sei se tem nenhuma zica aí na Copa, repetiu, não, mas repetiu, se tiver, tá tomara que ela pega na Argentina. Ai, já parou pra pensar que da hora? O Messi, os pinguela caída lá, ó. Nossa. Aos 86, se tomar um gol de Cabo Verde, foi eliminado, vai ser da hora demais. Abraço aí pra todo mundo.
0: É, aí os feiticeiros da FIFA mantra, entram, né, em campo pra ajudar o Messi. É,
5: loucura.
0: Ó, vamos fazer um intervalo, a gente volta daqui a pouquinho com notícia do Galo, hein? Participa aí, deixa seu like no YouTube, canal 98 Live, manda sua mensagem. O nosso WhatsApp é o 98 98 98 98. Você acredita? Abra o seu coração, já aconteceu com você alguma coisa?
1: Eu vou dar um passe aqui no, nesse ei, menino aqui.
0: Vem vai, cá, volta já, hein? Um passe nessa... Olha o padre deitando em cima do Milton, velho.
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0: Epa!
1: De volta, hein? De volta.
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1: O momento pra homenagear quem está partindo, está nos deixando. Victor Wills, vocalista do YMCA, nos deixou. E no programa 98 Futebol Clube, nosso quadro Rádio Cadáver. O YMCA, aliás, preciso mandar aqui um alô pro canal

0: amigo, realmente, exato, um amigo que gostava demais.
1: Temos que prestar nossa solidariedade, não só à família, aos amigos de Victor Willis, vocalista do YMCA, mas também aos seus fãs, né?
2: Sim.
0: Adorava ouvir o de People.
1: É. Ah, um amigo nosso hoje está inconsolável.
2: Qual amigo nosso, Gilbert?
0: O Mário Alaska?
1: O quê?
0: Ele adorava mesmo, ele gostava mesmo. É uma música legal, não, cara. Mário, música
1: um abraço.
2: Gostava do Fred Mercury.
1: Alegre. Não? Também, muito.
0: Não, não, o Fred Mercury
1: gostava, ele gosta. O Mário tá entre a gente, gente.
2: Ele ama. Rick Martin também.
3: É porque o Fred Mercury se foi, não?
1: O Fred Mercury sim, mas foi, ele não gostava. Prateado, ele continua gostando.
3: Agora ele gosta da obra, né?
1: Não. Ele pode continuar gostando do artista. Sim, o artista não tá mais, mas pode continuar gostando.
2: Entendi.
1: Não. Tá, mas, enfim.
0: Nos deixou ontem ele.
1: Quem, o Mário Alaska?
0: Não. Ah. O Victor Wills.
1: Ah, tá.
0: Pera aí, cara.
1: Ô, Marão, um abraço pra você, meu filho. Deus te abençoe, te benze aí, porque o padrinho, vou te contar, viu?
0: Não, eu tô falando.
1: Nossa,
0: tô falando
1: mãe do céu.
0: Vocalista do.
1: Essa boca
0: do
1: sua aí.
0: People, pera aí.
1: Tá louco.
0: Que alegria. Toda festa, toda formatura tem essa parada dessa música desses caras, não tem?
1: É, mas banda de baile.
2: Você estudou, não, na vida não teve, não.
0: Ah, não teve, não?
1: Banda de baile toca, isso toca, é isso. Banda é sucesso, de baile, cara.
0: Macho Mendes também.
1: Isso é sucesso.
0: Aí, ó. In the Navy.
1: Ó, vocês estão, tá muita gente criticando aqui o Paquetá, né? Olha só, deixa eu ver quem mandou a mensagem aqui. O Marcos falou assim, o Paquetá, gente, do Varmengo, estando bem fisicamente, já não era pra estar na seleção, imagina agora meia bomba. E aí o Santos Carvalhais lembrou de 1994, Franco Baresi teve uma lesão no menisco no segundo jogo da Copa, foi operado e voltou na final.
2: O que aconteceu?
1: Jogou até aos 120
0: perdeu
1: minutos,
0: o pênalti, né?
1: Mas aí o Brasil só ganhou nos pênaltis.
2: E ele perdeu o pênalti.
0: É, ué.
2: É, só um detalhe.
1: Ah, mas não foi por causa da condição que ele perdeu o pênalti.
2: A gente tá falando de
1: a gente tinha Taffarel, né?
2: De seleção. Taffarel era um monstro, né, velho?
1: Tá louco.
2: A gente tá falando de seleção brasileira, Gilbert. E...
3: Não, eu tô falando de Vila de Pipa.
2: É verdade. Então, que nós vamos falar de seleção agora, não?
1: Vamos falar de novo. Sempre vamos falar de seleção.
2: Não, porque eu achei um escárnio a discussão hoje pela manhã no 98 Esportes. Os caras debatendo se o Rafinha deveria voltar no sacrifício no próximo jogo.
1: Que isso, gente?
2: O Rafinha não deveria nem ter ido pra Copa. Não,
1: calma.
2: Quanto mais voltar. A geração Enzo pira, né? Porque tá lá na Europa e tal, joga no Barcelona. Nunca pisou na bola na seleção brasileira. Nunca deu um chute direito. E aí, não, tem que ser titular da seleção, mesmo meia boca voltando de contusão. Gente, o Rafinha perdeu a posição, acabou. Também não joga mais. O Rayan
1: é igual o Igor Thiago,
2: assumiu,
1: velho,
2: a titularidade. Ele fala, mas ele volta no lugar do Paquetá. Não, não volta, não.
1: Acho que não joga mais também.
2: Tá vendo? A gente custou se livrar do Rafinha e do Paquetá e agora vocês querem botar o cara de volta?
1: Ele pode até jogar, mas não começa jogos.
2: Acho ele perdeu posição por lesão, não por. Não, tá. Fator técnico, não.
1: É, mas agora o fator técnico suplanta, né? Porque você vai falar que o Rayan não tá jogando mais do que o Rafinha.
2: Não, eu concordo. Eu acho que você tá passando um pouco do ponto quando você fala que nunca tinha nem ter pisado na seleção.
1: O dia que o Rafinha...
2: Você tá viajando.
1: No ano em que o Rafinha foi o melhor jogador do mundo, que ele ganhou a Bola de Ouro, não ganhou?
2: Não, você é doido.
1: Não, foi, mas ele concorreu.
2: Não, concorreu.
1: Tá, no ano que ele concorreu à Bola de Ouro, em nenhum momento...
2: Foi quando o Dembélé ganhou.
1: Aí é piada pra ele. Aliás, o Dembélé que vai ficar no bolso do Júnior Alonso. Ô, Gil, o Rafinha nunca chegou a ser um dos três melhores da seleção brasileira. Pra gente ter essa discussão,
2: você tem que voltar.
1: Mentira.
2: Nunca!
1: Concordo com você.
2: Em jogo também, nenhum na vida, você perdeu assim, ó, sofre a escola e falou, fulano e Rafinha.
1: Não dá mesmo, não dá. Não,
2: isso aí
1: eu acho o seguinte, olha, vamos lá. Pra ser respeitoso com o jogador aqui, né?
2: Como você fala, eu prefiro o Coelho do que o Rafinha no meu time.
1: Ah, eu sei que sim.
0: Não, aí não. Aí não. Aí não.
2: É, mas tá vendo? Como é que vai discutir?
1: É, são coisas que a gente prefere nem comentar.
2: Para de
1: mas, comer. Duas coisas. Primeiro que é legal isso, hein, que você tá fazendo. Comentar o comentário.
2: Eu fiquei muito indignado, velho.
0: Programa bom isso.
2: Mas eu fiquei muito indignado.
1: Comentando os comentários. A gente pega o comentário
2: quem
1: de alguém,
2: vem cá e... Quem quiser se indignar igual a mim, entra no youtube.com/98live. Tem lá o 98 Esporte de hoje. Vocês vão pular da cadeira.
1: Segundo ponto. Acho que o Rafinha... É um bom jogador, sim.
0: Excelente.
1: Mas jogador. Na seleção brasileira ainda não jogou nada.
0: Não está maduro.
1: Não jogou nada. Você tem ali lampejos de um Rafinha que joga muita bola no Barcelona. O fato dele estar hoje em recuperação, para mim já é suficiente para ele não jogar, não começar o jogo de domingo, gente.
0: Sim.
1: É um jogo importantíssimo, difícil.
2: Não está bem fisicamente, não tem que começar.
1: Não tem que começar. Esse é o ponto.
2: Bola.
1: Esse é o ponto. Se ele está lá. Ah, como tá o Casimiro,
2: ele
1: como
2: bem
1: tá o
2: fisicamente
1: Paquetá.
2: Ele não tinha que começar.
1: Porque o técnico quis levar e aí é de confiança dele. Ok, beleza. Mas, cara, você não põe jogador em campo que não tá 100%. O Neymar que é o Neymar, cara. O Neymar que é o Neymar.
0: É verdade.
1: Né, Casão?
0: É verdade.
1: Você concorda com
0: o Neymar?
1: O Neymar que é o Neymar não entrou pra jogar 5 minutos contra o Japão, cara?
2: Não, 15.
0: Sim,
1: não,
0: sim.
1: Não,

0: entrou, porque ele jogaria prorrogação se fosse pra prorrogação.
1: Guardado,
0: né?
1: Tava guardado.
0: Então, assim, pô, é o Neymar, cara.
2: O Neymar é o nosso jogador home office. Ah, né?
0: Que o Rafinha, quando se recuperar, demais, ainda assim estará melhor fisicamente que o Neymar. Claro que estará, mais jovem. Não é tão grave, né, a lesão do Rafinha. Mas, cara, não tem que ir pro sacrifício. Ninguém tem que ir pro sacrifício. Ninguém tem que jogar. Ah, por que nome? Porque ele era o titular e só saiu por contusão. Que se dane!
2: Aqui, o Raí tava arrebentando a boca da botija em 93 e 94. Titular, a 10 era dele lá na seleção brasileira.
3: E faixa, né?
2: E faixa e tudo. Começou a jogar, deu ruim. O Parreira falou assim, Mazinho, entra no lugar dele aí.
3: É assim mesmo. Só que o Rafinha, assim, você sabe ainda a minha birra com o Rafinha. Isso não é por conta de questões futebolísticas, porque de fato, até a Copa do Mundo, nesse ciclo, todo o Rafinha foi o melhor jogador da seleção. Foi o sol artilheiro do Brasil nas eliminatórias e quem mais participou de gols nas eliminatórias.
1: Tá, você vê que o Brasil tá, né?
2: Tá ouvindo aí, Igor? Aí, isso é notícia.
0: O que, o Rafinha?
1: É por isso que o Brasil foi bem nas eliminatórias. Não,
3: o Brasil foi uma bosta. Não,
0: tá louco.
3: Mas o melhor da bosta foi o Rafinha.
0: Não, mas, cara, mas aí você tá nivelando por baixo.
3: Mas é o que tem pra nivelar, velho.
0: Não, cara, vem cá, gente. Ó, esse período, nesse ciclo aí, pré-Copa.
3: Terrível.
0: Do Brasil. Foi, assim, algo inédito, acho que na história da seleção brasileira. O Padre, que é muito velho, pode nos contar isso melhor.
2: Quem segurava a onda era o Neymar, ele saiu...
0: Exato!
3: Tanto que o...
0: Olha quantos técnicos dirigiram a seleção brasileira. Ramon,
3: quatro.
0: Fernando Diniz,
3: Dorival,
0: aí Dorival Júnior, e aí veio o cara, o Ancelotti. Gente, foi um desastre. E olha, o Brasil... chegou a ficar ali no limite, né,
3: de classificação. Foi no limite, se não fosse 48 seleções, talvez ficava na repescagem.
0: Pra você ver.
3: Mas tanto que o Neymar, ele é o segundo jogador que mais participou de gols pelo Brasil nas eliminatórias.
0: E há quanto tempo ele não jogava?
3: Desde 2023.
0: Mil dias, 981 dias sem atuar pela seleção, até entrar no jogo aí.
3: Mas de fato ninguém tava jogando nada, mas o Rafinha, ele era... o mínimo destaque positivo da seleção até agora na Copa do Mundo, quando o Vinícius Júnior de fato assumiu a responsabilidade e colocou a bola debaixo do braço.
0: Pode acontecer, eu espero que
3: aconteça. Mesmo eu não gostando dele, tá?
0: Porque
2: você vai casar com ele? É só pra jogar bola.
0: Jogador brasileiro chegou, foi convocado, vestiu a camisa, vai pro jogo, então a gente tá torcendo pra
2: ir arrebentar.
0: Mas ainda não aconteceu. O Rafinha ainda não aconteceu. Bom, de volta ao 98 Futebol Clube, pra gente falar mais de Copa do Mundo, falar também do Galo. 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Esse é um programa aí jogo decisivo contra a Noruega. A Gabi tá me falando aqui no ponto que vai ter bombonzinho de uva.
2: Delícia.
0: Bombonzinho de quê, Guinho, que vai ter amanhã?
1: Uva.
0: Já falou certo aí agora.
2: Brigadeiro tem.
0: Não, bombonzinho de uva.
2: Kibe tem.
0: Ah, não sei, aí...
3: O cara já tá salivando aqui.
2: Pô, peraí. E o caldo de cana, vai vir?
0: Caldo de cana, eu não sei, Padre, mas você pode se inscrever, mandar mensagem no Instagram, @IgorGalo13.
1: Caldo de cano que ele quer, que ele falou.
2: Eu quero caldo de cana. Feminino.
0: Ele falou caldo de cano?
3: De
0: cano.
3: Falou.
1: Ó, quem quiser se inscrever pra Geralzona, gente, meu Instagram é IgorGalo13, manda nome completo e número de identidade. Acabei de ver aqui algumas mensagens, já tô passando pra Gabi, viu, gente? Já respondo pra vocês. Faça isso.
0: Daqui a pouquinho tem Gabi nas ruas também.
1: O Jaspion morreu, hein, velho?
0: O Vuvuzela é o ator que fazia o Jaspion, né?
1: Ô, gente, hein?
0: Como é o nome dele? Você sabe falar o nome dele, ator?
1: Ricardo Kurosaki.
0: Ricardo Kurosaki, isso.
2: É verdade.
0: Ricardo Kurosaki. Que Deus o tenha, hein?
2: Bom.
0: Vou tocar a música do Jaspion aqui no Rádio Cadáver.
2: Isso então, mesmo,
0: tema, cara, do Jaspion no
2: Rádio Cadáver. Lembrando vocês que os das antigas, o ator do Ultra Seven e do Ultraman estão vivos, viu, gente? Só pra deixar bem claro.
0: É uma boa alimentação.
1: Os atores estão vivos,
2: Os atores, desculpa. Falar com várias vozes me complica a minha cabeça.
0: É
2: complicado isso.
0: Mas aqui, esses caras, o Milton tava outro dia dando uma palestra ali na sala de reunião. Mais um daqueles momentos do Milton, né? De como é que é a alimentação desses caras lá, velho. Como é que eles comem bem, não comem embutidos, né?
2: Sim.
0: Se alimentam de peixes, muitas frutas.
2: que come com os pauzinhos assim.
0: Por isso que
2: comendo com pauzinho você come menos, né,
0: cara? Mas é por isso que a população é gigante. Lá eles comem com dois pauzinhos, né? Terríveis.
2: Boa, hein?
0: Boa, hein?
2: Boa, né?
4: Vamos aplaudir o humorista.
2: Boa, boa, boa.
3: O Daniel aqui no chat elogiou sua playlist, viu? Deus parabéns.
0: Obrigado. Essa aqui é Jaspion. É. Gigante Guerreiro, Daileon, não é?
3: Não é.
0: É, essa é Jasper, não é?
3: Yodai do Jasper, né?
0: Yodai!
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0: É, mais um que nos deixa. Não sei não, mas acho que dá pra fazer um programa bem legal no rádio.
2: Nossa, e como dá, velho?
0: Como dá. Só com aqueles que já se foram.
2: E a semana passada eu tomei um
0: susto. E aí, você vai na ideia do Rodrigo Carneiro, bota um apresentador que já se foi também.
2: Ótimo, ótimo, isso mesmo.
3: Só pegar todos os personagens do padre.
2: Pronto, põe lá e tem um programa com há 10 anos, inclusive.
0: Ah, é, muito bom, hein?
2: Oh, gostei.
0: Aí, ó.
2: Você valorizou, meu
0: caro. Ô, galera, a Bélgica estava sendo eliminada por Senegal até os 43 minutos do segundo tempo, mas conseguiu empatar de maneira heróica. E na prorrogação venceu por 3-2 e avançou às oitavas de final da Copa do Mundo. Após o jogo, Papi Gay, que é o meia de Senegal, se pronunciou nas redes sociais e disparou contra o treinador. Deu uma cornetada, ele falou: voltarei mais tarde para falar sobre a eliminação. Mas desde já anuncio que, enquanto essa comissão técnica permanecer no comando, farei uma pausa na seleção. Destruiu, velho. Caramba, hein? Aí não tinha como dar certo, né, velho? O clima já tava azedo, né?
3: Ah, mas muita coisa errada, né, na seleção do Senegal. Você não pode fazer o jogo que eles fizeram e depois perder da forma que
0: foi, velho. Não pode, né?
3: Mata-mata de Copa do Mundo, não pode. E o Pape Gueye, um dos grandes jogadores aí dessa geração.
0: Como é o nome?
3: De Senegal. Pape Gueye.
2: Eles recuaram muito o time, cara.
3: Pois é, um dos grandes jogadores aí dessa geração. É uma geração muito boa, que chegou à final da Copa Africana de Nações, né? Na época a gente até falou sobre isso aqui, que teve uma treta na final ali contra Marrocos, aquele dos caras querer roubar a toalha do goleiro, sim, lembra? Pois é, mas aí dessa vez não deu pra Senegal, né? Senegal tava muito bem, uma das melhores seleções africanas junto com Marrocos, mas caiu.
0: É, foi uma pena, né? Senegal podia ter ampliado e tal, mas o Lukaku é fenômeno, né, velho?
3: E gordo, hein?
0: Cara, que
3: e gordo e velho,
0: hein? Igual velho.
3: Jogador de basquete,
0: é o seu,
3: gordo e velho.
0: Que homem. Que homem o Lukaku.
3: E o goleirão também lá, o
2: Eu prefiro Couto, o Alos.
0: Tudo da merda. É, mas ontem quase que ele entregou a paçoca, né?
3: Quase não ia entregar,
0: né? É, mas quase que ele entregou, viu? Aliás, ele entregou a paçoca, só que o atacante desequilibrou, né? E aí ele tava ele depois tentou ali mergulhar pra ir na bola de cabeça.
3: Tanque Ferreira?
0: Não, cara, não sei quem era o atacante que tava nessa jogada.
3: Era o Ismael Sarr?
0: Ah, era o Ismael Sarr. É, e aí ele tentou, mas acabou que a bola saiu. Mas podia ter sido uma entregada monstra, hein?
3: O Lukaku salvou o Rudi Garcia, que é um péssimo treinador.
0: Então foi igual aquele moço, tem um moço que tomava sol de biquíni no prédio que eu morava antes, né?
3: Ah, mentira.
0: Ele tomava sol de biquíni e tal, e de repente a bola saía também.
3: Ah, não.
2: É mesmo, cara?
0: É, vamos chamar o Ibê Martins.
3: É demais.
0: Oi, Ibê! Microfone tá aberto. Tá com a galera nas ruas pra falar de Copa do Mundo.
5: Os do 98 Futebol Clube. Olá, seres humanos ligados na Rádio do Bem. Tô aqui com o microfone aberto nas ruas de BH, em clima de Copa do Mundo, pra ouvir o torcedor. Tudo bem? Qual é o seu nome?
6: Cassiano Batista.
5: Cassiano Batista. Se é Batista, tem religião no meio, tem coisa sobrenatural, tem superstição. Vou te mostrar uma notícia aqui, ó. Três seleções foram eliminadas da Copa do Mundo em jogos de virada, tomando gol aos 86 minutos. Senegal, Congo e Costa do Marfim. E os caras lá do 98 Futebol Clube são tudo medrosos, estão falando que tem coisa sobrenatural.
6: Eles são
5: que mesmo. Eles são mesmo.
6: Ah, eles são muito medrosos.
5: É a voz do povo que tá falando. Não sou eu, não tô induzindo ninguém a falar.
6: Eu tô sempre vendo lá e eles são medrosos mesmo.
5: Do padre. E você acha que tem alguma coisa sobrenatural envolvida nisso aí mesmo?
6: Ah, então, a gente que tá no futebol, né? Eu tô sempre no estádio. Uhum. Eu não acho nada sobrenatural e nem supersticioso, não. Acho que é o momento ali do time que no final às vezes fica desatento, né? Não consegue ter aquela atenção e manter ali o objetivo até o final do jogo. E isso a gente já conhece pelos times daqui, né, daqui de BH.
5: Que time você torce?
6: Eu sou atleticano.
5: Você tem alguma mandinga pro Galo ganhar? Alguma superstição? Alguma camisa da sorte? Alguma cueca da sorte? Fala assim, quando eu visto essa peita aqui, o Galo ganha. Quando eu sento naquele lugar no estádio, quando eu sento naquele cantinho do sofá, não tem pra ninguém, o Galo ganha?
6: Eu tinha a camisa do Ronaldinho, né, de 2013. Mas ela, em algum, nos últimos torneios aí, principalmente da Sul-Americana, já não deu sorte. Mas aí agora eu vou... aleatório.
5: Deve ser porque você lavou ela, não? Acho que não, a subaqueira, né, do bruxo é que tava ali, então, dando sorte.
6: Aí que eu fiz? Coloquei ela num quadro, pra não ter problema. Mas eu acho que esse negócio de desperdição não é muito, não. É mais a desatenção mesmo do final ali do jogo. O pessoal tem que levar a sério até o final e acha que no final o outro time que tá perdendo não vai fazer nada. E é ali que o outro time vai fazer de tudo pra poder virar. E aí eu acho que é por isso que tá acontecendo.
5: Sentou assim no resultado?
6: Sentou
5: no resultado. Você já sentou no resultado?
6: Sai pra lá.
5: Vamos fechar comigo aqui uma promessa aqui, ó. Brasil e Noruega domingo. Eu prometo, eu tô prometendo aqui, que se o Brasil ganhar a passar da Noruega, o Cassiano vai ficar até o final do ano sem beber cerveja.
6: Ué, fico fácil.
5: Fica?
6: Eu não bebo cerveja pra
5: então,
6: mim.
5: É pronto, tranquilo. Então. Alguma coisa que você sente falta, assim, que você vai falar assim, vou parar de fazer.
6: Uma coisa que eu sinto falta.
5: Olha o que você vai falar, nós estamos no rádio.
6: Uma coisa que eu sinto falta é parar de treinar.
5: Boa.
6: Ah, né, fazer atividade física, eu sou personal trainer, então acho que bem difícil. A gente pode fazer aí, parar de comer japa? O que acha?
3: Eu amo japa.
5: Já comemos japa já na semana passada.
6: Então a gente pode ficar sem comer japa aí até o final do ano, se o Brasil ganhar a Copa do Mundo.
5: Valeu, Cassiano, valeu, obrigado.
6: Obrigado.
5: Tamo junto, irmão.
6: Manda um abraço pra todo mundo ali.
5: Boa. Valeu. Fala assim, vai daí, Gilbert Campos.
6: Vai daí, Gilbert Campos.
0: Valeu, Cassiano.
6: Abraço.
0: Um abraço, nosso ouvinte. Simpático, e nos acompanhantes, que a gente
3: parar
0: é medroso.
3: De comer japa? Vapo?
0: Opa,
3: coitado do japa.
0: Ele acha que a turma aqui é medrosa. 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
1: Começamos a pegar docinho e tacar em quem tava pegando.
0: Que isso?
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0: Boa! Fazer um intervalo.

0: intervalo ouvindo o Freddie Mercury. E mais um lembrado aqui pela nossa
1: Rádio Cadáver aqui.
0: Vamos ver a galera, hein?
1: Aqui você vive.
0: Você acredita nessas coisas, superstições? Ou é só coincidência que esses times africanos eliminados tenham levado, todos eles, um gol aos 86 minutos? Já aconteceu com seu time? Já aconteceu com o rival? Conta pra gente, manda mensagem no 98989898, manda áudio. Manda mensagem de áudio. E a gente volta já já com notícias do Galo também, hein? Aí.
2: Salve, salve galera da 98 Futebol Clube, aqui é o Marcos Ribeiro de Venda Nova. Em relação à pergunta de hoje, né, as três seleções africanas terem tomado gol aos 86 minutos, tem aquela frase, né, um é pouco, dois é bom, três é demais. Senegal tem que ser colocado fora dessa conta aí, porque não foi pênalti no jogador de Senegal. O jogador da Bélgica não é tocado, ele se joga, ele pula, o jogador de Senegal toca a bola e ele simula o pênalti e o juiz vai na dele, né? A maior injustiça da Copa até aqui. Então, pessoal, por favor, coloca meu nome na cumbuca aí, que eu quero concorrer ao kit da Kruger Beer.
3: Boa tarde, pessoal. Pedro de Sete Lagoas. Aqui, os cruzeirenses ficam rotando, né, que tem muito dinheiro, zoando e tal. Então, por que vocês não contratam jogadores da primeira prateleira do futebol mundial, já que tem muito dinheiro? Responde aí pra mim. Contrata sua baga.
4: Galera da 98, boa tarde. Giovanni aqui do bairro Santa Cruz. Ô, Gilbert, a gente não pode duvidar de nada, né? Mas como dizia um velho locutor, né? Se Macumba ganhasse jogo, o campeonato baiano terminava empatado, né? Mas que é estranho, né? Eu prefiro ficar com uma tese do Tele, que há muitos anos ele falou que quando o futebol africano resolver jogar bola e ter seriedade nas coisas, ninguém vai aguentar. Eu acho que eles pecam muito na hora de matar o jogo, entendeu? Eu acho que eles brincam muito, confiam demais em saídas de bola. Parece que a qualquer hora vai decidir a partida. Coloca meu nome na convoca aí da Krug. Um abraço, boa tarde.
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1: 1:09. 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
13: Ah, é. Voltamos com o 98 Futebol Clube místico desta quinta-feira, voltado para a temática sobrenatural, com os medrosos, covardes, cagalhões da bancada do 98 FC. Padreco, Iguinho, Arthur, o Careca e Milton, careca pra caramba. Olha, será que o México já escolheu um adversário? Veja você que petulância, sou arrogante, classificada para as oitavas, ok? Seleção mexicana que tem jogado em casa, né? Tem a seu favor, seu mando de campo, sua torcida, muito próxima. Ela fez uma comemoração norueguesa, enquanto vestiam máscaras com o rosto de Haaland. O vídeo foi postado pelo goleiro do México, Guillermo Ochoa, e viralizou nas redes sociais. Por favor, nós temos essas imagens. Podemos colocar? Aí. Há imagens ali, ó. Olha lá. Olha isso. Não sei o que é isso, né? Olha lá. Olha, vou falar uma coisa pra você. Isso aí não é provocação, isso é medo de pegar o Brasil. Isso é medo, estão se borrando de medo
14: fora
13: de pegar
14: que
13: o Brasil.
14: Tem que passar da Inglaterra, né, também, né?
13: Ah, ainda tem essa. É. Então calma lá, né, gente? Agora, sincerão, na coletiva de imprensa após a vitória para cima do Equador, né? O Javier Aguirre, treinador da seleção mexicana, foi questionado sobre o que falta na vida dele neste momento. E a resposta surpreendeu. O que falta?
15: ¿Qué más te falta ahorita en la vida?
16: Un whisky. Ahorita mismo un whisky. No, cortito con hielo, un lagabulín. Es lo único que me falta hoy.
13: Whisky curtito com gelo.
17: Esse é dos meus.
13: Esse gosta de tomar uma cana, hein, velho? Mas cana, tomar cana, não um cano, como disse o padre. Não,
14: queria caldo de cano.
13: Caldo de cano. Ó, vamos falar nisso, vamos falar de coisa boa, hein? 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
17: Isso é Steve Winwood.
13: Steve Winwood.
17: É, ele ainda está entre a gente, está com 78 anos de idade.
13: É, bom pra caramba. Tá entre nós, né?
17: Sempre.
13: Então, mas não tem, aqui não, agora não é momento Rádio Cadáver.
17: Claro que não.
13: Você tá checando aí? Você checando se ele não tá entre nós?
17: Não, ele por enquanto ainda está aqui.
13: É, tá bom.
14: Checa de novo.
13: É. Você costuma matar as pessoas,
17: não,
13: né?
17: Não, não faço isso.
13: Você às vezes.
17: Ah, eu me equivoco,
13: esse, às vezes. Esse se foi e tal.
17: É,
13: não. Mas teve uma vez aqui que você falou que o seu peru tinha morrido. É. Aí ele não tinha Orlando morrido Drummond. Ainda, não. É, aí Orlando Drummond.

0: aí na semana.
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0: Olá, boa tarde, Rica Perrone. Seja bem-vindo de volta ao nosso 98 Futebol Clube. Tá chegando a hora. Seria o que eu mostrei agora há pouco aqui, os jogadores do México, depois de passarem pelo Equador, fazendo ali uma remada com máscara do Haaland, batendo ali numa lata de lixo, não sei se imitando um tambor. O pessoal tá vendo meio como provocação, como se eles quisessem jogar contra a Noruega. E o Arthur lembrou aqui, né? Eles têm que passar pela Inglaterra primeiro, né? Só pra lembrar, né? Antes de pegar a Noruega ou o Brasil, né? Boa tarde.
2: Boa tarde, amigos. Primeiro, eu não sabia dessa notícia, quero me solidarizar, porque não é fácil, né? Você saber que pro Padreco, né? Já que o seu peru morreu, eu lamento muito, Padreco. Achei que ia mais longe, mas...
5: isso já tinha acontecido, né?
2: Esse aí já morreu, já tem 30 anos.
0: 30 cara. Anos, okay. Caramba, sério, pô, se tratado.
2: Não, pera só um pouquinho.
0: Ah, mas você acordou ele.
2: Hein?
0: Tá. Tá aí, tá vendo?
6: Hoje em dia tem muitos métodos, né?
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0: Não é o Padre. Não é o Padre Brocha. Olá, né?
2: Não, Padre Brocha não.
5: É ridículo, iguinho de boné. Onde é que já se viu adulto de boné?
8: Pois é. É porque eu não raspei a cabeça gordo, né, hoje, aí eu tô parecendo voa, entendeu? Então deixei assim.
5: Ele tá parecendo Fidel Castro.
8: Eu fico parecendo com o cabelo igual do Milton, aí fico parecendo voa, é foda.
2: Cara, você podia. Ô, Rick, ele podia te mostrar uma foto.
8: Ô, meu Milton, o Milton não tá parecendo o Sr. Burns hoje, do Simpsons?
2: Hoje?
8: O
2: Sr. Burns.
8: É lá. É,
5: parece mesmo. Vocês
8: sempre falam isso, pô.
6: É, te deixa mais velho esse cabelo mesmo, velho. E todo o resto.
2: O Igor tem uma foto, ele vai mandar pra você, que ele é a cara do Bozo quando ele era jovem.
0: Oi, ô, Rica, o que que acontece com as seleções africanas que vão fazendo...
8: Diz o Rica que não usa boné, né?
0: É, o Rica tá ali, ele...
8: Ele quer exclusividade.
0: Ele quis te provocar. Mas o que que acontece? E que estranha coincidência, se é que é uma coincidência, que Costa do Marfim, né? Senegal e Congo tenham levado gols no minuto 86, as três.
2: É, e vai acontecer com o Cabo Verde, que vai tomar o sexto gol aos 86. Não é?
0: Cara, não é...
6: Esse aí é o do Infantino,
2: é muito engraçado,
0: cara. São meio inocentes, né, cara? O que aconteceu ontem com o Senegal foi um absurdo, hein? Um absurdo.
2: Mas, Gil, deixa eu te falar, eu tava falando isso aí no hospício hoje de manhã pro Lisca e pro Duda. Pô, cara, eu acho que durante, sei lá, 30 anos, 40 anos, a gente falou disso aí, falou, pô, coitados, né, cara, são muito inocentes. Mas acho que passados todos esses anos, com os jogadores todos jogando na Europa, já tá na hora de começar a cobrar e falar, ô, seus manja balão, vem cá, vocês não perceberam que no final é pra parar no escanteio, não tem mais jogo, não, ô, porra, toda hora, pô.
0: Que é muita inocência, mas, né, como pode você abrir uma vantagem dessa? Você tá, pô, classificando e aí toma uma virada na prorrogação ainda, meu Deus.
2: Sempre logo, a mesma coisa, né, cara?
0: Sempre a mesma igual, coisa. Sempre a mesma coisa. Ô Rica,
6: Congo é diferente, né? Porque a República Democrática do Congo abriu o placar, depois ficou só tomando ataque contra a defesa da Inglaterra, uma hora acaba furando, né?
2: Joga nada, hein? Joga nada o time da Premier League, hein? Seus babão. Você principalmente, ô Enzo.
5: Ele falando do Harry Kane, mal pra caramba do Harry Kane.
2: Joga nada, hein?
0: Não, falaram aqui que ele não é...
6: Falei, doidão.
0: É grosso, é jogador grosso.
6: Não, Harry Kane, não, você é doido.
0: Você tá aí nos Estados Unidos, o Cruzeiro acabou de oficializar a contratação de Gabriel Peck, atacante, por 12 milhões de dólares. Milhões de dólares.
2: Mais um Peck do Vasco?
0: Exatamente, que tá no LA Galaxy aí.
6: Bonuses.
0: Pô, o que você acha, ô Rica? Bom negócio ou fora da realidade, 12 milhões pro Peck?
2: 12 milhões de dólares? Dá uma segurada, Pedrinho.
0: Não é?
2: É que assim, também o Galaxy pagou mais de 10, né? Pagou mais de, pelo menos mais de 8, eu lembro que pagou.
6: Foi 10.
0: Pagou 10.
2: E cara, ele tá bem aqui.
0: Tá,
2: isso. Ele e o Evander são os dois, assim, brasileiros de maior destaque aqui na MLS. Então, você tá tirando um jogador que provavelmente o clube não quer vender, né?
0: É
2: mais caro mesmo.
6: E jogador...
2: Mas cara, é bem bom jogador. Claro que MLS não é a referência, mas assim, ele já saiu do Vasco como promessa. É bom jogador, cara.
6: E jogador bom, que tá em bom momento, você não vai conseguir tirar ele do clube por um valor abaixo, né? Principalmente um jogador que pode te entregar gols como é o Gabriel Peck. Ponta, vai custar mais caro, né, velho?
0: É o que a gente tava
2: agora, falando. Agora, também não é aquele cara que você compra e fala assim, ah, resolvi meu problema, né?
0: Ah.
2: Porque você acha que talvez ele vá ter na MLS, no Brasil tudo que ele tá jogando na MLS. Mas ele não saiu do Vasco arrebentando o titular do Vasco, ele saiu como promessa. É um jogador que tem tudo pra dar certo, mas não dá pra você cravar. Não é como você contratar o Fred, por exemplo, que estavam falando que é pro Galo. O Fred você contrata, você pode botar pra jogar que você sabe que resolve. O pé que você vai experimentar aí, por esse valor é, né? É, mas é bom jogador, eu gosto dele.
6: Mas quanto custa um jogador que você compra e fala, nó, resolvi meu problema? 27, custa como foi o Gerson?
2: Custa mais de 20 milhões de dólares.
6: É,
2: 20. Ou então você pega em final de contrato saindo de algum clube, né?
6: Exato, já com a idade avançada. Então, assim, o PEC tem 25 anos e não é toda janela que você vai poder fazer uma
2: contratação. Partindo do princípio que o Soteldo, né, custou 10 milhões de euros.
0: Meu Deus!
6: Aí, tá vendo?
2: O futebol perdeu um pouco a mão, né?
0: Total.
2: Que o Arthur do São Paulo ganhou 1 milhão por mês. Realmente tem alguma coisa acontecendo no futebol esquisito.
0: Que loucura, hein? Agora vamos olhar pra domingo. Pancelotti. Hoje o Igor já fez aqui o comentário dos comentários do programa 98 Esportes.
3: É novo programa.
0: É, a turma quer que o Rafinha volte já pra esse jogo, Rica.
6: Calma.
0: Tá fazendo falta sim o Rafinha, gente?
3: Não, porque não está jogando. Se estiver jogando, faria falta toda hora.
2: Tô bem satisfeito com o Rayan ali. Acho que o Paquetá vai fazer mais falta do que vocês estão pensando.
6: Porque tem dificuldade de ter um substituto, né, cara? Você não tem um jogador da mesma característica. Você pode ter um jogador que faz a função, mas não igual ele. É ruim.
2: Explica por que você. É engraçado isso, né, cara? Tem gente no Brasil, eu tenho uns amigos que falam a mesma coisa. O Paquetá é ruim. Eu falo, cara, um jogador que o Guardiola pediu pro Manchester City pagar 90 milhões de euros, ele não pode ser ruim. Né? Não pode ter feito duas, três transferências na vida e já ter movimentado 70 milhões de euros se ele fosse ruim. Pode ser que ele não seja pra posição o Kaká, o Ronaldinho Gaúcho e tal. Mas ele é meio subestimado, assim, a grosso modo, você vê que o brasileiro não dá pro Paquetá o crédito do tipo, não, esse cara joga muito, esse cara. Ele não tem esse crédito na seleção, é muito louco isso, né, cara? Aliás, eu te falar uma coisa curiosa. A mulher de um amigo meu fez um comentário muito pertinente essa semana. Ela falou assim, que engraçado, né? Porque o melhor jogador do Brasil é o Vinícius Júnior. Eu falei, hoje é. Ela falou assim, por que ninguém nunca gritou o nome dele no estádio? Eu falei, caralho, você tem um ponto. Realmente. Os jogadores do Brasil hoje, nenhum deles tem uma música, tem um nome gritado. Não tem ainda uma conexão. Eles precisam ganhar um título para ter uma conexão. É muito louco isso.
8: É assim, Rafinha, quando a gente fala isso, o Rafinha é ruim, o Paquetá é ruim, a gente tá analisando em termos de uma seleção brasileira. O Rafinha e o Paquetá são ruins pra seleção brasileira. Jogariam nos nossos times e tal, beleza.
0: Jogaria até no
8: City. Bom jogador de time. Agora, por exemplo...
2: Vocês acham que o Matheus Pereira deveria estar na seleção?
0: Sim.
6: Eu acho que
2: o Gerson... Vocês acham que ele joga mais futebol do que o Paquetá?
6: Eu acho que o Gerson, não. Sim.
8: Eu acho
2: Mas o Gerson é volante, né?
8: E eu acho que o Everson também.
6: Mas eu acho que o Gerson é mais a função do Paquetá, ele pode executar mais do que o Matheus Pereira no caso.
0: E pode executar melhor
2: onde do que ele tá hoje, sim.
6: Então,
8: agora
6: eu vejo o Gerson.
8: O Rica me fez me lembrar a música que a gente cantava pro Romário. Você lembra?
0: Mandei, 94,
8: mandei. 95.
0: Qual era?
8: Qual era? 97, 98, 99. Urubu otário, quem tem Guilherme não precisa de Romário.
2: Realmente o povo de Minas Gerais tem uma autoestima de si mesmo.
6: Não, Minas Gerais não. Minas Gerais não. Esse trouxa tá sozinho, deixa ele pra lá.
5: Deixa ele pra lá.
8: Não, é verdade. Guilherme é facilista do campeonato brasileiro.
2: Romário é pegar pesado.
5: Mas não foi campeão do mundo.
8: O Romário era fenômeno.
5: E hoje continua sendo.
8: E hoje no microfone é fenômeno também, porque ele fala e destrói a galera.
3: Bom demais, velho. O Rica ficou atônito ali.
5: Mudo.
3: Tá paradinho.
8: Ele recebeu nudes ali, é por isso que ele tá parado.
0: O Rica tá ali prestando atenção.
3: Ô, Rica, vamos perder de quanto?
6: Pra
3: Noruega. Ou ganhar de quanto?
0: Acabou o quadro, hein?
2: Mas eu tô ficando meio incomodado com esse negócio aí, cara.
0: Fala aí.
2: Eu não tô satisfeito, não, porque olha só, a gente tava desconfiado com a Escócia e metemos 3. A gente tava desconfiado com o Japão e ganhamos o jogo. Agora tá todo mundo cheio de confiancinha. Ah, nós vamos espancar o ranking. Cala a boca, hein? Se você confia, começa a falar que não, mente pras pessoas, você que tá aí do outro lado aí ouvindo, eu tô confiando, não é pra falar, entendeu? Nós só ganhamos Copa do Mundo na merda, então é pra mentir, mente pros outros, fala, não, meu Deus, não vai dar, o Haaland vai engolir a gente, fica falando essa porra não, que eu tô ouvindo tudo que é telado, agora o Brasil vai arrebentar, não é pra falar isso, a gente nunca deu certo falando que vai arrebentar, continua com pessimismo, até a final.
6: É isso aí, padre, agora ele te deu moral, velho. Foi o primeiro que te deu moral, velho.
0: Mas não precisa se falar nós vamos tomar uma porrada da Noruega.
2: Porque no mínimo com medo, porque o futebol No mínimo, discurso ensaiado. Futebol é futebol, tudo pode acontecer.
0: Cautela.
2: Entendeu? A gente preservar a nossa identidade de vítima na Copa.
6: Ô, Rica, e hoje tem jogo de seleção grande, né? Hoje tem jogo aí entre Portugal e Croácia. Pode ser o último jogo de Copa do Mundo de Cristiano Ronaldo. Ah,
0: você acha que não joga em Portugal?
6: Ah, mas vai saber, né?
0: Vai tá velho jogando de bengala, mas vai jogar, velho.
2: Tenho considerável dúvida também. Tô achando que ele também vai tentar forçar essa.
0: Vai.
6: Principalmente se cair hoje, hein? Aí eu acho que é mais ainda provável que ele tente mais uma vez.
0: Mas espera que tá na hora de Portugal jogar bola, hein, Rica?
6: É Portugal e Espanha, velho.
2: A partir de hoje eu jogo, irmão. A partir de hoje acabou. Outro joga.
0: É isso aí, porque não é possível. A Croácia...
2: Agora, a Euro que eles ganharam, eles se arrastaram até o jogo das oitavas.
0: É isso aí.
6: É, a Euro de 2016 ali foi... Portugal foi bem na bacia das almas e depois foi crescendo, né? O primeiro título aí de Cristiano Ronaldo pela seleção. Mas tanto Portugal quanto Espanha que jogam hoje, você acha que são as seleções que têm o pior futebol entre as ditas favoritas para a Copa?
2: Cara, a Inglaterra é muito ruim, muito abaixo. O Brasil joga bem abaixo do que se espera. Portugal e Espanha. É, cara, assim, Arthur, pra mim, assim, existe a França, existe o resto, tudo numa mesma sacola. Pra mim tá tudo muito igual.
6: A Argentina, pelo que jogou na Copa, acho que tá um pouquinho acima.
2: Cara, o time da Argentina faz um ano, exatamente um ano, que a Argentina não faz uma partida de futebol. Ano que a Argentina não joga uma partida de futebol.
0: Exato, só pegou baba no todos os amistosos. E
2: outra coisa, se você prestar atenção, não desqualificando como eu gosto de fazer, mas falando sério. O Messi fez todos os gols da Argentina praticamente, né?
6: Sim.
2: Três dos gols do Messi são perus ridículos do goleiro, ridículos. Qualquer goleiro de bom nível pegaria.
0: Até o
2: dois do primeiro jogo e o de falta no jogo passado. Não expulsão do Messi. Cara, jogando com Mauritânia, Zâmbia, Honduras e tal. Na hora que a Argentina pegar, e não é o Cabo Verde também que é o Tababa, na hora que a Argentina pegar, ela fala, a Argentina ganhou da Croácia, a Argentina ganhou da Inglaterra, fala, bom, legal, a Argentina realmente ainda tem aquele time da Copa passada. Enquanto não jogar, irmão, desculpa, mas faz um ano que a gente não joga. A gente tá pagando referência no quê?
0: É, três Haitis do
6: tempo. Tem uma referência. Porque se ganhar de Cabo Verde também...
0: Não, continua.
6: Vai continuar. Não, outro que não... É, e depois se passar a pegar Colômbia, também é um tipo que cansa de apanhar da Argentina. Sempre abre as
0: pernas. Colômbia ou o quê?
2: Mas é um joguinho mais difícil, entendeu? Já é um joguinho mais difícil, né?
6: E eu não sei se
2: Colômbia. Tem um adversário, pelo menos. Porque não tem nenhum adversário no caminho da Argentina há um ano.
0: Vai ser só na fase de semifinal, Colômbia, né? Se aí vai pegar Brasil ou Inglaterra. Não,
2: mas eu acho que a Colômbia já considera-se um jogo, entendeu? É. Já é um jogo contra o adversário que sabe jogar bola. Agora, o que veio até agora, cara, pelo amor de Deus, cara. Você pega a lista de adversários da Argentina, é um negócio. Porra, cara. Sabe, o Atlético do São Paulo teria ganhado todos os jogos.
0: É, eu tenho lá as minhas dúvidas.
6: Era a tour de comemoração da Argentina, mas também nas eliminatórias foi com o pé nas costas, né, velho?
2: É, mas, cara, não precisa testar, entendeu? Precisa ver. Vamos ver. Eu não tô dizendo que não vai jogar, mas esses jogos assim não me iludem pra cacete. Seria como se eu estivesse falando aqui, pô, o Brasil tá benzão e tal. Por que o Brasil tá benzão? Porque ele ganhou da Escócia e fez um gol no último minuto contra o Japão? Não, não tá benzão. É. Não tá benzão. Né? Não, não, não tem ninguém. Eu acho que só tem a França, que realmente é difícil de ignorar aquilo, né?
6: Mas Gilbert não acredita na França, não.
0: É, acho que a França vai decidir a Copa do Mundo, mas não será campeã.
2: Vai se juntar à seleção de 82 na história.
0: Não, vai, exatamente. Uma bela seleção, com muita qualidade individual, um bom time. É, mas o Alice tem uma fogueirinha das vaidades.
6: Você quer?
0: Ali tem um ambiente azedado.
8: Você quer uma apostinha que a seleção da França sai pro Paraguai, que o Júnior Alonso vai ser o melhor em campo.
2: E o Júnior Alonso vai fazer gol, inclusive.
8: Vai botar o Dembélé e o Mbappé no bolso.
6: Esse cara tem que ser internado.
0: Eu vou falar
8: bacana. O Mbappé não, que o Mbappé problema. Vai fugir pro outro lado, né? O Dembélé e o
6: vai
8: Olívio
6: fugir de quem? Vão... Vai fugir de quem?
8: Do Júnior Alonso.
0: No último jogo, eu percebi.
2: É ficou,
0: claro, saltou aos olhos o momento em que o Olise não quis dar a bola pro Mbappé fazer mais um gol. Não quis passar a bola, o Mbappé ficaria cara a cara com o goleiro e ele tocou pra direita, não tocou pro... Cara, tava assim, bicho, mais um do Mbappé, aí ele carregou um pouquinho mais a bola, vocês vão se lembrar já na reta final do jogo, aí ele toca pra direita.
6: Todo mundo quer participar da festa.
2: Ele queria fazer um gol também.
0: Não, ele tocou a bola, mas não tocou pro Mbappé.
2: Ah, bom.
0: Ali tem um negócio. A gente
2: precisa internacionalizar essa notícia, hein, que é pra dar polêmica lá.
8: Bora. Criar problema no vestiário.
2: Pega esse corte, faz uma dublagem de IA e vamos soltar na internet e divulgar.
0: Vamos azedar esse grupo aí. Vamos azedar esse grupo. Os caras não se falam, os caras não se curtem.
2: Ou os caras
0: não
2: se falam. Nem fala e francês. Nem se curtem, né?
0: É.
2: E já joga desse jeito.
0: Imagina. Tomara que continue assim, né? Um abraço, Rica.
2: Vamos inventar mentiras a respeito do, dos casamentos, entendeu? Vamos inventar qualquer coisa pra dar confusão lá, irmão.
6: Porque o padrinho não der... quase arrumou o processo
0: hoje. Não, o padrinho não, que não. Gosta disso, ele hoje... É,
2: não, eu ouvi o Vampeta e...
0: Foi solidário ao Vampeta naquela história do Rafinha aí, você precisa ver que perigo.
2: É, eu só falei, só o que eu ouvi, só mais nada. Não banco nada, não tô
0: Rica, pra não complicar o Padreco ainda mais, um abraço pra você. Até amanhã, velho. Valeu.
2: Força, Padreco. Obrigado. Eu não fumo, não, hein?
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0: 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Temos mensagens aqui, vou fazer um intervalo, daqui a pouco você vem com o Galeguinho. O Frederico falou que o Pablo Vittar canta igual o Fred Mercury. Segundo ele mesmo, o Pablo Vittar.
2: Pois é,
0: gente. É. O próprio Frederico, me parece que é cruzeirense, diz que esse jogador, o PEC, não é tudo isso, não. Infelizmente, segundo ele.
6: Deixa chegar, só.
0: O Júlio César falou: Gilbert, o Igor nos chama de otários. Beleza, mas prefiro ser otária com dinheiro reforçando meu time do que o espertão que não tem dinheiro pra reforçar. Deixa de dor de cotovelo, Igor Tepe.
8: É, mas a gente paga quem a gente deve, né?
2: A gente pagou aqui esse cara lá que a gente tava devendo, ninguém?
0: Uhum.
2: Pagou? Graças a Deus. Tem que pagar pra ser feliz.
0: O Jean também tá fazendo coro aqui com a ouvinte, hein? Diz que errar é pagar isso no PEC, né? Mas pagar 10 milhões no Cassierra é certo, né?
8: Errado também, hein?
0: Ah. Foram 10 milhões?
8: 7.
0: Ah, tá.
8: Que não deixa de ser errado também.
6: O cara quer montar o time só de graça.
8: Hein? É. Não, quero montar o time com um jogador bom.
0: E Vivi... 23.2 Arthur.
8: 23.2 manda... é o quê?
0: Cara, eu não sei.
8: Melhor que seja aniversário, né?
0: É. Deve ser, né? Aniversário.
8: 23 de fevereiro.
0: É. Né? É. Arthur, manda um abraço pras torcidas de Sete Lagoas. Aqui é tudo Cruzeiro.
6: É verdade, é verdade, é verdade. Mentira,
8: como é que nós se sacana aí?
6: Vivi.
8: Vivi. Vivi. Tá de sacanagem com a gente aí. Para,
6: você está gostando de descanso. As torcidas.
8: A cidade é conhecida como Sete Galoas.
6: Ah, vai ser feio. As torcidas organizadas do Cruzeiro lá em Sete Lagoas recentemente fizeram uma ação solidária lá para as pessoas em situação de rua. Muito bacana mesmo.
0: Boa. Muito bem, vamos lá, ó, fazer
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0: É isso. Ó, deixa seu like aí no YouTube, canal 98 Live. Daqui a pouquinho a gente volta com mais informação, vai ter mais galo. É, vai ter mais informação da Copa do Mundo. Tem a Gabi nas ruas com o Vuvuzela. E você pode mandar mensagem para concorrer ao kit da Krug German Pils amanhã. Quer se inscrever para vir na Geralzona amanhã, hein? Ah, manda mensagem no Instagram, @IgorTep13. E você pode estar com a gente amanhã. Aí, opa, Igor Galo 13. Boa, Igor Tep. @IgorGalo13 lá no Instagram. Se inscreve lá e daqui a pouquinho a gente volta com mais 98 Futebol Clube. Tem mais homenagens aí na Rádio Cadáver de hoje?
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1: Ah, tá de volta, hein, Matinho? O 98 Futebol Clube. Vamos falar mais ainda do Galo, vamos trazer informação no programa 98 Futebol Clube sobre o Mundial.

0: Ó, precisamos falar da Xodó de Minas.
1: Se você não...
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2: Xodó, filho. Xodó,
0: sim.
3: 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Seu Américo. Obrigado.
0: 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Parceria que é um sucesso, hein? Ó, vamos trazer o Galinha. Você tá devendo informação do Galo desde a primeira hora.
2: Tô enrolando aqui, mas
0: é, vamos lá. Você tá mais preocupado em falar do Gabriel Peck do que do Galo?
2: Do Rafinha.
0: Do Rafinha. É, o meteu o pau no Paquetá.
2: É. Por aí... isso que ele lesionou.
0: Não, vou trazer notícia boa do Galo, então.
2: Boa?
0: Boa.
2: O galinho.
0: Ah, lógico, é do galinho, né?
2: Sabia.
0: Do galo, pessoal, pra estar de folga, parece aí. Ó, mas agora já deve estar de folga, isso aqui. Quase 2 horas da tarde, jogadores do Atlético... Ah, não, ontem que foi só de manhã, hoje é de manhã e de tarde, aí, gente.
2: Tá vendo?
0: É, todo mundo ferrado. Vai ter que trabalhar de manhã e de tarde hoje, jogadores agora assistindo 98 Futebol Clube lá na cidade do Galo, acompanhando as notícias, Gilbert, e sem novidade. Aliás, você lembra que ontem eu falei que os meninos lá que estavam na seleção, o planejamento era eles voltarem com 7 a 10 dias, não sei o quê? Vão ficar 10 dias de folga.
2: Merecidas, né?
0: Merecidas. Fizeram uma boa campanha com o Equador, né? Aquele jogo que eles fizeram com a Alemanha foi incrível.
2: Tá louco.
0: A seleção equatoriana. Então, retornam aí, sem ser nessa segunda agora, na outra, aos treinamentos, 10 diazinhos de folga para os jogadores atleticanos que estavam com a seleção equatoriana. Falando de base, Gilbert Campos, o Atlético está de volta à elite do futebol nacional.
2: Certo.
0: Depois de um trabalho muito ruim nos últimos anos, né, que acabou culminando com o descenso, com a queda à Série B e, consequentemente, teve a mudança de gestão, a troca, saiu a equipe do Erasmo Damiani, entrou a equipe do Luiz Carlos Azevedo. E.
2: Ô, essa gagueira sua aí que você já quer comer,
0: é? Porque eu quero, tá? Boca tá enchendo d'água.
2: Tá, é, tá.
0: Muito jogador também deixou o clube, mais de 25 jogadores, uma mudança imensa de elenco, Gilbert. E esses meninos pegaram uma herança maldita e voltaram com o Atlético pra Série A do futebol brasileiro no Sub-20. Agora, existe a célebre frase de que se não for sofrido não é galo. Eu não gosto de usar ela não, porque a egrégora ela puxa, mas não teve jeito. Ontem,
2: Gilbert, a egrégora voltou, né?
0: Ontem a gente passou raiva demais, porque o Galinho começou tomando em pé igual vaca, 2-0 pro Ceará. Na Série B do Campeonato Brasileiro classificam 3, então são 4 semifinalistas, classificariam os 2 finalistas e o time eliminado que tivesse melhor campanha geral. E aí, Gilberto Campos, qual era? O Galinho tomou em pé igual o Vaca. Começou perdendo 2-0, no finalzinho fez um gol de pênalti com o Lobac ali, 2-1, perdeu. Nisso, teria que torcer, então, pra quê? Pra que o Goiás vencesse o CRB, porque na disputa com o Goiás o Atlético ficaria atrás, mas se o Goiás fosse pra final, na disputa com o CRB, o Galo ficaria na frente. Eis que, Gilbert, o Goiás estava vencendo por 1-0, a gente ali tranquilo, o Galo perdendo, mas pelo menos está classificando.
2: É.
0: No finalzinho, o CRB empata.
2: Meu Deus.
0: E vai para os pênaltis. Acabou o jogo do Galo, todo mundo migra para assistir o jogo do Goiás e do CRB, Campeonato Brasileiro Sub-20. Olha a desgraça da vida do torcedor atleticano nesse momento. E aí a gente assistindo o Goiás e CRB, não sei o que, torcendo para o Goiás ganhar do CRB. Graças a Deus, o Goiás venceu o CRB. E o Atlético subiu como o melhor eliminado dessa semifinal aí.
2: Melhor eliminado.
0: É um dos times, é isso aí.
3: O melhor eliminado.
0: E é um dos times que vai disputar a divisão de elite de volta. Ai, o Atlético é assim, Gilberto. Quando bate na segunda divisão, volta no primeiro ano. Não fica 3 anos lá, não.
2: Aí é malabarismo, hein? Aí é malabarismo, hein?
0: O Atlético é assim. Então, parabéns para esses meninos. Tem alguns talentos ali nesse time. Mas se o jogo ontem contra o Ceará foi um jogo horrível. Horrível, o time do Atlético, esse time do Galinho, jogou tampinha ontem. Se fosse assim, por ontem, não sobe ninguém.
2: Que isso,
0: mas tem os meninos muito bons. Você tem o Pedro Cobra e o Vitão que desceram pra jogar esse jogo. O Riquelme tava lá também, é bom jogador. João Teixeira, Ronaldo e Jonatas também são jogadores que eu acho que são muito interessantes aí pra serem observados. Mas de qualquer forma, o time sub-17, Gilbert, esse vai subir atropelando essa geração sub-20
2: no Brasil. Ah, sim, tá? Espero, Igor Tepe. Hoje, rapidinho no pique aqui, mais alguma? Algum nome não, na pauta do Galo?
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0: E já caiu no profissional masculino, já caiu no feminino e também caiu no sub-20.
1: Verdade. Mas feminino não conta, não.
2: Então, BBB.
0: Caiu em três categorias tá diferentes, aí, né? Mas é isso aí.
1: Mas quando cai, sobe.
0: Cai, sobe, não sei o quê, ó, malabar.
3: Eu gostei. Eu
1: vamos trazer a Gabi.
3: Melhor segundo PDV.
0: Melhor eliminado.
3: É bom, né? O povo fala nesse programa, não fala?
4: Deve falar, é claro, porque a rádio é do povo.
3: A rádio é do povo. E o povo quer dar pitaco. A Gabi foi falar com a galera em mais uma edição do Vuvuzela aqui no 98 Futebol Clube. Fala, minha gente.
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7: Estamos aqui com o Igor, não é o Igor Tepe, é o Igor que tá acompanhando muito o Brasil na Copa do Mundo. Você tá confiante?
8: Não.
9: Muito confiante, Brasil vai ser campeão.
7: Sério? Jogando esse futebol que tá jogando, você acha que vai dar?
9: Com certeza, Brasil campeão, não tem outra.
10: Será?
7: Vai Brasil pra cima deles. Ó, sabe quem nós vamos enfrentar agora? Vamos enfrentar a Noruega do Haaland.
9: Uai, mas tem Neymar. Colocou o Neymar, né? É, como é que é o técnico mesmo?
7: Ancelotti.
9: Ancelotti, vai falar Sampaoli. Ancelotti, pelo amor de Deus.
7: Que isso, Sampaoli?
9: Ancelotti, coloca o Neymar, pelo amor de Deus. Hendrick, show Paquetá, pelo amor de Deus.
7: Você já machucou, amigo, vai jogar não?
9: Então tá bom, melhor ainda, né?
7: Estamos na fase gostosa da Copa do Mundo, mata-mata, né? Não tem como empolgar, não tem como ficar animado, né, Wellington?
11: Sim, tem que empolgar. A Copa do Mundo tá empolgando, até diferente.
12: Mais do que na
7: época, né? E o Brasil tá empolgando?
11: O povo tá na rua, tá empolgando, né? Tá animado um pouco.
7: Você não tá muito confiante, não?
11: Né, na verdade, assim, no último jogo passou um pouco mais de confiança, né? Mas, assim, das últimas Copas que o Brasil ganhou, ele chegou desacreditado, então... Vamos lá, né?
1: Aí, ó.
11: Desacreditando, a gente pode ganhar também.
7: Quando desacredita, que nós gosta. Agora a gente tem pela frente o Haaland, e aí?
11: É, o Haaland... Ele tá...
7: É Haaland não, moço, é Rola.
11: Não, é Haaland.
7: Rola?
11: Não, Haaland, gente. Haaland. Eu aprendi a falar Haaland. Nós
7: ele mesmo fala Rola?
11: Não, mas lá é na Noruega. Na Noruega. A gente tá no Brasil.
7: Mas você não gosta do Rola, não?
11: Não, não, não. É Haaland, Haaland.
9: Pelo amor de Deus, Paquetá, nossa mãe, é Hendrick, gente. Pelo amor de Deus, Neymar, Hendrick, Neymar, confiante, acabou. E, ó, Rafinha também, pelo amor de Deus.
7: Rafinha também machucou.
9: Ah, então tá bom, agora melhorou a seleção, ó, pra você ver que maravilha. Que é isso?
7: Paquetá, oi, igual agora aqui, ó, bate bola. Os jogos de hoje, Espanha e Áustria.
9: Espanha.
7: Portugal e Croácia?
9: Portugal, Cristiano Ronaldo, né?
7: Você é fã do Cristiano Ronaldo? Demais, como que ele faz aí, mesmo, Cristiano Ronaldo? É isso aí. Vai, Brasil!
9: Vai, Brasil! Tamo junto, hein?
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3: Ah, só figuraça nesse Vuvuzela, viu, velho? Só personagem legal, hein? 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
3: 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Sao! Sabe quem apareceu hoje de novo?
0: Quem?
3: Fala, Gilbert.
0: Oh!
3: Opa! Ele tá de volta!
0: Hoje é o jogo?
3: Hoje é o jogo. Série B, ó, pra quem se interessar, Série B tá rolando. E aí é problema pra Copa do Mundo, hein? Série B rolando ao mesmo tempo. O pessoal lá nos Estados Unidos tá preocupado hoje.
0: É mesmo? Série B.
3: Série B.
0: Não, não canta o resto, não.
4: Aí, Globo, melhora a programação aí, porque senão só
13: vamos ter essa. Essa foi a música que viralizou Henrique Madeirite, o primeiro grande vídeo viralizado por Henrique Madeirite, antes do Sexta-feira Meio-Dia, foi ele no carro cantando Série B.
3: Boa.
13: É mesmo, cara?
0: Cruzeiro vai jogar Série B. Isso já não me pertence mais, meu filho, sai fora.
13: Grande Henrique Madeirite, hein?
3: Muito bom. Vamos trazer o Vinícius Silveira,
4: gente.
3: Fala.

0: Como é que é que ele fala?
1: Fala, Zubert Campos!
0: Vamos ver se ele fala assim mesmo. Fala, Vini!
2: Fala, Gilbert, um abraço pra você, um abraço pra quem tá ligado aqui no 98 Futebol Clube. Hoje tem América pela Série B do Campeonato Brasileiro. O Coelhão joga contra a equipe do Cuiabá às 8 horas da noite na Arena Pantanal. O América continua nessa saga de se livrar da lanterna do Campeonato Brasileiro e começar uma nova história na Série B do Brasileirão. Pro jogo de hoje, o técnico Humberto Louser tem apenas como novidade o zagueiro Manuel, que retorna ao time depois de ser desfalque contra o Operário. Manuel está recuperado de dores na panturrilha. Provável coelho para hoje, de Gustavo, Johnny, Ricardo Silva, Manuel e Dalbert. Meio campo com Felipe Amaral ou Jiménez, Eduardo Persson e Segovinha. O ataque de Gabriel Barros com Everton Brito e também o William do Bigode ou Mastriani. Duas notícias de bastidores do América. Primeiro que o América anunciou seu sétimo reforço neste meio de temporada. Lateral esquerdo Tobias Ostochega, argentino, que estava no Estudiantes de Rio Cuarto da Argentina. É titular absoluto. O Estudiantes foi promovido recentemente à primeira divisão do futebol argentino. Chega o América com contrato até 30 de novembro deste ano. Ele que pediu a saída dele da equipe argentina para defender o América. Uma outra situação, atacante Rodrigo Pinheiro, jogador uruguaio, que está defendendo o Vélez Sarsfield, tem contrato com o Vélez até o final do ano, é pretendido pelo América e as negociações estão muito bem encaminhadas. Devido à baixíssima produtividade e oportunidade dele neste ano de 2026, apenas um jogo apenas na temporada, o Pinheiro está negociando a rescisão dele para defender o América. Se no Vélez ele foi muito mal, entre 2021 e 2023 o Pinheiro foi jogador do União Espanhola e ele fez muitos gols. 53 jogos, 20 gols, 4 assistências, jogador de lado de campo, 1,75m, tem velocidade. Quem sabe seja o reforço que o América tanto está necessitando para o setor ofensivo. Um abraço a todos, fiquem com Deus, até mais. Boa tarde.
0: Boa tarde, Vini. Eu estou percebendo aqui que você está rouco. O Padreco tem duas receitas. Ele falou que você pode tomar o maravilhoso leite de pepino ou fazer uma bochechada com caldo de cano. É, aí o padrinho falou que você vai melhorar, hein?
3: Dá não, viu?
0: Conhece, hein?
3: Ô Gilbert, última chance pra quem quiser vir na Geralzona do 98 Futebol Clube amanhã. Estamos com 4 vagas, então quem quiser me manda no Instagram, @IgorGalo13, nome completo e número de identidade. Se você quiser mandar de algum acompanhante, já manda junto também, nome completo e identidade, por mensagem direta lá no Instagram, IgorGalo13, tá?
0: Boa, vamos falar da PBH aqui. Vocês já repararam como tá mais fácil circular pro BH?
3: Reparou, Iguinho? Pois é, Gilberto, são as obras, né, que a prefeitura de BH tá entregando e tá entregando bonito, tá? Já viu os novos viadutos da Valdomiro Lobo e da Saramenha? Ali na Cristiano Machado? Melhorou demais, velho.
1: Trânsito tá andando, né? Também tá mais seguro. Quem vai e vem da Pampulha, Venda Nova, região norte, tem agradecido muito, viu? Facilitou a vida de geral.
0: Pois é, tá dando para ver os resultados do trabalho da Prefeitura de BH. Em Belo Horizonte, é a Prefeitura do Povo, aqui o trabalho não para! Ô, Léo Angustiado, você quer contar aí?
4: Tem uma piadinha rapidinha aqui.
0: É, piadinha rapidinha?
4: Rapidinha.
0: Ah, então tá, vambora, bora lá, bora. Vamos tá, lá. Tá, bora, bora.
4: Diz que o bêbado, né, morreu, foi pro inferno. Chegou lá no colo do capeta, né? Aí o que acontece? Ele chegou lá, já foi falando, ô, seu capeta, cadê as mulher? Cadê as mulher? Cadê as mulher? Rindo à vontade. Aí o capeta, rindo mais do que ele, falou, ô, aqui não tem mulher, não. Ela falou, onde você arrumou esse par de chifres, seu corno?
0: É boa! Vamos embora, vamos embora. Chegando o programa, Ricardo Amado.

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1: No Vale da Box, 2 horas.
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4: Campeonato Brasileiro da Série B, logo mais, na abertura da 16ª rodada, às 20h, na Arena Pantanal, Cuiabá e América. O Coelho é o lanterna da competição, com 6 pontos ganhos. Para os canais Vox, repórter Fernando Silva.
1: O governo do presidente Luiz Inácio Lula da Silva deve argumentar ao escritório do representante de comércio dos Estados Unidos que o tarifaço proposto contra o Brasil afetará interesses americanos e reduzirá o espaço para diálogo entre os dois países em temas comerciais. A gestão do petista tinha até esta quarta-feira, dia 1º, para enviar comentários por escrito sobre o resultado da investigação comercial aberta com base na seção 301 da Lei de Comércio dos Estados Unidos.
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1: O pastor Márcio Pôncio foi preso nesta quinta-feira pela Polícia Federal na quinta fase da Operação Unha e Carne. Também há mandados de prisão contra o bicheiro Adilson Oliveira Coutinho Filho, o Adilcinho, e contra o ex-deputado estadual Rodrigo Bacelar, ambos já encarcerados. O ministro Alexandre de Moraes, do Supremo Tribunal Federal, expediu esses 3 mandados de prisão e outros de 14 de busca e apreensão. O ex-deputado Marco Antônio Cabral, filho do ex-governador Sérgio Cabral, é um dos alvos. Marco Antônio Cabral negou as acusações.
8: Polícia prende 4 suspeitos e apreende um adolescente por tráfico de drogas em Patinga. Após denúncias anônimas, a polícia foi até uma residência na rua Florianópolis, no bairro Veneza, em Patinga. Com a chegada das equipes, 2 suspeitos tentaram fugir pelos fundos da casa, mas a residência já estava cercada. No imóvel, a polícia localizou e apreendeu 4 porções de substância maconha, uma porção também de cocaína, uma balança de precisão, material para embalagem de entorpecentes, R$433 em espécie, um cartucho calibre 38 deflagrado. Os suspeitos de 27, de 20, 34 e de 30, um adolescente que foi apreendido. Para os canais Vox, repórter JL.
1: Próxima edição, às 15h. 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

0: Tarde, tarde! Estamos chegando aqui na Vox 97 FM, a onda roxa que tomou conta do Vale do Aço, com mais um Clube da Vox.
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0: Quinta-feira! Hoje é dia 2 de julho, 2026. Lua cheia, fica doido de casa. 27 graus é a temperatura, o sol tá brilhando, hein? Que beleza! Umidade relativa do ar 57%, sem possibilidades de chuva no decorrer do período. É inverno!

É, e do lado de lá está o meu amigo, o Júlio César Correia. Vai comer canjicão hoje, hein, danadão? Ai. Aqui, direção-geral, Dr. Jonair Cordeiro. A partir de agora, a música, a informação, o entretenimento, a sua participação que é mais importante. E lembrando que daqui a pouquinho nós teremos o Clube Premiado, hein? O Clube Premiado vai presentear você amanhã entre os acertadores da semana atrasada, semana passada e dessa semana. Tem 5 ouvintes serão contemplados aqui no nosso programa. Daqui a pouco vou falar os prêmios, tá bom? E lembrando que a partir das 3h15 nós teremos aquela que o tempo não apaga. Pode mandar seu WhatsApp para o 983763371, 983763371, e pedir a sua música do passado para matar saudades aqui no nosso programa. Mensagem de voz ou texto pelo WhatsApp mais famoso, Varduaço, o 983763371, 983763371. 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Isso mesmo, daqui a pouco vamos falar qual será a atração no próximo domingo da Associação dos Aposentados e Pensionistas de Timóteo, na seresta mais charmosa do Varduaço, beleza? 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Vamos juntos até as 16h. Começamos assim, ó. Village People. Macho Man. Boa tarde, 2h09.

Muito bem, Village People. Sabe por que nós começamos com essa música hoje? Em homenagem ao vocalista do Village People, que morreu, o Vitor Willis, aos 74 anos. Conhecido no palco por interpretar um policial e também um oficial da Marinha, ele faleceu na terça-feira, dia 30, né? Vítima de uma doença curta, mas agressiva. Willis foi coautor de grande sucesso do grupo como IMCA e Macho Man. É, isso mesmo. E faleceu aos 74 anos, o Vitor Willis, grande vocalista da banda Village People. Descanse em paz. 2:15, começamos aí o nosso Clube da Vox aqui na Vox 97 FM, a onda roxa que tomou conta do Vale do Aço. Boa tarde você, minha amiga dona de casa, tudo bem com você? Beleza? Alô você, minha querida secretária do lar, um beijo, um bom trabalho, tudo de bom. Você do volante, obrigado pela carona que me dá. Com a Vox 97 FM no rádio do seu carro, lembre-se que em casa alguém espera por você. Você que tem casa, no trabalho, onde quer que você esteja, uma boa tarde, na esperança que todos estejam passando excelente quinta-feira. Ó, a semana já tá acabando, hein? Isso mesmo. Você que tá acompanhando a gente aí pelas plataformas digitais espalhadas pelo mundo inteiro, nosso abraço, muito obrigado pela audiência. E com o nosso aplicativo mais famoso do Vale do Aço, o 983-763-3371, onde quer que você esteja, um abraço!

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2: No Bar da Vox, 2:17.
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1: 2:20, agora 2:20. Olha, amanhã nós vamos sortear 5 ouvintes aqui, hein? 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Na Avenida Senador Milton Campos, Quitandinha, Timóteo. E tem também o pacote de café, mas a xícara, a Carola trouxe pra gente aqui hoje, ontem. Muito bonito, por sinal. 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Obrigado, Carola, tudo de bom, tá? 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Fernando e Luciano estão lá atendendo você. Um abraço aqui para os meus amigos que já estão interagindo conosco. Alô, meu amigo Geraldo Madeira! Um abraço, Madeira! Tá ligado, hein? Ele e a esposa Raimunda, lá no Mero Viana. Grande abraço, muito obrigado pela audiência, tudo de bom, hein? Alô, boa tarde!
2: Oi, Demi, boa tarde, Demi. E aí?
1: Bom.
2: Beleza?
1: Beleza.
2: Tá ligadinho aí, tá? Manda um alôzinho depois aí, Demi. Pô, Branca de Neve. Branca de Neve e o Denis.
1: Falou.
2: Tô na rua Turmalina, Iguaçu, tá?
1: Branca de Neve e o Denis estão lá na rua Turmalina, Iguaçu e Patinga, junto com meu amigo Fábio Marquioro. Pessoal da Copaz, um grande abraço, bom trabalho, tudo de bom. Aparecido também já tá ligado, um beijo, tudo de bom. Tá Aparecido, Olaria Timóteo. Tô na escuta, hein? É nós, mano. O meu amigo Alexandre Calixto tá ligado também. 2:23. Melim, dois corações.

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2: No Bar da Vox, 2h27.
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0: 2:31. Agora olha o tempo, urcha, Sapucaí é grande. Acorda, menina! 2:31 agora. Ai, que frio! Aqui, 2:31. Boa tarde, Demi. Estou ligada na Vox. Um beijo para minha amiga Margarida Madureira, Primavera Timóteo. O Nelson mandou o áudio também já. O Carlos São José tá pedindo uma música para a partir das 3:15. Quero que o tempo não apaga, né? Vamos que vamos. Olha, o clube premiado hoje quer saber o seguinte. Atenção, hein? O clube premiado hoje pergunta o seguinte, ó. Como era chamado o navio que trazia escravos para o Brasil?
1: Você entendeu a pergunta?
0: Como era chamado o navio que trazia escravos para o Brasil? Fácil, né? Pois é. Respondendo a partir de agora pelo WhatsApp, 983-763-3371, mensagem de voz ou texto. Amanhã tem um sorteio que está 5 ouvintes entre os acertadores da semana atrasada, semana passada e dessa semana, vão estar sendo contemplados amanhã aqui no programa. 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O Jucão sempre tá lá, né, Jucão? Grande abraço, meu irmão, tudo de bom. O Juca tá lá na Cruzeirinha, Timóteo, com a Sarinha e a nossa amiga Verônica. E o Jucão, que é o sogro do Tazinho. Grande abraço. 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E tem um presente da Loc Mais para você também. Beleza, Creuza?

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2: No VardaVox 2:34.
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2: Duas horas e 37 minutos, agora 2:37. O clube premiado hoje está perguntando como era chamado o navio que trazia escravos para o Brasil. Respondendo aqui no WhatsApp, o 983763371, mensagem de voz ou texto. 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Alô, boa tarde.
11: Dani, boa tarde. Navi chamava, Navi Negreiros, Alcaça do Zé, um abração pro Tão, da colega meu que mora aí na perto do parquinho ali.
2: O Tão. Falou, Carlos São José Timóteo, Tão, um abraço, Tão. Socorro, Nossa Senhora das Graças. Um abraço, socorro. Ela tá pedindo a música de Gerra Adriana. Vamos tocar pra você a partir das 3h15, tá, socorro? Margarida Gomes, a Margarida Chiquinho. É. Valeu, Margarida. Primavera Timóteo, Margarida Gomes. É, o Afonso. O Afonso mandou o áudio aí também, tá? Vamos ouvir o áudio do Afonso daqui a pouquinho. Luiz Carlos de Andrade. Luiz Carlos tá no centro do Sul Timóteo. Um abraço, Luiz Carlos. Tudo de bom, meu irmão? Valeu, você tá meio sumido, hein? Não me abandona, não. Vinícius, João 23, Timóteo. Valeu, Vinícius. Tudo de bom. O Ana Angélica Timirim, Timóteo. É isso aí, Ana Angélica. Pra você, João Lira, um grande abraço. Uma ótima tarde. Tudo de bom, tá, querida? O Arilson, o Arilson. Amigável. Os navios que traziam os escravos para o Brasil eram chamados de... Ah, o Arilson, seu fã. Ai, Arilson. Só voando na nave. Aqui. Arilson, um abraço, meu irmão. Tá no Bela Vista aqui em Timóteo. Arilson, tudo de bom, atleticano, gente boa. Alô, boa tarde.
12: Ademir, boa tarde. A resposta aí é navios negreiros ou tumbeiros.
2: Ah,
12: abraço aí, Aparecida Dolaria.
2: Um beijo, querida. Tudo de bom, hein? Marlene do Santa Terezinha tá digitando aqui. Cledilson, lá do Caladinho de Cima. Um abraço, Cledilson. É isso aí, tudo de bom. Marlene do Santa Terezinha. É... Timóteo. Cadê a resposta? Ah, tá certo, Marlene. Um abraço, tudo de bom, tá, querida? Alô, boa tarde.
13: Ademir Cunha, boa tarde.
2: Boa tarde.
13: Aqui a resposta aí é navio tumbeiros ou negreiros. Ronildo do Centro de Coronel Fabriciano, boa tarde.
2: Boa tarde, Ronildo. Um beijo, querida. Ela tá em Coronel Fabriciano. Ela é vizinha lá da Marília. Um beijo, tá, Ronildo? Tudo de bom pra você. Elisabete. Ai, Elisabete. Primavera Timóteo, a filha do Alceu. Um beijo pra você, Elisabete. Pra Ana e também um abraço para o grande rubro-negro. O Alceu, não esqueci do seu negócio não, hein? Seu negócio tá de pé, hein? Um grande abraço, Alceu. Valeu, Elisabete. Tudo de bom, tá, querida? Graça, Artuso, Novo Tempo, Timóteo. Valeu, Graça. É isso aí. Alô, boa tarde.
14: Cadê a minha, Danadão?
2: Opa!
14: O Danadão do navio aí chamava navio negreiro ou tumbeiro, tá? Aí se afogar não vai aguentar. Alô, Dani.
2: Alô, Garrinho. E com Deus também, você, a Cecília, Recanto Verde, Timóteo. Boa tarde, Ademir, Luci, Timotinho, Timóteo, Morena linda, valeu, Luci. Mas quem que tá aqui, ó? A Bete, mandando um áudio. Alô, boa tarde.
15: Boa tarde, Ademir Cunha, danadão. Bom ou não?
2: Bom.
15: A resposta é navio negreiro, tá bom?
2: Falou.
15: Tamo junto no trono.
2: Tamo. Alexandre Calista, alô, boa tarde.
16: Ei, Demir, como você tá? Você tá bem, né?
2: Tô bem, aqui é a Bete. E aí?
16: Ô, Demir, a perguntinha é o navio Negreiros, tá? Fica com Deus. Tchau, viu, Demir?
2: Fica com Deus também,
16: aqui, querida. Aqui, passa a música do Jessé pra mim, tá bom?
2: Ah,
16: e essa música vai pra minha irmã Ângela, tá bom?
2: A Ângela.
16: Fica com Deus. Qualquer um do Jessé, tá?
2: Falou,
16: que gosto demais das músicas do Jessé.
2: Um beijo,
16: aí
2: tudo de
16: passa
2: bom,
16: pra
2: tá,
16: mim,
2: querida?
16: Viu, Demir? Uh-huh. Fica com Deus, tchau.
2: Fica com Deus também. Novo Tempo de Mota, a Ângela, irmã dela, mora aqui no Alegre, né? Ângela, vamos passear até... Alô, boa tarde!
17: Tio, boa tarde. E aí, bom demais da conta?
2: Bom!
17: Então, escuta aqui, viu? Pedi uma música aí no número seu aí. Depois você dá uma olhada no nome dela e você toca pra mim. Eu vou mandar a resposta aí, tá ok? Se não tiver, se eu não acertar, eu vou atrás de quem acertar aí, ok? Um abraço.
2: Ah, cê gosta,
17: escuta,
2: né?
17: Até no final do programa, viu?
2: Cê
17: toca
2: gosta
17: mesmo.
2: Danadão. Falou, Afonso. Tamo um abraço. Bom trabalho, tamo juntos. Boa tarde, Edemira, Lúcia de Coronel Fabriciano, lá do Silvio Pereira. Um beijo, Lúcia, tudo de bom. Apareceu. Alô, boa tarde.
18: Ô, Edemir da Cunha, que fala o Jesus Nelson.
2: Fala, Jesus.
18: Você é o navio negreiro. Tô falando aqui do bairro Anahita. Aí eu mando um alô pro Carlos. Aí do São José.
2: Da
18: Vila São João, viu?
2: Ok.
18: Obrigado, Edemir.
2: Falou, Jesus, tudo de bom, tá? Tá no Anahita, em Timóteo. Alô, boa tarde.
19: Boa tarde, meu amigo Ademir Cunha.
2: Oh, é
19: o Jorge do Pé de Moleque.
2: Você tava sumido, hein?
19: Eu sumi,
2: hein?
19: Mas apareci.
2: Ah, tudo que bom, é, né, vivo sempre aparece, né, Jorge?
19: A resposta à pergunta aí é o navio negreiro. Tá bom, meu amigão? Saudade do amigo aí, tá bom?
2: Pois é.
19: Bom trabalho a todos aí. Fica com Deus, amigão.
2: Olha, você tomou uma sumida grande, rapaz. Eu acho que você tava lá no Rio de Janeiro, hein? Foi lá curtir a sua cidade. Jorge do Pé de Moleque, mais gostoso do Bar do Aço. Carioca da Gema. É isso aí, meu amigo, meu ídolo Ademir, para complemento da resposta certa, eu enviei o Peter Tosh. Ó, vamos passar o Peter Tosh para ele, rapaz. Tá dentro da nave atravessando de Marte para Júpiter, sou eu. Ô, Arias, você não presta. Arias, você é demais, hein? Tamo junto e misturado. Um abraço, Arias. Procura o Peter Tosh aí para ele. Peter Tosh fez um grande sucesso na época. Alô, Armelindo, o negócio. Ô, Armelindo, você é de onde? Ô, Armelindo, você não falou de onde você é, meu amigo? Ah, tá aqui. Boa tarde, Ademir. Lá ele, hein? O negócio ao seu tá de pé, tá? Uai, beleza. O rei dos compressores tá mandando um áudio aí também, ó. 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
1: No Varda Vox, 2h47.
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0: Hino da Manhã Típica, você ouviu aqui no Clube da Vox. O Clube Premiado está perguntando como era chamado o navio que trazia escravos para o Brasil. Alô, boa tarde.
1: Ô, Demir, negócio é o seguinte, meu irmão. Me junta num dom. Aqui vocês falam assim, pra mim a resposta é o seguinte: são navios negreiros. Falou, meu irmão?
0: Nação, rei dos compressores. Olha lá, tá lá no morro do campo. Um abraço, danadão. Geraldo Primavera Timóteo. Amém, pra você também. Tomo! Geraldo Primavera Timóteo, um beijo, Geralda. Deus cubra de bênçãos toda a sua família também. Valeu, querida. A Elin, Dona Rita, tá ligada, Elin? Um abraço, Sound of Silence. Ó, Simon Garfunkel. Vamos tocar pra você daqui a pouquinho, hein? Só alegria. Um abraço, Elinho. Tudo de bom, meu irmão. Mas quem que tá aqui, ô? Mandou o áudio aqui, ô? Quem é que tá aqui, ô? Ah, mas nós já falamos, não já? Olha só. 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Gilberto Medeiros está chegando já com Redação Vox. Eu volto já. Aguardem.
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1: No Vale da Vox, 3 horas.
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4: Confrontos já definidos das oitavas de final da Copa do Mundo 2026. Paraguai e França, Canadá e Marrocos, Estados Unidos e Bélgica, Brasil e Noruega, México e Inglaterra. Mais 3 duelos ainda serão definidos entre hoje e amanhã. Para os canais Vox, repórter Fernando Silva.
1: Levantamento Atas Bloomberg, divulgado nesta quinta, dia 2, mostra que 32,4% dos eleitores que tiveram contato com as notícias do envolvimento do senador Jacques Wagner, do PT da Bahia, com o escândalo das fraudes bilionárias do Banco Master, acham que casos como este podem prejudicar muito a campanha à reeleição do presidente Luiz Inácio Lula da Silva. Outros 28,8% acham que podem prejudicar pouco. 36,3% dizem que não prejudicam e 2,4% não souberam responder.
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1: O Brasil caiu 7 posições na edição de 2026 do ranking de competitividade do Instituto Suíço IMD, figurando em 65º lugar entre os 70 países analisados. O Instituto afirma que o ranking, realizado há 38 anos, analisa e classifica a capacidade dos países de criar e manter um ambiente que sustente a competitividade das empresas. A forte queda em 2026 reverte o resultado brasileiro na edição passada da lista. Em 2025, o Brasil havia subido 4 posições em relação a 2024.
8: Adolescentes são apreendidos por furto de motocicletas em Ipatinga. Após denúncias, a polícia foi até a Avenida José Anatólio Barbosa, no Limoeiro, em Ipatinga. No local, o vigilante informou à polícia que 4 adolescentes haviam furtado 2 motocicletas. Trata-se de uma Honda CG 160 Fan de cor cinza e uma CG 160 Titan de cor vermelha. Durante o rastreamento, a polícia localizou 2 adolescentes de 16 e 2 de 14 que foram reconhecidos e apreendidos. As motocicletas foram apreendidas e encaminhadas para a delegacia. Para os canais Vox, repórter JL.
1: Próxima edição às 16h. 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
0: 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Vamos conversar agora, meu amigo William Bellonato.
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0: 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Amanhã acho que o Machado vai vir aqui.
12: Ah, é amanhã dia dele vir, né?
0: Será que ele vem?
12: Ah, vem. Ele é bom e vai vir.
0: Leandro Machado. Gente boa também.
12: Agora ele tá com a companhia lá do...
13: Luciano.
12: Luciano. Menino é bom.
0: Luciano é o quê?
12: Ele também é um dos nossos gerentes.
0: Ah,
12: ele tá dando uma força
0: que
12: lá.
0: Que beleza,
13: também.
0: Hein?
13: Gerente de vendas nosso também.
0: Pois é, rapaz, que bom. Ô, Gustavo, foi bom tê-lo aqui. Todas as vezes que você vier aqui, você traz o Gustavo aqui. Você vai ficar aqui até que dia?
13: Não, hoje eu vim fazer um bate-volta, né? Isso, hoje eu já volto lá pra nossa Zona da Mata. Mas toda oportunidade, eu agradeço que a receptividade muito boa aqui da nossa rádio aqui, né?
0: Muito obrigado. Prazer
13: toda vez que eu estiver aqui, com certeza eu vou falar pro William pra gente vir aqui bater esse papo legal, né?
0: É isso mesmo. Quantos quilômetros aqui é a Ponte Nova? Você vai voltar
13: hoje
0: pra lá?
13: Hoje fica, até chegar lá, dá uns 160 quilômetros,
0: 165 quilômetros. Você passa por dentro ali de Nova Era, né? Ou você pega 262?
13: Não, a gente passa pela 262 e sai lá em Rio Casca, né?
0: Ah,
13: e Rio Casca ali a gente entra.
0: Nossa, sentido. Rio Casca é frio demais, gente, pelo amor de Deus.
13: Não é nada, pô.
0: Nossa.
12: Fala a cidade ou a estrada? A estrada.
0: Não, Rio Casca é frio demais.
12: Ponte Nova. Frio que você fala?
0: Nossa.
13: Ponte Nova ainda é mais.
0: Ponte Será?
13: Nova ainda é mais frio. Eu acredito
0: que seja
13: mais frio, sim.
0: Do que Rio Casca?
13: É, ali vai se pegar um Ponte Nova, Teixeiras, Viçosa, ali é muito frio.
0: É
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0: Que beleza. Então tá bom. Foi bom ter aqui mais uma vez, tá?
12: O
0: meu amigo William Belomato.
12: Toda semana nós tomamos.
0: Beleza, aqui. Grande abraço.
12: Bacana demais.
0: Vamos tomar um café ali que tá pago, hein?
12: Vou tomar uma água ali, seu.
0: Falou?
12: Aqui.
0: Olá, Gustavo.
13: Muito obrigado aí, valeu.
0: Tudo de bom.
13: Todos os nossos ouvintes aí.
0: Valeu, grande abraço.
12: A todos.
0: Tchau.

0: Três canais Vox marcando presença na nova 381 KM 255, direto para o clube da Vox. Nós estamos aqui na nova 381, sinistro de trânsito entre dois veículos, quatro rodas, uma Hilux e um carro Ideia. Ambos trafegavam em sentido opostos e houve a colisão. Em cada um dos veículos, uma pessoa, e ambos foram socorridos pela equipe do SAMU, e todos os dois, graças a Deus, conscientes. Certo, daqui houve lesões leves, né, ferimentos leves, mas os veículos totalmente destruídos. E os canais Vox continuarão por aqui e a qualquer momento poderemos voltar com mais informações dentro do clube da Vox. Direto da 381, sem tropeço, seu nome e endereço, repórter J. Passos.
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6: No Varda Vox 3:27.
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3:29, agora 3:29, tá chegando aquela que o tempo não apaga. E começamos assim para o nosso querido Juju. Alô, Aparecida, tá lá no Ana Rita em Timóteo, a esposa do Juju. Ai, Juju, tira aquele lenço todo amarrotado do bolso e começa a enxugar as lágrimas. Marcos Roberto, a última carta.

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1: No Vardavox 3:33.
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2: É, 3:36, agora 3:36. 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Ah, pro meu amigo agora, o Arilson. Bela Vista, Timóteo. Aí, Arilson. Só navegando na nave. Tá indo pra Júpiter agora. Olha aí, Peter Tosh.

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2: No Varda Vox 3:42.
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5: 3:46, agora 3:46. 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E agora tá chegando a música da Socorro, Nossa Senhora das Graças em Timóteo, Ger Adriane, és meu amor.

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1: No Bar da Vox, 3:53.
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Grande Jessé. Solidão de amigos. Pra minha amiga Beth Novo Tempo, pra irmã dela Ângela, no Alegre, um abraço, tudo de bom, hein? Olha, o nosso clube premiado hoje perguntou o seguinte, hein? Qual, como era chamado o navio que trazia escravos para o Brasil? Negreiro. Navio negreiro que trazia os escravos para o Brasil. Aqui, todo mundo acertou, parabéns. E, gente, amanhã tem um sorteio, tá? Você que participou direto ou indiretamente, meu muito obrigado de coração. Vem aí o Gilberto Medeiros com a redação Vox. Logo após, meu amigo JR com o Vox Polícia, segunda edição. Na sequência, 5 e 5, tem Fernando Silva com toda a equipe de jornalismo apresentando o Vox Cidade. Como é bom e belo ter na consciência a graça do dever cumprido. Tchau, Vardo Aço, meu amor. Clube da

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1: No Vale da Vox, 4 horas.
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4: Campeonato Mineiro do Módulo 2. Ontem à tarde, pela 8ª rodada do Grupo B, o Ipatinga voltou a ser goleado, agora por 4-1, diante do Aimorés no Ipatingão. Já rebaixado, o Tigre, que vai terminar a chave na lanterna, segue com menos 5 pontos. Restam 2 rodadas para o fim da fase de grupos. Para os canais Vox, repórter Fernando Silva.
1: A pesquisa Atlas Bloomberg, divulgada nesta quinta-feira, aponta que 37,8% dos eleitores acham que o desentendimento entre a ex-primeira-dama Michele Bolsonaro e o senador Flávio Bolsonaro enfraquece muito a candidatura dele à presidência. Outros 26,3% avaliam que ela prejudica um pouco. Sobre a proximidade dos dois com o ex-presidente Jair Bolsonaro, 38,3% acham que Flávio é mais fiel às orientações políticas do ex-presidente. Os que acham que Michele detém maior lealdade são 15,5%.
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1: Com o passar dos anos, a internet se popularizou e deu origem a sites, redes sociais e outras plataformas que mudaram a vida das pessoas. No Brasil, um usuário passa, em média, 52 anos, 9 meses e 16 dias da vida conectado online. Considerando a expectativa de vida de 76 anos, isso significa que mais de 68% da vida é passado online. Os dados são do levantamento da NordVPN, divulgado em abril deste ano e realizado com mais de 20 mil usuários de 20 países. O Brasil lidera o ranking e supera países como México, Lituânia, Austrália, Suécia e Coreia do Sul.
8: Os servidores públicos, aposentados e pensionistas de Timóteo receberam os salários na mesma data dos servidores da ativa, pelo terceiro mês consecutivo. A unificação do calendário de pagamentos atende a uma reivindicação antiga da categoria, que há anos defendia o fim da diferença entre as datas de pagamento. O servidor aposentado, Evandro Dias, afirmou que a mudança é resultado de uma longa mobilização dos trabalhadores inativos. Ele destacou que a expectativa agora é de que o calendário unificado seja mantido nos próximos meses. Procurada pela reportagem, a Prefeitura de Timóteo informou que a intenção é manter os pagamentos de servidores ativos, aposentados e pensionistas na mesma data, sempre que houver disponibilidade financeira. A administração afirmou ainda que, em situações excepcionais, poderá haver diferença no calendário, caso seja necessário aguardar um ingresso de receitas previstas para o início do mês. Segundo o executivo, a unificação foi possível em razão do planejamento financeiro adotado pelo município. Para os canais Vox, repórter Júlia Ferreira.
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10: Entorpecente posse, teve foragido, suspeito de homicídio doloso, mostrar o CNJ em situação de prisão.
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11: Quatro horas e seis minutos, boa tarde, Vale do Aço, quinta-feira, 2 de julho, esse é o seu Vox Polícia, segunda edição, a apresentação do seu amigo JL, edição e produção Fernando Silva, trabalho técnico de Júlio César e a direção geral Dr. Janaí Cordeiro, 4 e 6, o Vox Polícia começa assim. Polícia apreende carregamento de drogas na estação ferroviária em Timóteo. Grave acidente registrado na BR-381, sentido em Ipatinga. Homem é preso após furtar fios de cobre do 11º Batalhão do Corpo Bombeiros em Ipatinga. 4 horas e 6 minutos, oferecimento de Metais Macedo, Uiriri 135, atrás da Rodoviária Velha em Fabriciano, Metais Macedo. 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
9: Trabalho da Vox, 4:12.
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9: 4:13, aumente o volume porque agora a chapa vai esquentar. Vox Polícia, segunda edição. Grave acidente registrado na BR-381, sentido Ipatinga. No início da tarde de hoje, quinta-feira, um grave acidente foi registrado na BR-381 no sentido Ipatinga. A colisão frontal envolveu uma Toyota Hilux e um Fiat Idea. Apenas um ocupante de cada veículo, se ambos foram socorridos aí ao Hospital Márcio Cunha, Ipatinga. De acordo com as primeiras informações apuradas no local, com a força do impacto, a Hilux capotou e ficou com as rodas voltadas para cima. Já a Fiat Idea, com placas de Ipatinga, teve a parte dianteira completamente destruída. Os dois veículos sofreram perda total. 4:14, uma adolescente é agredida pelo companheiro enquanto segurava um bebê em Coronel Fabriciano. Presta atenção nesse caso aqui, produção. Uma adolescente de 15 anos foi agredida pelo companheiro na manhã de ontem, quarta-feira, em Coronel Fabriciano. O caso foi registrado como lesão corporal no contexto de violência doméstica. A jovem caminhava, ou seja, por uma rua na cidade quando foi abordada pelo companheiro de 27 anos. Durante o encontro, uma discussão teve início após acusações de traição e desentendimentos relacionados ao relacionamento do casal. A situação evoluiu para agressões físicas. A adolescente sofreu socos no rosto e chutes nas pernas, sendo atingida também principalmente na região da cabeça e da face e da boca. As agressões provocaram um corte no lábio inferior da vítima. O homem insistia nas acusações durante as agressões e afirmava não aceitar o término do relacionamento. O episódio ocorreu em via pública e chamou a atenção de moradores da região. No momento da agressão, a adolescente segurava nos braços o filho do casal, um bebê de apenas 2 meses, hein? O cidadão acabou fugindo antes da chegada da polícia. 4:15. 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A polícia recebeu uma denúncia anônima informando que uma garota estava vindo do Espírito Santo, é isso mesmo, e que ela iria desembarcar na estação ferroviária em Timóteo, trazendo um grande carregamento de drogas. A polícia, denúncia, denúncia, foi checar. Assim que a jovem de 16 anos desembarcou na estação ferroviária em Timóteo, a polícia fez abordagem. Naquele momento, um outro homem de 25 anos também estava chegando, se aproximando da garota, ou seja, para receber o carregamento. A garota afirmou à polícia que ela foi até o estado do Espírito Santo buscar o entorpecente. O tenente Vinícius falou aos canais Vox e tem mais detalhes, confira comigo.
11: Na tarde dessa quarta-feira, a Polícia Militar, por meio da Companhia Tático Móvel, recebeu informações de que um indivíduo, já conhecido no meio policial, estaria recebendo uma grande quantidade de drogas na cidade de Timóteo, especificamente na estação ferroviária. Então, diante dessas informações, os policiais militares passaram a monitorar a região do entorno da estação ferroviária na cidade de Timóteo, quando os passageiros que desembarcaram no trem passaram a seguir o seu destino. E os militares então observaram que esse indivíduo estava em uma motocicleta, então ele não estava no trem, ele estava conduzindo essa motocicleta e passou a seguir um adolescente. Os militares, então, diante da situação suspeita, continuaram a monitorar esse indivíduo que conduzia a motocicleta, seguindo essa adolescente. E, em um dado momento, essa adolescente, ela embarcou em um automóvel de serviço de aplicativo. Então, diante dessa situação, os policiais militares realizaram a abordagem tanto da motocicleta que era conduzida por esse indivíduo e também do automóvel onde a adolescente embarcou. Foi procedida a busca pessoal e busca nos veículos, sendo localizado no veículo que estava a adolescente as barras de droga, a droga skunk, as 4 barras de maconha do tipo skunk. Então, diante dessa situação, a adolescente foi presa em flagrante delito pelo crime de tráfico de drogas. Ela declarou para os policiais militares que realizou a aquisição dessa droga no estado do Espírito Santo pelo valor de R$40 mil e estaria trazendo aqui para a cidade de Timóteo e seria distribuída na região do Vale do Aço, segundo ela, pela quantia de R$120 mil. O homem esse que é alvo da denúncia, ele também foi preso em flagrante delito também pela associação ao tráfico e também pela corrupção de menores, haja visto que eles estavam agindo em coautoria, utilizando dessa menor para fazer o transporte das drogas.
12: Agora, Denite, a situação dele agora fica bem complicada, já que ele responde pelo tráfico e corrupção de menor.
11: Sim, vai responder pelo tráfico interestadual de drogas, tem o agravamento da pena e também pela corrupção de menores, haja visto que utilizou-se de uma menor para fazer o transporte da droga até a nossa região. Os militares então realizaram também a apreensão da motocicleta utilizada por ele no ato delituoso e também dos telefones celulares de ambos, haja vista que serão enviados para a perícia para que sejam periciados e informações possam também complementar o serviço de investigação que será realizado pela Polícia Judiciária.
12: A garota trouxe a droga do estado do Espírito Santo?
11: Sim, segundo ela adquiriu no estado do Espírito Santo, utilizou-se do transporte ferroviário e desembarcou na cidade de Timóteo, onde, segundo ela, seria distribuído aqui tanto nas nossas cidades de Timóteo quanto nas demais cidades do Vale do Aço.
12: Agora, tenente, o cidadão aí que tem 26 anos de idade, ele já é conhecido no meio policial, tem passagens?
11: Sim, é um indivíduo que já tem registros policiais também pela mesma prática, ou seja, já tem envolvimento com o tráfico de drogas. E mais uma vez agora ele foi detido e capturado pelas equipes tático móvel do 58º Batalhão e entregue à disposição da Justiça.
9: 4:20, 4:20, a droga apreendida, olha só, foram 4 barras de drogas skunk, hein? Adolescente aí foi lá no Espírito Santo buscar esse entorpecente e a polícia apreendeu o adolescente e fez a prisão do acusado. 4:20, eu volto em apenas um minuto.
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2: No Bando da Vox, 4:21.
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4: 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Vamos lá então, produção, vamos fazer uma mudança aqui de programação. Vamos lá, em Ipatinga, a Polícia Militar realizou uma grande operação contra o tráfico de drogas no Vila Formosa. É a reportagem dos canais Vox, nós conversamos com o Sargento Bretas. Ele tem detalhes, confira comigo.
5: Recebemos aí inúmeras informações, denúncias, dando conta desse intenso tráfico de drogas na Avenida Felipe dos Santos, no bairro Formosa. A denúncia era bem detalhada, informava que os indivíduos eles utilizavam uma escadaria que tem próximo à residência deles, cerca de 20 metros da residência, para dificultar aí a abordagem policial. E nessa escadaria eles recebiam os usuários, né, onde era feito o contato, a venda, e a droga era armazenada na residência dele. Diante das informações, a gente, durante o patrulhamento, visualizamos esse indivíduo no local da denúncia, na escada. Foi feito um desembarque rápido da viatura para poder surpreender o indivíduo, evitando assim sua fuga. Logramos isso nessa abordagem. O indivíduo estava fazendo uso de maconha no momento. Ao ser questionado, ele disse que não morava ali, que era de outro bairro, que estava ali só visitando a avó. Devido à fundada suspeita que tínhamos desse indivíduo estar fazendo tráfico na região, nós deslocamos até a residência dele, como eu disse, é bem próximo ao local. E lá fizemos contato com a mãe dele, a residência onde mora a mãe, a avó e uma irmã mais nova. Fizemos contato com elas, explicamos tudo que se passava. De imediato ela autorizou nossa entrada, assinou um termo que concordava com essa entrada nossa, acompanhou, chamamos testemunhas idôneas também para acompanhar toda a ação policial, que é uma ação transparente. E no quarto do indivíduo, já de antemão, assim que nós entramos no quarto, já localizamos aí várias pedras de crack, né, embaladas, salvo engano, mais de 50 pedras de crack embaladas aí, prontas para o comércio. Devido a residência ser bem, digamos assim, né, fora de ordem, muita bagunça, muito entulho, muito lixo, a gente acionou também, estava dificultando assim a busca dos militares, né, que listavam. Nós acionamos a Tático Móvel de Cães, com fenômeno que você já conhece, né, o cão Volvo, que ele esteve no local. Aí quando o cachorro chegou, Jota, foi só alegria. O cachorro foi achando droga em tudo quanto é canto e a gente apreendeu essa grande quantidade de droga aí. Estamos tirando esse traficante aí que vem incomodando muito a população daquela região.
6: A gente percebe aqui, né, Sargento Bretas, que tem balanço de precisão também, né, como podemos observar aqui, ó.
5: Jota, conforme você observa aí, tem balanço de precisão, três balanços de precisão e
7: variável, né? A venda dele aí, o comércio dele aí é bem variável. A gente vai ver que tem cocaína, tem uma barra de crack, tem um valor econômico aí no mundo do tráfico muito alto, tem várias porções de maconha, várias pedras de crack, e tem até os comprimidos aí, não, é os micropontos LSD, que é essa droga aí. Até mais difícil a gente localizar, o dinheiro. Então é uma grande quantidade, uma câmera que eles utilizavam aí pra monitorar, né, a chegada da Polícia Militar.
8: Então
7: a gente acredita que foi uma ação bem de grande, grande importância aí pra sociedade, Patinho.
8: Em época de Copa do Mundo, então, a Polícia Militar fez lançamento e o cão Volvo foi lá e fez gol de placa.
7: E fez uns 3 gols, né, Jota? Foi uma goleada, né? Foi uma grande apreensão aí, a gente fica muito satisfeito. O cão, ele é muito competente, né? Chegou aí para somar na nossa companhia e tem dado bastante resultado a aplicação dele aí nas ações nossas.
8: Sargento Bretas, quais foram os policiais que trabalharam ao lado do Sargento Bretas nesta que eu reputo como uma operação altamente exitosa do Tático Móvel do 14º Batalhão?
7: Jota, foram inúmeras equipes, todas as equipes do Tático Móvel estiveram presentes no local. A gente tem que ressaltar sempre o apoio da equipe da Roca, né? Que é o Sargento Magro, com a aplicação do Convolvo. O Tenente Maró, que comandou o Tático Móvel, além aí do Cabo Calahão, o Sargento Samuel, que tem trabalhado com a gente esses dias, a equipe do GPMOR, não posso deixar de falar, né, que é o nosso amigo Cabo Arthur, o Cabo Alcântara e o Soldado Leles.
8: Sargento Bretas, conosco aqui dentro dos canais Vox, sem tropeço, seu nome e endereço, repórter J. Passos.
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2: O Vale da Vox, 4:32.
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2: 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O nosso ouvinte, Joaquim, isso mesmo, né? É o nosso amigo, olha que bacana, o Roberto lá de Paba. Obrigado aí, Roberto de Paba. E o pequeno Heitor, é netinho dele, o pequeno Heitor. Ele diz que o garoto gosta de ouvir o JR. Obrigado você, meu irmão. Aquele abraço. 4h38, presta atenção. Após a denúncia de um furto de uma bicicleta lá em Coronel Fabriciano, a equipe do Sargento Wanderson, eles saíram, hein, no rastreamento, acabaram identificando o suspeito. Presta atenção, Sargento Wanderson, falou os canais Vox, confira.
3: Ao assumir um serviço, tomamos conhecimento de um furto de uma bicicleta ocorrida no bairro Caladinho, onde um senhor de 85 anos, proprietário da bicicleta, desembarcou de sua bicicleta para fazer uma rápida compra em um varejão. Ao retornar, a bicicleta havia sido furtada. Foi repassado para a gente as características da bicicleta. E durante o turno de serviço, aí, patrulhamento, a nossa equipe localizou o indivíduo, conhecido no meio policial, dada a prática desse tipo de delito, de posse de uma bicicleta vermelha com as características da furtada. Fizemos a abordagem, tiramos algumas fotos da bicicleta, fizemos um vídeo. Uma equipe policial foi até a residência da vítima. A vítima, ao ver o vídeo, reconheceu de pronto ser sua bicicleta, citando inclusive características peculiares da bicicleta. Diante dos fatos aí, foi dado voz de prisão ao autor, e no primeiro momento ele disse que havia adquirido essa bicicleta no bairro Caladinho, da quantia de R$80. Tudo indica aí que pode ter sido ele o autor do furto. Haja vista aí, como disse anteriormente, ele é bastante conhecido nessa prática delituosa de furtar bicicletas. Aí foi feita a remoção da bicicleta aí pro pátio da Detran, né, ficando à disposição da justiça para restituição à vítima. E o indivíduo aí foi encaminhado à delegacia de polícia aí para as demais providências. A equipe que participou, a equipe de EPMO, Sargento Batalha, Sargento Wanderson, Cabo Teixeira.
2: 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Metais Macedo. 4h40, eu volto já.
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7: No Vale da Vox, 4:45.
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7: 4:46, obrigado a nossa ouvinte Aparecida, tá ligadinha conosco aqui em Timóteo, Aparecida, obrigado pelo carinho e a sintonia bacana. Mas o acidente na 381 em Ipatinga, o repórter aí, isso mesmo, né? Isso, Jota Passos, ele está conosco. Boa tarde, Jota Passos.
11: E os canais Vox continuam marcando presença na nova 381 KM 255, sinistro de trânsito entre dois veículos quatro rodas, uma caminhonete e um carro marca Ideia, e as duas pessoas que estavam dirigindo, né, cada um em um carro, evidentemente, foram socorridas sem nenhuma lesão mais séria, e imediatamente a Polícia Rodoviária Federal esteve presente ao local. E nós estamos aqui com o policial rodoviário federal Rômulo Pinheiro, trazendo detalhes desse sinistro, Rômulo. Boa tarde.
12: Boa tarde. Aqui houve hoje uma colisão frontal. O veículo Fiat Ideia, a princípio, ele teria invadido a contramão direcional e colidiu frontalmente com a Hilux, né, que em seguida veio a capotar. A princípio, os condutores dos veículos, né, tiveram lesões leves e foram socorridos pelo SAMU para o hospital.
11: E orientação da Polícia Rodoviária Federal, Rômulo?
12: A orientação nossa é obedecer a sinalização de trânsito, né? Obedecendo a sinalização de trânsito, a gente evita aí os diversos acidentes, né? Dentre eles, a colisão frontal, que normalmente ocorre com a transposição da faixa contínua, né? Faixa amarela.
11: Ok. O policial rodoviário federal, Rômulo Pinheiro, conosco aqui dentro dos canais Vox. Menos mal é que em cada um dos veículos, uma pessoa, e todas duas saíram daqui conscientes, socorridas conscientes. Eu estou aqui ao lado de um parente do condutor do veículo Ideia. E ele, apesar de tudo, feliz da vida com a notícia. E para não fugir a regra, sem tropeço, seu nome e seu endereço.
3: É José Vieira Filho, meu endereço é Rua Mário de Seu, Bom Retiro. Tô feliz pelos meus sobrinhos não ter acontecido nada grave com ele, nem com o motorista da Hilux. E foram encaminhados para o hospital. Agora estamos aqui aguardando.
11: Agora é o seguinte, aguardar para que a seguradora venha cá, retire os veículos, encaminhe para as medidas cabíveis.
3: Positivo.
11: Os canais Vox agradecem ao senhor pela cordialidade.
3: Eu é que agradeço.
11: Ok, tá aí o depoimento, né, do tio, do condutor do veículo. Qual é o nome do condutor do veículo? Fiz ideia lá?
3: Fábio Vinícius.
11: Ah, o Fábio. Graças a Deus o Fábio nasceu de novo, né? Porque uma colisão frontal, olha só. Olha como ficou a Hilux. Totalmente destruída. O carro ideia do outro lado, totalmente destruído também. E os canais Vox marcando presença na vida da segurança pública aqui na 381 KM 255, direto da nova 381 para os canais Vox, sem tropeço, seu nome e endereço, repórter J. Passos.
7: 4:49, a Polícia Militar se posicionou em pontos estratégicos, ou seja, para tentar localizar os suspeitos e recuperar veículos subtraídos. Sargento Jandir tem mais detalhes, confira.
13: Exatamente como o senhor bem disse, o Centro de Operações Policiais Militares anunciou via rede rádio que 4 menores tinham acabado de furtar motocicletas no pátio credenciado, localizado no bairro Limoeiro. E de posse dessas características e da rota de fuga deles, a Patrulha de Operações, que estava posicionada no bairro Cidade Nobre, deparou com esses indivíduos em sentido oposto, próximo ao Hospital Municipal, e imediatamente nós iniciamos um acompanhamento. E durante essa perseguição pelo bairro Cidade Nobre, os menores

0: A guarnição até então não os conhecia. Está sendo verificado ainda se eles têm passagens, se já são menores infratores. Certo é que dois deles estavam internados em casos de apoio. E os outros dois têm família, a gente está fazendo contato para que os familiares possam fazer o acompanhamento da ocorrência até o encerramento da delegacia de polícia civil.
1: Dois de 16 e dois de 14, é isto?
0: Sim, a princípio sim, essa seria a idade deles. Todos menores de 16 anos.
1: O legal de tudo isso é que não houve, eles caíram, mas não teve nenhum acidente sério com eles, lesão séria e mais, as motocicletas foram recuperadas.
0: Exatamente, é muito importante ter recuperado essas motocicletas. Uma era a motocicleta que estava apreendida no pátio e uma outra era a moto de um funcionário, de um colaborador lá do pátio. E muito exitoso, muito satisfatório ter recuperado essa motocicleta, pois é um instrumento de locomoção, né, desse trabalhador. E com a queda, eles tiveram pequenas escoriações, vão ser acompanhados, vão ser conduzidos junto à UPA para que possam ser atendidos, ter um atendimento médico e posteriormente vamos deslocar para a delegacia para demais providências.
1: E os policiais que trabalharam ou estão trabalhando sob comando aí do sargento Jandir nesta operação?
0: O soldado Leal e o soldado Breder, e temos que exaltar a outra guarnição, RP89, o sargento Vitor Rezende e o sargento Machado.
1: Sargento Jandir, conosco aqui dentro dos canais Vox, sem tropeço, seu nome e endereço, repórter J. Passos.
2: 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Presta atenção nesse caso aqui. Uma mulher foi presa. Ela foi presa esta madrugada em Itabira. Por quê? Acusada, suspeita de matar um casal de idosos em Belo Horizonte, é o que você ouviu. A Polícia Civil prendeu na madrugada de hoje, quinta-feira, em Itabira, uma mulher suspeita de matar um casal de idosos dentro de um apartamento no bairro São Pedro, região Centro-Sul, em Belo Horizonte. A investigada, Paola Stephanie Neto Cirino, é apontada como autora da morte do advogado Cláudio Atala Inácio, 75 anos, e da esposa dele, idosa também, Maria Clotilde Moreira Maciel Atala Inácio, 76 anos. Segundo a Polícia Civil, ela foi localizada em um hotel em Itabira e confessou o crime. De acordo com as investigações, Paola havia sido contratada pelo casal de idosos para realizar uma faxina na residência do casal e estava em seu primeiro dia de trabalho no imóvel. Presta bem atenção, o que é você contratar às vezes uma pessoa que você não conhece, sem referências. Para fechar, os corpos dos dois, né, do casal, foram encontrados no próprio apartamento. A Polícia Civil, a perícia concluiu que o advogado foi atingido por 17 facadas, enquanto a esposa sofreu 7 golpes de facas. O casal encontrou mortos dentro do apartamento. A diarista foi contratada pelo casal de idosos para fazer a faxina do apartamento. Primeiro dia de serviço. Ele é acusado, suspeito de ter ceifado a vida de um casal de idosos e furtar os bens e fugiu para Itabira. Mas você vê como é que é as coisas. Lá em BH, hein? Fugiu para Itabira, foi preso aqui em Itabira na madrugada de hoje, quinta-feira. 4h55. Vamos embora, produção. Acabou aí? Vamos lá? Então vem aí para você Gilberto Medeiros com a redação Vox. E na sequência, Fernando Silva com Vox Cidade. Hoje é lá de Ipatinga, né? Isso me dá Ipavox na rua Vinhático, em Ipatinga. Fernando Silva, tchau, porque agora eu, ó, já fui. Tchau.
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1: O Vale da Vox, 5 horas.
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4: A Prefeitura de Timóteo colocou em funcionamento o serviço de psicomotricidade no núcleo de neurodiversidade, localizado no bairro Funcionários. Os atendimentos começam nesta quinta-feira e inicialmente serão destinados a 30 pacientes. O trabalho é voltado para crianças e adolescentes com atrasos ou alterações no neurodesenvolvimento. A proposta é estimular habilidades motoras, cognitivas, emocionais e sociais, contribuindo para a autonomia, a aprendizagem e a qualidade de vida dos pacientes. Segundo a Prefeitura, o serviço foi viabilizado com recursos de emenda parlamentar e será desenvolvido em parceria com o Serviço Educacional Técnico e Profissional, o SERTEP. Para os canais Vox, repórter Júlia Ferreira.
1: A fila de espera pela perícia médica do Instituto Nacional do Seguro Social, INSS, encerrou o mês de junho com 391.400 agendamentos, o menor patamar em cerca de 3 anos. A queda é de 58,8% ante agosto de 2023, quando estava em 949.300, e de 68,2% em comparação a novembro de 2025, quando atingiu o pico de 1.230.000 pessoas esperando para passar pelo exame médico. O tempo de espera para ter o benefício também caiu de 71 dias em agosto de 2023 para 30 dias em junho. A expectativa é fechar o mês de julho com uma espera média nacional em torno de 25 dias.
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1: Além da forte pressão dos parlamentares para que seja reajustada a tabela de faturamento do Simples Nacional, o governo está tendo que lidar com movimentos que visam tornar automática a correção do limite de faturamento do microempreendedor individual MEI. O relator do tema na Câmara, deputado Jorge Goit, do Republicanos de Santa Catarina, tem defendido que, além do reajuste do limite atual de faturamento, que o governo propõe que seja de 81 mil anuais para 110 mil no ano que vem e 140 mil em 2028, seja adicionada uma cláusula de ajuste pela inflação anual.
8: Os equipamentos de fiscalização eletrônica instalados em cruzamentos e vias de área urbana de Ipatinga entrarão em operação a partir do dia 16 de julho. A informação foi divulgada pela Prefeitura de Ipatinga, que informou que os dispositivos serão utilizados para reforçar a segurança viária e o cumprimento das normas de trânsito do município. Segundo a administração municipal, antes do início da fiscalização, os equipamentos passaram por procedimentos técnicos e legais necessários, incluindo aferição e homologação pelos órgãos competentes, garantindo a regularidade e confiabilidade do sistema. A prefeitura também esclareceu que os equipamentos de fiscalização eletrônica instalados na malha viária urbana não tem qualquer relação com os radares implantados pela concessionária Nova 381 nos trechos da BR-381, localizados dentro do perímetro urbano do município. Segundo o executivo, os sistemas são independentes e operam sob responsabilidades distintas. De Ipatinga para os canais Vox, repórter Marcelo Augusto.
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10: Alô Brasil, alô você que se liga nos canais Vox, muito boa tarde, são 5:06, 5:06, hora certa no Vale do Aço. 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
5: No Vale da Vox 5:11, boa tarde.
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5: Muito bem, sem mais delongas, 5:12. Hoje é um dia para nós, dos canais Vox, principalmente aqueles que trabalham no estúdio da Vox em Timóteo, Matheus A. A Vox tem 3 estúdios, é o único veículo na história do Vale do Aço, veículo de imprensa, que tem 3 estúdios nas 3 principais cidades do Vale do Aço. São os canais Vox. Então, um dos estúdios fica em Timóteo, no bairro Funcionários. E ficamos ali instalados, confortavelmente, no edifício Ópera e na Avenida JK. E temos a honra da amizade já de alguns anos com o nosso... Aliás, eu não sei por que essa figura nunca foi devidamente homenageada na cidade de Timóteo. Estou falando do guarda Juarez, o guarda Juju, queridíssimo amigo, infelizmente cruzeirense, de Santana do Alfié, distrito de São Domingos do Prata, para o mundo. E hoje é o dia da despedida do nosso guarda Juju, não estará mais como colaborador nas instalações, vai para uma nova etapa na sua carreira, certamente bem mais, uma nova etapa mais bem sucedida, graças a Deus. E tá no nosso estúdio, para uma grande homenagem, não poderíamos deixar de ouvir o nosso Big Boss, que hoje vai substituir o comentário dele. Olha aí, guarda Juju, você tá com moral, hein? Doutor Jonair Cordeiro, eu tô aqui no Ipavox, em Patinga, no bairro Horto. Doutor Jonair Cordeiro está no nosso estúdio em Timóteo. Doutor, boa tarde. Só antes, doutor, uma pergunta para ti aí. Não responda com o coração, responda com a razão, por fineza. O senhor continua achando que a Tetê Espíndola canta mais que a Elis Regina?
7: Boa tarde, Fernando Silva. Boa tarde aos ouvintes desse prestigiadíssimo programa que é o Vox Cidade. Fernando Silva, quando você fala em Tetê Espíndola, o meu coração até dispara. Mas não é de alegria, não, porque eu vi a Tetê Espíndola ganhar um concurso em cima de Oswaldo Montenegro, nos idos de 1980.
5: 85.
7: Pois é, um dos primeiros festivais que eu me lembro de ter assistido, e eu na madrugada cantando "Quando Voa o Condor, com o céu por detrás, vem a Tetê Espíndola e me leva, Fernando Silva, o festival, o último dos grandes festivais, cantando "Você pra mim foi um sol de uma noite sem fim", com a voz que diria a minha mãe, que voz esganiçada é essa que tá cantando essa música? E eu fui, foi o meu primeiro trauma na música popular brasileira, Fernando
5: Silva. Escrito nas Estrelas é o nome da grande canção.
7: Exatamente, Fernando Silva. Caso do Acaso vem marcado. Até fez sucesso no Instagram agora na voz de uma outra moça aí que regravou e rodou muito. No... A moça até conseguiu melhorar muito a música.
5: Lauana Prado. A parte que o Teco Teixeira mais gosta é "Cartas de Tarô". Tem esta frase na música.
7: Até porque ele é ligado a essas questões, né? Da quiromancia, tudo. Numerologia.
5: Inclusive, o nome C de Teco, apelido artístico, nome artístico, ganhou um outro C, porque uma senhora, que inclusive fica perto aqui dos estúdios Vox, orientou que o Teco Teixeira colocasse, porque ele iria dar sorte, era uma letra cabalística, entendeu?
7: Assim como Jorge Ben virou Jorge Benjor, essas coisas
5: Sandra
7: assim.
5: Sandra Sá.
7: E melhorou muito. O Teco Teixeira, ele está aí como diriam no nosso tempo, na crista da onda.
5: Exatamente. Mas, doutor, temos uma homenagem aí que a pauta se impõe, como diria um apresentador lá da Litoral.
7: Fernando Silva, eu estive aqui vendo o guarda Juju numa modesta despedida que o edifício Ópera prestou a ele. E eu estava com a voz embargada e não consegui dizer o que eu diria naquele momento, mas vou dizer agora que sei que ele está nos ouvindo. O que passou, passou, mas o que passou luzindo permanecerá para sempre, Fernando Silva. E é assim que eu vejo o nosso Juarez Geraldo, o nosso guarda Juju, na vida de todos aqueles que trabalham nesse edifício, que moram nesse edifício. Eu sou muito grato pela convivência com o guarda Juju e gostaria, Fernando Silva, de te pedir permissão para convidá-lo uma vez ao menos por semana para estar com você aqui, trocar uma ideia com você de uns 10 minutos, 15 minutos.
5: Será uma honra.
7: Eu quero muito, não quero perder o contato com o guarda Juju e gostaria muito que ele nos desse essa honra de emprestar a sabedoria dele para os ouvintes dos canais Vox.
5: Tá mais do que liberado. E outra coisa, eu agradeço muito ao guarda Juju, né, pelas vezes em que eu fiquei sem voz aí, ele arrumou chá de tudo quanto é jeito, limões de Santana do Alfié, vai fazer muita falta. E a minha frase para você, guarda Juju, que tá me ouvindo aí na recepção, naquele belíssimo rádio, é: você, guarda Juju, é maior do que este prédio.
7: Maravilhoso, Fernando Silva.
5: Ô, doutor, inclusive, ô guarda Juju, você vai me desculpar, você gosta de uma música muito ruim, chamada Camisola Preta, do Tri Parada Dura? Vamos tocar Meu Velho Pai.
7: Toca pra mim aí, Fernando.
5: Não, muito obrigado. O Júlio vai tocar. Júlio César Cunhado.
7: Toca pra nós, Júlio César.
5: Toca, Júlio César. Meu Velho Pai,
7: procura aí. Ele não tá achando, não.
5: O guarda Juju cantou ela no baú.
7: Qual cantor que você quer? Carmen Silva.
5: Mas...
7: Jane, vai com a Jane.
5: É porque a Carmen Silva tinha fama, já morreu, grande cantora, mas ela não saía do palco. O show acabava, ela continuava lá, todo mundo queria ir embora, inclusive os fãs. Vamos lá, quem que canta aí?
7: Jane cantará.

0: Ô, gente, é emocionante demais. Olha, a música é linda. É uma cantora ou são duas? Eu ouvi duas vozes aí. Isso é possível que uma pessoa cante nas duas vozes principais, né? A primeira voz e a segunda. É, a música é linda, é emocionante. A cantora é maravilhosa, não conhecia. E eu vou dizer um negócio. Atenção aí, vereadores de Timóteo, vereadores e vereadoras, numa região onde se homenageia gente que nunca pisou aqui, nós temos histórico. Coronel Fabriciano nunca pisou em Coronel Fabriciano, ganhou o nome de cidade. A mãe do Dom Elvésio ganhou o nome de rua em Fabriciano, Maria Matos. Acho que ela nunca pisou aqui. Numa região que valoriza muito quem é de fora e às vezes nem vê. Eu vou dar outro exemplo aqui em Patinga. O cartódromo Emerson Fittipaldi nunca pisou aqui. E as pessoas daqui às vezes são deixadas de lado. Hoje, político que nem vem receber honraria, recebe homenagem. Recebe honraria máxima de cidade aqui, dada por vereadores. E pessoa como Guarda Juju, que ajuda todo mundo. Gente, esse homem é uma das melhores pessoas que Deus colocou nessa vida. Um dos melhores, um coração maior que ele. Uma pessoa em extinção na sociedade. A sociedade anda muito pobre de gente como Guarda Juju. Eu gostaria de convidar os nobres vereadores e vereadoras de Timóteo. Se não der para ser uma coisa em conjunto, para todo mundo assinar, presidente da Câmara, Adriano, para que homenageiem esse homem. Não é candidato a nada, não tem pretensão política, não é filiado a partido, é um ser humano notável. Alô, Câmara de Timóteo, que certamente já deve ter dado ao longo de anos homenagem para quem não merece. Por favor, não é pedido de Vox, não, é pedido da humanidade. Vamos, levem o Guarda Juju para uma homenagem. Se tiver algum vereador me ouvindo, alguma vereadora, já acelere isso. Não é ideia de Fernando, não. Fernando não é nada. Eu não sou ninguém, eu sou a terceira pessoa depois de ninguém. A Vox é gigante. E esse homem é gigante. O Juarez, Guarda Juju. Levem esse homem para uma honraria aí na Câmara para receber lá. Igual vocês fizeram com a gente, eu recebi e outros funcionários da Vox receberam. Eu mereço. Não. Eu até achei exagerado, mas eu agradeço. Mas quem merece? O Guarda Juju. Esse homem merece muito mais do que eu, muito mais do que todo mundo. E eu agradeço, tá? Eu não tô aqui desvalorizando a homenagem do presidente Adriano a mim. E num momento difícil que eu tava voltando de doença. Mas ali ele não quis homenagear só Fernando, quis homenagear a Vox. Eu agradeço, somos gratos, presidente. Mas maior do que isso é levar o Guarda Juju para uma honraria. Hoje o edifício Ópera foi brilhante. Homenageou esse homem. Que é maior que esse edifício, que o legado dele vai ser muito maior que esse edifício. O edifício amanhã pode ir ao chão, Deus que guarde, mas o legado dele vai ficar. Então quero dizer aqui para os vereadores de Timóteo, ficam homenageando aí Lula, Bolsonaro, Nicolas, não sei quem, tá certo, podem homenagear, é direito seus, mas as pessoas da comunidade não podem ficar esquecidas não, viu? É só isso que eu queria falar. Não tô criticando ninguém também, não. É só uma sugestão, tá bom? Ô, Guarda Juju, um abraço. Volte aí a cada semana pra eu te dar um abraço pessoalmente. Eu não vou me encontrar contigo, você não volta amanhã, eu só vou estar aí em Timóteo amanhã. Eu chamo o Jonaí ou posso chamar um intervalo aqui, mestre?
1: Deixe-me falar de uma vez, Fernando não. Silva, porque Minas Gerais aguarda o anúncio de Cleitinho Azevedo, e para mim já é irreversível, e o Teatro Mineiro se prepara para mais um de seus atos. Em breve, Cleitinho, docemente constrangido, vai dizer que o grupo clamou por seu nome e anunciará que, se é para o bem de todos e felicidade geral da nação, aceitará disputar o governo do estado. Será o nosso dia do fico com o sotaque de Divinópolis. Enquanto todos nós acompanhamos os movimentos de Cleitinho, estamos perdendo uma treta maravilhosa que não está aparecendo nos holofotes. A guerra pelo Senado, que pode definir não apenas uma vaga em Brasília, mas o equilíbrio de forças dentro do próprio grupo de Matheus Simões. Marcelo Aro reafirma diariamente sua lealdade ao governador no momento em que muitos prefeririam se distanciar dele. É um gesto de fidelidade política que merece registro. Fidelidade que não elimina um problema. Matheus Simões continua tendo enorme dificuldade de empolgar o eleitor. Ele tem o carisma de um manual de instruções de micro-ondas. Justamente por isso depende de um grupo unido para compensar na articulação política aquilo que ele não consegue entregar. O problema é que Carlos Viana, o senador, desembarcou nesse grupo. Marcelo Aro resolveu dizer em voz alta aquilo que muita gente comenta nos bastidores. Abre aspas. Não acredito na política do Viana. Acho que o Carlos Viana foi uma decepção para Minas Gerais. Fecho aspas para Marcelo Aro. Uma declaração dessa dimensão não é um desabafo, é um recado político. Quando surgiu a CPMI do INSS, eu disse nesse espaço que Carlos Viana havia recebido um presentaço. Seu opaco mandato de senador finalmente encontrava uma oportunidade de ganhar musculatura. Teria visibilidade nacional e a chance de chegar competitivo à disputa pela reeleição. Pois bem, a CPI que deveria consagrá-lo transformou-se numa sucessão de desgaste. Viana perdeu o controle da narrativa, colecionou conflitos e só não terminou menor do que entrou porque isso era praticamente impossível, dada a estatura de seu mandato, equivalente à altura de uma gilete deitada. A vitrine virou cobrança. Como se isso não bastasse, vieram um questionamento sobre a destinação de 3,6 milhões em emendas para a Fundação Oasis, ligada à Igreja da Lagoinha, ao mesmo tempo em que ele atuava como apresentador da emissora vinculada à instituição. Somaram-se a isso as despesas de cotas parlamentares destinadas à mesma televisão. Episódios levantaram questionamentos sobre conflito de interesses e ampliaram o desgaste político. Marcelo percebeu esse desgaste, fez a conta política, deixou claro que pretende caminhar com Matheus Simões, mas não aceita dividir o mesmo palanque com o Carlos Viana. É a política traduzida em uma frase, ou ele ou eu. Viana respondeu no mesmo tom, afirmou que Marcelo Aro não tem o que mostrar. O racha saiu dos bastidores, ganhou espaço público e quem vai pagar a conta é Matheus Simões, o indecolável. Enquanto Minas acompanha a novela de Cleitinho, a guerra acontece nos bastidores e ela produzirá mais consequências para a sucessão estadual do que para o próprio senador. Existe uma velha lição na política. Eleições raramente são perdidas para os adversários. Muitas vezes elas são perdidas dentro de casa. Se Matheus Simões não conseguir administrar esse conflito entre Marcelo Aro e Carlos Viana, às vezes o maior inimigo de um projeto político não é

0: impressionado com a capacidade que ele... que esse povo tem de criar os próprios conflitos, de criar as próprias crises. Não tem lógica o que esse pessoal está fazendo. É, a guerra pelo poder dentro da própria família está levando à destruição do projeto. Entendeu,
1: exatamente,
0: Fernando?
1: Exatamente.
0: E,
1: assim,
0: e a Michelle está ameaçando. A Michelle Bolsonaro foi enquadrada. A Michelle foi... é, foi enquadrada pelo PL e... só um minutinho, Fernando, te falei já. E não está conseguindo, eles não estão conseguindo contornar a crise. Eles não estão conseguindo contornar, porque um dia o Eduardo Bolsonaro fazendo lambança. Aí agora veio o emissário deles lá dos Estados Unidos, o neto do João Batista Figueiredo,
1: nossa,
0: e fala que mulher não sabe votar. E usa a expressão, pode arrancar os pentelhos das calcinhas. O cara já tem dificuldade com o voto feminino. E ainda vem uma questão dessa. E aí vem o Marco Rubio, numa carta, o secretário de Estado americano, e apresenta uma resposta ao Flávio Bolsonaro, agradecendo por ele ter colocado a equipe de transição à disposição do governo norte-americano. Esse povo tá brincando, esse povo acha que a gente é mais burro do que nós achamos.
1: É, e tem uma informação aqui no site, no O Povo, canal O Povo. Flávio Bolsonaro pede a Trump para suspender tarifaço e diz que medida fortalece Lula. Não quero acreditar nisso, não.
0: Não. Meu Deus. E assim, é um tiro no pé atrás do outro.
1: Quer dizer, o cara não tá preocupado com o país, velho. Se é verdade o que tá aqui nesse O Povo, tá no YouTube aí. Flávio Bolsonaro pede a Trump para suspender tarifaço e diz que medida fortalece Lula. Mas peraí, qual que é o seu interesse? Até para defender o tarifaço, entendeu? Ah não, é político, é meramente político, é impressionante. Esse pessoal não tem a menor condição, gente, não tem a menor. Vamos arrumar outro nome aí para... não é possível.
0: Olha, desculpa, não, o desabafo. Mas deixa eu te falar uma coisa, você sabe por que é que não vai ter outro nome? Porque os caras não deixam. E vou te falar isso. Uma outra coisa, Ronaldo Caiado e Romeu Zema são dois covardes, porque não se colocam como opção a esses caras. Não se colocam como opção.
1: Pois é, poderiam perder com maior dignidade se forem perder, né? Porque, não, eu não concordo com isso, eu vou criar, pode ser voto vencido, mas eu vou criar uma outra alternativa. Exatamente. Meu Deus do céu. Ô doutor, muito obrigado.
0: Fernando Silva, aquele abraço.
1: Qual é a sua assinatura aí, sua frase final? Inclusive, você, no vídeo aí, o rapaz que gravou contigo citou.
0: Ô Fernando...
1: é a frase que os políticos mais gostam de ouvir.
0: Eles gostam, porque, sobretudo quando eles são criticados, eles amam. Não me queira mal, que eu só sei lhe querer bem. Melhore seu argumento para não precisar aumentar a sua voz. Eu sou o Jonair Cordeiro e falo para os canais Vox. Fernando Silva, vão cortar seu microfone nesse momento. Que a pomba do divino lhe acompanhe.
1: Eu não quero pomba essa pomba aí eu não quero, não. Muito obrigado. Passar pro Júlio César aí que ele vai gostar. Voltamos já.

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2: No Vale da Vox, 5h36, boa tarde.
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2: Meus amigos, são 5h39, teve um acidente agora à tarde na BR-381, perímetro urbano em Ipatinga, e lá esteve o repórter Jota Passos, que nos informou durante toda a tarde no rádio, nos nossos canais de internet, no portal. Vamos mais uma vez acionar o repórter do Povão, Jota Passos. Parece que os envolvidos no acidente nasceram de novo, hein? Se é que você me entende. Alô, Jota Passos, na bola.
3: E os canais Vox continuam marcando presença na nova 381 KM 255, sinistro de trânsito entre dois veículos quatro rodas, uma caminhonete e um carro marca Ideia, e as duas pessoas que estavam dirigindo, né, cada um em um carro evidentemente, foram socorridas sem nenhuma lesão mais séria, e imediatamente a Polícia Rodoviária Federal esteve presente ao local. E nós estamos aqui com o policial rodoviário federal Rômulo Pinheiro, trazendo detalhes desse sinistro, Rômulo. Boa tarde.
4: Boa tarde. Aqui houve hoje uma colisão frontal. O veículo Fiat Ideia, a princípio, ele teria invadido a contramão direcional e colidiu frontalmente com a Hilux, né, que em seguida veio a capotar. A princípio, os condutores dos veículos, né, tiveram lesões leves e foram socorridos pelo SAMU para o hospital.
3: E orientação da Polícia Rodoviária Federal, Rômulo?
4: A orientação nossa é obedecer a sinalização de trânsito, né? Obedecendo a sinalização de trânsito, a gente evita aí os diversos acidentes, né? Dentre eles, a colisão frontal, que normalmente ocorre com a transposição da faixa contínua, né? Faixa amarela.
3: Ok. O policial rodoviário federal Rômulo Pinheiro conosco aqui dentro dos canais Vox. Menos mal é que em cada um dos veículos, uma pessoa, e todas duas saíram daqui conscientes, socorridas conscientes. Eu estou aqui ao lado de um parente do condutor do veículo Ideia. E ele, apesar de tudo, feliz da vida com a notícia. E para não fugir a regra, sem tropeço, seu nome e seu endereço.
5: José Vieira Filho, meu endereço é Rua Mário de Seu, Bom Retiro. Estou feliz pelos meus sobrinhos não ter acontecido nada grave com ele, nem com o motorista da Hilux. E foram encaminhados para o hospital. Agora estamos aqui aguardando.
3: Agora é o seguinte, aguardar para que a seguradora venha cá, retire os veículos, encaminhe para as medidas cabíveis.
5: Positivo.
3: Os canais Vox agradecem ao senhor pela cordialidade.
5: Eu é que agradeço.
3: Ok, tá aí o depoimento, né, do tio, do condutor do veículo. Qual é o nome do condutor do veículo? Fiz ideia lá?
5: Fábio Vinícius.
3: O Fábio, graças a Deus o Fábio nasceu de novo, né? Porque uma colisão frontal, olha só, olha como ficou a Hilux. Totalmente destruída. O carro Ideia do outro lado, totalmente destruído também. E os canais Vox marcando presença na vida da segurança pública aqui na 381 KM 255, direto da nova 381 para os canais Vox, sem tropeço, seu nome e endereço, repórter Jota Passos.
6: Ô Fernandinho, boa tarde, aqui é o Tito da Vila Formosa. Fernandinho, tá assistindo, dá um abraço para Foinho, o Romildo Fernando, Rafael Lima, da Casa de Carne do Parente, do Canãozinho, e para Custelinho, da Casa de Carne JR, no Parque Caravela, e para Rodrigo Lima, Neto Souto, com Bato do Coto, Oswaldo Couto, Rei da Carne da Calçada Vermelha, meu irmão Vadinho, meu sobrinho Gustavo Rocha, e para Lírio Andado Souza Lima, Raquel Lima, Jana Lima, Ronda Lima, Fernando Lima, Jomar Andado, Samuel Andrade, e Rodrigo Lima da Frigoleste, desde já, muito obrigado.

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1: No Vale da Vox 5h44, boa tarde.
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3: 5 horas e 47 minutos, 5:47, hora certa no Vale do Aço. 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Não, vou acionar a repórter depois. Eu quero falar aqui da audiência pública que vai ter amanhã aqui em Ipatinga. A situação da pinguela, lembra dela, Paulo Roberto Malta, dona Edna? A situação da velha pinguela da Rua Sensitiva, no bairro Chácaras Madalena, em Ipatinga, nas proximidades da Vila Formosa. Essa situação, essa pinguela, na verdade, será tema de uma audiência pública promovida pela Câmara Municipal amanhã, às 7 da noite, no plenário da Casa Legislativa. O requerimento para a promoção do debate, apresentado pelo vereador Maicon Simon, busca reunir representantes do poder público, órgãos técnicos e moradores para debater as condições. O requerimento busca debater as condições da estrutura e definir medidas para sua reforma ou substituição. Só dizer uma coisa aqui, o pessoal está tratando como a ponte da Rua Sensitiva. Ponte o caramba, pô. Aquilo é uma pinguela e tanto é que é ter um estado precário que vai ter audiência para ver se resolve alguma coisa, entendeu? E os canais Vox são os que mais batem naquilo ali, tá? Naquele descaso, né? Naquele absurdo que já vem de outras administrações municipais e ninguém fez nada. A verdade é essa, tá? Então chamar aquilo de ponte é um tapa na cara da sociedade. Não vamos chamar de ponte, não. Aquilo é abaixo de pinguela, tá? Vamos lá, não vamos tratar as pessoas como idiotas, não, beleza? O próprio parlamentar que propõe o debate de amanhã, o vereador Maicon Simon, daqui de Ipatinga, falou sobre a audiência desta sexta aos canais Vox. Vamos ouvir o que ele tem a dizer. Coloca no ar aí, mestre, na bola.
4: Então, o objetivo de convocar essa audiência pública, né, referente à ponte da Rua Sensitiva, né, mais conhecida aí como Pinguela do Madalena, né, que liga o Chácara Madalena ao bairro Vila Formosa, é devido à situação estrutural da ponte, né. Há anos, os moradores sofrem muito com isso ali. Eu mesmo já fui morador ali da região. No período dos anos 90, nós tivemos enchentes lá, no momento que a ponte foi embora para estudar, né, na Escola Lucinda do outro lado. Nós tínhamos que passar dentro do Ribeirão. Infelizmente, a situação depois continua, né, da forma

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7: No Vale da Vox, 5:55. Boa tarde.
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7: Bom, meus amigos, a Prefeitura de Ipatinga realizou hoje, na B3, Bolsa de Valores do Brasil, em São Paulo, o roadshow da concessão dos serviços públicos de abastecimento de água potável e esgotamento sanitário. A iniciativa representa mais uma etapa estratégica do processo de concessão, voltada a essa etapa à apresentação do projeto ao mercado e à atração de potenciais investidores e operadores do setor. Ou seja, eu estou falando de forma mais resumida.

e para melhor entendimento, isso aqui é para ficar no lugar da Copasa, em Ipatinga. Se é que a Copasa não vai voltar, né? A programação foi aberta com uma apresentação da representante da B3, seguida da fala institucional do prefeito de Ipatinga, Gustavo Nunes. Na sequência, foi exibido um vídeo institucional sobre o município e, posteriormente, a equipe técnica apresentou os principais aspectos do projeto, abordando sua estrutura técnica, econômico-financeira, jurídica, regulatória e procedimental. O Roadshow teve como objetivo detalhar aos participantes as diretrizes da futura concessão, demonstrando a robustez do projeto e os benefícios esperados para a população ipatinguense, especialmente em relação à ampliação dos investimentos, modernização da infraestrutura e melhoria contínua dos serviços de abastecimento de água e esgotamento sanitário aqui na cidade. Lembrando que a prefeitura, ela reforçou que o processo segue pautado pela transparência e participação popular. Os documentos que compõem o projeto estão disponíveis para consulta pública no repositório oficial do município, no portal da Prefeitura de Ipatinga. A próxima etapa será a realização da audiência pública, marcada para o dia 13 de julho, às 16h, no plenário da Câmara Municipal de Ipatinga, quando a população poderá conhecer os detalhes da proposta, esclarecer dúvidas e apresentar contribuições. Após a conclusão das etapas participativas, as manifestações recebidas serão analisadas antes da publicação definitiva do edital de concessão. Intervalo, momento religioso, voltamos já.

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1: No Vale da Vox 6:02, boa noite.
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1: São 6:04, muito boa noite para você. Estamos com a segunda hora do Vox Cidade e eu quero falar, é claro, não posso deixar de falar do melhor sorvete do Brasil, Chiquinho Sorvetes. 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Abraço, Guilherme, força, amigo. 6:05. Bom, gente, o Vale do Aço tomou mais um bolo hoje, hein? Tomou um bolo. Isso é recorrente aqui na região, hein? Antigamente os caras respeitavam o ano de eleição, agora nem isso. É muita coincidência, eu não tenho prova, então eu vou colocar no campo da coincidência. Lançamento da pedra fundamental do Hospital do Consaúde em Santana do Paraíso hoje. Qual foi a expectativa? A vinda do ministro da Saúde, Alexandre Padilha. O que será que aconteceu? Vamos com o repórter Marcelo Augusto, que lá esteve. Eu não sei se ainda está. Alô, repórter Marcelo Augusto, na bola.
5: Olá, Fernando Silva e ouvintes do Vox Cidade que acompanham a nossa programação. A nossa reportagem está em Santana do Paraíso, onde está sendo realizado um evento de lançamento da pedra fundamental para a construção do Hospital Dia. Hospital que ficará situado no território de Santana do Paraíso e que irá servir para a realização de diversos procedimentos eletivos. O evento deveria contar com a presença do ministro Alexandre Padilha, mas após uma hora e meia de atraso, fomos informados que o ministro não iria conseguir vir e aparentemente também ninguém da sua equipe irá marcar presença. Nós acompanhamos aqui até o início do evento, que começou por volta de 4:20 da tarde, falamos com diversas autoridades e acompanhamos para trazer todos os detalhes desse importante evento realizado na tarde dessa quarta-feira aqui no centro de Santana do Paraíso. Então volto com você para mais detalhes, continue ouvindo aí a nossa programação, você ouvinte, e também acesse o vox97.com.br para os canais Vox. Repórter Marcelo Augusto.
1: Valeu, Marcelo. Daqui a pouco a gente vai trazer as entrevistas que o Marcelo Augusto fez com autoridades. Mas, gente, na boa aqui, olha, eu não vou ser leviano, eu não tenho provas de dizer que isso aí foi arrumado, que todo mundo sabia que esse ministro não viria aqui e que aí jogaram isso para levar a imprensa, porque quando vê um ministro, você multiplica a atenção da mídia. Não vou ser leviano de dizer isso, eu não tenho provas. Se eu tivesse, eu falaria. tá? Mas é muita coincidência, e se não estou errado, se não me falha a memória, é a segunda vez que acontece com o mesmo ministro na mesma pauta. E já aconteceu com o governador de Minas aqui há mais de 10 anos, entendeu? Sempre é problema de voo, parece até que a gente mora em Chapecó, no interior de Santa Catarina. Eu não tô falando por causa do acidente da Chapecoense que vai fazer 10 anos, não. É porque lá em Chapecó, nevoeiro, muita condição climática que às vezes não permite ter a condição necessária para a aviação funcionar normalmente, entendeu? Então, vou dizer isso aqui. Gente, ainda que seja coincidência, vai chegar um dia que se for blefe, se for bravata, de que, ah, vai vir aí o Papa, vai vir o Lula, vai vir não sei quem. Vai chegar um dia que as pessoas, no dia que essas pessoas vierem realmente, não vai ter ninguém lá. Que a segunda vez, coincidentemente, eu tô dizendo sem aspas, porque eu não tenho provas, eu não vou ser leviano. Mas coincidentemente, de novo, é anunciado o mesmo ministro na mesma cidade, na mesma pauta e não vem. Não tô aqui julgando o hospital é maravilhoso, é um esforço a quatro mãos, os políticos aqui que participaram disso estão de parabéns, não tem nada a ver com a pauta, mas tem a ver diretamente com o funcionamento do serviço, não tem nada a ver com isso, Palmas, o Vale do Aço faz uma grande conquista que é o Consaúde. Mas esse negócio já tá enchendo a paciência de anunciar ministro, ou seja, gente da União de primeiro escalão, né, que eu considero ministro de primeiro escalão, né, ainda mais de saúde, e o cara não vem. Ah, me desculpa, gente, assim, eu tenho o direito de ficar inconformado com isso, eu tenho. Meu direito de cidadão, paga imposto pra isso. Vamos pro intervalo, a gente volta já, o Marcelo Augusto fez mais um brilhante trabalho, tá em grande fase, nosso amigo, torce mal, torce pra time de Série B. Mas depois do intervalo ele vai voltar com todas as entrevistas pra você aqui, com as autoridades, e eu agradeço a todos os que falaram aos canais Vox. Voltaremos em instantes, como diria Silvio Santos, aguardem.

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4: No Vale da Vox, 6 horas e 12 minutos. Boa noite.
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4: Meus amigos, 6 horas e 14 minutos. Ontem, a gente recebeu manifestações de moradores lá do bairro Todos os Santos, em Coronel Fabriciano. Porque começaram lá, no caso aí, a equipe da Prefeitura e da Secretaria de Obras começou a podar umas árvores lá que, segundo os moradores e comerciantes daquela região, eles não poderiam fazer isso, essa equipe não poderia fazê-lo. E eles ficaram bravos demais lá. E a equipe da Secretaria de Obras ficou de voltar hoje para concluir o trabalho, mas os moradores cuspiram abelha africana, comerciantes. E aí fizeram contato com a Vox. E a reportagem Vox entrou no circuito para apurar essa situação. E com isso, nós recebemos da Secretaria de Obras, aí eu quero parabenizar o brilhante secretário de Obras da Prefeitura de Coronel Fabriciano, o seu Geraldo Magela do Carmo, que eu tenho pelo trabalho dele uma grande admiração, além de ser uma pessoa muito humilde e muito trabalhadora. E ele foi muito sensível, é porque às vezes, eu não estou fazendo defesa da secretaria não, viu, moradores? Mas é que às vezes um morador vai lá, faz um pedido, a secretaria ela manda a equipe, assim, ela tá achando, e aí eu vou preservar, vou poupar a secretaria, é um pedido popular, eu vou lá fazer. Claro que tem que fazer um melhor julgamento, mas a equipe vai, na boa intenção. E aí a maioria viu que estava errada aquela medida. E a Secretaria de Obras foi... Secretaria de Obras e Serviços Urbanos, ela foi sensível o suficiente para interromper a poda das árvores, né? O que não era necessário. E aí eu quero agradecer a sensibilidade, parabenizar do secretário-geral do Magela do Carmo, que eu repito, é um dos melhores secretários que tem nesse governo aí do prefeito Sadi Luca, e ele já vem do governo do Dr. Marcos Vinícius, e é um excelente secretário de obras e muito atento à voz da população. Isso manda muito num gestor. Tá, seu Geraldo? Um abraço, parabéns pelo seu trabalho, pela sua equipe, que hoje ele falou, pode garantir que nós não vamos continuar o trabalho não e tal. E a equipe não foi lá hoje e respeitou a vontade da maioria. É isso aí, democracia é assim. E aí, uma moradora de lá, a dona Enilda Vieira, ela fez questão de agradecer aos canais Vox. Por isso a vinheta Vox Apura, Vox Resolve. Fala aí, Enilda Vieira, muito obrigado desde já.
6: Boa noite. Em nome dos moradores e comerciantes do bairro Todos os Santos, o nosso agradecimento, canal Vox, e ao atencioso Fernando Silva, por ter intermediado o bloqueio de árvores, do corte das árvores saudáveis em nossa praça do Colégio João Calvino. Nosso muito obrigada.
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2: No Vale da Vox 6:18, boa noite.
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2: 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WhatsApp 99945-2325. 99945-2325. 6h22, daqui a pouco vamos falar sobre o decreto da contingência em Timóteo, hein, gente? Esse assunto aí, viu? Tem um amigo nosso aí que tá abafado. Vocês não vão falar disso, não? Vamos, daqui a pouco. Tenha paz, tenha paz. Não, olha só. Eu tô de bom humor hoje. Tô de bom humor. O Galo não tá jogando pra me fazer raiva, então estou de bom humor. Vamos trazer a Júlia Ferreira. Vamos atender. Tem um amigo nosso aí que tá ansioso. Vocês não vão falar disso, não? Vamos lá. Coloca aí pra nós aí, ó. Ô, Júlio César, coloca pra nós aí no ar, tá? Lá ele. Prefeitura de Timóteo decreta, tô falando devagar pra você achar o conteúdo aí, né? A matéria. Prefeitura de Timóteo decreta plano de contingenciamento para reduzir gastos públicos. Agora vai! Fala aí, repórter, brilhante repórter na bola, Júlia Ferreira.
3: A Prefeitura de Timóteo publicou um decreto que estabelece um plano municipal de contingenciamento de gastos para o exercício financeiro de 2026. A medida foi adotada após o município registrar despesas correntes superiores a 96% das receitas correntes, índice que ultrapassa o limite de alerta previsto na Constituição Federal e acende o sinal de atenção para as contas públicas. Segundo o decreto, a Secretaria Municipal de Fazenda também identificou uma frustração na arrecadação de aproximadamente R$7.853.000 neste ano. O principal motivo apontado é a queda na arrecadação do ICMS, estimada em cerca de R$19.900.000, consequência da redução do índice de participação dos municípios e da retração das atividades industriais locais. Entre as medidas anunciadas estão a priorização do banco de horas em substituição ao pagamento de horas extras, a suspensão da conversão de parte das férias em dinheiro, além da suspensão da criação de novas comissões remuneradas e do pagamento de determinadas gratificações. O decreto também determina a redução de até 20% nos gastos com combustíveis e manutenção da frota, limita a compra de equipamentos, restringe a concessão de diárias, a participação de servidores em eventos que gerem despesas, a celebração de novos contratos com aumento de custos e a realização de eventos custeados pelo Tesouro Municipal. Além disso, novos empenhos acima de R$5.000 dependerão de autorização prévia do prefeito e da Secretaria Municipal de Fazenda. A Prefeitura ressalta que as restrições não atingem despesas obrigatórias, como saúde, educação, assistência social, limpeza urbana, defesa civil, pagamento de precatórios, encargos sociais e recursos vinculados por lei. O objetivo, segundo o decreto, é restabelecer o equilíbrio fiscal e garantir a continuidade dos serviços públicos essenciais até o fim de 2026. Para os canais Vox, repórter Júlia Ferreira.
2: Que coisa, hein? Ô, gente, esse Timóteo tá me lembrando, sabe o quê? Não vou falar o nome de ninguém, mas tanto Timóteo tá me lembrando. Quando eu era adolescente, no Caladinho, graças a Deus passou esse tempo, tinha um negócio. Tinha um negócio assim. Na boa, cara, assim. Eu sei que isso não tô incentivando nada. Quando dois meninos queriam brigar, e a briga é sempre ruim, né? Aí eles faziam tanta questão de brigar. Falei assim, ah, vocês querem brigar? Então tá bom. Aí o cara botava, isso é universal, o cara botava uma mão assim, uma palma da mão assim na horizontal, não, na vertical, na palma do nariz assim, e o cara falava, na minha horizontal, né? O cara falava assim, quem for homem, cospe aqui. Não tinha isso, anos 80, anos 90, quem for homem, cospe aqui. Aí você tava um cara do lado e a sua mão ali no meio de dois caras. O seu medo é o cara cuspir, os dois cuspirem, né? E ali, aquilo acabava muita briga, entendeu? Aquilo acabava, porque o cara, um ficava com medo, falava, se querem brigar, então tá bom, quem for homem, cospe aqui. E geralmente os caras recuavam. Era uma maneira de você apartar a briga. Eu levei ferro uma vez nisso aí, lá ele, que foi, não teve a briga, bom, mas os dois caras cuspiram na minha mão, velho. Aconteceu isso lá no Caladinho de Baixo. Eram dois queridos amigos, estavam de pirraça, um querendo brigar com o outro. Eu me irritei e falei: ah, quem for homem, cospe aqui então. Já que é pra brigar, então tá bom, vocês se matem aí. Estiquei minha mão direita. Cada um jogou uma bola de catarro nas costas e na frente da minha mão. Eu me arrependo. Nunca mais fiz isso na minha vida. Não brigaram, quer dizer. Valeu a pena, mas a minha mão aí, você quer pôr a mão não no fogo, mas no catarro. E que catarro verde nojento, entendeu? Eles jogaram com força, eu acho que eles queriam, era uma pegadinha comigo, não é possível. Eles queriam, cara, minha mão, e não tinha lugar, você brinca na rua, você vai lavar a mão aonde? Tem torneira na rua? Tive que ir num boteco lá, deixa eu lavar minha mão aí. Xinguei os dois lá, ah, toma banho, entendeu? Você tá me lembrando isso, quem for homem cospe aqui. Desculpa eu citar esse exemplo nojento aí, mas a vítima fui eu mesmo, não tem problema nenhum. Entendeu? Jogaram, quase que minha mão caiu no dia, de tanta nojeira. Entendeu? Mas já limpei, tá, gente? Mas é isso, tá bom? Eu tenho que citar isso. Pô, a política já começou em São Paulo, em Timóteo, eu ia ficar nesse negócio aí, outro grava vídeo daqui, o outro falando ali, meu Deus do céu. Vamos administrar, vamos cuidar do povo. 6:28, intervalo, voltamos já.

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2: No Vale da Vox 6:29, boa noite.
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2: 6:32, 6:32, hora certa no Vale do Aço. 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Lançamento da pedra fundamental para a construção do Hospital Com Saúde, Hospital Regional do Com Saúde. Lá está, para ouvir as autoridades que compareceram, obviamente, o nosso grande repórter Marcelo Augusto, na bola. Ele começou. Peraí. Desculpa aí, eu errei, desculpa. Desculpa aí, cunhado. O Marcelo Augusto começou com a coletiva do prefeito de Santana do Paraíso, Bruno Morato. O primeiro áudio que vocês vão ouvir aí, a primeira voz é do prefeito Santana Paraisense na sua coletiva, e depois as perguntas do nosso Marcelo Augusto para os demais convidados. Agora sim, desculpa. Vamos lá, na bola.
3: Os vereadores, deputados, todos saíram com esse projeto embaixo dos braços e virou uma grande construção agora com o ministro da Saúde, Alexandre Padilha, e também o ministro Alexandre Silveira, que de fato abraçaram esse projeto e fizeram esse compromisso de aportar 20 milhões para a construção desse hospital. Então, para a gente é um motivo de grande orgulho, é trazer a saúde para perto das pessoas, e a localização é em Santana do Paraíso, mas é uma localização muito estratégica. Por ser perto da BR-381, nós pensamos, na verdade, no conforto de todos os munícipes, incluindo o nosso munícipe também.
4: Prefeito, e qual que é o cronograma, né? Hoje está sendo feito o lançamento da pedra fundamental. O que vem a seguir?
3: Então, o processo está passando por alguns ajustes, né, para se adequar às normas do Ministério da Saúde. E feito esses ajustes, ele vai novamente para aprovação. E a previsão que nós temos junto ao Ministério da Saúde, que é que, por enquanto, quem vai executar de fato essa obra, é que essa obra tenha início ainda esse ano. E claro que agora a gente entra no período de vedação eleitoral, então não vai poder começar a construção, mas passada a vedação eleitoral, a nossa expectativa é que se inicie de fato as obras através do Ministério da Saúde.
4: Qual vai ser o valor investido no Programa Especial da Saúde?
3: Inicialmente, só para construção, cerca de 20 milhões, né? Depois vem a parte também de equipar esse hospital.
4: Como que é a discussão do hospital no Cidade Nova? Tem um parte de ortopedia, né? Como está isso?
3: Exatamente. Nós temos dois projetos tramitando de hospital em Santana do Paraíso, né? Um é o Hospital de Educação e Saúde, que é esse projeto que nós estamos falando agora. Um outro hospital, um investimento de 40 milhões, né, na expansão ali do bairro Cidade Nova, também numa área estratégica, 2 quilômetros da BR-381, 4 quilômetros do aeroporto. Esse outro projeto, ele está na fase de captação de recursos e projetos também. O projeto já está sendo aprovado e nós já captamos cerca de 11 milhões através do mandato da deputada Rosângela Reis, também no Ministério da Saúde. Esse segundo hospital, ele nasceria com uma vocação diferente do Hospital DIC, que são aquelas cirurgias mais simples que não requerem internação. Esse segundo hospital chama OSP, Hospital de Santana do Paraíso, mas seria também uma gestão compartilhada para atender a toda a região. E ele nasce vocacionado para traumatologia, que é uma realidade crítica na nossa região. Hoje em dia as pessoas se acidentam e elas ficam aí dias, muitas vezes semanas, esperando a disponibilização de um leito para tratar traumatologia. Então nós teríamos um hospital que nasceria para atender traumatologia, mas a nossa intenção é que, com o passar dos anos, ele cresça, vire um grande hospital, talvez até um hospital regional.
5: Prefeito, o ministro chegou a justificar com o senhor a ausência dele aqui no evento hoje?
3: Então, até agora há pouco, a equipe dele falou conosco que ele estava tratando do embarque já para vir e descer direto em Santana do Paraíso, mas segundo ele, por uma questão operacional da disponibilidade de aeronaves mesmo, ele acabou não conseguindo vir aqui para esse evento, mas mesmo apesar da presença do ministro, que sem dúvida alguma brilhantaria aqui o evento, será uma grande presença, com uma grande entrega aí para 38 cidades.
6: Do hospital, vai ter entrega também dos carros a cada município. Como a região aqui vê essa possibilidade dessa ajuda aos carros, à população?
3: Nós temos tido uma agenda nos últimos meses de entregas para esses municípios que foram atingidos pelo desastre do Rio Doce, né? E isso é muito importante. porque o desastre aconteceu há mais de 10 anos e durante esse período todo, a população, os munícipes e as prefeituras suportaram o prejuízo, né? E agora, de fato, isso começa a ser revertido. É com a entrega desses veículos que nós mencionamos aqui, que são veículos que vão auxiliar nas necessidades diárias do transporte e saúde, e com outros investimentos que os municípios também estão fazendo através do recurso que eles receberam. Aqui no nosso caso, em Santana do Paraíso, nós acabamos de receber o micro-ônibus, estamos recebendo o segundo, para colocar no CETESP, que é o Centro de Terapias, que atende a 319 famílias de crianças autistas. E nós também vamos investir na construção de UBS e na construção também de um novo centro de terapias, um investimento de mais de 6 milhões, nesse caso, um centro de terapias aqui para Santana do Paraíso.
5: Conversar então com o prefeito de Timóteo, Capitão Vitor, e presidente do Consaúde. Vamos dizer que é o pontapé inicial para a construção desse hospital tão importante para o Vale do Aço, né, prefeito?
7: Olha, o pontapé inicial, posso dizer que hoje é um dos mais importantes, mas eu quero agradecer a todos que se uniram, a comitiva de prefeitos que esteve em Brasília, junto ao ministro Alexandre Padilha, Alexandre Silveira, a todos que se envolveram. Deputada Rosângela Reis aqui presente, uma guerreira também aqui da nossa região, quero te agradecer, deputado. Hoje é um dia importante, que nós aqui do Vale do Aço podemos comemorar esse importante equipamento público, que está se tornando realidade para atender a toda a nossa população, do Vale do Aço, do Colar Metropolitano do Vale do Aço. Com certeza é mais um passo na melhoria da nossa saúde, do atendimento às nossas comunidades, à nossa sociedade que mais precisa, as pessoas que mais precisam de atendimento à saúde, com certeza serão beneficiadas com atendimento de média complexidade, cirurgias eletivas, exames, num ambiente totalmente preparado e confortável, não é isso, deputado?
5: Deputada, eu queria que a senhora comentasse, quanto mais estrutura para a saúde, melhor para as pessoas, para a comunidade. Qual é a importância desse hospital aqui para toda a região do Vale do Aço?
8: É uma alegria participar desse lançamento da pedra fundamental da construção do Hospital Dia no município de Santana do Paraíso. E nós sabemos que foram muitas forças que puderam aí convergir para esse grande projeto, junto com o presidente do Consaúde, o capitão Vitor, também o ex-prefeito Márcio Lima, que abraçou, os prefeitos abraçaram, e através do ministro Alexandre Silveira, o ministro Alexandre Padilha, puderam liberar esse grandioso recurso da repactuação que será aplicado na construção desse hospital dia. Um hospital desses, ele é de grande importância para a nossa região, porque nós sabemos que temos deficiências de leito, de serviços prestados no dia a dia para a população. E a população precisa muito de que desses atendimentos. Então, eu tenho certeza que esse já é um grande passo para podermos beneficiar e melhorar a rede de saúde na nossa região do Vale do Aço.
7: Olha, saúde é uma preocupação primeira de toda a sociedade, não diferente dos prefeitos. Então, aproveito para parabenizar todos os prefeitos do Consaúde que estiveram em uma comitiva. Na época, o Márcio era o presidente, lá em Brasília, com o ministro Alexandre Padilha, com o ministro Alexandre Silveira, levando um projeto e apresentando essa necessidade. O que foi aprovado, foi trabalhado junto com o Ministério da Saúde, e hoje, enfim, esse início das obras, que já com o terreno que foi doado aqui pelo prefeito Bruno Morato, com tudo já em condições de iniciar essa obra. Então, o período de duração dessa obra aí vai ser estimado aí ainda um ano e meio, dois anos, mas o certo é que nós estamos aí com uma grande conquista para beneficiar toda a população da região do Vale do Aço, Colar Metropolitano do Vale do Aço, todos aqueles que são consorciados ao Consaúde, que vieram a consorciar. Vai ser um hospital para cirurgias eletivas, para média complexidade, para consulta, para exames, e também um ambiente para ser feita a gestão do Consaúde. A gente vê isso como uma grande conquista da nossa população regional.
5: Esse hospital, realmente, como o senhor disse, é uma grande conquista para toda a região. Agora, o senhor, enquanto presidente, o foco agora e o objetivo é lutar pela ampliação dessa unidade?
7: Correto. O primeiro passo é você ter a estrutura física, equipar esse hospital. Na sequência, é buscar recursos para que possam ser ampliados os atendimentos aos municípios consorciados. Eu creio que o principal nós estamos conseguindo agora. Hoje o Consaúde já já faz atendimento, milhares de atendimentos na sua sede ali em Coronel Fabriciano. Já ajuda demais os municípios, principalmente os municípios mais pequenos. E com esse hospital vai ser ampliado e vai abrir espaço para continuar ainda mais ampliando as condições de dar um atendimento de maior qualidade aos munícipes que estão aí no Colar Metropolitano, no nosso Vale do Aço, das nossas prefeituras municipais.
5: Nós vamos conversar agora com Márcio Lima, ex-prefeito de Jaguaraçu e ex-presidente do Consaúde, que marca presença hoje nesse evento, um evento de lançamento aí da pedra fundamental, esse equipamento tão importante que será de grande valia para toda a região do Vale do Aço, né, prefeito?
9: Com certeza. Hoje é uma satisfação estar nesse evento aqui, evento que recebe, né, do Ministério da Saúde aí, o lançamento da pedra fundamental, a ordem de serviço para a construção do nosso Hospital Dia do Consaúde. Um sonho que começou lá atrás e que hoje vira realidade. Começou um sonho na minha gestão enquanto presidente do Consaúde e hoje temos a satisfação de poder vir e ver esse sonho concretizado.
5: E qual que é a importância desse equipamento para todo o Vale do Aço? Eu falo porque já foi dito até pelo atual presidente do Consaúde, o Capitão Vitor, que é importante ter ali o equipamento, ter a parte física, a estrutura, e depois lutar pela ampliação dessa unidade.
9: Com certeza. A grande importância desse hospital é que ele vai de encontro à maior necessidade da nossa região, saúde pública, exames, consultas, cirurgias, que é o maior problema da nossa região. E tenho certeza que a luta tem que continuar e tem que ampliar, porque o nosso Vale do Aço está carente de saúde pública. A nossa população precisa de mais atendimentos.
5: Vamos conversar com o deputado federal Leonardo Monteiro, que está presente aqui em Santana do Paraíso, onde daqui a pouco teremos a presença do ministro Alexandre Padilha e um marco muito importante para a região, lançamento da pedra fundamental do Hospital Dia, que será uma boa saída para a saúde aqui da regional. Boa tarde.
10: Bom, primeiro, cumprimentar toda a população aqui do Vale do Aço. Nós estamos aqui em Santana do Paraíso, quero, portanto, cumprimentar o doutor Bruno, que é o nosso prefeito municipal aqui da cidade, parabenizar por esse evento que recebe o Ministério da Saúde no momento em que nós vamos estar dando ordem de serviço do Hospital Dia aqui no Vale do Aço, aqui em Santana do Paraíso. Também aproveitar e anunciar que liberei também uma unidade básica de saúde aqui para Santana do Paraíso. E além disso, Santana do Paraíso está recebendo aqui hoje 38 municípios que fazem parte do acordo do Vale do Rio Doce, oriundo do crime lá de Mariana. Esses municípios estão todos presentes aqui, vão receber caminhonetes para poder melhorar o sistema de saúde aqui do Vale do Rio Doce, da região. Portanto, é uma satisfação muito grande estar nesse momento aqui em Santana do Paraíso, quando nós estamos anunciando oficialmente, junto com o Ministério da Saúde, o Hospital Dia aqui do Vale do Aço, aqui para a cidade de Santana do Paraíso. Esse Hospital Dia foi uma reivindicação do Consaúde, consórcio de saúde do Vale do Aço. Na época o presidente era o Márcio, junto com todos os prefeitos aqui da região. Tivemos lá em Brasília, junto com o ministro Padilha, como assessor do ministro o Daniel Sucupira. Então conquistamos, através do Ministério da Saúde, esse Hospital Dia para a população do Vale do Aço, no sentido de contribuir para fortalecer o sistema de saúde aqui do Vale do Aço, fortalecer o SUS, melhorar as condições de saúde da população do Vale do Aço e da região metropolitana. E quero aqui aproveitar a oportunidade, colocar o nosso mandato à disposição de todos vocês, o sistema de comunicação Vox, do Fernando e toda a direção da Vox, e principalmente de todo o sistema de comunicação do Vale do Aço, prestando contas do nosso mandato de deputado federal para a população do Vale do Aço. Muito obrigado.
11: Boa tarde para você, Fernando, e ouvintes da Vox. É o Roberto do Ipaba de Santana do Paraíso. Olha, eu gostaria mais uma vez de fazer um apelo às autoridades competentes aí do nosso Vale do Aço, do Brasil, a respeito dessa empresa Vale do Rio Doce. É um absurdo o barulho sonoro que essa empresa pratica, faz aqui no nosso bairro Ipava, Santana Paraíso. É, a gente tem pessoas acamadas ali, pessoas ali que trabalham de turno, por exemplo. Então, quer dizer, é um absurdo, a empresa não tem um pingo de respeito. E não, eu não entendo por que, que eles implantaram, colocaram aquela cancela. Mesmo com a cancela ali, eles arrumam um barulho sonoro insuportável. Então eu gostaria de fazer mais uma vez um apelo aí à Vox aí e às autoridades também competentes para estar olhando isso para nós. Que é um absurdo, uma vergonha. A empresa não faz nada para o nosso bairro, não gera emprego, não faz nada. E só barulho, 24 horas. Então é uma vergonha. Então eu gostaria de alguém, que alguém revesse aí. É, já estou chamando a comunidade também, o bairro nosso, para estar fazendo um... Tipo assim, fazer uma denúncia no Ministério Público para ver se, se essa empresa toma vergonha na cara e para com esse barulho sonoro. Mais uma boa tarde para você. 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
12: Ô, Fernando Silva, nós somos compressores, meu irmão. Passando a dizer você é uma ótima quinta-feira. A você e a todos aí da Vox aí, Jonaí, companheiro de Vitória aí. Falou, meu irmão. Nelson, um abraço aí, tudo de bom aí.

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2: No Vale da Vox 652, boa noite.
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2: 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Vamos acionar a repórter Andressa Estevão. O Vale do Aço vai receber um evento antirracista de nome Júlio das Pretas. Na bola.
5: Hoje eu estou aqui ao lado da Elizabeth Silva, ela que é a vice-presidente do coletivo Roda das Pretas, e ela vai me falar sobre o Júlio das Pretas. Eu queria que você começasse apresentando esse coletivo.
6: O coletivo Roda das Pretas é um grupo de mulheres negras e não negras que se reúnem em torno da pauta racial, né? Discutindo empoderamento, fortalecimento e o combate ao racismo no Vale do Aço.
5: Vai ter um evento no próximo dia 3 de julho. Eu queria que você me falasse sobre esse evento. E lembrando que não é só no dia 3, né? Vai ser uma série de eventos que vai acontecer neste mês.
6: Correto. Júlio das Pretas 2026, já em sua 14ª edição, no Vale do Aço acontece a primeira edição. Essas atividades se iniciam no dia 3 de julho e se encerram no dia 24. No dia 3 de julho, nós teremos uma palestra com palestras e debates com fala magna de Benilda Brito, que é coordenadora executiva do Nizinga, que é o coletivo de mulheres negras de Belo Horizonte, e da ex-ministra dos Direitos Humanos e Cidadania, Macaé Evaristo. Isso no dia 3, no IFMG, em Ipatinga. Porém, as inscrições para essa data já estão encerradas. Nós retomamos no dia 9, em Coronel Fabriciano, com uma roda de conversa, discutindo o amor próprio, né, como uma forma também de enfrentamento, né, no combate à discriminação. Dia 10, nós teremos um encontro online com profissionais da psicologia, onde estarão também discutindo essa questão do combate ao racismo, da necessidade de envolvimento de toda a sociedade nessa discussão, porque não é a pauta só das mulheres negras. No dia 18 de julho, nós teremos em Timóteo uma feira de artes e cultura. Essa feira, ela conta com a participação de artesãs do Vale do Aço e será uma feira aberta também à participação de todas as pessoas interessadas. Nós teremos, além das exposições, nós teremos diversas intervenções artísticas e culturais nessa feira, que acontece no Hotel Dom Henrique, em Timóteo. E para encerrar a programação no Vale do Aço, nós realizaremos no dia 24 uma festa de preto, que é justamente para encerrar esse mês de reivindicação, de discussão, de levantamento das pautas e de fortalecimento das lutas e conquistas das mulheres negras. Este evento do dia 24, as vendas serão pelo Simpla, já estão inclusive disponíveis. E no dia também, na portaria, nós teremos a venda de ingressos.
5: Elizabeth, e para os

0: outros eventos onde não precisa de inscrição. Como a pessoa faz para poder participar?
1: Os eventos onde não há necessidade de inscrição são os eventos do dia 18 e dia 24. Os demais é necessária a inscrição. Né? O dia 3 já se encerraram as inscrições, mas para o dia 9 e dia 10 as inscrições ainda estão abertas. Todo o detalhamento sobre as inscrições, ele pode ser conseguido através do site, que é www.juliodaspretas.com. Lá nós temos o detalhamento dos dias, horários e como faz a inscrição. Lembrando que para o dia 18, as inscrições são apenas para as artesãs que têm interesse em estar expondo nessa feira.
0: Crianças também podem participar? Como que vai funcionar?
1: Sim, todos os eventos abertos, né? A feira, a festa de pretos, são eventos que recebem toda a comunidade. E também os eventos que são necessários de inscrição, é aberta a participação de todas as pessoas interessadas.
0: Elizabeth, muito obrigada pela sua participação. Para os canais Vox, repórter Andressa Estevão.

0: Fantástico Jaspion. Versão brasileira Álamo.
1: E morreu hoje no Japão o ator que interpretou o herói Jaspion no seriado japonês. O nome dele era Hikaru Kurosaki, 64 anos. Para mim ele já tinha uns 90. As causas da morte não foram reveladas. Essa informação da morte do ator japonês, que trabalhava como mergulhador, tinha saído da vida artística, impactou hoje o Brasil, muitas infâncias. Para você que não viu Jaspion na TV Manchete, tem os vídeos aí no YouTube. Anos 80, fim dos anos 80, início dos anos 90. Esse cara era um herói da minha infância, viu? Tinha episódio que ele tinha o cabelo enrolado, e tinha episódio que ele tava com a famosa chapinha no cabelo. Mas lutava, batia, tinha uma espada que saía fogo. Eu ficava impressionado, velho. Foi o herói de muita infância. Então a nossa homenagem, deixa a música do Jaspion. Boa noite a todos, um abraço do tamanho do Brasil. Arrivederci. Valeu, Jaspion.

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1: Muito bem, 7:02. Estamos ao vivo com o nosso 98 Talks, esse microfone fora de lugar. Bom, gente, hoje é quinta-feira, dia 2 de julho de 2026. O microfone estava fora de lugar, porque quem estava sentado aqui no meu lugar é um menino que tem metade do meu tamanho e eu não tinha ajustado o microfone. A culpa não é dele, a culpa é minha. Esse menino é o Vitor Duarte, nosso produtor que está ali. É, ele fica. Ele é pequenininho. Bom, gente, parece que de um lado a política brasileira descobriu que falar de feminicídio pode render voto, né? Porque o assunto tá pululando por aí. Só que do outro lado a realidade insiste em mostrar pra gente que o problema não vai ser resolvido com o discurso. No mesmo dia em que o presidente Lula defendeu penas mais duras para quem mata mulheres ou tenta matar mulheres, Belo Horizonte e a nossa região aqui, a cidade e a região de Belo Horizonte voltou a encarar um caso que choca todo mundo, né? Em Contagem, um homem que foi condenado por tentar matar a ex-companheira, aí tem uma situação que a gente vai explicar para vocês, vocês vão entender, ela teve que pular de um prédio para não morrer. Esse homem foi condenado a 8 anos de cadeia, mas saiu do fórum antes da leitura da sentença. A defesa diz que ele não fugiu, só que ele está foragido até hoje, ele tinha que estar preso. E agora diz que ele vai se apresentar no momento oportuno. O momento oportuno para o feminicida se apresentar seria antes dele cometer o feminicídio, a tentativa de feminicídio. Mas infelizmente essa realidade não é a nossa. Porque mesmo quando a mulher denuncia, mesmo quando ela tem medida protetiva, ela não tem a garantia que ela vai estar segura. E mesmo com o cara condenado, ela não tem garantia que ela vai estar segura. Enfim, a justiça tenta fazer valer a decisão e o Estado gasta dinheiro correndo atrás de um cara que já estava em poder do Estado. A gente vai discutir isso na abertura daqui a pouquinho do nosso 98 Talks. Outros assuntos do dia também, a corrida presidencial já começou a disputar o eleitorado feminino. Essa é uma das pontas desse discurso de Lula hoje. Flávio Bolsonaro está promovendo cafés da manhã, almoços, buscando reforçar aí a sua equipe com mulheres da área econômica. É uma pauta muito séria, mas a movimentação política também é evidente. Como se não bastasse uma auditoria no Rio de Janeiro, aí um outro tema, mas ainda ligado à política, encontrou milhares de funcionários comissionados dentro do governo sem registro de presença. Um prejuízo que pode chegar a centenas de milhões de reais. E aquele velho lembrete de que dinheiro público também precisa bater ponto, né, gente? O funcionário está contratado, mas 80% ou mais dos funcionários comissionados do Rio são fantasmas. No fim das contas, o brasileiro assiste esse mesmo roteiro todo dia, né? Violência contra as mulheres, suspeitas sobre o uso de dinheiro público de forma indevida e políticos tentando convencer que daqui pra frente vai ser diferente. Será que vai? Será que Lulu Santos tinha razão? Paulo Leite, boa noite pra você, bem-vindo ao Talks.
2: Boa noite, Luiz. Lulu sempre tem razão.
1: Daqui pra frente tudo vai ser diferente, você vai aprender a ser gente.
2: Né? Isso é Roberto, meu seu orgulho não vale nada.
1: Porque o Lulu gravou e o Jota Quest acho que gravou isso também,
2: não foi? Mas eu queria primeiro mandar um abraço pro meu médico, pro Dr. Marcos Veloso, que me aconselhou depois de me ouvir no Talks a ser um pouco mais calmo.
1: Ah, só ele.
2: Porque ele disse que com o passar do tempo, os picos de emoção, eles podem abreviar ou podem realçar, aliás, alguns sintomas de reação do corpo humano.
1: Se cuida.
2: Então eu vou tentar ser um pouco mais moderado, mas continuo achando que vai ser difícil. Mas vambora, vamos tocar a vida.
1: Rodrigo Lopes, o calmo Rodrigo Lopes, boa noite para você, bem-vindo ao Talks.
3: Ótima noite, Luiz, ótima noite, Paulo, e a todos os ouvintes que acompanham a gente pela rádio, pelo YouTube, pela TV, pelos tambores e por tudo mais.
1: Tudo bem, o Paulo tem que aprender com o Rodrigo. O Rodrigo toma uma porrada aqui o dia inteiro
3: de todo mundo,
1: né? Intolerantes que não aceitam que tem que ter um outro
3: esses
1: lado,
3: dias,
1: eles acham que só tem que ter um lado.
3: Alguém no YouTube falou que eu era muito bolsonarista.
1: Ah, mentira, ninguém falou
3: não,
1: isso.
3: Não, falou. Pior que até isso já fui xingado já. Pra não dizer que nunca me xingaram de... até disso.
1: Paulo Leite também ouve de tudo, né? Mas tem hora que ele perde a paciência. Eu já também já perdi.
2: O problema não é perder a paciência, o problema é a indignação. Porque eu tenho que aprender, porque uma vez me falaram uma coisa que eu tenho que lembrar. Existem pessoas que são destinadas a viver como micróbios. Os micróbios só se aproveitam dos organismos que estão fragilizados ou que apresentam alguma coisa. E você não pode chegar e se envolver com esse aproveitamento, com esse espaço ocupado pelos micróbios. Eu tenho que começar a entender que os micróbios não merecem atenção.
1: É por aí. Vamos lá com o nosso 98 Talks. 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Sempre bom lembrar que aqui em BH nós também estamos na TV aberta, canal 29.1, só adiantar um pouquinho aí, sair um pouquinho daquele miuca que você sempre fica ali, vai lá no 29.1, você assiste a gente também. No YouTube, youtube.com/98newsoficial, youtube.com/redemaishd. Estamos em dois perfis no YouTube. O Marcelo Alves já me deu boa noite aqui, boa noite para você também, meu caro ouvinte de todos os dias. Se você quiser participar conosco pelo WhatsApp, é o 31 991 499898. Presidente Lula defendeu hoje aumentar a pena para quem comete feminicídio. Excelente, tem que defender isso mesmo. O discurso que normalmente é associado a políticos mais à direita, né, esse discurso de endurecer penas, foi feito pelo atual presidente em um evento no Rio de Janeiro, no Rio Grande do Norte. E Lula parece estar se aproveitando do desgaste que está sendo enfrentado aí pelo senador Flávio Bolsonaro com essas brigas de família, principalmente com o público feminino, por ele estar confrontando Michele Bolsonaro e vice-versa, né? Lula também citou o Pacto contra o Feminicídio, que é frequentemente mencionado por ele nesses últimos meses, e disse que a primeira-dama Janja está à frente dessa discussão. Não sei se isso ajuda ou se isso atrapalha. Aí é aquela história, né? O vídeo essa semana passada aí de Michele Bolsonaro, resposta de Flávio, contemporização, aperta o jogo de novo, e Lula tentando se aproveitar. A conversa é muito séria, Paulo, muito séria, né? E vale ter essa conversa tanto na prática quanto na esfera política, porque alguma coisa precisa mudar, né? Não dá pra gente continuar enxugando esse gelo eternamente e vendo esse problema nunca acabar.
2: Luiz, a Lei 14.994 é de 2024. A lei traduziu. É a que fala que o feminicídio virou um crime autônomo.
1: Boa.
2: Pena de 20 a 40 anos de prisão.
1: Então, nós não precisamos. Consumado, né?
2: Isso. Tá. Nós não precisamos mais tratar com leis rigorosas. A lei já é rigorosa. Nós precisamos de. Porque a lei também tem. Ela tirou, por exemplo, a possibilidade de progressão de pena, dependendo do crime, progressão do regime de pena, tornozeleira nas saídas, perda dos benefícios totais. Então a lei já tem rigidez. A pergunta crítica é: aumentar mais a pena vai resolver o que exatamente? Se a pena já é rigorosa. O problema é que nós não temos delegacia funcionando. Na maior parte do Brasil não tem. Medida protetiva não é fiscalizada. Dá medida protetiva, ninguém fiscaliza. O cara tá lá do lado da mulher fazendo o que ele quiser. Abrigo para as pessoas que são vítimas. Atendimento psicológico. Resposta rápida da polícia e do judiciário, que não tem. A polícia responde lentamente às denúncias da mulher, que é medida
1: protetiva. Polícia civil, você está dizendo, né?
2: A polícia civil.
1: Não por culpa dela, mas
2: por conta da estrutura.
1: Ela tem, claro.
2: O judiciário não é célere, e aí também tem culpa do judiciário, sim. Tem que se falar claramente, porque ao contrário da polícia, o judiciário tem estrutura. Não age na proporção que deveria. Pena maior é manchete bonita para mim. Faz barulho no microfone na reunião com as mulheres, mas na vida real não resolve coisa alguma. Discutir o feminicídio, para mim, tem que fazer uma discussão muito clara da estrutura que o Brasil oferece de segurança para as mulheres. A estrutura que o Brasil oferece de segurança para as mulheres é frágil. É fragilíssimo.
1: Você tem razão em tudo que você falou, menos na questão da pena, na minha opinião, tá? Isso é um programa de opinião, isso aqui é um debate. Eu tô dizendo que eu discordo de você na questão da pena. Acho que tem que ter pena mais pesada, sim. Porque homicídios que são qualificados, ou tem qualificantes, eles são com penas maiores do que 20 anos. 20 anos, é, você falou de 20
2: a? 20 a 40, mas ele tem agravantes.
1: É, esse é que eu acho que aí é aquela história de diminuir a possibilidade de defesa da vítima e tudo mais, né?
2: Você vai tendo agravantes. 20 a 40 é o estipulado em lei. Porque veja, 20 a 40 anos de prisão é uma pena dura.
1: Para o Brasil.
2: Para o Brasil.
1: Para os padrões brasileiros.
2: Exatamente.
1: Mas o cara não fica 40 anos, esse é que é o problema, né, o Rodrigo? E mais do que isso, tá? O Paulo falou tudo isso aí, ele listou aqui uma série de questões que são muito justas, que têm que ser discutidas, e não são quando um político vem e fala, só joga ao vento, né, uma história como essa que o Lula jogou hoje. Mas principalmente quando a vítima, quando o criminoso é julgado, a vítima tem que estar cara a cara com ele num tribunal. Não bastasse o trauma dela. Nós vamos contar uma história dessa daqui a pouquinho, até bem cabulosa. Mas tudo isso é muito absurdo.
4: Sim.
1: E o Brasil parece que não discute isso a sério, né? A questão da estrutura em torno da proteção dessa mulher que é agredida com tanta frequência.
3: Eu até faço uma ampliação desse recorte para a gente fazer uma análise, uma discussão até mais social do que apenas pegando pelo aspecto do processo penal. Por que que a mulher ela fica suscetível a esse tipo de violência, né? Você tem uma série de situações que são, para além daquilo que se diz, né, que é a cultura da violência, que realmente existe, você tem diferenças econômicas e sociais, que a mulher, por exemplo, ela, em muitas situações, se torna dependente do marido, né, desse agressor. Dependente financeiramente, psicologicamente, e isso agrava a situação. E olha como é que as coisas são encadeadas, né? Você não tem um estado, nós não temos uma sociedade em que a mulher ela possa ter uma condição de trabalho, né? Uma condição de trabalho bem remunerada. Isso agrava a situação, né? Ela acaba se tornando mais dependente do marido. Existe uma condição cultural em que, em muitas situações, determinados tipos de agressão acaba entrando numa certa permissividade. Não deveria. Mas, infelizmente, isso acontece. E falta de uma ampla discussão sobre isso. Ora, será que nós não deveríamos estar tratando disso desde cedo ali, dentro dos processos educacionais, de como a mulher e o homem devem ser estabelecidos? Então, assim, além de tudo que o Paulo falou, eu assino embaixo. Concordo também que a lei deve ser cada vez mais dura e rígida. Mas essa discussão ela é mais ampla. Ela pega o aspecto econômico, o aspecto político e principalmente de como que a sociedade hoje consegue oferecer uma igualdade de trabalho e vida para mulheres e homens.
2: Eu queria falar sobre o aspecto político e aí sim da fala de Lula e Flávio Bolsonaro. Uhum. Flávio Bolsonaro fez um café da manhã com mulheres conservadoras e Lula aproveitou também um café da manhã. Primeiro, o Lula está fazendo uma jogada política, um movimento eleitoral, claro. Não tem nenhuma preocupação de Lula com questões relativas à mulher, isso está evidente. O que ele está fazendo é aproveitando uma lacuna que foi deixada pelo opositor. O opositor abriu espaço. Só que Flávio Bolsonaro tem que lembrar que não basta você reunir mulheres em torno de uma mesa para discutir com café, não. Ele tem que se explicar por que que a principal mulher do campo bolsonarista saiu desse campo acusando Flávio Bolsonaro de desrespeitá-la. Essa é a questão central. Lula está se aproveitando de maneira absolutamente eleitoral, é movimento eleitoral, é ocupação de território, não tenho dúvida nenhuma, colocar Janja à frente é oportunismo, mas Flávio Bolsonaro tem que se explicar também. A madrasta, principal mulher do campo bolsonarista, deixa esse campo porque diz claramente que foi desrespeitada por
3: mas
2: ele.
3: Tem coisas ali, Paulo, não sei se vocês acompanharam esse movimento que está acontecendo em alguns grupos políticos nos Estados Unidos para defender o voto familiar. Vocês chegaram a ver alguma...
2: Isso é uma loucura.
3: Não, mas isso não é... toda ideia louca começa com cara de loucura, Paulo. E vai tomando forma. Então, assim, existe uma discussão em algumas correntes de extrema-direita nos Estados Unidos, mas isso acaba revelando, de alguma forma, algo que transcende a ideia, né, do papel da mulher dentro de determinados grupos, grupos de poder. A crítica que eu fiz recentemente ao Flávio Bolsonaro, da forma como ele tem tratado o voto feminino e a discussão da mulher, e a Michelle externou isso, a gente pode até apontar também para o Lula na relação que ele faz com a Marília aqui em Minas Gerais. A forma como a Marília externa a sua vontade de ser senadora e o PT, de uma forma geral, coloca quase como uma imposição para ela ser governadora.
2: Que é um ato puro de machismo.
3: Sim. Então, assim, a gente percebe dentro dessa discussão que a gente está fazendo aqui, porque a esquerda defende... Sim, claro que defende, a gente tem isso historicamente. Mas dizer que o Lula e o PT, isso tem quase como DNA, tá aí um exemplo prático.
2: Mas o Lula tem um discurso machista que permeia a história dele. Lula, sempre, Lula tem uma entrevista histórica... Na primeira derrota dele para Fernando Henrique Cardoso, ele dá uma entrevista à revista Playboy. E eu tenho essa entrevista na memória porque li essa entrevista. Lula fez considerações absolutamente machistas, que se reproduzidas hoje, dariam a ele de voz de prisão. Você entendeu? Essa estrutura do processo político, você vê, o PT em Minas Gerais, e o Rodrigo está lembrando muito bem, tem empurrado Marília para uma decisão que ela já disse que não quer tomar, numa atitude machista de ocupação. E isso tem que ser dito, porque o discurso do PT não é avesso a isso?
3: Tem outros homens que, por exemplo, deputados que vão sair na reeleição para deputado, foi sugerido, eles disseram não e está tudo bem.
2: Essa
3: não vou citar nomes aqui, não, mas a gente tem deputados federais aqui que foram cogitados para sair como governador. Não quero ir como deputado federal. Tá bom.
2: Agora, mais do que isso, eu acho que o passo a ser dado nessa discussão é tirar do campo da manchete. Eu sempre penso assim, quando nós utilizamos isso no campo da manchete, alerta, levanta o tema, mas nós estamos mantendo o tema do feminicídio com uma discussão... dentro desse aspecto de polarização, mimimi ou verdade? E esse campo tem que ser discutido de uma outra forma. É uma agressão ao ser humano, independente do gênero, porque se a gente continuar reforçando a questão do gênero, virão os do outro lado dizendo, mas isso é mimimi, é coisa de feminazi, de feminista, como alguns gostam de dizer. O ser humano não pode mais tolerar que um outro ser humano seja agredido, independente do gênero a que pertence.
1: Grau de evolução, outro ser humano. Nós não chegamos e não chegaremos, mas a questão do recorte de gênero, gente, e aí eu quero chamar a atenção, tem várias participações aqui, eu vou trazer todas para vocês, mas eu queria chamar a atenção para uma em especial, todo mundo tem voz aqui, gente. É bom lembrar isso mais uma vez. O Leonardo Inventário, o perfil Leonardo Inventário, está dizendo assim, vai começar a lacração em caixa alta contra homens como se fôssemos todos abusadores de mulheres. Ajuda a gente aí, 98. Não venham tratar exceção como regra. É como ficam as falsas denúncias. Meu amigo, eu fiz um levantamento, é óbvio que não existe generalização nisso, mas existe um recorte importante, histórico, que a gente precisa combater. E não é só histórico, é atual, tá? Os números mostram, são números registrados pelo Fórum Brasileiro de Segurança Pública, que em 2025 foram 1.568 feminicídios, 1.568 mulheres perderam a vida em 2025 pelo fato de serem mulheres. Elas não terem agradado o homem delas, né? Pra gente dizer uma coisa que eles gostam de falar, por elas não terem feito o que eles queriam, não terem feito sexo com eles a hora que eles quiseram, não terem respeitado a ordem deles, a determinação deles. Dá quase 4 mulheres por dia assassinadas no Brasil pelo fato de serem mulheres. Então isso não é uma exceção, isso tem sido uma regra. E mais do que isso, a regra tem sido essas mulheres, quando elas acessam o sistema de justiça antes, previamente tentando se proteger destes homens abusadores, desses homens agressores, elas não conseguem proteção. Então não vamos tratar como exceção, que é regra também não, né? É um absurdo a gente pensar que 1.067.556 acionamentos aos 190 relacionados à violência doméstica contra mulheres, segundo o 19º Anuário Brasileiro de Segurança Pública do ano passado, é uma exceção. não é exceção, meu amigo.
2: Eu queria responder...
1: São duas chamadas por minuto.
2: Duas chamadas por
1: minuto.
2: Ao
1: longo do ano.
2: E uma alta em 2025 de 4,20... Em 2026, de 4,27 a mais do que 2025.
1: E mais de 500 mil de medidas protetivas de urgência concedidas pela justiça e não cumpridas porque não existe estrutura para isso.
2: No meu processo Zen, eu vou responder ao nosso amigo dizendo o seguinte... Quem chama feminicídio de lacração está cometendo uma brutalidade retórica que revela muito mais sobre quem fala assim do que quem trata do assunto. Não há lacração quando uma mulher é assassinada dentro de casa. Muitas vezes, o companheiro ou ex-companheiro, não aceitando a separação, e é o que acontece comumente, acaba assassinando essa mulher.
1: Ou não aceitando a negativa.
2: Não há lacração quando filhos ficam órfãos, quando famílias são destruídas. E principalmente não há lacração, meu caro amigo, quando o Estado sempre chega tarde demais.
3: Pois é. E acho que esse é o ponto que o Paulo traz, que nós trazemos aqui, é isso. Fato, precisamos aumentar as penas, torná-las mais rígidas, mas... Se nós não colocarmos investimento, processo, desde o primeiro momento em que se faz o acionamento, e aí quando eu falo fazer o acionamento, até no processo de culturamento do que é violência contra a mulher. Tá? Se não colocarmos investimento e atenção nisso, podemos colocar a pena de 100 anos, que o problema não vai ser resolvido. Não,
1: me desculpa, amigo, assim, a gente respeita o que você tem como opinião, mas... não, mentira, eu não respeito, não. Mas eu aceito que você tenha essa opinião. Não consigo respeitar. Eu tenho duas filhas, tenho duas irmãs. Eu tenho uma filha que é adulta, casada, muito bem casada, e uma filha que é criança. E a única coisa, acho que a coisa que eu mais temo é que ela encontre pela frente um homem que não respeite o que ela é, ou a vontade dela. Isso talvez seja o meu maior temor. Mais do que engravidar na adolescência, isso tudo se cuida. É horrível também, mas se cuida. São agressões diferentes. A agressão física, a tortura psicológica, e principalmente a tentativa ou a consumação de um feminicídio, não tem solução. Eu vou contar um caso para vocês, vocês vão entender por que isso causa tanta indignação, principalmente para um pai de menina. Um homem condenado por tentativa de feminicídio deixou o fórum de Contagem, essa semana passada, pela porta da frente, antes do fim do próprio julgamento que o condenou a 8 anos de cadeia. Ele não conseguiu consumar o feminicídio porque a moça era muito inteligente e conseguiu se safar. O caso, não que as que não conseguem se safar não sejam inteligentes, mas ela foi ardilosa o suficiente para conseguir escapar.
3: Teve a oportunidade.
1: Teve a oportunidade. O caso reacende esse debate sobre as brechas na legislação, os protocolos de segurança em julgamentos, porque a defesa acha normal de que agora ele vai se apresentar quando ele quiser. E a justiça começou a ter que gastar dinheiro, o Estado gastando o seu dinheiro de consumidor para ir atrás de um cara que estava dentro do fórum algemado esperando o julgamento. É o fim da picada. Júlia Almeida traz os detalhes para nós.
4: Pablo Henrique de Oliveira Rodrigues, ex-marido da vítima, foi condenado a 8 anos de prisão pelos crimes de tentativa de feminicídio e ameaça. O crime aconteceu em 2023, quando a mulher foi atacada com golpes de faca e sobreviveu. Pablo chegou a ficar preso por cerca de 80 dias no ano passado, mas foi colocado em liberdade e aguardava o julgamento sem tornozeleira eletrônica. Quando a ordem judicial foi emitida, o condenado já havia fugido do tribunal pela porta da frente. O advogado, o criminalista Carlos Henrique Urquiza, explica que a situação pode estar relacionada a diferentes fatores.
5: Os responsáveis, em regra, por isso, são a Polícia Militar, a Polícia Penal e, em todo caso, concorrendo com a segurança interna do órgão da instituição em que está ocorrendo o ato. Eventuais falhas na segurança relativa a esses eventos podem ser atribuídos a 3 pontos. Primeiro, há um erro de logística de atuação desses responsáveis que eu mencionei. Em segundo, pode ser em relação ao juiz presidente, no caso, que é a autoridade responsável pelo júri. E por fim, uma terceira falha que pode ter ocorrido pode ser em relação à comunicação entre a autoridade e aqueles que deveriam cumprir esse acautelamento em relação ao indivíduo.
4: E o caso levanta questionamentos sobre possíveis lacunas na legislação e nos procedimentos adotados em julgamentos de réus que respondem ao processo em liberdade. A principal dúvida que permanece é por que, diante da possibilidade de condenação e prisão imediata, o réu não permaneceu sob supervisão até o encerramento da sessão. A Rede 98 procurou o Tribunal de Justiça de Minas Gerais, mas não recebeu resposta até o fechamento desta reportagem. De Belo Horizonte, para o 98 Talks, Júlia Almeida.
1: TJ que tem novo presidente a partir de hoje, né? Tomara que ele resolva esse tipo de lacuna, né? A gente falar que isso é lacuna é quase uma agressão intelectual também, né?
3: Eufemismo muito bom, mas vamos lá. É, de fato, acho que tem pontos que o sistema judiciário aponta, né? E que realmente precisa de atenção. Acho que nós temos uma má distribuição dos recursos dentro do sistema judiciário. E você tem tribunais sem nenhuma segurança. Eu e o Paulo estávamos conversando sobre isso mais cedo, antes de entrarmos ao vivo aqui. E enquanto você tem ali palácios, quem conhece Brasília, né? Vê aqueles prédios. Eu acho os prédios de Brasília, a estrutura arquitetônica de Brasília, uma coisa sensacional. E ali você consegue ver e entender um pouco essa falta de distribuição de recursos. A gente tem palácios judiciários e fóruns aí com uma dificuldade de fazer o mínimo, né? Que é garantir com que a pessoa que vai ser julgada seja condenada e, se condenada, seja encaminhada ali para uma unidade de prisional. Não conseguimos fazer o mínimo.
1: É, algo mais a acrescentar, seu Paulo?
2: Não, é porque a rigor, e aí a gente tem que ter o rigor mesmo da informação, até o momento da fuga ele não era um criminoso. Ele passou a ser um criminoso no momento da fuga pelo resultado do julgamento. E isso a gente tem que deixar bem claro. E isso mostra, aí sim, não é uma lacuna, é uma brecha.
1: Ele era um criminoso em julgamento, um suposto criminoso em julgamento.
3: Ah, é, ele entra um suspeito. Você tem que ter isso, segurança dentro do tribunal.
2: Mas aí, então nós temos uma, não pode sair. Então nós temos uma brecha nos processos. Veja bem, ele se aproveita de uma brecha nos processos, que são processos frágeis, de manutenção, de segurança dentro de um fórum.
3: Paulo, mas você não consegue sair num hospital se você não tiver uma autorização por escrito. Assim, eu acho que é mais do que uma falha de processo, é uma irresponsabilidade que você tem por vários motivos.
1: Estrutural, cara.
3: É estrutural, mas
1: do
3: é uma coisa...
1: Do sistema como um todo.
2: Mas, se, veja recurso, bem, ele aproveitou-se dessa forma. Estou aqui dizendo que ele é um inocente que deve ser canonizado pelo Papa, não. Estou dizendo que ele aproveitou-se de uma falha que não é incomum nos fóruns do Brasil. Eu tenho um advogado criminalista amigo que disse que em alguns fóruns do interior de Minas Gerais, o criminoso, se quiser entrar armado, entra. Não. E isso é uma realidade que permeia... Claro, estamos falando de Belo Horizonte, Contagem, região metropolitana, mas isso, se você vai a fóruns, algumas comarcas do interior, dos rincões de Minas Gerais, não precisamos ir para outros rincões, não, em Minas Gerais, você terá comarcas que permitem, por falta de estrutura, de processo definido, de rito para poder conduzir alguém que está sendo julgado por um crime ou por acusação de um crime, permite que você possa entrar tendo toda essa característica com uma arma na cintura. E isso não é incomum.
3: Pois é, mas é esse o ponto. Quando você vê os tribunais, os grandes tribunais no Brasil, né, o TST, o TRF, o STF, você vê esses grandes tribunais no Brasil, são palacetes.
1: É.
3: São lindos, né? Arquitetonicamente são lindos.
2: Não, no STF você passa por raio-x.
3: Não, nível de sofisticação.
2: Para você entrar no STF, você passa por um processo de raio-x.
3: Exato. Então, assim, eu penso que é até um espelho da desigualdade social do Brasil. Você ter um investimento tão suntuoso em algumas instâncias jurídicas e outras a gente ter esse tipo de vamos chamar de despreocupação.
2: E isso remete à nossa primeira pauta, quando eu disse que há um judiciário que não é célere, às vezes por falta de estrutura, mas na maioria das vezes porque ele não se equipa. Um juiz de uma comarca, ele tem autoridade para ter uma polícia dentro dele, uma polícia judiciária dentro da própria comarca, alguém que possa fazer a segurança dessa sala, desse local de audiência, mas não o faz. Sure. Não o faz por essa cruel distribuição. Porque o dinheiro está aqui, ó, na Afonso Pena,
1: seguramente.
2: Não chega lá, está aqui na Afonso Pena.
1: Deixa eu só trazer para vocês aqui a réplica do nosso Leonardo Inventário, que é advogado, ele falou que trabalha com direito de família e inventários, e ele disse que uma juíza do CNJ, em uma das palestras recentes, alegou que cerca de 80% das denúncias são falsas, a maioria por vingança. E aí ele diz que concorda com a alta condenação para feminicídio, mas só 1% dos homicídios no país é investigado com condenação. Aí diz, enfim, respeito a opinião dos especialistas aí. Vou respeitar a opinião dos expertos na área, apesar de trabalhar como advogado da área desde 2001. Adoro o programa, mas por hoje deu. Amigo, a ironia não me pega. Obrigado a si mesmo pela audiência e pela gentileza de comentar e trazer a sua opinião. O que eu já disse, eu não respeito, mas aceito e brigo pelo direito de você falar, tanto que eu estou trazendo ela aqui. Eu não preciso ser especialista, eu não estou aqui nessa posição, né? Mas eu falei com alguns hoje, que eu conheço muito bem, por sinal, e todos eles foram unânimes, né? É uma avaliação unânime. Continuo dizendo, não é exceção, é regra.
2: E agora, pelo rigor jornalístico, eu gostaria de pedir ao amigo, por favor, o meu e-mail é paulo.leite@dpjornalismo.com.br. Eu gostaria que você me mandasse esse depoimento dessa administra, juíza, ou quem quer, juíza do CNJ. Eu gostaria, por favor, desse depoimento, do nome, porque eu vou como reportagem, eu vou atrás dessa juíza, porque eu quero ouvi-la. Pode mandar paulo.leite@dpjornalismo.com.br. Tô abrindo meu e-mail para você, eu quero que você mande, porque eu faço questão de conversar com ela. Eu quero que ela me passe esses dados que você está revelando agora.
1: Tem o nosso WhatsApp também, 31 99149-9898, ou pode ser até aqui pelo YouTube também, onde você está comentando. Obrigado mais uma vez por estar comentando com a gente. Daqui a pouco eu vou trazer mais participações de outras pessoas que estão nos seguindo aqui, estão nos acompanhando. Por enquanto, a gente vai para o intervalo, é rapidinho, 2 minutinhos, e a gente volta já com o 98 Talks aqui na 98 News e na Rede Mais. É rapidinho.
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1: Bom, vamos lá. Estamos de volta com o nosso 98 Talks. Você está ao vivo na 98 News, na Rede Mais. Quero retomar o assunto que a gente estava tratando aqui. Porque, gente, eu citei dados do 19º Fórum Anuário Brasileiro de Segurança Pública. 19º Anuário Brasileiro de Segurança Pública. É um documento oficial que serve como base para políticas públicas no nosso país. Serve como base para o trabalho do próprio judiciário. Fomos buscar no CNJ, para respeitar o que o nosso ouvinte trouxe como informação. Então eu fui lá no portal do CNJ, pedi uma busca aqui, para entender se o portal sustenta de alguma forma essa tese de que 80% das denúncias são falsas. Uma tese que foi trazida pela juíza, qual o nome dela, Rodrigo Lopes?
2: Jaqueline Querulli.
1: Jaqueline Querulli é uma palestra que ela dá pelo Brasil, tem vários links, não precisa você mandar, mas que nós conseguimos encontrar, meu caro advogado. O portal do CNJ não tem nenhuma estatística ou sustentação no portal institucional dessa tese de que denúncias falsas de violência doméstica sejam um problema sistêmico frequente. O que o CNJ tem, como disse o Rodrigo Lopes, é que é o contrário. Tem políticas e publicações no portal do CNJ que falam exatamente da ampliação do acesso à justiça, da proteção das vítimas e no aperfeiçoamento da aplicação da Lei Maria da Penha, que é o que a gente está defendendo aqui. Eu trouxe dados de que a gente tem mais de 1 milhão de ligações para o 190, são dados públicos e oficiais, e eu não vou realmente, não dá para a gente discutir com
3: posso só fazer um
1: uma juíza que tirou isso do
2: da onde? Porque nem os dados do CNJ sustentam a tese dela. Quer dizer, uma tese inócua. E eu, inclusive, vou fazer questão de procurá-la.
1: É um problema que é muito sério, né?
2: É um problema sério. Fazer questão de procurá-la, porque esses números, ela tem que fazer prova desses números, ué.
3: Não é um comentário rápido, né? Porque muita gente às vezes estranha, porque a cada ano tem aumentado o número de denúncias, tem aumentado o número de processos, inclusive aumentado o número de crimes, de processos penais, né? De crimes em relação ao feminicídio. E aí muita gente às vezes pensa, né, que significa de alguma forma que a violência contra a mulher está aumentando a cada ano. Não necessariamente.
1: Pode estar aumentando a denúncia, né?
3: Exatamente. Ah. Hoje, o que nós temos é um contexto em que a mulher, ela encontra mais mecanismos e até uma aceitação ali dentro da família, dentro de determinados grupos, de que ela deve fazer a denúncia. Coisa que há 10, 15, 20 anos atrás era algo muito restrito. Né? A mulher ia fazer uma denúncia numa delegacia, não existia delegacia da mulher. Começa por aí, ali ia conversar com... Hoje ainda existe essa situação.
1: Já ela fazia a denúncia e...
3: Ia conversar com o delegado.
1: Não dá em nada.
3: Então assim, hoje você tem um ambiente em que a denúncia, ela encontra um caminho mais facilitado do que outros tempos.
2: E tem mais do que isso. O ambiente familiar, antigamente, não muito antigamente...
1: Era mais permissivo.
2: O ambiente familiar dizia assim, não. Não vá até lá, não. Para que você vai se expor?
3: Exatamente.
2: Diziam isso para uma mãe. Pense nos seus filhos, para que você vai se expor? Houve uma mudança, e felizmente essa mudança está sendo verificada, no comportamento. Agora, eu continuo insistindo. Como é que eu, ser humano, permito falsear dados que desrespeitam um outro ser humano? E que permitem que o outro ser humano seja, de maneira, entre aspas, legítima, agredido. Então eu estou colocando a minha condição de ser humano no lixo. Essa é que é a questão.
1: Bom, vamos lá. A gente tem participações aqui nos nossos canais, no WhatsApp e no nosso YouTube. O Wagner, Alisson Wagner de Garapé, que é advogado também, está dizendo o seguinte: boa noite, amigos. Desculpa divergir dos senhores, pois o judiciário não tem nenhuma responsabilidade sobre a saída do réu, já que ele respondia ao processo em liberdade. A suposta lacuna, na verdade, é culpa dos deputados e senadores que criaram a lei. O juiz só a fez cumprir. Na verdade, acho que o juiz nem concordou com isso, né?
2: Há uma falha. Eu digo aqui, eu acho que realmente, assim, não há para você chegar e imputar culpa, mas é preciso que os processos sejam revistos.
3: Não é culpa, é responsabilidade.
2: É responsabilidade.
3: Se você entra no hospital doente, você não sai da porta para frente.
2: Exatamente, é uma questão de responsabilidade.
3: Alguém tem que autorizar.
1: E de fato, vocês me corrigiram, inclusive, porque ele não estava algemado, né? O nosso Alisson Wagner, que ele estava respondendo ao processo em liberdade, realmente.
3: Mas eu acho que tem que ter uma questão de responsabilidade. Acho que vamos discutir recurso, vamos discutir modernização. Mas vamos discutir também procedimentos que, embora... Claro. Deve ser simples, né? Então, tem que ter uma autorização para você sair aqui. Então...
2: Não, e ele disse que ia ao banheiro. Ele levantou-se pedindo permissão para ir ao banheiro. Você imagina você numa sala de júri, percebendo que você pode ser condenado, porque já havia tido a acariação, inclusive entre ele e a vítima. Ele percebeu que a situação ainda não era boa.
1: Sozinho já é absurdo, né?
2: O que você imagina? É, você está lá. Percebe que você pode ser condenado, você levanta o dedinho igual na escola, número um ou número dois, e sai para ir no banheiro. E vai embora. Quer dizer, pô, não é questão de... É culpa de ninguém, não. É falta de estrutura. É falta de responsabilidade pelo processo. A gente
3: não
2: está
3: se apontando o dedo pro juiz A ou B, ou pro... Não, eu acho que é uma questão do judiciário como um todo, que deve colocar uma situação que aparentemente é muito simples, né?
1: É, aparentemente, mas não, o resultado não é. Vamos trazer mais participações aqui, gente. O Ronaldo Soares está dizendo sobre a história da primeira pauta nossa aqui até, que a Janja está tomando conta dessa história lá no governo federal. Dona Janja nunca fez nada e agora quer bancar a defensora das mulheres. Opa. Preste as eleições. O Marcelo Freitas está dizendo, alguém acredita em eficiência do judiciário? Uma pergunta que está no ar. Tem outras pessoas nos acompanhando aqui, a nossa Soraya de todo dia, Lavínia, dizendo que o prazer acompanhar a gente. Marcelo Alça dizendo o seguinte: o Lula é um pilantra, oportunista. Toda vez que alguém defendeu penas mais duras para crimes sexuais e crimes contra a mulher, ele e seus companheiros falavam em excesso, que excesso de pena não resolve. O Wilk Lucas aqui, o Paulo, está dizendo que vai sentir saudades do Paulo Pistola da Rock News. Mas estamos em constante evolução e melhoria. Te apoio de qualquer modo. Excelente jornalista, seu Paulo Leite.
2: Viu? Muito obrigado. Mas de vez em quando eu acho que eu vou extrapolar. Eu tô me controlando. Vamos lá.
1: Uma outra coisa interessante, como o Marcelo Alça também disse, que em uma entrevista Lula afirmou ser contra a castração química para criminosos sexuais. Eu não vi isso, viu, o Marcelo Alça? Mas não duvido. O Sebastião Geraldo dizendo que concorda plenamente com o Paulo. O outro Marcelo aqui, o Freitas, dizendo quanto maior a pena, melhor, mas o que pode inibir o crime é a certeza da punição.
2: Sim.
1: O Lef está dizendo que queria que a música dos comunistas, Titãs, Vossa Excelência, se cumprisse. Eles falam dos deputados e senadores. O Carlos Teixeira, Lula está querendo arrumar votos porque não fez isso antes em 4 anos de mandato. 4, contando os outros 8 lá, são 12, né? O Cássio Rocha está falando que ele não vou usar a expressão que ele usou porque é ofensiva. A Michelle Bolsonaro brigou com o enteado e eles não gostam de mulheres. Outra participação aqui também, ó. O André Xavier está dizendo o seguinte: a lei já existe, é preciso verificar os instrumentos para que ela seja executada. Lula está usando uma mulher mais uma vez como palanque por não ter nenhuma entrega em seu governo. O Janderson está nos defendendo, falando que o programa é de opinião. A gente sempre fala isso.
2: Não, mas é de opinião, o grande problema, Luiz, e aí é bom essa fala dele, porque as pessoas confundem. Existe, o jornalismo tem sim o direito da opinião. Faz parte da função, da missão profissional do jornalista emitir opinião. A única coisa que se pede ao jornalista que emita opinião é que ele tenha controle dos dados, que ele tenha sido baseado nos fatos e em dados comprovados para poder emitir sua opinião. Porque isso se chama responsabilidade. Agora, eu tenho visto muita gente: mas agora jornalista... Não, a minha função é essa, eu tenho o direito de assim fazê-lo.
1: Jornalistas e comentaristas, né? Porque o nosso Rodrigo Lopes aqui...
2: Não é um jornalista, mas é um comentarista, mas pode fazê-lo. Por quê? Porque é um professor, porque tem conhecimento, porque tem base técnica para fazê-lo. E se porventura eu, Rodrigo, Luiz, Claré, qualquer um de nós que se senta a essa mesa, o Oscar que está do outro lado de vez em quando, cometermos alguma coisa que seja... enquadrada no crime de injúria, calúnia, difamação, que nos processa.
1: Isso aí. Pronto. Eu tinha. Vocês estavam falando aí da questão de. Que o Lula está adotando esse discurso agora, a Janja já vai tomar conta e tal. Mas a gente comentou que em vários momentos o Lula também demonstrou machismo. A gente não precisa falar de Bolsonaro, não, né, gente? A história dele com a Maria do Rosário, várias situações. Ele teve 5 filhos, depois fraquejou, teve uma filha. São várias situações.
3: Mas são falas. Aí a gente pode fazer uma discussão até mais profunda, Luiz, mas vou resumir. É como a esquerda foi se posicionando nos últimos anos.
1: Sim, exato, porque aí é uma questão de coerência.
3: Não, mas a esquerda da década de 70, 80, a esquerda no Brasil, na América Latina como um todo, ela tinha como uma bandeira o nacionalismo e o trabalhismo. os movimentos sindicais, né, que é o berço do Lula. E ali você sabe, eu acho que vou falar que é um meio de senso comum, mas é um ambiente masculino, é um ambiente industrial. E é ali que nasce essa esquerda que vai ocupar o poder no início do governo Lula, na década de 80 e 90. A esquerda brasileira de 2010 para cá, 2005, 2010 para cá, de alguma forma ela se torna mais identitária, mais identificada com pautas identitárias, movimento feminista, movimento gay, movimento negro e outros movimentos, que é uma relação até muito próxima com os progressistas americanos, né? Então há uma mudança de paradigma da esquerda, e aí a gente percebe o Lula do Velho Testamento, que é esse Lula que solta piadas como aquela famosa de Pelotas, né, que a gente não precisa repetir aqui, e o Lula do Novo Testamento, que traz essa mensagem mais dosada, principalmente em relação a esses grupos.
1: Puxei uns exemplos aqui. Em 2025, o Lula, quando nomeou Gleisi Hoffmann para articulação política, e ele estava tendo muito problema, continuou, aliás, depois disso, falou: eu coloquei essa mulher bonita para ser ministra das relações institucionais, porque eu não quero mais ter distância de vocês. Lá em 2000 e... lá para trás, ele falou também uma história sobre aquele negócio da mulher íntimo, duro, né? Ele falou assim, se o cara... Ele falou um negócio interessante. O dado concreto é o seguinte: eu sou apaixonado por mulher. Então, se o cara é corintiano, tudo bem. Sobre agredir mulheres em dia de jogo.
3: Não, isso foi uma... Acho que essa fala completa, eu até vi ele falando isso no dia. É porque tem um dado estatístico que em dias de jogos de futebol, quando o time perde, você tem registros de aumento de agressão, de violência doméstica.
1: Ele falou que se o cara bater na mulher, tudo bem?
3: A fala, pelo que eu acompanhei no dia, ele estava trazendo isso e tem um contexto, né, como ele disse. Não estou passando pano.
1: Horrível.
3: A fala completa dele não é essa. Ele não está dizendo que está tudo bem bater. Ele não está dizendo que é tudo bem bater.
2: Mas ele disse textualmente: se for corintiano, tudo bem. Porque para tentar aliviar a barra
1: do torcedor no time dele. Foi uma piada de mau gosto
2: e machista.
1: Em 2009, Lula disse: as mulheres gostam mais de salão de beleza do que de ler. Nos anos 2000, ele falou em várias vezes, ele falou algumas outras coisas, e ele usa para falar da Rosa Weber. Ele fez várias vezes comentários sobre aparência de mulheres, de jornalistas, de ministras e tal. E ele usava uma linguagem menina, companheira, essa moça bonita, para se referir a ministras do governo dele, que é considerado... pelas mulheres, principalmente pelas feministas, falas não recomendadas, falas machistas. Enfim, deixa eu só trazer um recado aqui, gente, pra gente passar pro próximo assunto, senão a gente não consegue matar isso nesse programa. Sábado agora, depois de amanhã, também conhecido como depois de amanhã, a partir de 11 horas da manhã, para você que tá nos acompanhando e gosta de futebol, tá? A partir de 11 horas da manhã, a 98 transmite com imagens, ao vivo e de graça, o amistoso entre Cruzeiro e Defensor do Uruguai, que vai acontecer no Estádio Independência. 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Então, o pessoal aí, cruzeirense, que está com saudade de ver o Cruzeiro jogar e curioso para saber o que mudou, que eu acho que nada, porque só mudou um cara lá dentro, vai assistir o jogo pelo canal 29.1 para confirmar se teve alguma mudança nesses 20 dias aí que estamos sem jogos de times da Série A. É um começo aí, né, de um flerte da 98 com essas transmissões, o que pode ser bastante interessante para quem gosta de futebol, ter alternativa, ter opção às coberturas tradicionais, tá bom?
2: É interessante. É interessante porque, vamos lembrar aqui, o que hoje é o fenômeno de transmissão da Copa do Mundo, que é a Cazé TV, começou na garagem, no quarto do Esporte Interativo, e fazia um programa, e isso foi crescendo nessa proporção.
3: Hoje não existe mais aquela estrutura de quarto, quem comprou a Cazé TV, os direitos...
1: É um quartão, né?
3: É uma das maiores empresas do mundo de comunicação. Então,
2: vamos lembrar que toda a transação envolveu alguma coisa perto dos 13 milhões de reais. e que
1: milhões
2: de reais e que 9 milhões de reais foram aplicados para a estrutura que hoje tem a Cazé TV. É. A Cazé TV hoje tem uma estrutura de televisão, portanto pode transmitir ligas do futebol europeu, como está anunciando.
1: Todos os jogos da Copa e mais jogos de outros esportes ao mesmo tempo.
2: E estará transmitindo as ligas do futebol europeu a partir da próxima temporada, por conta dessa mudança que se fez ali com o investimento que vem dessa empresa
3: americana. Eu quero fazer uma correção aqui.
1: Lá.
3: Posso fazer rapidinho?
1: Sim. Por favor.
3: Porque realmente eu fui atrás da fala do Lula aqui, foi uma piada péssima de mau gosto e a gente tem que realmente reprovar. Não, porque eu tinha ouvido na rádio a notícia e eu peguei a fala como um todo. Ali pareceu que tinha algum contexto. Depois eu li ela aqui, realmente execrável.
1: Ele se referiu, por exemplo, a Rosa Weber uma vez, falando que era uma mulher de aquele negócio duro, assim.
3: Eu
1: de
3: lembro.
1: Um jeito muito grosseiro.
3: Sim.
1: E várias outras coisas. Gente, a gente reproduziu outro dia aqui. Ele estava. Eu falo isso sempre, que isso foi um negócio que me indignou, assim, profundamente. Ele estava num discurso no Nordeste,

0: processo de formação industrial. E ele disse exatamente isso. Quando vi esta mulher negra aqui,
1: achei que ela estava aqui para tocar um tambor.
0: Quer dizer, mas esse tipo de coisa, a gente tem que deixar muito claro, o Rodrigo lembrou muito bem, e essa eu tenho que tomar cuidado para falar isso, porque senão eu exagero. Mas esse excesso de percepção identitária que a gente está vivendo fez uma distorção, inclusive, nos próprios comportamentos daqueles que não estão identificados com isso. Cara,
1: não passa pano.
0: Você não estou passando pano, não. Estou dizendo que nós temos que entender claramente que o mundo tem distorções identitárias que deverão ter que ser discutidas.
1: Mas se você se propõe a ser presidente da República
0: aí, e trabalhar essa pauta, mas aí é que está. Aí é que está. Só que os caras que guardam as tradições identitárias às sete chaves passam pano pro líder deles.
1: Bom, que vai? Pronto. Deixa eu encerrar esse programa aqui para a Rede Mais. Nossos companheiros do sul de Minas, norte de Minas e Zona da Mata, a partir de agora, ficam com o Jornal da Record. Amanhã, às 7 horas da noite, de novo aqui no 98 Talks. Quem está conosco na 98 News, na TV 98 e na Vox FM, continua até às 8 da noite. Um abraço, até lá. Deixa eu trazer esse assunto aqui.
0: Traga.
1: Né? Senão a gente não vai falar disso. Eu acho que isso também é outro assunto que me dá
0: pros cabelos aqui. Tá? Fala.
1: Uma auditoria encontrou até 80% dos cargos de confiança ocupados por servidores sem registro de presença na Secretaria de Trabalho e Renda do Rio de Janeiro. Isso quer dizer o quê?
2: 80%?
1: O Estado do Rio de Janeiro, do senhor Cláudio Castro, tem 80%.
0: Cláudio Castro. Quer dizer, se você, os cinco últimos governadores do Rio de Janeiro ou estão presos ou foram presos ou podem ser presos.
1: É isso. 80% dos cargos comissionados, contratados sem concurso público do Estado do Rio de Janeiro, são funcionários fantasmas ou em processo, porque eles não registram ponto. Aí você quer. Cara, aí quando o cara vem e fala que quer separar o Rio de Janeiro do Brasil para ver se o Brasil anda, o povo critica.
0: É o Renan, né? O Renan Santos falou isso.
1: O relatório que foi feito pelo Controladoria Geral do Estado do Rio de Janeiro, o Gabinete de Segurança Institucional, mostra também que outras secretarias tinham pelo menos metade dos comissionados sem bater ponto. Isso em trabalho, esporte e turismo. Para cada servidor que registrava a presença, 3 não apareciam, tá? Esse número de 80% é na Secretaria de Trabalho e Renda do Rio de Janeiro.
0: Na Secretaria de Trabalho e Renda, você não trabalha.
1: Vocês terem uma ideia. Assim, gente, isso fala-se num prejuízo de quase 17 milhões de reais por mês aos cofres públicos, e desde março, mais de 4 mil comissionados foram exonerados. Não sei se para tentar resolver isso, mas enfim. O ex-governador Cláudio Castro disse que a fiscalização dos servidores comissionados era responsabilidade dos secretários de cada pasta e defendeu que a apuração individual seja feita para corrigir eventuais irregularidades. O Estado também do Rio de Janeiro é uma piada.
0: Ô Luiz,
1: Estado do governo, viu gente? Pelo amor de Deus. Rio de Janeiro continua lindo.
0: Não é o Estado e nem aqueles que lá habitam. O problema é que quem governa o Rio de Janeiro, que aliás traduz um pouco do cerne de quem é governado. Não vamos discutir isso agora, porque é mais longa. A discussão é mais longa.
2: Mas eu acho que o Rio de Janeiro ele tem uma questão. Que é a ampliação dos problemas nacionais, né? Parece que tudo o que acontece no Brasil, o Rio de Janeiro coloca uma lupa, um microscópio em cima e amplia isso. Porque a gente sabe que existe funcionário fantasma no Brasil inteiro, a gente sabe que existe obra superfaturada no Brasil inteiro, desvio de recursos no Brasil inteiro. Mas parece que
1: no Rio de Janeiro, corrupto no Brasil inteiro.
2: Eles colocam isso num nível.
0: Eles aperfeiçoam, eles
2: aprimoram. É um nível que a gente olha assim para isso e fala, agora, Deus.
1: Mas por que isso, gente? Isso faz parte o quê?
2: Eu acho que tem uma série de situações.
0: O Rio de Janeiro tem um processo de formação.
2: Tem um
0: processo de formação que a gente tem que entender. Vamos lá, vamos entender o Rio de Janeiro a partir de 1808, da chegada do imperador ao Rio de Janeiro.
1: Vai dar tempo isso?
0: É rapidinho. Chega o imperador no Rio de Janeiro e toma a casa das pessoas para lá hospedar a corte que estava vindo nos navios. Escreve, inclusive, na porta das casas e na Rua do Ouvidor, no Rio de Janeiro, existem algumas casas que até hoje tem lá escrito CP, pintado de preto, que quer dizer coroa portuguesa. E aquilo teve uma desagregação da sociedade que fez com que a sociedade do Rio de Janeiro, por gênese, fosse toda ela desagregada em princípios. Para você sobreviver na falta de princípios, você não pode ter princípios. E isso, infelizmente, é uma marca da sociedade do Rio de Janeiro.

0: Janeiro.
1: Mas isso não é generalizar demais?
0: Não, isso é uma história. Isso começa, é a gênese. Generalizar faz parte do processo genético, da gênese. Você generaliza e dali você vai tirando os extratos. Os extratos dizem muito bem que tudo aquilo que foi gerado ali veio ali.
2: Eu vejo isso até de uma forma diferente. Eu acho que a vinda da família real são 15 mil pessoas chegando numa cidade que tinha mais ou menos 20 mil habitantes.
0: Que foram expulsos.
2: Então, você cria duas cidades dentro do mesmo lugar. E quem tá fora, não é que fica revoltado com essas 15 mil pessoas que estão chegando. Ela quer fazer parte dessas 15 mil pessoas. Eu acho que a grande dicotomia do Rio de Janeiro é essa. Porque quem tá fora desse grupo, não é que ele fica revoltado com a presença, com a existência desse grupo. Eu acho que a revolta maior, e aí a gente pode esticar isso pro Brasil inteiro, é por que eu não tô dentro desse grupo.
0: E a história que o Rodrigo está contando faz parte do desenvolvimento do processo que eu comecei. Se eu tô de fora da festa, sim, e quero entrar, uhum, eu faço qualquer picaretagem para estar lá dentro. Por isso, e me desculpem, os cariocas que não pensam assim, e são muitos, eu morei no Rio de Janeiro, conheço muitos cariocas que não pensam desse jeito, mas uma boa base do pensamento carioca,
2: a base política, né?
0: Quer entrar sobretudo de qualquer jeito em qualquer festa. A base isso política, é sobretudo, que é a história que está montando.
2: E aí, política a gente pode estender, não o político partidário.
0: Não, a política como polis, como
2: essa,
0: exercício.
2: Essa nata, né? Essa coisa do status quo, da sociedade isso carioca, né? Eu acho que existe muito isso, de um certo status, que a gente vê que existe em outras cidades, claro. Mas ali no Rio de Janeiro, acho que a dinâmica ela funciona muito em torno disso, né? De quem faz parte dessa nobreza.
0: E volto a dizer, isso não, nobreza, não quero, né, transformar isso em senso comum, porque eu conheço muitos cariocas que se revoltam com essa coisa.
1: Claro,
0: essa
1: acho que é uma parte. E aos cariocas de Belo Horizonte, que estão aqui por um motivo, né? Ou do estado de Minas Gerais, estão aqui por um motivo, não fiquem chateados conosco, nós estamos tão indignados quanto eu tenho certeza que vocês também estão.
2: Com certeza.
1: Um abraço para vocês, 8 horas daqui a pouquinho, mas a gente já vai encerrando.

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3: 8:30.
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3: 8h34.
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3: Olá, boa noite.
4: Boa noite para você que nos acompanha em todo o país.
3: Quinta-feira, 2 de julho de 2026.
4: Vamos ao destaque do dia: investimento em infraestrutura.
3: Ferrovia Transnordestina vai receber mais 600 milhões de reais para acelerar as obras.
4: Hoje, no Ceará, foram entregues mais 101 quilômetros de trilhos e novos vagões para o transporte de grãos e fertilizantes.
3: Presidente Lula destaca a importância da ferrovia que vai ligar o Piauí ao porto de Pecém, atravessando 53 municípios nordestinos.
5: Essa é uma estrada de ferro vital para a perspectiva de desenvolvimento dessa região.
4: E ainda, integração do São Francisco.
3: Inaugurado o túnel Major Salles, que vai levar água da Paraíba ao Rio Grande do Norte. Pablo Mundim.
6: Com 6,5 km de extensão, a estrutura recebeu investimentos de mais de 85 milhões de reais e terá capacidade para transportar até 20 metros cúbicos de água por segundo.
4: E hoje nós vamos falar sobre a relação entre o Bolsa Família e a saúde dos beneficiários.
3: Pesquisa aponta que menos bebês nascem abaixo do peso e também menor risco de morte por causa relacionadas à gravidez e ao parto. Luana Karen.
7: O risco de morte por doenças cardiovasculares diminuiu 4% entre beneficiários do Bolsa Família. As hospitalizações por abuso de álcool e outras drogas caem 17%.
4: Na apresentação da Voz do Brasil, Mariana Jungmann e Luciano Seixas.
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4: Entregas na saúde e na educação.
3: Em Juazeiro do Norte, no Ceará, ônibus escolares e unidades odontológicas móveis estão sendo destinadas a municípios do estado.
4: O repórter Nazi Brum tem os detalhes ao vivo aqui no estúdio da Voz do Brasil. Boa noite, Nazi.
8: Olá, boa noite, Luciano, Mariana, ouvintes da Voz do Brasil. Olha, são 40 novos ônibus escolares que vão para o transporte escolar em 40 municípios do estado. Um investimento de 18 milhões de reais por meio do novo Programa de Aceleração do Crescimento Novo PAC. Os veículos contam com equipamentos de segurança e todos possuem ar-condicionado, o que dá mais conforto para as crianças. No total, o governo do Brasil prevê a entrega de 1.500 ônibus escolares em todo o país no programa de renovação de frota. Já na área da saúde, o Ceará está recebendo 29 unidades odontológicas móveis que vão fornecer atendimento em áreas remotas ou de difícil acesso. Essas unidades realizam procedimentos clínicos, ações de prevenção e promoção da saúde bucal, ampliando o acesso à população aos serviços do Sistema Único de Saúde. E o presidente Lula participa daqui a pouco dessas entregas lá em Juazeiro do Norte. Mariana e Luciano.
3: Obrigada, Nazi Brum, pelas informações ao vivo aqui na Voz do Brasil.
4: Uma obra estratégica que promete reduzir custos no transporte e aumentar a competitividade do Brasil.
3: Também lá no Ceará, o presidente Lula entregou hoje mais 100 quilômetros da ferrovia transnordestina.
4: Quando pronta, ela vai transportar mais de 30 milhões de toneladas de cargas por ano, integrando o Nordeste aos principais corredores logísticos do país.
9: A bordo de um trem, o presidente Lula visitou as obras da Transnordestina no Ceará e entregou mais 101 quilômetros da ferrovia, no trecho entre Acopiara e Quixeramobim. Também foram entregues 100 novos vagões graneleiros fabricados pela indústria nacional para o transporte de grãos e fertilizantes. Outros 433 ainda serão produzidos. Lula anunciou também investimentos de 600 milhões de reais para acelerar a execução da obra e destacou o impacto da ferrovia no desenvolvimento econômico da região.
5: Essa é uma estrada de ferro vital para a perspectiva de desenvolvimento dessa região. Ela envolve o estado do Piauí, envolve o estado de Pernambuco, envolve o estado do Ceará. Mas o Rio Grande do Norte disse que quer um pedacinho dela também. Alagoas, que é um pedacinho da estrada de ferro, Rio Grande do Norte, que é um pedacinho. Se isso aqui der certo, vai ter um pedacinho para todo mundo, porque essa é a obrigação nossa de levar possibilidade de desenvolvimento para as pessoas desse país.
9: Com a entrega dos novos trechos, a ferrovia passa a contar com 777 quilômetros concluídos. Quando finalizada, em 2027, a Transnordestina terá 1.206 quilômetros de extensão, desde o Piauí até o Ceará, atravessando 53 municípios nordestinos e consolidando um novo eixo logístico. Dos 15 bilhões de reais estimados para concluir a obra, a ferrovia recebeu 11 bilhões até maio deste ano. O ministro dos Transportes, Jorge Santoro, lembra que investir em ferrovias é melhorar a vida da população.
10: Ferrovia cria um fenômeno chamado aglomeração. Juntar atividades econômicas, juntar equipamentos públicos, reduzindo o custo, aumentando a produtividade, melhorando a vida das pessoas.
9: A Transnordestina terá capacidade para transportar mais de 30 milhões de toneladas de carga por ano, reduzindo o custo com transporte e fortalecendo o escoamento de grãos, fertilizantes, combustíveis, cimento e minério. Reportagem Graziele Bezerra.
3: E hoje o presidente Lula esteve em Luiz Gomes, no Rio Grande do Norte, para inaugurar o túnel Major Salles, uma das obras mais importantes do ramal do Apodi, que vai levar água ao oeste do Rio Grande do Norte e reforçar a segurança hídrica da região.
4: O ramal do Apodi vai beneficiar cerca de 750 mil pessoas em 54 municípios dos estados do Rio Grande do Norte, Paraíba e Ceará.
6: Com 6,5 km de extensão, o túnel Major Salles vence o trecho mais complexo do ramal do Apodi e faz a ligação entre a Paraíba e o Rio Grande do Norte. A estrutura recebeu investimentos de mais de 85 milhões de reais e terá capacidade para transportar até 20 metros cúbicos de água por segundo. O ramal faz parte do projeto de integração do Rio São Francisco e, quando concluído, vai beneficiar cerca de 750 mil pessoas em 54 municípios do Rio Grande do Norte, Paraíba e Ceará. Uma obra complexa que vai levar água e desenvolvimento para a região, disse o ministro da Integração e do Desenvolvimento Regional, Valdez Góes.
11: O ramal do Apodi foi 1,5 bilhão de reais. Só o túnel Major Salles foi mais de 80 milhões de reais para fazer. Para a água chegar, matar a sede e produzir emprego e renda.
6: Mais do que uma grande obra de engenharia, o túnel representa esperança para uma região marcada por longos períodos de estiagem. A chegada das águas do Velho Chico significa mais segurança para o abastecimento das cidades, fortalecimento da agricultura e melhores condições de vida para quem convive há décadas com a seca. A ministra da Casa Civil, Miriam Belchior, lembra que foram anos de empenho para realizar o maior projeto hídrico do país.
12: Nós fizemos um número gigantesco de reuniões para resolver problemas. Quantas vezes eu sobrevoei o eixo norte, o eixo leste para ver o andamento das obras. Foram muitos anos para a gente garantir que essas obras estejam hoje beneficiando a população aqui do Rio Grande do Norte.
6: O túnel Major Salles integra o trecho final do ramal do Apodi. Ao todo, o projeto de integração soma 477 quilômetros de canais em dois eixos. Com a obra, 12 milhões de pessoas vão ser beneficiadas em 390 municípios de Pernambuco, Paraíba, Ceará e Rio Grande do Norte. É água para a população do semiárido, mais produção e mais dignidade a quem sempre precisou conviver com a escassez e a fome, disse o presidente Lula.
5: Eu fico imaginando a quantidade de séculos que o povo do semiárido espera água. A seca é um fenômeno da natureza que a gente não briga com a natureza. Mas a fome, por conta da seca, é falta de credibilidade, de caráter de quem governa o país ou os estados.
6: No Rio Grande do Norte, o governo do Brasil também entregou 20 ônibus escolares por meio do novo PAC. Os veículos vão reforçar o transporte de estudantes, principalmente nas áreas rurais. Reportagem Pablo Mundim.
3: As empresas estatais federais brasileiras tiveram lucro de quase 170 bilhões de reais em 2025.
4: Um aumento de 45% em relação ao ano anterior.
3: Mais recursos e também mais investimentos para políticas públicas de apoio ao cidadão.
13: O lucro acumulado em três anos se aproxima dos 484 bilhões de reais. Os dados estão no relatório agregado das empresas estatais de 2025, divulgados nesta quinta-feira pelo Ministério da Gestão. Quase 5% de toda a riqueza produzida no país foi resultado de investimentos das estatais federais. 2025 também marca o crescimento dos investimentos dessas empresas. São 115 bilhões e 900 milhões de reais, um aumento de 115% comparado a 2022. A Conab, por exemplo, executou o maior programa de aquisição de alimentos da história. Foram compradas aproximadamente 88 mil toneladas de alimentos em 2025. E a Petrobras atingiu a maior produção de petróleo desde quando foi criada. De acordo com a secretária de Coordenação e Governança das Empresas Estatais, Elisa Leonel, para além do lucro expressivo e da contribuição com o orçamento do país, o impacto social dessas empresas é bem claro no dia a dia da população brasileira.
14: A Embrapa, com a pesquisa agropecuária, que gera uma segurança alimentar e uma produtividade no campo brasileiro inestimável. As empresas hospitalares, que têm prestado apoio fundamental ao SUS, são cerca de 51 hospitais nas redes hospitalares de empresas estatais federais. E os aeroportos regionais, por exemplo, que a Infraero gere e que são necessários num país de dimensão continental.
13: Outro ponto de destaque é a atuação de estatais como o Serpro, que usa as melhores tecnologias para garantir soberania digital, processando e armazenando em território nacional os dados dos brasileiros. Reportagem Carlos Oliveira.
4: O Bolsa Família traz impactos na saúde dos beneficiários.
3: Foi o que mostrou estudos da Fiocruz com organizações parceiras.
4: O risco de morte materna, por exemplo, é 30% menor entre quem é atendido pelo programa.
15: Reduzir a pobreza faz bem para a saúde. A conclusão é de um conjunto de pesquisas da Fiocruz, que analisou os impactos do Bolsa Família na saúde dos beneficiários ao longo dos últimos 10 anos. Os dados foram divulgados em revistas científicas e mostram a relação entre o programa de distribuição de renda e a redução da mortalidade e da incidência de diversos tipos de doenças em populações vulneráveis, como exemplificou o pesquisador da Fiocruz, Maurício Barreto.
16: Desde a mortalidade materna, a mortalidade infantil, a nutrição infantil, a doenças infecciosas como a tuberculose, HIV, AIDS, hanseníase, né? Ficou muito sólido a ideia de que há um efeito positivo do Bolsa Família na saúde da população brasileira.
15: Entre mais de 4 milhões de bebês nascidos vivos, as gestantes beneficiadas pelo Bolsa Família apresentaram uma probabilidade 11% menor de ter bebês com baixo peso. E o risco de morte por causas relacionadas à gravidez e ao parto foi até 31% menor em comparação com aquelas que não recebiam o benefício. Segundo os pesquisadores, o resultado está associado ao maior acesso ao pré-natal e aos serviços de saúde estimulados pelas condicionalidades do programa. Como explica Rafael Osório, secretário de Avaliação, Gestão da Informação e Cadastro Único do Ministério do Desenvolvimento e Assistência Social, Família e Combate à Fome.
17: As gestantes têm que fazer o pré-natal, as nutrizes têm que levar suas crianças recém-nascidas para fazer o acompanhamento do desenvolvimento, a medição do peso e da altura para saber se a criança está se desenvolvendo bem. A vacinação, a condicionalidade, ela traz a família para o serviço.
15: Ainda entre os achados das pesquisas, está que o risco de morte por doenças cardiovasculares diminuiu 4% entre beneficiários do Bolsa Família. As hospitalizações por abuso de álcool e outras drogas caem 17%. Já os riscos de desenvolvimento de HIV caem 41%, enquanto a probabilidade de morte pela doença é 39% menor. No caso da tuberculose, beneficiários do Bolsa Família tiveram incidência 41% menor da doença. As pesquisas utilizaram dados do Cadastro Único para Programas Sociais do Governo Federal, referentes a cerca de 96 milhões de cidadãos brasileiros, cruzados com informações sobre nascimentos, hospitalizações, notificações de doenças e óbitos. Reportagem Luana Karen.
3: E foi lançada hoje também a terceira edição da Pesquisa Nacional de Saúde 2026.
4: O estudo realizado pelo IBGE e Ministério da Saúde vai investigar o estado de saúde, hábitos de vida e utilização dos serviços de saúde em mais de 140 mil domicílios no país.
3: A edição deste ano traz novidades como a coleta de biomarcadores, como sódio, colesterol, hemoglobina glicada, além de sorologia para chikungunya.
4: A pesquisa começa a ser feita na segunda-feira, dia 6 de julho, e os resultados vão orientar políticas públicas, apoiar a gestão do Sistema Único de Saúde e monitorar metas nacionais na área.
3: O governo do Brasil segue com ações humanitárias na Venezuela, atingida por terremotos que já causaram a morte de mais de 2.000 pessoas.
4: Um hospital de campanha da Marinha foi montado em La Guaira e equipes brasileiras estão oferecendo atendimento, incluindo internação, módulo pediátrico e estrutura voltada a doenças infecciosas.
3: A capitão de Mar e Guerra, Marisa Martins, fala sobre a estrutura de atendimento.
18: A gente tem uma capacidade agora, nesse momento, de até 20 internações por até 48 horas. Temos uma capacidade de 2 leitos de CTI. Conseguimos fazer em torno de 150 atendimentos por dia. Temos um pequeno centro cirúrgico, que a gente consegue fazer pequenos procedimentos. O que a gente está vendo muito nesse momento, desde quando a gente chegou até agora, são os pós-traumas, né, que não tiveram assistência depois que foram atendidos, primeiro atendimento, e foram embora. Então a gente está pegando essa segunda fase, pessoas que já são de doenças crônicas, diabéticos, hipertensos.
4: O governo federal

0: Luiz Rodrigues, esse crescimento foi impulsionado por ações de incentivo do governo do Brasil.
1: Nós estamos investindo bastante, não só a defesa, mas todos outros ministérios investem também na aplicação de recursos para desenvolvimento tecnológico das nossas empresas de defesa. Esse desenvolvimento, ele capacita as empresas a terem produtos no estado da arte para poder ser vendido. Então, produtos de defesa com alta qualificação e com boa operacionalidade para uso. Então, isso começa aí um processo de fortalecimento das indústrias.
2: Mais de 64 mil procedimentos médicos e sociais foram realizados pela Força Aérea Brasileira em regiões de difícil acesso na Amazônia.
0: A Operação Excelsior percorreu uma rota estratégica pelo interior do Amazonas e do Pará para levar atendimento especializado e exames.
3: O exercício de campanha de emprego de logística, saúde e intendência operacional, o Excelsior 2026, realizou 64.119 procedimentos médicos e sociais em comunidades de difícil acesso, levando atendimento especializado, exames e suporte à população ribeirinha. A ação foi realizada em parceria com a organização não-governamental Voluntários do Sertão e percorreu uma rota estratégica pelo interior da Amazônia, passando pelos municípios de Itacoatiara e Parintins, no estado do Amazonas, e chegando na etapa final em Oriximiná. O brigadeiro médico Alexandre de Araújo Melo, comandante do exercício, traz mais detalhes.
4: Os principais desafios foram as grandes distâncias e dificuldades de acesso na Amazônia, o elevado volume de pacientes, a necessidade de assistência multidisciplinar, a limitada oferta local de exames e procedimentos especializados e a garantia da continuidade do cuidado. Esses desafios foram superados por meio de planejamento logístico integrado, emprego de estruturas temporárias de atendimento, atuação de equipes multiprofissionais, mobilização de especialistas e equipamentos, utilização de telemedicina e articulação com as redes locais de saúde para encaminhamento e acompanhamento dos casos mais complexos.
3: Para atender essas comunidades, a FAB mobilizou um hospital de campanha e uma estrutura de apoio logístico capaz de transportar equipamentos, medicamentos e profissionais de saúde para a região. Balsas da Comissão de Aeroportos da região amazônica foram utilizadas no transporte de materiais, enquanto equipes de apoio garantiram a montagem e o funcionamento da estrutura. Além do atendimento médico, a operação contou com ações de acolhimento social e assistência religiosa, oferecendo apoio aos moradores e também às equipes envolvidas na missão. Reportagem Gabriel Pinheiro.
2: Já está em funcionamento a plataforma informa.br para facilitar o acesso a informações públicas do Poder Executivo Federal.
0: Criada pela Controladoria Geral da União, a ferramenta utiliza inteligência artificial para localizar dados disponíveis em diferentes portais do governo e assim apresentar os resultados em um único ambiente.
2: Pelo informa.br, o cidadão pode pesquisar informações sobre áreas como saúde, educação, transporte, segurança e benefícios sociais.
0: Caso o conteúdo não esteja disponível, também é possível registrar e acompanhar pedidos diretamente pelo sistema.
2: Saiba mais sobre a nova plataforma em informabr.cgu.gov.br.
0: Aprender uma nova língua de forma gratuita e direto pelo celular ou computador já é uma realidade para muitos brasileiros que utilizam o MEC Idiomas.
2: A plataforma ultrapassou as 560 mil matrículas em todo o país.
0: O programa do Ministério da Educação agora vai ser integrado ao programa Idiomas Sem Fronteiras para ampliar o acesso dos estudantes.
5: O MEC Idiomas ultrapassou a marca de 564 mil matrículas ativas em todo o país. A plataforma gratuita do Ministério da Educação oferece cursos de inglês e espanhol em formato online, com aulas que vão do nível básico ao nível avançado e podem ser acessadas pelo portal ou aplicativo. Do total de matrículas, mais de 426 mil são para cursos de inglês e cerca de 138 mil para espanhol. Os estudantes têm acesso a teste de proficiência, trilhas de aprendizagem, exercícios, recursos de inteligência artificial para praticar conversação e comunidades de estudo. A plataforma vai ser integrada ao programa Idiomas Sem Fronteiras, fortalecendo a Política Nacional de Ensino de Línguas. A iniciativa busca ampliar o acesso gratuito ao aprendizado de idiomas, melhorar a proficiência dos estudantes e apoiar a formação acadêmica e profissional em todo o país. Para se inscrever, acesse gov.br/mec.
6: Claudimário Carvalho, para a Voz do Brasil.
2: O aplicativo pode ser baixado pelos sistemas iOS ou Android. Já a plataforma pode ser acessada pelo site macidiomas.mec.

0: PUC.gov.br.
1: E as inscrições para o ProUni, o Programa Universidade para Todos, abrem no dia 7 de julho.
0: O programa é destinado a quem procura vaga em instituição de ensino superior privada.
1: Saiba quem pode participar.
2: O Ministério da Educação publicou o edital do processo seletivo do Programa Universidade para Todos, o ProUni, para o segundo semestre de 2026. As inscrições são gratuitas e estarão abertas de 7 a 10 de julho, exclusivamente pela internet no endereço acessounico.mec.gov.br. Para se inscrever, é necessário ter completado o ensino médio e ter participado das edições de 2024 ou de 2025 do Exame Nacional do Ensino Médio, o Enem. No exame, o candidato deve ter tirado, no mínimo, 450 pontos na média das 5 provas, sem ter zerado a redação. O edital veda a inscrição para quem declarou ter participado do Enem na condição de treineiro, ou seja, para quem fez o exame apenas para autoavaliação antes mesmo de concluir o ensino médio. Para fins de classificação e pré-seleção no ProUni, será utilizada a edição do Enem em que o estudante conseguiu a melhor média. O resultado da primeira chamada vai ser divulgado no dia 15 de julho no endereço acessounico.mec.gov.br/ProUni. Já a segunda chamada sairá no dia 5 de agosto. Reportagem Júlio César de Oliveira.
0: Mais investimento na educação superior no país.
1: O Ministério da Educação anunciou mais 90 milhões de reais para fortalecer as universidades federais.
0: Do total, 70 milhões de reais vão ser destinados às ações de extensão universitária. Os recursos vão ser distribuídos entre 69 universidades federais e poderão financiar atividades que aproximem o ensino da comunidade.
1: Outros 20 milhões de reais vão ser destinados à criação de cuidotecas, espaços de acolhimento para crianças que funcionarão no período noturno.
0: Mais brasileiros no mundo digital.
1: Pesquisa do IBGE revela que no ano passado 95% dos lares brasileiros tinham internet.
0: É o maior percentual da pesquisa, com um aumento de 1,3 ponto percentual em relação ao ano anterior.
1: O crescimento foi mais acelerado nas áreas rurais e a região norte apresentou o maior aumento no percentual de domicílios com banda larga fixa.
0: A conexão discada, aquela feita pela rede de telefone, foi de apenas 0,2% no Brasil.
1: De acordo com o Ministério das Comunicações, pela primeira vez, mais de 90% da população com 10 anos ou mais utilizou a internet.
0: E essas foram as notícias do Governo do Brasil.
1: Uma realização da Secretaria de Comunicação Social da Presidência da República.
0: Com produção da empresa Brasil de Comunicação.
1: Fique agora com as notícias do Poder Judiciário e do Congresso Nacional. Boa noite.
0: Boa noite para você, até amanhã.
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5: STF homologa plano de reestruturação da Comissão de Valores Mobiliários.
6: STJ restabelece condenação da banda Aviões do Forró ao pagamento de danos morais por uso não autorizado de música.
5: Para a Justiça do Trabalho, motorista de ônibus não acumula função por atuar também como cobrador.
6: Boa noite, eu sou Marcela Luiza.
5: E eu sou Walter Lima.
6: O Supremo Tribunal Federal homologou o plano emergencial de reestruturação da Comissão de Valores Mobiliários, a CVM, apresentado pela União.
5: A elaboração do plano foi determinada pelo tribunal no âmbito da ação que questiona dispositivos de lei sobre a taxa de fiscalização dos mercados de títulos e valores mobiliários. Marcelo Della Libera.
7: O relator do caso é o ministro Flávio Dino. Em maio, ele determinou que a arrecadação futura da taxa de fiscalização passasse a ser destinada à CVM, observada a desvinculação das receitas da União, e proibiu novas retenções pelo Tesouro Nacional. Na mesma decisão, o ministro também determinou que a União apresentasse dois planos de reestruturação da autarquia. O primeiro, de caráter emergencial, foi este, homologado nesta quinta-feira. O segundo, de médio prazo, deverá ser apresentado em até 90 dias. Na nova versão, a União elevou as metas de julgamento de processos administrativos para o segundo semestre de 2026, apresentou o cronograma para a incorporação de 30 novos servidores aprovados no Concurso Público Nacional Unificado e previu a criação de um fórum permanente.